0: Michele Bezerra.
1: A iniciativa prevê atividades como seminários, tratamento de acervos e apresentação de cantadores, poetas e xilógrafos.
2: Hoje, na apresentação da Voz do Brasil, Luciano Seixas e Mariana Jungmann.
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2: A Caixa Econômica Federal conclui hoje o pagamento do lucro do Fundo de Garantia por Tempo de Serviço, o FGTS.
0: Quem tem direito já pode consultar o valor de recebimento.
2: Nós vamos conversar agora com a repórter Luana Karen, que vai explicar pra gente como funciona essa distribuição.
0: Luana, boa noite. Fala pra gente então, desde quando é feita a repartição do lucro do FGTS?
3: Boa noite, Mariana, Luciano. Boa noite aos ouvintes da Voz do Brasil. Olha, desde 2016, o Fundo de Garantia por Tempo de Serviço, FGTS, distribui parte do lucro obtido com aplicações em áreas como habitação, saneamento, infraestrutura e títulos públicos federais. A repartição é definida pelo Conselho Curador do Fundo, que estabelece tanto o percentual do lucro a ser distribuído quanto o índice usado para calcular quanto cada trabalhador recebe.
2: E como é que ficou a distribuição neste ano, Luana?
3: Olha, Luciano, neste ano o índice definido foi de 0,01868341. Para calcular o valor que irá receber, o trabalhador deve multiplicar o saldo existente na conta do FGTS em 31 de dezembro de 2025 por esse índice. Mas eu vou dar um exemplo para ficar mais fácil. Quem tinha R$10 mil de saldo naquela data vai receber R$186,83. De acordo com a resolução do Conselho Curador, 89% do lucro obtido pelo FGTS em 2025 serão distribuídos aos trabalhadores, o que equivale a R$13 bilhões. De acordo com o secretário de Proteção ao Trabalhador do Ministério do Trabalho e Emprego, Carlos Augusto Gonçalves, o valor é depositado em contas ativas e inativas.
4: Contas ativas são aqueles trabalhadores que têm vínculo. Contas inativas são aqueles trabalhadores que não têm mais vínculo empregatício, mas são beneficiados também, né, por essa distribuição de resultado. É só ele entrar no APPS, entrando do FGTS, constatar qual é o seu saldo. Os trabalhadores e as trabalhadoras receberão essa distribuição de resultado nas suas contas através de uma correção do valor do saldo.
0: Agora, Luana, e o trabalhador pode sacar esse dinheiro já imediatamente?
3: Não, Mariana, só nos casos previstos em lei. É importante lembrar que o dinheiro creditado como repartição do lucro segue as mesmas regras do FGTS, ou seja, ele só pode ser sacado em situações como a compra da casa própria, demissão sem justa causa, aposentadoria ou doenças graves. O valor foi creditado na conta do FGTS de pouco mais de 138 milhões de trabalhadores e pode ser conferido no aplicativo FGTS ou pelo Internet Banking da Caixa para quem é cliente do banco. Mariana e Luciano.
2: Obrigado, Luana, pelas informações ao vivo aqui na Voz do Brasil.
0: Passa a valer amanhã a gasolina com percentual obrigatório de 32% de etanol.
2: A medida entra em vigor por um período de 180 dias, prorrogáveis por mais 6 meses.
0: Baseada em estudos técnicos com veículos leves e motocicletas, a alteração amplia o uso de combustível renovável.
2: Além de reduzir a necessidade de importação de gasolina e reforçar a segurança energética nacional.
5: O governo do Brasil publica a resolução que institui temporariamente a gasolina E32 e a nova mistura começa a valer neste sábado, 1º de agosto. Com a mudança, o percentual obrigatório de etanol anidro na gasolina sobe de 30% para 32% em todo o Brasil. A medida tem validade inicial de 180 dias, com possibilidade de prorrogação por mais 6 meses. Segundo o Conselho Nacional de Política Energética, a alteração busca ampliar o uso de combustível renovável produzido no país, reduzir a necessidade de importação de gasolina e reforçar a segurança energética nacional. A decisão é baseada em estudos técnicos que avaliam veículos leves e motocicletas movidos exclusivamente a gasolina. Os testes analisam partida, aceleração, dirigibilidade, emissões e durabilidade dos componentes. De acordo com o relatório, os veículos apresentam funcionamento adequado sem impactos relevantes no desempenho ou nos sistemas de combustível. A resolução também estabelece que a adoção definitiva da gasolina E32 ou de misturas superiores vai depender de novas avaliações. Claudimário Carvalho, para a Voz do Brasil.
0: Obras didáticas e literárias na palma da mão. É o Programa Nacional do Livro e do Material Didático Digital.
2: Saiba agora como acessar livros da rede pública pela internet.
3: Uma plataforma permite que professores e estudantes da rede pública de ensino acessem livros em formato digital. O catálogo reúne obras didáticas e literárias e abrange desde os anos iniciais do ensino fundamental até o ensino médio. Como destacou Fernanda Pacobaíba, presidente do Fundo Nacional de Desenvolvimento da Educação.
6: Hoje, o nosso PNLD digital reúne um acervo com mais de 2.800 obras, entre os livros didáticos e literários de diferentes etapas da educação básica. O leitor digital também conta com recursos de acessibilidade e personalização, como ajuste de contraste, espaçamento e navegação.
3: A avaliação das obras é realizada por professores especialistas do Banco de Avaliadores do Programa Nacional do Livro e do Material Didático, selecionados por uma comissão técnica. Os materiais didáticos de cada etapa de ensino se renovam a cada 4 anos. O acesso à plataforma pode ser feito pelo endereço pnld.fnde.gov.br com login realizado via gov.br. Reportagem Natália Koslick.
0: Na segunda-feira, começa a campanha de multivacinação para crianças e adolescentes menores de 15 anos.
2: Pais e responsáveis devem levar os jovens até a unidade básica de saúde para atualizar a caderneta de vacinação.
0: E atenção para quem mora nas cidades de São Paulo, Guarulhos e São Bernardo do Campo.
2: O Ministério da Saúde recomenda que os habitantes dessas cidades, com idade entre 0 e 59 anos, tomem vacina contra sarampo.
0: Até o dia 28 de julho, o Brasil confirmou 17 casos de sarampo nesses municípios de São Paulo. E a melhor forma de prevenir a doença é a imunização. Confira na reportagem de Pablo Mundim.
7: O sarampo é uma doença causada por um vírus e transmitida pelo ar. Os primeiros sintomas costumam ser febre alta, tosse, coriza, olhos avermelhados e mal-estar. Depois de alguns dias, aparecem manchas vermelhas que começam no rosto e se espalham pelo corpo, como explica o Dr. Thiago Cavalcante, médico de família.
8: Ele é um dos agentes mais contagiosos, porque geralmente uma pessoa que tem o vírus no seu organismo tem a capacidade de transmitir para até 18 pessoas ao seu redor. E o vírus pode ficar até 2 horas no ambiente ali circulando, né? Então isso ainda aumenta ainda mais a chance de ocorrer a transmissão. E basicamente os sintomas assim, lembra muito um quadro gripal. Aí logo depois, poucos dias obviamente, surgem as manchas vermelhas pelo corpo.
7: Mesmo com a eliminação da circulação contínua do vírus no Brasil, novos casos ainda podem surgir quando o sarampo é trazido de outros países. Por isso, especialistas reforçam que manter a vacinação em dia continua sendo a forma mais eficaz de evitar novos surtos. A vacina contra o sarampo é oferecida gratuitamente pelo SUS e faz parte do calendário nacional de vacinação. Na rotina, as crianças recebem 2 doses, aos 12 e aos 15 meses de idade. Em situações de circulação do vírus, como ocorre atualmente nas cidades paulistas de Guarulhos, São Bernardo do Campo e São Paulo, a recomendação do Ministério da Saúde é a oferta da vacinação contra sarampo para todas as pessoas de 6 meses a 59 anos de idade, de forma indiscriminada, que moram nesses municípios. O Dr. Thiago Cavalcante reforça que a vacinação é fundamental para combater o vírus.
8: A ideia, fazer até um comparativo, por exemplo, com incêndios, né? É que não surja a faísca que vai acender aquele incêndio. Então, por exemplo, se a população da cidade estiver vacinada, o vírus chega, pode até chegar, mas ele não encontra quem infectar, porque o nosso organismo, né, vai estar ali com a barreira de proteção bem ativa. E o vírus morre ali. E é o que a gente chama até da imunidade coletiva, da imunidade de rebanho.
7: O sarampo pode ainda causar complicações graves, como pneumonia, inflamação no cérebro e até levar à morte, principalmente em crianças pequenas e pessoas com baixa imunidade. Quem não sabe se recebeu todas as doses pode procurar uma unidade básica de saúde para verificar a caderneta de vacinação. Reportagem Pablo Mundim.
2: Quem Quem se inscreveu no FIES já pode checar se conseguiu o financiamento estudantil.
0: O prazo para confirmar as informações vai até a semana que vem.
2: E quem não foi selecionado já está na lista de espera para aguardar as próximas chamadas.
9: Nesta edição do FIES, o Fundo de Financiamento Estudantil, foram disponibilizadas 75 mil vagas em mais de 1.200 instituições de ensino. Com os resultados divulgados nesta quinta-feira, os pré-selecionados já podem completar as informações de suas inscrições até a próxima terça-feira, 4 de agosto. Quem não foi selecionado vai automaticamente para a lista de espera. E as novas chamadas serão realizadas entre 7 de agosto a 24 de setembro. O FIES concede financiamento a estudantes de graduação em instituições privadas que aderirem ao programa e que tenham avaliação positiva no Sistema Nacional de Avaliação da Educação Superior. Os estudantes podem conferir se foram selecionados no endereço acessounico.mec.gov.br/FIES. E para complementar as informações, acessar FIES Seleção, sem cedilha, e tio, aluno.mec.gov.br. Edinaldo Júnior para a Voz do Brasil.
0: Atenção, candidatos do Concurso Público Nacional Unificado, CNPU 2.
2: O Ministério da Gestão, Inovação e Serviços Públicos publicou no Diário Oficial da União de hoje nova classificação para recompor vagas remanescentes, não preenchidas e provimento de vagas adicionais.
0: Ao todo, são 702 pessoas classificadas, sendo 242 em vagas remanescentes e 460 em vagas adicionais.
2: Os convocados abrangem o INSS e o Ministério da Gestão e da Inovação e Serviços Públicos.
0: Os classificados devem acompanhar as próximas publicações para consultar procedimentos, prazos e orientações das próximas etapas do concurso.
2: Para saber mais, acesse gov.br/gestão/fique-por-dentro.
0: Ter documentos importantes na palma da mão facilita a vida de milhões de brasileiros e evita deslocamentos desnecessários.
2: Pela conta gov.br é possível acessar gratuitamente certidões e comprovantes usados para solicitar benefícios sociais, participar de concursos públicos e resolver diversas pendências de forma rápida e digital.
10: Você que tem a conta GovBR não precisa sair de casa para pegar uma série de documentos. Vários deles são muito importantes, por exemplo, para pedir o Bolsa Família, o Benefício de Prestação Continuada, BPC, a Tarifa Social de Energia Elétrica, para acessar o Minha Casa Minha Vida e outras políticas públicas federais. São mais de 10 certidões disponíveis para você baixar de graça pelo seu celular, tablet ou computador. Uma delas é a certidão do Cadastro Único, que é essencial para o Bolsa Família, a isenção de taxas em concursos públicos e a carteira do idoso. No GovBR você ainda pode baixar a certidão da pessoa com deficiência, documento fundamental para o sistema de cotas nas universidades, escolas técnicas e empresas. Essa certidão também é exigida para a pessoa com deficiência pedir o BPC. Se você pretende se inscrever num concurso público, vai precisar da certidão de quitação eleitoral. Ela está entre as que podem ser baixadas na plataforma GovBR. Também é possível pegar a Carteira Nacional de Vacinação, o Cartão Nacional de Saúde, o certificado de antecedentes criminais, a certidão de situação cadastral do CPF e do CNPJ. Nessa mesma lista estão disponíveis as certidões negativas de débito da pessoa física, pessoa jurídica e do imóvel rural. Para acessar os documentos, você entra no aplicativo GovBR ou no site gov.br e clica em Atalhos GovBR. Depois, é só olhar a lista de certidões e baixar a que estiver precisando. Reportagem Carlos Oliveira.
0: Os CNPJs, que até hoje tinham apenas números, agora também poderão ter letras.
2: O primeiro CNPJ alfanumérico foi emitido hoje.
0: A ideia é garantir a continuidade das combinações no país.
11: O CNPJ, que identifica empresas, organizações e instituições, está de cara nova. Agora, pode conter também letras e não apenas números. É o chamado formato alfanumérico. A Receita Federal emitiu o primeiro CNPJ desse tipo, com letras e números, nesta sexta-feira. O novo padrão amplia a capacidade de inscrições nos próximos anos e não impacta os CNPJs já existentes, que continuam válidos. O modelo alfanumérico também não altera os direitos, obrigações ou a situação cadastral das pessoas jurídicas já existentes. Novos CNPJs ainda podem ser emitidos apenas com números, já que o limite do sistema ainda não foi esgotado. Empresas que usam CNPJ em seus processos devem verificar se os sistemas estão preparados para receber e validar códigos alfanuméricos. A Receita Federal informou que a emissão de CNPJs neste modelo será gradual e que vai acompanhar a transição. Graziela Mendonça para a Voz do Brasil.
2: Amanhã é dia do cordelista. Você conhece essa arte brasileira?
0: A literatura de cordel faz parte da identidade cultural e carrega histórias, tradições e saberes populares passados de geração em geração.
2: Um projeto lançado no Ceará tem o objetivo de fortalecer a preservação e a difusão dessa manifestação artística por meio de atividades de formação, pesquisa e valorização de cordelistas e xilógrafos.
0: Vamos conhecer mais na reportagem de Graziele Bezerra.
12: O trabalho de um artista popular atraiu a atenção do professor Alex Canuto de Melo para o cordel. Mas o sangue nordestino também teve voz no nascimento de Sabiá Canuto, filho de maranhense com piauiense, neto de sanfoneiro, que além de professor, é poeta e cordelista.
13: Então eu fiquei encantado naquele momento, conhecendo o mestre do pif com o cordel.
14: É galinha, pato, peru, pavão em mavestude, lá vai eu, fui, de avô pra neto.
13: E ele me instigou a buscar me enveredar nesse caminho da poesia popular, do cordel, e achar o meu caminho também a partir daí.
12: A literatura de cordel é considerada bem cultural imaterial pelo Instituto do Patrimônio Histórico e Artístico Nacional, IFAM, desde 2018. O nome cordel vem dos cordões ou barbantes, onde os folhetos ficavam pendurados para serem vendidos em feiras. Essa expressão artística teve forte expansão no Nordeste do Brasil a partir do final do século XIX. Poesia rimada, métrica perfeita. Para o professor Sabiá, um saber que precisa ser conhecido e preservado.
13: Então, através desse brinquedo que é o cordel e essa diversão, né? E você poder declamar, por exemplo, admiro o pica-pau no galho do angico, passo o dia inteiro, taco, taco, tico, tico, não sente dor de cabeça nem quebra a ponta do bico. Então, sem dúvida nenhuma, a gente precisa ampliar ainda mais esses acessos à literatura de cordel, né? A essa disseminação dessa cultura, né? A valorização dessa cultura.
12: Um projeto chamado Escola Brasileira de Literatura de Cordel e Xilogravura, lançado em Juazeiro do Norte, quer promover e valorizar ainda mais essa manifestação cultural. Para isso, a iniciativa do Ministério da Cultura, em parceria com as universidades regional e federal do Cariri, no Ceará, prevê atividades como seminários, oficinas, tratamento de acervos e apresentação de cantadores, poetas e xilógrafos, como explica Fanca Santos, coordenadora do projeto.
15: Serão aulas e espetáculos, nós teremos um congresso internacional de acervos muito importante, o tratamento técnico de todo um acervo que já está na UFCA, de Pedro Bandeira, Renato Casimiro, meu próprio acervo, entre outros, e vamos lançar uma linha de moda da Xilo, né, pensando na economia criativa.
12: As atividades devem acontecer até maio de 2027. A programação e informações sobre como participar serão divulgadas no perfil do Instagram, @escolabr de cordel e xilogravura. Reportagem Graziele Bezerra.
2: Mais do que museus, pontos de memória são espaços criados por comunidades para contar e guardar a sua própria história.
0: Essas iniciativas podem ser certificadas e habilitadas para a obtenção de apoios, financiamentos e parcerias.
2: A certificação como ponto de memória é uma titulação concedida pelo IBRAM, o Instituto Brasileiro de Museus.
16: A 40 quilômetros de Brasília, o Centro Histórico de Planaltina reúne casarões, praças e a Igrejinha de São Sebastião. Há também um museu histórico, onde é possível conhecer objetos e o modo de viver dos habitantes do final do século XIX. Todo o centro relembra a história do município, que antes de ser incorporado ao DF, pertencia a Goiás e já era um núcleo urbano mesmo antes da vinda da capital para o centro do país. Simone Macedo, presidente e fundadora da Associação dos Amigos do Centro Histórico de Planaltina, detalha o que é possível encontrar no local.
17: Além dele contar a história até os dias de hoje, Planaltina DF, ele tem também as atividades artísticas como montagem de exposições e também um dos principais eventos de arte contemporânea fora do eixo Brasília, né? É um ponto para que você chegue e viva o local como uma casa da época, né?
16: O Centro Histórico de Planaltina é considerado um ponto de memória, ou seja, uma iniciativa reconhecida por preservar e valorizar a história, a cultura e as memórias de um território ou grupo social. Raquel Teixeira, coordenadora de Museologia Social do IBRAM, explica qual o diferencial desses espaços.
18: Diferentemente de um museu tradicional, que tem a sua atuação baseada naquele tripé edifício, coleção ou acervo, né, e público, os pontos de memória desenvolvem processos museológicos que são baseados na relação território, memória e comunidade. Então a gente está falando de uma gama aí de processos museológicos que se dão fora dos ambientes museais tradicionalmente reconhecidos, né? São experiências que elas nascem do próprio protagonismo da comunidade.
16: Para um lugar ser reconhecido como ponto de memória, é preciso provar que a entidade responsável desenvolve programas, projetos e ações de museologia de caráter social. Com a certificação, o ponto de memória passa a estar apto a participar de políticas e instrumentos previstos para esse tipo de iniciativa, como explica Raquel Teixeira, do IBRAM.
18: Que pode favorecer a participação em editais, em parcerias com instituições públicas e privadas. É claro, observadas as regras específicas de cada um desses instrumentos, né? E é também uma ferramenta importante para que os pontos de memória possam se conhecer uns aos outros e, a partir daí, desenvolverem ações conjuntas, em parceria, fazerem cooperações.
16: Por meio de uma plataforma online, é possível cadastrar um projeto para certificação e acompanhar o processo desde a etapa de inscrição. E a população pode ter informações detalhadas sobre o histórico de atuação de cada um desses locais. O endereço é pontosdememoria.museus.gov.br. Reportagem Márcia Fernandes.
0: O prazo final para atualizar o cadastro destinado à concessão da licença de aquicultor foi prorrogado até 31 de dezembro de 2026.
2: A atividade pode ser realizada em águas marinhas, rios e lagos.
0: Entre as espécies cultivadas estão peixes, camarões, algas, rãs, peixes ornamentais, ostras e mexilhões.
2: A licença permite o trabalho dentro da lei, a comercialização sem riscos de multas e é requisito para obtenção de crédito rural.
0: Quem explica é a secretária nacional de aquicultura do Ministério da Pesca e Aquicultura, Fernanda de Paula.
19: Além de dar segurança jurídica à sua atividade, o RGP Aquicultor, ele facilita a venda do pescado produzido para a indústria de beneficiamento e também para exportação. E como funciona a atualização agora? As nossas superintendências federais de pesca e aquicultura nos estados continuam recebendo, analisando e dando andamento normal aos processos de concessão e renovação da licença. Além disso, as regras relativas ao monitoramento obrigatório da aquicultura e aos trâmites antigos de renovação estão temporariamente suspensas, garantindo um período tranquilo de transição para o produtor.
2: Mais informações na página do Ministério da Pesca em gov.br/mpa.
0: E essas foram as notícias do governo federal.
2: Uma realização da Secretaria de Comunicação Social da Presidência da República.
0: Com produção da empresa Brasil de Comunicação.
2: Fique agora com as notícias do Poder Judiciário e do Congresso Nacional. Boa noite, bom fim de semana.
0: A gente volta na segunda-feira. Boa noite.
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22: STF suspende cobrança de mais de 255 milhões de reais
1: em uma disputa judicial entre Petrobras e uma empresa de engenharia. TSE realiza entre 3 e 9 de agosto a primeira edição da Semana Nacional do Sistema Eletrônico de Votação. STJ define que revisão administrativa pode cancelar benefício previdenciário por incapacidade concedido judicialmente. Boa noite, eu sou Marcela Luiza. O Supremo Tribunal Federal suspendeu a cobrança de mais de 255 milhões de reais em uma disputa judicial entre a Petrobras e uma empresa de engenharia. A decisão envolve a forma como o valor da dívida deve ser corrigido. Judite Aragão.
4: A discussão é sobre o índice usado para atualizar o valor da condenação. A empresa FDS Engenharia de Óleo e Gás defendia que a dívida fosse corrigida pelo IPCA, com um acréscimo de juros de 1% ao mês. O Tribunal de Justiça do Rio de Janeiro concordou com esse cálculo. A Petrobras recorreu ao STF. A empresa alegou que a correção deveria ser feita apenas pela taxa Selic, como já definiu o Supremo em outros julgamentos. Com esse critério, o valor da dívida é de 237 milhões e 800 mil reais, quantia que já foi depositada em juízo. A diferença entre os dois cálculos passa de 255 milhões de reais. Ao analisar o caso, o ministro Alexandre de Moraes afirmou que, quando a sentença não define qual índice de correção deve ser usado e apenas faz referência à lei, deve ser aplicada a taxa Selic. O ministro lembrou que a Selic já inclui correção monetária e juros de mora. Por isso, ela não pode ser somada a outros índices. Como a sentença original não estabelecia um índice específico de atualização, Alexandre de Moraes suspendeu o cumprimento da decisão até o julgamento definitivo do processo.
1: Tribunal Superior Eleitoral dá início à primeira edição da Semana Nacional do Sistema Eletrônico de Votação. Na próxima segunda-feira, dia 3 de agosto, o TSE vai abrir a urna eletrônica para estudantes do Centro de Ensino Médio Elefante Branco, em Brasília. Juliana Cariri.
22: A atividade vai ser conduzida pelo coordenador de tecnologia eleitoral do TSE, Rafael Azevedo, e pelo ministro substituto do tribunal, Nauê Bernardo Pinheiro de Azevedo. Os dois são ex-alunos da instituição. A iniciativa busca ampliar o conhecimento dos alunos sobre o sistema de votação e também vai abordar temas como assinatura digital, sigilo do voto, fiscalização dos sistemas eleitorais, testes de segurança e as etapas de auditoria.
1: A Justiça do Trabalho reforçou o combate ao assédio eleitoral no ambiente laboral. Agora, sempre que uma ação trabalhista apresentar indícios desse tipo de prática, o juiz deverá comunicar imediatamente o caso ao Ministério Público do Trabalho e ao Ministério Público Eleitoral. Marla Lacerda.
23: A medida foi aprovada pelo Conselho Superior da Justiça do Trabalho e determina que a comunicação seja feita logo após o recebimento da ação, sem depender de pedido das partes. O objetivo é agilizar a atuação dos órgãos responsáveis e fortalecer o combate ao assédio eleitoral, sem interferir no andamento do processo trabalhista. A nova resolução também amplia a definição de assédio eleitoral, melhora a identificação dessas ações no sistema da Justiça do Trabalho e reforça o monitoramento dos processos, para garantir mais rapidez e eficiência no acompanhamento dos casos.
1: INSS pode cancelar administrativamente benefícios por incapacidade concedidos por decisão judicial. Esse entendimento foi adotado pelo STJ sob o rito dos recursos repetitivos. Fátima Uchoa.
24: Com a tese fixada pela primeira sessão, juízes e tribunais de todo o país devem adotá-lo em casos com a mesma questão jurídica. Para o STJ, como esses benefícios dependem da permanência da incapacidade do segurado, o INSS tem o dever legal de fazer revisões periódicas para verificar se essa condição continua existindo ou não. O cancelamento somente é válido se forem observadas as garantias do devido processo legal administrativo, com a realização de perícia médica, a notificação do beneficiário e a oportunidade de apresentar defesa antes da interrupção do benefício. O relator foi o ministro Teodoro Silva Santos.
1: 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Uma boa noite e um bom fim de semana.
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5: Eu sou Paula Groba.
6: E eu sou Ricardo Nakaoka.
5: E estes são os destaques de hoje do Jornal do Senado, que começa agora.
6: Avança projeto que cria cotas para jovens que deixam abrigos ao completar 18 anos.
5: Sancionada lei que amplia a divulgação do Disque 180 para vítimas de violência.
6: Lideranças indígenas buscam apoio do Senado para recuperação de áreas degradadas pelo garimpo.
5: Boa noite.
6: Boa noite.
5: Jovens que passaram a infância e a adolescência em abrigos ou casas-lares podem ter mais facilidade para ingressar em universidades e institutos federais.
6: A Comissão de Direitos Humanos do Senado aprovou uma proposta que cria cotas para quem deixa o acolhimento institucional ao completar 18 anos. A reportagem é de Rodrigo Rezende.
7: Um projeto aprovado na Comissão de Direitos Humanos, de autoria do senador Jorge Cajuru, do PSB de Goiás, quer garantir aos jovens que vivem ou viveram nessa situação até os 18 anos, ou seja, não foram adotados e alcançaram maioridade, uma cota nos processos seletivos para o acesso ao ensino superior e às escolas técnicas federais. O relator do projeto, o senador astronauta Marcos Pontes, do PL de São Paulo, afirma que a ideia colabora com a diversidade no meio acadêmico.
8: A proposição realiza a importante missão de conferir oportunidades a pessoas oriundas de acolhimento institucional. Lembrando que acolhimento institucional é diferente de instituições como a Fundação Casa com menores infratores. É outro tipo de público. Ademais, atua para fortalecer a diversidade nos ambientes educacionais brasileiros, garantindo que pessoas com experiências distintas possam receber e compartilhar conhecimentos essenciais para a comunidade acadêmica e para a construção de sociedade mais justa e, portanto, mais equânime.
7: Marcos Pontes incluiu no projeto uma previsão de avaliação a cada 10 anos dessa política de cotas. A proposta segue para análise da Comissão de Educação do Senado.
5: E por falar em educação, um dos principais destaques do primeiro semestre no Senado foi a aprovação do novo Plano Nacional de Educação. A lei estabelece as metas e as diretrizes que vão orientar as políticas públicas para todos os níveis de ensino até 2034.
6: O texto já foi sancionado pela Presidência da República. Repórter Márcio Maturana.
25: Já sancionado pelo Executivo, o novo Plano Nacional de Educação define diretrizes, metas e estratégias até 2034 em todos os níveis, inclusive a educação superior. Entre as metas estão garantir que todas as crianças da educação infantil estejam na escola e que pelo menos 60% das que têm até 3 anos tenham acesso a creches. A relatora da proposta na Comissão de Educação, senadora Tereza Leitão, do PT de Pernambuco, destacou um mecanismo para evitar que as metas fiquem apenas no papel.
26: Este plano tem um diferencial do anterior. Ele tem um monitoramento bienal. A fiscalização, o monitoramento estão previstos para que ele seja um plano para valer.
25: Também foram aprovados a criação da Universidade Federal Indígena, o incentivo ao empreendedorismo no ensino médio, um regime especial para estudantes impedidos de frequentar aulas por saúde, gravidez ou amamentação, e a inclusão da educação financeira, fiscal, securitária e previdenciária como tema transversal.
5: O Executivo também sancionou a lei que torna obrigatória a divulgação do serviço 180 para denúncias de violência contra a mulher.
6: Pelo texto, os serviços da Central de Atendimento à Mulher deverão ser obrigatoriamente publicizados em meios de comunicação de massa e em locais de grande circulação. Repórter Ruth Gomes.
27: Pela lei, escolas, hospitais, transportes públicos, órgãos públicos, locais de eventos, além de meios de comunicação, promoverão a divulgação de como vítimas e pessoas que têm conhecimento de que a violência está ocorrendo poderão pedir ajuda. Já o senador Wellington Fagundes, do PL de Mato Grosso, ressaltou a importância de unir forças em prol de salvar vidas, independentemente de espectro político.
9: Um tema que não tem partido, não tem ideologia e não pode mais esperar. Quando o assunto é defender a vida, não existe disputa política. Existe, sim, o dever de agir.
27: Relatora do projeto na Comissão de Constituição e Justiça, a senadora Mara Gabrilli, do PSD de São Paulo, resgatou o histórico da Central de Atendimento à Mulher. Ela lembrou que o serviço começou prioritariamente como um canal de orientação e, a partir de 2014, passou a registrar denúncias diretas com encaminhamento e acompanhamento junto à rede especializada.
10: Pesquisadores indígenas das regiões Norte e Centro-Oeste visitaram o Senado nesta quinta-feira para participar de uma reunião com consultores legislativos e representantes do portal E-Cidadania na Comissão de Meio Ambiente.
6: Eles querem aumentar a articulação política em prol de projetos de recuperação de áreas degradadas pelo garimpo. A reportagem é de Marcela Diniz.
11: Os pesquisadores indígenas que visitaram o Senado são dos povos Yanomami, Munduruku e Enauenê Naui. Os objetivos da visita foram conhecer mais o Senado e investir na incidência política em busca de apoio a projetos de recuperação ambiental em áreas destruídas pelo garimpo. As lideranças também querem a total desintrusão de seus territórios. O pesquisador Reginaldo Pocho Munduruku explicou que os indígenas precisam do parlamento, inclusive no orçamento, para garantir recursos para ações socioambientais.
12: A gente tem como objetivo de restaurar 106 hectares, né, dentro do nosso território. A nossa região foi degradada pela garimpo ilegal, né? Então, tudo isso impactou a nossa saúde dos povos indígenas, a vida da flora, né, como os plantios de palmeiras, açaizeiros, contaminou também o nosso alimento, o peixe, né?
11: Em reunião com consultores do Senado na Comissão de Meio Ambiente, os pesquisadores indígenas ficaram sabendo, por exemplo, da oficina legislativa oferecida pelo E-Cidadania, portal por meio do qual é possível sugerir uma ideia que poderá virar um projeto de lei de verdade. O secretário do colegiado, Ayrton Aragão Júnior, explica que essa ferramenta pode ser útil, por exemplo, nas escolas indígenas.
13: Para aproximar também os jovens indígenas e as lideranças desse processo e dessa possibilidade de participação dentro do E-Cidadania aqui no processo do Senado Federal.
11: Pesquisa da Fiocruz de 2024 mostrou que 94% dos Yanomami de 9 aldeias invadidas por garimpos tinham alto nível de contaminação por mercúrio. Entre os Munduruku, um levantamento deste ano feito com gestantes mostra a contaminação de 97% das mulheres.
10: E os eventos climáticos extremos registrados nos últimos dias no país confirmaram a previsão dos especialistas.
6: Em dois debates realizados no Senado em maio, cientistas alertaram para a força do fenômeno El Niño este ano. Repórter César Mendes.
14: As chuvas intensas no sul e os vendavais no Rio e em São Paulo, registrados no mês de julho, confirmam o alerta dos especialistas de que o El Niño será forte este ano. Para o senador astronauta Marcos Pontes, do PL de São Paulo, é preciso aprimorar a legislação para enfrentar de forma adequada esses fenômenos.
15: Para proteger a população dos eventos que vão acontecer.
14: Segundo o climatologista Carlos Nobre, o El Niño acelera o jato de circulação atmosférica que vem do Pacífico em direção à América do Sul. E vários estudos têm apontado evidências de que o El Niño será muito forte este ano.
17: Esses eventos nos últimos dias de chuvas muito fortes no Rio Grande do Sul, isso é relacionado com o El Niño.
14: O senador Hamilton Mourão, do Republicanos Gaúcho, pediu que o Plano Nacional de Proteção e Defesa Civil determine a realização de simulações anuais nos municípios mais atingidos pelos fenômenos climáticos.
6: Com a edição de Paula Groba e trabalhos técnicos de Eliseu Caires, o Jornal do Senado fica por aqui. Acompanhe agora as notícias do Tribunal de Contas da União e da Câmara dos Deputados. Boa noite.
10: Boa noite e um bom fim de semana.
28: Minuto do TCU.
29: O Tribunal de Contas da União apresentou os resultados de um conjunto de auditorias sobre as chamadas transferências especiais. conhecidas como emendas PIX. A fiscalização analisou 100 repasses destinados a 73 municípios e 2 estados, que somaram R$ 198 milhões. O relatório apontou problemas em 82% das transferências examinadas. Entre as principais falhas estão deficiências na prestação de contas, irregularidades em licitações, pagamentos sem comprovação e falta de transparência na aplicação dos recursos. O prejuízo potencial foi estimado em R$ 49 milhões. O tribunal fez recomendações para fortalecer o controle, aumentar a transparência e melhorar a fiscalização das emendas parlamentares. Saiba mais em tcu.gov.br.
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2: Projeto facilita acesso à justiça gratuita para inscritos no Cadastro Único.
4: Parlamentares aprovam benefícios para motoristas com bom histórico.
16: Comissões finalizam análise de proposta que incentiva o voluntariado.
18: Boa noite. Câmara finaliza a votação de projeto que incentiva voluntariado. Acompanhe os detalhes com a repórter Maria Neves.
19: Aprovado na Comissão de Constituição e Justiça da Câmara dos Deputados, projeto que estimula a atuação de jovens como voluntários em instituições de acolhimento de pessoas idosas com deficiência e crianças na primeira infância. A proposta determina ainda que os jovens voluntários também terão acesso a serviços de acolhimento durante o período de atuação. As regras serão definidas na regulamentação da lei. A relatora, a deputada Laura Carneiro, do PSD do Rio de Janeiro, explica que a medida representa mais um incentivo para aproximar jovens de pessoas idosas e com deficiência em instituições de acolhimento.
20: É uma tentativa de unir jovens com pessoas idosas e com pessoas com deficiência. Então, esse jovem, né, que está no serviço voluntário, vai ser habilitado para trabalhar nos abrigos, enfim, nas áreas de recebimento, que são de acolhimento, tanto de pessoas com deficiência como de idosos.
19: Ao apresentar o projeto, o deputado Roberto de Lucena, do Republicanos de São Paulo, argumentou que os jovens têm interesse em ingressar no mercado de trabalho e na universidade. Para ele, o Estado, ao valorizar o trabalho social e voluntário, estimula o acesso desses jovens tanto à vida acadêmica quanto ao mercado de trabalho, além de estimular o exercício da cidadania. A deputada Laura Carneiro promoveu pequenos ajustes no texto. O principal deles é uma mudança para assegurar que a participação no voluntariado não seja uma condição obrigatória para o acesso do jovem a serviço de acolhimento social. Segundo a parlamentar, a alteração é necessária para preservar a gratuidade da assistência prevista em lei. Da Rádio Câmara de Brasília, Maria Neves.
0: Trabalho.
2: O projeto que amplia reconhecimento de profissionais da radiologia deu mais um passo na Câmara. Saiba mais com a repórter Sofia Peçanha.
22: A Comissão de Constituição e Justiça aprovou o projeto que atualiza a regulamentação das profissões de técnico e tecnólogo em radiologia e de bacharel em ciências radiológicas. A proposta, já aprovada pelo Senado, altera a lei que regula o exercício das profissões da área desde 1985. Entre as mudanças está o reconhecimento formal das categorias de bacharel, tecnólogo e técnico em radiologia, além da ampliação das áreas de atuação profissional. O texto busca adequar a legislação às novas tecnologias utilizadas em exames e tratamentos de saúde, além de atividades industriais e de segurança que utilizam radiação. O projeto já havia sido aprovado pela Comissão de Saúde. Na reunião, o relator, o deputado Ricardo Silva, do PSD de São Paulo, destacou a importância desses profissionais para o funcionamento dos serviços de saúde.
23: Eles buscam beneficiar os profissionais técnicos em radiologia, os quais têm atuação relevante nos serviços de saúde, principalmente na produção de exames radiológicos indispensáveis ao diagnóstico de patologias.
22: Além de atualizar as regras para o exercício da profissão, o texto determina quem pode obter registro nos Conselhos Regionais de Técnicos em Radiologia, estabelece regras para a supervisão das técnicas radiológicas e reforça exigências relacionadas à proteção radiológica e à segurança dos trabalhadores e usuários dos serviços. Na prática, a proposta busca dar mais segurança jurídica aos profissionais ao definir quem pode atuar em cada atividade e quais são as responsabilidades de cada função. Durante a votação na Comissão de Constituição e Justiça, a deputada Érica Cocai, do PT do Distrito Federal, defendeu a proposta, afirmando que uma das principais mudanças é o reconhecimento dos tecnólogos em radiologia na legislação.
1: E por fim dizer que nós temos uma legislação que é uma legislação antiga, que não previa o tecnólogo, e tecnólogo agora vai poder fazer concurso público. Tecnólogo vai poder adentrar na saúde como tecnólogo. Portanto, é um reconhecimento.
22: Como a proposta que atualiza a regulamentação dos profissionais das técnicas radiológicas sofreu alterações durante sua análise na Câmara, ela retorna agora ao Senado para análise dessas modificações. Da Rádio Câmara de Brasília, Sofia Peçanha.
3: Justiça.
18: Inscritos no Cadastro Único para Programas Sociais, o CadÚnico, poderão ter acesso facilitado à justiça gratuita. A repórter Silvia Munhato tem os detalhes.
5: A Câmara aprovou o projeto que prevê a concessão de justiça gratuita de maneira imediata a quem estiver inscrito no Cadastro Único para Programas Sociais, o CadÚnico. A autora do projeto, a deputada Maria do Rosário, do PT do Rio Grande do Sul, diz que a mudança tem o objetivo de facilitar o acesso à justiça, evitando que a pessoa tenha que comprovar novamente que tem baixa renda.
7: Se o judiciário reconhecer o CadÚnico, essa pessoa que passou pelos Centro de Referência e Assistência Social, pelo CRAS, e que está no CadÚnico, quando chegar no judiciário, o judiciário vai ter uma economia processual muito grande. Ele não precisa mais revisar documentos sobre a situação econômica da família.
5: Segundo a deputada, quem não estiver no CadÚnico, mas atender aos critérios atuais de vulnerabilidade adotados pela Justiça, continuaria tendo que fazer a comprovação de renda. A proposta que permite aos inscritos no CadÚnico acessar a justiça gratuita sem a necessidade de comprovação de renda seguirá agora para a análise do Senado. Da Rádio Câmara de Brasília, Silvia Munhato.
3: Transportes.
2: Comissão aprova projeto que estabelece benefícios para motoristas com bom histórico. A repórter Júlia Lopes nos conta quais são.
8: Motoristas profissionais com bom histórico no trânsito poderão receber benefícios se estiverem inscritos no Registro Nacional Positivo de Condutores. A proposta do deputado Duda Ramos, do Podemos de Roraima, foi aprovada na Comissão de Viação e Transportes da Câmara dos Deputados. O Registro Nacional Positivo de Condutores é voltado ao cadastro de motoristas que não cometeram infrações de trânsito nos últimos 12 meses. Com a nova proposta, passa a constar no sistema dados como ausência de infrações gravíssimas, participação em cursos de direção defensiva e histórico de condução sem acidentes. O relator do projeto, deputado Ricardo Aires, do Republicanos do Tocantins, explica que motoristas profissionais são aqueles que exercem atividades econômicas, como motoristas de aplicativo e caminhoneiros. Para ele, a medida beneficia não apenas os condutores, mas também os consumidores.
9: Esse projeto é importante por dois significados. Primeiro, porque ele vai, de um lado, prestigiar e demonstrar o motorista que tem boas práticas de trânsito e, por outro lado, também oferecer para a população, principalmente as pessoas que dependem desse tipo de serviço, aqueles melhores motoristas para que eles sejam contratados ou premiados na sua atividade econômica.
8: No texto, os benefícios concedidos aos condutores incluem redução no valor de seguros de veículos, acesso prioritário a vagas de emprego e condições diferenciadas em financiamentos e locações de veículos. O projeto, que busca conceder vantagens a motoristas profissionais inscritos no Registro Nacional Positivo de Condutores, inclui a medida no Código de Trânsito Brasileiro e segue agora para análise na Comissão de Finanças e Tributação. Da Rádio Câmara de Brasília, Júlia Lopes.
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3: Desenvolvimento Regional.
18: Comissão de Desenvolvimento Urbano aprovou o uso de royalties do petróleo para financiar a tarifa zero no transporte urbano. A repórter Fabielle Pires nos conta como deve funcionar.
11: Quando o petróleo é extraído, uma parte da riqueza gerada retorna para os cofres públicos. São os royalties, recursos que podem ser usados para financiar serviços e investimentos em benefício à população. A Comissão de Desenvolvimento Urbano da Câmara dos Deputados aprovou uma proposta que destina parte dos royalties para a gratuidade nos transportes públicos do Brasil. A iniciativa é conhecida como Tarifa Zero e deve facilitar o transporte público e a mobilidade urbana. Ao apresentar o projeto, o deputado Gilmar Tato, do PT de São Paulo, defendeu que a Tarifa Zero contribui para a redução da desigualdade social, melhora a qualidade de vida nas cidades e incentiva o uso do transporte coletivo. O relator da proposta, deputado Hildo Rocha, do MDB do Maranhão, defendeu que a mudança na lei dos royalties não trará prejuízos.
12: Não vai aumentar o preço de combustível e também não vai diminuir o rendimento das empresas. E vai resolver um grave problema que existe. Porque no momento em que tivermos a tarifa zero de transporte público, as empresas que estiverem trabalhando, seja ela da iniciativa privada, uma concessionária ou uma empresa estatal, vai ter o dinheiro certinho lá todo mês, a tarifa atualizada, para que eles possam fazer um bom transporte público.
11: O projeto, que destina parte dos recursos dos royalties de petróleo para a tarifa zero de transporte público, segue para análise da Comissão de Viação e Transportes. Da Rádio Câmara de Brasília, Fabiana.

0: terão de criar cadastro com vagas de emprego como forma de estimular a contratação dos formados pelas instituições de pequeno porte. Na opinião do relator, deputado Luiz Lima, do Novo do Rio de Janeiro, a iniciativa é importante porque as microempresas e empresas de pequeno porte são as que mais empregam no país, mas também são as que encontram maior dificuldade para a contratação de mão de obra qualificada.
1: A gente tem mão de obra específica escassa, que com esse projeto a gente vai ajudar a superar esse obstáculo. A gente está falando de mais profissionalização, que é a vontade dos estudantes. A gente está criando facilidades entre as instituições de ensino, públicas e privadas, para que tenha uma maior interação com o mercado de trabalho.
0: De acordo com o levantamento do SEBRAE, em 2025, as micro e pequenas empresas respondiam por cerca de 97% dos negócios ativos no país, com quase 22 milhões de empreendimentos que seriam responsáveis por 26,5% do Produto Interno Bruto Nacional. Além disso, o estudo aponta que 7 em cada 10 novos empregos formais do país estão nas empresas de micro e pequeno porte. Luiz Lima reforça que quando a educação profissional está em sintonia com as necessidades dessas empresas e articulada com programas de apoio ao empreendedorismo juvenil, há consequências positivas na formação e na integração com o mercado de trabalho. Além da criação do cadastro de vagas em micro e pequenas empresas, a proposta determina que o poder público estimule a abertura de negócios e a formalização de empresas de pequeno porte. A medida ainda prevê a oferta de apoio especial para jovens empreendedores. A proposta ainda será analisada pela Comissão de Constituição e Justiça antes de poder seguir para o Senado. Da Rádio Câmara de Brasília, Maria Neves.
2: Saúde.
3: Comissão de Educação aprova diretrizes para parto humanizado no SUS. A repórter Sofia Peçanha explica como ficou a proposta.
4: A Comissão de Educação da Câmara dos Deputados aprovou o projeto que estabelece diretrizes para tornar mais humanizado o atendimento às mulheres durante a gestação, o parto, o nascimento do bebê e o pós-parto no Sistema Único de Saúde, o SUS. Durante a votação, a comissão alterou o projeto. Em vez de apenas modificar a Lei Orgânica da Saúde para incluir regras específicas sobre o parto humanizado, o novo texto passou a reunir um conjunto mais amplo de diretrizes para atenção à gestação, ao parto, ao nascimento e ao puerpério no SUS. O projeto original previa obrigações mais diretas para o serviço de saúde, com foco na garantia de condições para o parto humanizado e na presença de acompanhante. Já o novo texto amplia esse alcance e passa a organizar princípios gerais de atendimento, com ênfase na autonomia da mulher e na estruturação da rede de atenção materna e neonatal, como ressaltou a relatora da proposta, a deputada Lidice da Mata, do PSB da Bahia.
5: Portanto, esse projeto ele sintetiza uma contribuição, uma preocupação de deputados homens e deputadas mulheres de diversos partidos. E esta é a riqueza dele. Nós estabelecemos diretrizes que visam humanizar a relação do parto, portanto, da mulher, da parturiente, com os médicos e profissionais que integram aquele momento de sua vida.
4: Entre as medidas previstas estão a garantia da presença de acompanhante escolhido pela gestante durante todo o atendimento, a possibilidade de apoio de doula, o fortalecimento da atuação de enfermeiras obstétricas, obstetrizes e parteiras tradicionais, além da ampliação do acesso à anestesia obstétrica, conforme protocolos do Sistema Único de Saúde. Segundo a relatora, a humanização do atendimento depende da qualificação permanente dos profissionais de saúde e da construção de ambientes mais acolhedores e seguros para mulheres e recém-nascidos.
5: Então, esse é um momento especial na vida da mulher, na vida de uma família, com consequências para o resto da sua vida, né, de um parto bem realizado, confortável, e por isso mesmo ele merece uma série de orientações que foram aqui definidas.
4: O texto final também reuniu contribuições de 57 projetos que estavam sendo analisados em conjunto e que também tratam do atendimento neonatal. Agora, a proposta segue para análise da Comissão de Saúde. Da Rádio Câmara de Brasília, Sofia Peçanha.
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2: Economia.
3: Comissão aprova projeto que busca evitar cobrança de imposto sobre imposto. A repórter Silvia Munhato explica a questão.
4: A Comissão de Finanças e Tributação da Câmara aprovou proposta que proíbe incluir imposto na base de cálculo do próprio imposto em qualquer esfera de governo. A mudança também foi aprovada na reforma tributária em 2023, no processo de eliminação do ICMS, PIS, COFINS, IPI e ISS. Os novos tributos da reforma, o Imposto sobre Bens e Serviços e a Contribuição sobre Bens e Serviços, serão cobrados apenas no consumo de produtos e serviços, o que garante a não incidência de tributos durante a sua elaboração ou fabricação. O relator, deputado Kim Kataguiri, do Missão de São Paulo, afirma que a cobrança de imposto sobre imposto é uma anomalia brasileira.
5: Então a gente está vedando isso, impedindo que isso aconteça em qualquer estado, município ou mesmo no âmbito da União, porque de fato é uma anomalia que a gente tem no sistema tributário brasileiro. Não à toa, isso impede tanto investimento aqui no Brasil, principalmente no setor produtivo.
4: A proposta será analisada agora pela Comissão de Constituição e Justiça, antes de seguir para o plenário. Da Rádio Câmara de Brasília, Silvia Munhato.
2: Últimas notícias.
6: Rodrigo de Castro, do União de Minas Gerais, comemora a aprovação na Comissão de Constituição e Justiça de proposta de emenda à Constituição que limita a alíquota do IPVA a 1%. Relator da matéria, o deputado explica que o objetivo é reduzir a carga sobre os consumidores.
7: Ela visa beneficiar o consumidor brasileiro, que hoje paga até 4%, em alguns estados 4,5%, e que passará a pagar no máximo 1%. Então, por exemplo, em Minas Gerais, no meu estado, vai haver, que cobra 4%, vai haver uma diminuição de 75% do valor do IPVA. Ela tramitou de maneira recorde na Câmara, na CCJ, e foi aprovada de maneira unânime. Ou seja, os deputados da CCJ entenderam que essa PEC diminui imposto no Brasil e faz justiça tributária.
6: Rodrigo de Castro ressalta que o próximo desafio é aprovar a proposta na comissão especial. O parlamentar considera o atual modelo de cobrança do IPVA dos proprietários de veículos um dos mais injustos do mundo. Termina agora o jornal Câmara dos Deputados, produzido pela Rádio Câmara, com trabalhos técnicos de Wellington Teles e apresentação de Val Monteiro e Paula Bittar. Boa noite.
3: A Voz do Brasil volta na segunda-feira. Boa noite.
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2: 22 horas.
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0: bem, diretos ouvintes, quando são 10 horas e 1 minuto, entra no recesso do celular mais uma audição do programa Libertação Além das Fronteiras, órgão oficial pertencente ao Evangelho das Igrejas Pentecostal, Deus é Soberano. Programa e ministério na inteira responsabilidade e direção, pastor, fundador e presidente, Valdeci Fedrigo, e o nosso Deus, o Todo-Poderoso, como líder desse ministério. A sede da Igreja Pentecostal Deus é Soberano está situada na Rua Anselmo Santa Catarina, esquina com a Rua São João del Rei, no bairro São Lucas, na cidade de Chapecó. E nesta noite, que cumprimento os amados ouvintes com a mais doce e perfeita paz do Senhor Jesus, é a nossa irmã cooperadora
1: Ivanete Fedriga, cooperadora
0: Débora Aranda. Recebam a paz gloriosa do nosso Senhor e Salvador Jesus Cristo.

0: Verdadeiramente, amados ouvintes, como esse louvor, logo, logo o Senhor Jesus vai voltar a buscar a sua igreja e nós devemos estar preparados, assim como diz a palavra do Senhor, e por isso estamos aqui nessa noite para transmitir a todos os queridos e amados ouvintes a palavra de Deus e no final também nessa programação a oração da fé. Para todos que aqui na Rádio Condá ligarem e pedirem, fazer os seus pedidos de oração, né? Já queremos já, de começo, passar o número do telefone. Já a cooperadora Débora vai estar passando o número do telefone aqui da rádio para quem ainda nunca ligou, que não tem o número, ou até mesmo, né, perdeu o número aqui da rádio. Ela vai estar passando o número para que assim vocês possam estar ligando e Jesus abençoando a todos na oração da fé, que no final dessa programação, os últimos 10 minutos, vamos estar orando por todos e com certeza a mão poderosa do Senhor Jesus vai estar agindo dentro do seu lar, dentro da sua família. A bênção do Senhor será com certeza. O povo que está ouvindo vai receber, porque o Senhor Jesus é o maior interessado em abençoar a todos aqueles que se achegam à sua presença, né? E no final dessa programação, vamos se achegar ao Senhor em oração e o Senhor abençoando a todos. Então, a cooperadora Débora já vai passar o número e o telefone para que vocês possam anotar, já vai pegando aí a caneta, o papel, para anotar o número, para ligar, fazer o seu pedido de oração.
1: Muito bem, diretos ouvintes, neste momento aqui eu quero passar o número do telefone da Rádio Condá. Na programação Libertação Além das Fronteiras da Igreja Pentecostal Deus é Soberano, para você, amados ouvintes, ligarem aqui na programação, fazer o seu pedido de oração. Tantas pessoas que ligam, tantas pessoas que deixam o seu nome e depois da oração é levado na sede também o seu número, o pedido de oração especial que a gente junta todos os nomes, melhor dizendo, das pessoas que ligam na programação. E nós começamos a orar de uma maneira qual o Senhor começa a operar grandes maravilhas, né? Então anota aí o número do telefone, DDD é 49-33-61-31-10. Repetindo, DDD 33-61-31-10. Nós vamos estar aqui recebendo a sua ligação. A jovem Ketri vai estar recebendo a ligação, anotando o seu pedido de oração. E depois, como a nossa irmã cooperadora Ivanete falou, 10 minutos antes de finalizar a programação, vamos estar orando e assim o Senhor garantindo a grande vitória. E depois os seus nomes estarão direcionados à sede para que continuemos a oração especial para cada ouvinte, a cada amada ouvinte que toda a programação está ligando, está fazendo o seu pedido de oração e Deus irá concretizar a grande vitória.

0: Amados ouvintes, tivemos um culto maravilhoso hoje à noite, né? O segundo dia da campanha, o Livro da Grande Vitória. Uma verdadeira multidão estava na nossa sede, Deus usando o pastor Valdecir. E foi um grande culto, né? Agora no final de semana, amanhã, domingo, vai ter mais cultos para o povo se comparecer. Já já nós vamos estar aqui passando os endereços da Igreja Pentecostal Deus é Soberano, das cidades onde vai ter o culto, né? E também aqui mesmo na cidade de Chapecó. Mas antes de nós começar a passar os endereços e os horários de culto, eu quero aqui soltando um testemunho de vitória que o pastor Valdecir colheu de uma irmã hoje à noite, que ela recebeu o grande livramento do Senhor Jesus. Ela foi na casa de Deus, na Igreja Pentecostal Deus é Soberano, e foi revelada de um grande livramento de acidente. E os ouvintes vão ouvir o que Deus fez na vida dessa mulher, que livramento que ela recebeu do Senhor Jesus. Então preste bem atenção, porque a vitória vai ser certa na tua vida, assim como o Senhor fez na vida dessa mulher.
1: Muito bem, ouvintes, nós vamos nesse momento ouvir mais um testemunho maravilhoso, né, de um grande livramento que essa irmã, ao comparecer aqui na Igreja Pentecostal Deus é Soberano, foi revelada e Deus deu grande livramento para a vida dela num acidente. Então nós vamos ouvir. Conte a bênção, então, irmã, recebido o livramento que Deus lhe entregou.
2: O livramento que eu tive é que eu vim na igreja e o pastor Rodrigo revelou que era para mim pegar um voto do livramento, que Deus tinha um grande livramento para mim. E eu peguei esse voto e eu fiz. E aí eu levei minha filha no UPA, que não estava muito bem, vindo UPA, numa subidinha, um cara veio assim, eu percebi que o cara estava estranho. Mas a gente tá dirigindo normal, né? Tá no trânsito, não tem o que fazer. Certo. Aí o cara desceu numa descidona assim, desgovernado, o cara estava sem motorista e eu não podia desviar do cara, ele vinha reto. Em questão de segundo, assim, foi as mãos de Deus que desviou o cara do meu e pegou numa mecânica, que estavam os caras estacionados na frente da mecânica, deu num golzinho, espatifou o golzinho contra a árvore, que nem eu entendi o tamanho do grande livramento que Deus deu pra mim, pra minha filha. E todo mundo saiu da mecânica pra fora, olhar o que estava acontecendo. Eu só olhei e falei pra eles assim, que o cara veio desgovernado lá de cima. Eles olharam, não tinha motorista, e o cara veio desgovernado, Deus deu um grande livramento pra mim, pra minha filha, que era pra nós hoje estar morta, porque não tinha. Era uma descida, não tinha desviar. O cara podia vir reto, mas foi questão de ser, foi a mão de Deus.
1: Olha aí.
2: A mão de Deus que tive.
1: Tá vendo, ouvintes? Olha esta irmã contando aqui de viva voz, aqui na nossa igreja, esse grande milagre. O carro, então, desceu ali sem o motorista, quer dizer, um carro desenfreado, talvez não engatado a marcha ou freio, mas ela veio até a igreja, foi revelada através dos dons do Espírito Santo. E ela fez o voto do livramento e alcançou o milagre. Irmã, para os ouvintes, a senhora pode nos deixar o seu nome e seu endereço, para que, se alguém tiver dúvida e queira procurar e saber melhor do testemunho, seu endereço?
2: É no bairro Bom Pastor, que eu moro, na rua 3, bairro Bom Pastor.
1: O seu nome?
2: É Sandra da Cruz.
1: Amém. Deus abençoe.
2: Amém.
1: Fiquemos gratos pelo seu testemunho de bênção e o nome do Senhor Jesus é glorificado.
2: Amém.
0: Veja bem, amados ouvintes, que coisa maravilhosa, que Deus tremendo, nosso Deus, que deu esse grande livramento para essa irmã, para sua criança também, porque a criança estava dentro do carro, assim como o Senhor revelou para o pastor Valdecir. Essa irmã, ela é visitante, né? Ela falou que o pastor Valdecir revelou, na verdade, elas não entendem muito bem. Na verdade, quem revelou para o pastor foi o Espírito Santo de Deus, e ali ele chamou ela, quando ela levantou a mão, ela fez um voto com Jesus, e ali ela recebeu a bênção. O Senhor confirmou na vida dela a vitória, ela viu o livramento do Senhor e foi grande a bênção, né? E por isso nós queremos convidar a todos que nesse final de semana, agora, amanhã, domingo, segunda-feira, que começa a semana, nós temos vários cultos da Igreja Pentecostal Deus é Soberano, várias congregações aqui em Chapecó, nas cidades, e já já nós vamos começar a passar os avisos, porque amanhã à noite nós vamos ter um grande culto lá na cidade União do Oeste, e a cooperadora Débora vai aqui convidar a todos os ouvintes e também passar o endereço da bênção, porque amanhã pastor Valdecir na cidade União do Oeste.
3: Isso mesmo, amados ouvintes, grande concentração de fé, de milagre, onde o Senhor, nosso Deus, vai operar grandes maravilhas. Todo aquele que se faz presente na casa de Deus, o Senhor tem bênçãos e tem vitórias. E é nesse sábado da cidade União do Oeste, a partir das 6 horas da tarde, uma oração, depois da oração vai ter louvores, pregação da palavra de Deus, vai estar o pastor juntamente com os irmãos ali, cultuando, adorando ao Senhor, vai estar fazendo a unção especial, a unção de milagre, a unção de libertação, a unção do grande livramento, né? Na cidade de União do Oeste, se localiza a Igreja Pentecostal Deus é Soberano, Avenida São Luís, número 410, ao lado da Autoescola União. Repetindo, neste sábado, a partir das 6 horas, um culto maravilhoso em União do Oeste, na Avenida São Luís, número 410, ao lado da Autoescola União. Venha na Casa de Deus para receber o seu grande

Amados ouvintes, eu quero aqui convidar a todos para esse domingo, né, na nossa sede, aqui mesmo em Chapecó, na sede da Igreja Pentecostal Deus é Soberano, na rua Anselmo Santa Catarina, aqui no bairro São Lucas, pela manhã, já nesse domingo, das 8 horas até as 10 horas da manhã. É o Ministério de Oração, o Ministério da Oração da Manhã, onde ali os irmãos estão em consagração, em jejum ao Senhor Jesus. Então a igreja já fica aberta ali das 8 até as 10 da manhã para a oração da manhã, né? Nesse domingo, depois de amanhã, a oração. E logo após a tarde, a partir das 4h30, o grupo da mocidade, o grupo de jovens Maranata, também tem um ensaio juntamente com a cooperadora Débora ali. Os jovens ensaiando para louvar ao Senhor Jesus no culto à noite. E então, depois, às 5 horas, o grupo das irmãs, o grupo Atalaias de Cristo, também se reúne ali para ensaiar, para louvar ao Senhor Jesus, para engrandecer ao Senhor, porque toda honra, toda glória é ao Senhor Jesus. A palavra do Senhor diz, ouvintes, que todos que tiver fôlego, louve ao Senhor. Nós vemos que os animais louvam ao Senhor, os pássaros louvam ao Senhor, e nós que servimos a Deus também louvamos ao Senhor. E o grupo de irmãs Atalaias de Cristo vai estar reunida a partir das 5 horas para ensaiar, para louvar à noite no lindo culto na presença do Senhor. E aí então, às 6 horas da tarde, o Ministério da Oração da Tarde, das 6 às 7 a oração, uma hora de oração, todos ali de joelhos dobrados em frente ao altar, as crianças, a mocidade, o grupo de irmãs, os irmãos obreiros, muitos irmãos ali orando, e ali vai se achegando o povo visitante, vai se achegando o povo, os irmãos de outros ministérios, e quando for 7 horas da noite, então, se inicia o culto ali de louvor e adoração a Deus, aonde tem o louvor, a primeira parte, aonde os grupos louvam o Senhor, também as irmãs, os irmãos ali sozinhos louvam o Senhor, e depois a pregação na palavra, onde é orado pelos dons também, e o Senhor fazendo grandes maravilhas, né? Nesse domingo vai ser um domingo maravilhoso, um culto maravilhoso, e nós queremos convidar a todos que estão ouvindo essa programação para estar juntamente conosco na nossa sede, na rua Anselmo Santa Catarina, para buscar a bênção de Deus. Olha, ouvinte, convide a tua família. Hoje tinha muitas pessoas, muitas famílias, chegava ali de 5, 6, 8 pessoas, muitas famílias vindo no culto buscar a bênção de Deus e levar a vitória do Senhor. E nesse domingo nós queremos convidar vocês também, você que não veio hoje à noite, para que venha nesse domingo, convide a esposa, o esposo, os filhinhos ali, a mãe, o pai, convide a família, venha para a casa de Deus, Deus tem uma grande vitória, venha na Igreja Pentecostal Deus é Soberano, nesse domingo, porque Deus tem uma grande vitória, com certeza, quem chega na casa do Senhor Jesus, na Igreja Pentecostal Deus é Soberano, não sai de mãos vazias, mas sai abençoado, curado, prosperado, porque Jesus é poder, e Ele tem a alegria de abençoar a todos que se achegarem na casa do Senhor.

Quando são 10 horas e 20 minutos, você está ouvindo o programa Libertação Além das Fronteiras, da Igreja Pentecostal Deus é Soberano. E eu quero aqui chamar a preciosa atenção aos moradores da cidade de Pinhalzinho e cidades circunvizinhas, que vai neste domingo acontecer uma grande... Um grande culto maravilhoso na presença do Pai, do Filho e do Espírito Santo de Deus, aonde o Senhor vai operar grandes maravilhas. Isso mesmo, neste domingo, a partir das 6 horas, a igreja com as portas abertas, das 6 às 7, depois também, né? Vai ter louvores, pregações, revelação do Espírito Santo de Deus, né? E assim o Senhor operando grandes maravilhas. Anota aí o endereço da sua vitória na cidade de Pinhalzinho. Bairro Maria Terezinha, Rua Jerônimo Hinckler, número 100. E o ponto de referência fica ao lado do reservatório de água, né? É bem fácil de encontrar. A Igreja Pentecostal Deus é Soberano, ela é pintada de azul forte, com azul clarinho, uma placa bem iluminada. E o povo tem se achegado na presença de Deus e tem recebido bênçãos e vitórias. Então todo aquele que se esforça, o Senhor retribui em dobro. Então neste domingo marca o encontro com Deus. Neste domingo, na cidade de Pinhalzinho, você que mora na cidade de Pinhalzinho ou você mora próxima à cidade de Pinhalzinho e está ouvindo a programação Libertação Além das Fronteiras, estamos fazendo um convite especial para estar na casa de Deus. Vai ter ali o presbítero João, juntamente com a cooperadora Cássia, fazendo a obra de Deus, juntamente com os irmãos louvando ao Senhor, né? É uma maravilha. É estar na presença de Deus, é chorar na presença do Senhor, é clamar ao nosso Deus com o coração voltado e Deus garantindo a grande vitória. Anote aí, eu vou repetir o endereço da sua vitória. Bairro Maria Terezinha, Rua Jerônimo Hinckler, número 100, ao lado do reservatório de água, muito fácil de encontrar. E também neste domingo, na cidade de Xanxerê, não vai ser diferente. Deus vai operar grandes maravilhas. O povo tem se feito presente, Deus tem operado grandes maravilhas, revelando cura, revelando libertação, o Senhor concretizando a grande vitória. Porque irmãos, irmãs, você ouvinte da palavra de Deus, vocês que estão ouvindo a programação, quando a gente está na casa do Senhor, o Senhor começa a falar de uma forma diferente. Muitas pessoas, elas se achegam na casa de Deus com um problema e ela sai de lá com a bênção e a vitória em suas mãos. Mas é necessário o nosso esforço. Então, neste domingo, na cidade de Xanxerê, a partir das 6h30, a igreja está com as portas abertas. No bairro Monte Castelo, na rua Gonçalves Ledo, número 876, esquina com a rua Euclides Marinho. Juntamente o presbítero Tiago, da cidade de Nova Erechim, pregando a palavra de Deus e o Senhor concretizando a grande vitória. Então se faça presente, marque um compromisso com Deus, tenha certeza, coloque a sua fé em ação, deixa Deus trabalhar na sua causa. Nessa situação que você acha que não tem mais jeito, Deus tem bênçãos e vitórias para realizar. Mas é necessário nós buscarmos ao Senhor. Então venha na casa de Deus, venha fazer a obra do Senhor Jesus, venha colocar a sua fé em ação e tu verás o poder do nosso Deus.

0: nas mãos do Senhor Jesus.
1: Eu cumprimento a igreja com a paz do Senhor Jesus.
2: Amém.
1: Então foi na segunda-feira, eu peguei o voto. Deus é misericórdia, né? Então tinha um dinheiro que não entrava na oficina ali, que era meu também, né? Eu peguei aquele voto e profetizei. E era para hoje, era para amanhã, peguei e clamei e fiz meu voto, né, com fé, tem que fazer o voto com fé. E fiz meu voto e abriu as portas e entrou o dinheiro.
0: Graças a Deus, Deus preparou a bênção.
1: Abriu as portas e entrou todo o dinheiro na caminhonete ali que estava parado, né. Tanto pro dono da oficina ali, que eu já morei ali com eles, né. E abriu as portas e entrou todo o dinheiro.
0: Através do voto, irmão.
1: Através do voto.
3: Olha aí, amados ouvintes, essa irmã é uma visitante da Igreja Pentecostal. Deus é soberano e é uma mulher de muita fé, né? Por isso que a importância de, quando buscar a Deus, vir para a igreja, vir para a casa de Deus, para a Igreja Pentecostal, Deus é soberano, vir com fé, né? Ela veio para a casa do Senhor, estava com esse negócio trancado, como ela mesma diz, que ela trabalha nessa chapeação ali juntamente com o proprietário. Ali eles terminaram de fazer esse carro, essa caminhonete, e eles não conseguiam receber. E ela foi na casa do Senhor, na Igreja Pentecostal Deus é Soberano, ali do bairro Passo dos Fortes, e fez um voto com Deus. Veja como Deus trabalha. O primeiro testemunho que nós soltamos aqui, a irmã foi revelado do livramento e também fez um voto. Essa aqui já fez um voto com o Senhor, embora ela não tenha sido revelada pelo Espírito Santo de Deus, mas ela fez o voto e confiou. Por isso que quando nós estamos dentro da igreja, nós temos que confiar no Senhor, que o Senhor, ele aceita os nossos propósitos, se é devoto, se somos revelados, se recebemos na oração da fé, mas nós temos que crer, desde o primeiro momento em colocarmos os pés dentro da igreja, confiar que o Senhor Jesus já está respondendo os nossos propósitos, né, a nossa oração. E ali ela fez aquele voto e, para a glória do Senhor Jesus, eles receberam. O proprietário daquela chapeação também passou o dinheiro que era dela, e ela estava ali cumprindo o voto na casa de Deus, né? Uma bênção maravilhosa. Só quem trabalha por conta sabe, né? Ou quem também tem empresa sabe que um depende do outro, né? Para pagar funcionário, um depende do outro. Então, assim que funciona. Mas a pessoa, quando confia no Senhor Jesus, Deus tira os impedimentos, Deus tira as tranqueiras. E essa irmã foi ricamente abençoada pelo Senhor. Por isso eu quero convidar você que tem um negócio, né? Um dinheiro perdido, você que tem um negócio, teus negócios estão trancados, não consegue vender ou receber, venha também fazer propósito na Igreja Pentecostal Deus é Soberano, venha fazer voto, venha nos fazer uma visita, venha orar juntamente conosco, com o pastor, com os obreiros, que você vai ver as portas abrir, porque quem vai abrir as portas vai ser o Senhor Jesus.

quero aqui chamar a preciosa atenção dos moradores do bairro EFAP, que nessa segunda-feira nós temos um maravilhoso culto, porque na Igreja do Passo dos Fortes, do EFAP, melhor dizendo, nós temos os cultos na segunda-feira e na quinta-feira. E nessa segunda-feira vai ter um maravilhoso culto, vai continuar a campanha que está em andamento, vai ser o terceiro dia da campanha lá no bairro Passo, no bairro EFAP, no loteamento Elias Galon, na rua Pedro Balerini, número 238D, esquina com a rua Célia Passo, atrás da escola Ciro Susnoski, no bairro EFAP. Então quero estar convidando a todos os moradores da grande EFAP para se fazer presente no culto na segunda-feira na Igreja Pentecostal Deus é Soberano, no loteamento Elias Galon. Deus tem uma vitória preparada para a sua vida. E no bairro Passo dos Fortes, também na segunda-feira, nós temos um culto maravilhoso. Vai estar o pastor Valdecir Fedrigo, lá no bairro Passo dos Fortes. Você que mora no bairro Passo dos Fortes, ou ali no Vila Real, nos redores ali, ou até mesmo que mora em outro bairro, no centro, em outros bairros, e outra cidade, que queira estar ali juntamente com o pastor Valdecir, dando preparação dessa campanha. A Igreja Pentecostal Deus é Soberano, o bairro Passo dos Fortes, está situada na rua Monte Videl, número 2341 E, esquina com a rua Guairacá. A partir das 6h30, a igreja já está aberta. A Igreja Pentecostal Deus é Soberano do bairro Passo dos Fortes já está aberta para receber a todos que ali comparecerem. Pastor Valdecir, trazendo a palavra do Senhor Jesus, orando pelos dons, ungindo a todos com óleo, e Jesus confirmando a vitória para todos.

prédios ouvintes, eu quero também chamar a preciosa atenção que nessa segunda-feira, no bairro Santo Antônio, também vai acontecer um culto maravilhoso. Se localiza a Igreja Pentecostal Deus é Soberano, Rua Caetano Roberto Panaroto, número 577D, esquina com a Rua Pernambuco, próximo à Faculdade UDESC e do Colégio Dilso e Tiquim. O endereço da sua grande vitória, bairro Santo Antônio, Rua Caetano Roberto Panaroto, número 577D, esquina com a Rua Pernambuco, próximo à Faculdade UDESC do Colégio Dilso Tiquim. Venha na Casa de Deus nessa segunda-feira e Deus garante a grande vitória.

Então, neste momento, quero passar aqui um comunicado e um convite especial para todos os membros da Santa Ceia do Senhor Jesus, para todos os membros aqui da cidade de Chapecó. A nossa Santa Ceia vai ser celebrada agora dia 8, nesse próximo sábado, não amanhã, né, porque amanhã é dia 1º. No próximo sábado, dia 8, vai ser realizado no sábado, a partir das 5h30 da tarde. Vamos estar todos reunidos, o corpo de membros, o corpo de Cristo, da Santa Ceia do Senhor Jesus, para participar da Santa e Maravilhosa Ceia do Senhor Jesus. Pastor Valdecir está convocando a todos os queridos irmãos, que são os membros, que são aqui da cidade de Chapecó, dentro da cidade, dos bairros aqui de Chapecó, para vir para a nossa sede na Rua Anselmo Santa Catarina, nesse dia 8, sábado, a partir das 5h30, onde vamos se reunir para participar da Santa Ceia do Senhor Jesus, a Santa Ceia do Concerto do Senhor, né? Geralmente é feito nos domingos pela manhã, mas devido ao Dia dos Pais, o pastor antecipou para o sábado, dia 8, a partir das 5h30, vai estar ali os irmãos de Pinhalzinho louvando ao Senhor Jesus. Vai ser um culto maravilhoso. É o culto de Santa Ceia, mas ele também mandou estender o convite para os ouvintes, né? Quem queira também participar, mesmo não sendo membro da Santa Ceia, que quiser vir cultuar juntamente conosco, né? E ver como que funciona a Santa Ceia na Igreja Pentecostal Deus é Soberano, e vai sair com a vitória com certeza. Então, Santa Ceia do Concerto, dia 8, sábado, 5h30 da tarde.

Amados ouvintes, vamos meditar neste momento na palavra de Deus, né? Eu quero ler aqui uns versículos da Bíblia e já vamos meditar, porque a palavra do Senhor acrescenta a nossa fé. Eu tenho certeza, tem muitos ouvintes, quantos milhares, né, de ouvintes nos ouvindo e que hoje ainda não leram a Bíblia ou até mesmo não pegaram a sua Bíblia na mão ou não puderam ir até a igreja, né, nessa noite, lá com a campanha com o pastor Valdecir. Mas vamos nesse momento então ler uns versículos e vamos meditar na palavra do Senhor. Eu abri a minha Bíblia aqui no livro de João, no Evangelho de João, 15, capítulo 15, versículo 13 da palavra do Senhor. Está escrito assim: ninguém tem maior amor do que esse, dar a alguém a sua vida pelos seus amigos. Vós sereis meus amigos se fizerdes o que eu vos mando. Já vos não chamarei servos, porque o servo não sabe o que faz o seu senhor, mas tenho-vos chamado amigos, porque tudo quanto ouvi de meu Pai vos tenho feito conhecer. Não me escolheste vós a mim, mas eu vos escolhi a vós e vos nomeei para que vades e deis fruto e que o vosso fruto permaneça, a fim de tudo quanto em meu nome pedirdes ao Pai, eu vo-lo conceda. Veja bem, amados ouvintes, o Senhor Jesus falando conosco, essas palavras que eu acabei de ler, são palavras do Senhor Jesus, Ele mesmo pronunciando as palavras, e o servo do Senhor, João, escreveu no livro de 2 João, deixou registrado, e aqui o Senhor Jesus está falando com os seus discípulos e também conosco nessa noite, vocês que estão ouvindo. Olha o que o Senhor Jesus diz, que ele chama aquele que obedece a palavra de Deus, aquele que fizer o que o Senhor manda, como Jesus mesmo disse, ó, se fizerdes o que eu vos mando. Jesus, ele chama de amigos, não é mais servo, mas é amigo do Senhor Jesus, porque o servo não sabe o que o Senhor faz, o que o seu Senhor faz, mas o amigo sabe, porque Jesus, ele deixou bem claro aqui, que ele falou, ensinou a nós tudo que o Pai lhe falou para que ele ensinasse, né? E ele ensinou a palavra, ele deixou bem claro o que ele veio fazer aqui na terra. Ele veio para falar do reino de Deus, porque o seu reino não é um reino terreno, de riqueza terrena, de coisas terrenas. Quando Herodes interrogou Jesus, ele perguntou para Jesus: tu és o rei dos judeus? Ele disse para Herodes: o meu reino não é este mundo, não é daqui. Ele quis explicar para Herodes, mas, ouvintes, o homem natural, ele não compreende o poder de Deus. O homem natural, ele não compreende a palavra do Senhor. Quando nós aceitamos ao Senhor Jesus, quando nós aceitamos a palavra do Senhor, ali nós passamos a entender a palavra do Senhor. Até que nós estamos no mundo do pecado, na vaidade, nós não compreendemos. Por isso que muitas vezes a gente vê as pessoas dizer assim: eu leio a Bíblia, eu leio a Bíblia, mas não compreendo. Por quê? Porque ainda é uma pessoa natural, está ainda na carne, não está no Espírito. E a partir do momento que nós aceitamos ao Senhor Jesus, a gente começa a compreender. E aqui nós entendemos que o Senhor Jesus diz que todo aquele que fizer a vontade do Senhor, a vontade dEle, que é mandada pelo Pai, que é ordenada pelo Pai, porque Jesus, ele veio cumprir a vontade do Pai. Ele veio fazer a missão que o seu Pai mandou. Ele desceu do céu e veio aqui viver nessa terra. Por esses 33 anos que ele esteve aqui na terra, ele veio cumprir uma missão. E qual foi essa missão?
foi de aqui pregar o Evangelho Santo do Senhor. Jesus veio cumprir com a lei, mas ele disse: Eu vos dou um novo mandamento, que o novo mandamento é esse: amai-vos uns aos outros. Amar, o amor. Veja bem, amados ouvintes, uma nação que vivia de guerra, que vivia, quem podia mais sofria menos, vamos dizer assim, quem tinha força tirava a vida do seu próximo, que vivia sobre a lei, ele vem ensinar o amor. Imagine vocês, amados ouvintes, uma nação que foi ensinada que quem pecasse, a sua correção era a morte. E agora Jesus vem ensinando que quem pecasse, que pedisse perdão, se humilhasse, teria perdão, né? Veja bem, o Senhor Jesus ama as almas, por isso ele disse: se fizerdes o que eu mando, não será meu servo, mas meu amigo. Né? Então nós somos amigos do Senhor Jesus, porque nós fazemos a vontade de Deus. Você está fazendo a vontade de Deus? Você está obedecendo a palavra de Deus? O Senhor, a Senhora que conhece a palavra de Deus, está obedecendo? Você que não conhece, que não tem entendimento, tem que aceitar o Senhor Jesus para então se fazer amigos de Cristo. Porque se obedecermos a palavra do Senhor, somos amigos de Cristo. Não somos mais servos, mas amigos do Senhor. Porque o Senhor Jesus disse: olha, não foi vocês que me escolheram, mas eu escolhi a vós. O Senhor escolhe as pessoas em quem Ele quer abençoar. E Ele está escolhendo a tua vida, que está ouvindo essa programação agora, para abençoar a tua vida. Daqui a poucos minutos, a serva do Senhor, cooperadora Débora, vai estar orando por todos que estão ouvindo. E foi vocês, foi nós que o Senhor escolheu para ser abençoado nessa noite, né? E para o Senhor Jesus disse que Ele nos escolheu para nós dar bons frutos, né? E quais são os bons frutos? O arrependimento é o primeiro fruto que nós devemos dar diante do nosso Deus, arrepender dos nossos pecados, das nossas falhas todos os dias. Tomar a nossa cruz diária, né? O fardo de Cristo, que é leve, como Jesus disse: eu tiro esse fardo pesado de vocês, se vocês me aceitarem, eu tiro esse fardo pesado e coloco um fardo leve. Jesus quer tirar esse fardo de luta, de dor, de sofrimento. Quem sabe esteja falando com pessoas que não sabem mais o que fazer, que o seu lar está destruído, que o seu casamento está destruído, que a sua família está separada, que está doente, que está à beira da morte. Quem sabe eu estou falando com pessoas que o médico já mandou para casa, para morrer para casa, porque o que ele tinha de fazer, ele já fez. Ele falou para a família que agora não tem mais o que fazer, é só esperar a morte. Mas essa foi a palavra do médico. Eu digo diferente para você que está me ouvindo. A última palavra vem do Senhor. Se você crer no Senhor, se você aceitar Jesus na tua vida, se você fizer o que o Senhor Jesus mandar, você não vai ser chamado mais de servo, mas sim de amigo de Jesus. Porque Deus tem um chamado na tua vida. A tua vida não termina assim, desta maneira. O Senhor quer escrever uma nova história, uma história de vitória, assim como o Senhor escreveu na minha vida, uma história de vitória. Quando eu fiquei 14 minutos morta, que ali quando eu tive o meu filho Júnior, que hoje já tem 26 anos de idade, ali o Senhor me ressuscitou através da oração do seu servo, pastor Valdecir, através da sua súplica, enquanto eu estava ali aqueles 14 minutos sem vida, através da oração do seu servo, Deus teve misericórdia e atendeu a sua oração e me devolveu a vida. Deus tem poder, porque ali estava um servo de Deus orando, ali estava alguém que estava fazendo a vontade de Deus. E quando se faz a vontade de Deus, Deus atende a oração. Então o Senhor está falando com todos que estão ouvindo neste momento. A tua história não termina aqui se você confiar no poder de Deus. Levante a tua mão e aceite Jesus aí agora. Levante a tua mão e reconcilie com o Senhor. Se arrependa dos seus pecados. Seja também chamado de amigo de Jesus. Faça a vontade de Deus. Dê fruto na presença do Senhor. Dê fruto na presença do nosso Deus. É isso que Deus quer. O nosso fruto do nosso arrependimento.
arrependimento. É isso que Deus quer dos homens, das mulheres, da humanidade, que se arrependam e adorem ao Senhor. Mas o mundo, a humanidade, em vez de se dobrar ao Senhor, cada vez se afasta mais. Mas você que está me ouvindo neste momento, se aproxima do Senhor. Já a serva do Senhor vai orar e tu vai se aproximar juntamente. Você não vai ficar só ouvindo a cooperadora Débora orar, você vai orar junto. Todos nós vamos orar juntos e as enfermidades vão embora, os pecados. O Senhor Jesus vai lançar no mar do esquecimento e não vai lembrar mais, e tu vai começar uma nova vida. E assim que você tiver uma primeira oportunidade, você vai estar indo numa igreja pentecostal, Deus é Soberano, mais perto da sua casa. Porque eu sei que tem muitas pessoas que me ouvem de longe e de perto. E ali você vai fazer o ato de confissão que tu aceitou o Senhor Jesus, o reconciliou. E ali tu vai começar uma fé maravilhosa na presença do Senhor. Já vai estar curado, já vai estar liberto desse mal, a tua família já vai estar restituída. Basta você fazer um grande propósito nessa noite, porque Jesus está de braços abertos. Ele continua de braços abertos, esperando a tua vida. Então está aqui a palavra, amados ouvintes, essa palavra para o teu coração. Se humilhe na presença do Senhor nessa noite, faça a vontade do Senhor, que não será mais servo, mas sim amigo do Senhor Jesus.

0: ouvintes, vai se preparando aí, já que daqui a pouquinho a cooperadora Débora vai estar orando por todos. Antes dela orar, eu quero aqui soltar mais um testemunho de uma bênção que essa irmã recebeu, uma cura. É, como eu estava falando agora há pouco, quando eu estava falando da palavra de Deus, eu sei que tem muitas pessoas doentes e através da fé você pode estar recebendo o teu milagre nessa noite, colocando ali a sua mão sobre o seu receptor, o seu rádio, né? Ou até mesmo colocando uma água para depois tomar, ingerir ou até mesmo passar no local da enfermidade. Vamos ouvir mais esse testemunho que essa irmã recebeu das mãos do Senhor Jesus, que ela não estava conseguindo se alimentar direito, ela estava ali com dificuldade para se alimentar, e através da revelação do Espírito Santo de Deus, Deus usando a serva dele num culto na Igreja Pentecostal Deus é Soberano, ela recebeu a cura do Senhor Jesus.
1: Para a igreja com a paz do Senhor Jesus, amém?
2: Amém, Jesus.
1: Na quarta-feira passada, estava na oportunidade da cooperadora Débora e ela, Deus revelou para ela que tinha uma irmã ali que o seu esôfago estava fechando e essa irmã não ia poder mais se alimentar. E realmente fazia umas 2 semanas que eu me alimentava e eu sentia que doía muito. E até para beber água estava me doendo. E eu comecei a orar e falei, Senhor, entre com a providência. E graças a Deus, eu cheguei em casa, à noite eu fui me alimentar, e daí na hora Deus me tocou, e eu lembrei da revelação que eu não senti mais nada, nem para comer, e nem na hora que eu fui ingerir o líquido.
0: Veja bem, amados ouvintes, ela foi curada pelo Senhor Jesus na mesma noite, né? O Senhor Jesus revelou ela e ali ela foi curada usando a sua serva, a cooperadora Débora, porque todos os obreiros da Igreja Pentecostal Deus é Soberano estão lutando pela obra do Senhor Jesus, fazendo a obra do Senhor, orando, jejuando, e o Senhor Jesus, pela sua infinita misericórdia, tem usado. Então, nós queremos convidar a todos que estão ouvindo neste momento para comparecer em uma das igrejas pentecostal Deus é Soberano, mas também para que nessa noite se aproxime do seu receptor, que Jesus tenha grande bênção através da oração da fé.

direto aos ouvintes. Neste momento, vamos iniciar a oração. Você que pode dobrar o seu joelho, tu dobra o seu joelho. Você que pode colocar a mão na tua enfermidade, vai colocar a mão na tua enfermidade nesse momento. Já coloque a sua mão próximo ao seu rádio, no rádio, melhor dizendo. E vamos entregar o nosso coração voltado ao nosso Deus. Agora desligamos o nosso pensamento nessa terra, vamos ligar o nosso pensamento no céu, porque Deus nos garante a grande vitória. Feche os seus olhos agora, liga o teu pensamento, o teu problema você vai entregar nas mãos de Deus neste momento. Se você crê no milagre, em nome de Jesus, tu vai receber. Se não for pela tua fé, pela minha fé, em nome de Jesus, tu vai receber o seu milagre. Porque o Deus que eu sirvo é o Deus de promessa, um Deus que cura, um Deus que liberta. E nesta noite o Senhor vai operar grandes maravilhas. Feche os teus olhos agora e oramos ao nosso Deus. Soberano Deus, maravilhoso, eterno Pai, neste momento, Senhor, estamos, ó Pai, clamando a um Deus de misericórdia, um Deus de poder. Senhor Jesus, estamos aqui na Rádio Condá, Senhor, essa programação Libertação Além da Fronteira da Igreja Pentecostal Deus é Soberano, a qual o Senhor tem operado grandes maravilhas, tantas pessoas contando

Oh, meu Deus, a Dani, o Paulo e a sua família, a Dirce, Senhor, que está, Senhor, engripada. Jesus, venha, Senhor, visitar também o Pedro Nunes, Senhor, meu Deus, de Saltinho. Venha visitar também, Senhor, a irmã Conceição e toda a sua família. Venha, Senhor, meu Deus, visitar também, Senhor, na família da irmã Eloíra, Senhor Jesus. Venha, Senhor, visitar também, meu Pai, a nossa irmã Carmelinda, Senhor, lá no Rio Grande do Sul, que está orando neste momento. Está pedindo e está intercedendo, Senhor, para a sua vitória, meu Pai. Jesus amado, meu Deus, venha ajudar também a Rosane, Senhor da Rosa, que tem uma causa na justiça. Vai, Senhor, entrando com providência, meu Pai. Visita também, Senhor, a Janete e Porte, meu Deus. Visita a tua filha agora, Senhor, meu Deus, e meu Pai que fez cirurgia. Dai o livramento, meu Pai. Eu sei que o Senhor está trabalhando de uma forma tremenda, meu Deus. Vai, Senhor, movendo as suas mãos, meu Senhor Jesus. Visita a Daiane, Senhor, o Adriano, a Emanuele, a Elizabeth, o Gabriel, Jesus. Vai visitando também, Senhor, meu Pai, a família da sua irmã, irmã Débora Lara, Senhor, a Kemily, Senhor, que está enferma, meu Senhor Jesus. Visita também, meu Pai, o Valdir, que está com essa enfermidade, meu Pai. Vai visitando essas pessoas que peçam, Senhor, o seu milagre, que estão agora neste momento de joelhos dobrados, meu Pai, clamando e buscando, Senhor, a sua presença. Senhor Jesus, é nessa noite, meu Pai, que é uma noite de uma grande vitória. É uma noite, meu Senhor, a qual essas pessoas estão de joelhos dobrados, a qual estão pedindo, meu Deus, porque a palavra tocou fortemente no seu coração. Senhor, olha essas vidas, meu Deus, que precisam do seu milagre, que estão com as suas mãos agora direcionadas às suas enfermidades. Essa pessoa, meu Pai, que está com a sua mão direcionada, Senhor, meu Deus, ao seu peito, porque está desenganado pela medicina. Jesus, tem misericórdia. Vai, Senhor, trabalhando dentro deste coração. Vai, Senhor, curando essa pessoa agora, meu Pai. Essa pessoa, Senhor, que descobriu que está com câncer de mama. Queima, Senhor, essa enfermidade a poder no teu sangue. Meu Deus, tem de misericórdia nessa vida que pensou em tirar a sua própria vida no dia de hoje. Queima esse demônio da morte, Jesus, queima, Senhor. Esse demônio que tem lutado, meu Deus, contra essas vidas, meu Pai. Que tem lutado, Senhor Jesus, contra essas almas. Meu Deus, estamos, Senhor, nessa campanha, meu Pai, de salvação para as almas. Estamos nessa campanha, meu Pai, pela salvação das almas. Eu creio que muito ainda o Senhor vai trabalhar, que o Senhor vai fazer a obra por completo, que o Senhor Jesus vai colocar esse demônio por terra, esse demônio que luta para as almas não se achegar diante da tua presença. Meu Deus, mas a igreja está em oração. A igreja, ela busca, ela intercede, meu Pai. Ah, Senhor, quantas pessoas que estão orando pela madrugada, pedindo para que o Senhor viesse entrar com providência, meu Deus. E eu creio, meu Pai, na salvação, Senhor. Ah, meu Deus, essa pessoa que ouviu a tua palavra e que fez um concerto, meu Deus, tem misericórdia, ajuda ela, meu Pai. Como eu estava orando hoje pela noite, meu Deus. Ah, Senhor Jesus, o Senhor me fez lembrar, meu Pai, quando eu estava no mundo, quando eu estava sofrendo daquela situação complicada. Mas quando eu pensei em tirar a minha própria vida, estava tudo preparado. De repente, o meu Deus falou comigo daquela maneira, meu Deus. Obrigado, Senhor, pela oportunidade, meu Pai, tantas vidas que estão orando neste momento, meu Deus, e acham que não tem mais solução para essa causa, acham que não tem mais jeito, que essa doença vai terminar a sua vida, mas é diante da tua presença, meu Deus, é diante da sua presença, meu Pai, que o Senhor vai curar. Cura agora essa vida, Jesus. Passa uma gotinha no teu sangue, meu Pai. Passa uma gotinha no teu sangue. Senhor, vai repreendendo todo
espírito da enfermidade, todo mal

tem se lançado contra essas vidas, contra esse casamento, contra este lar, Senhor Jesus. Olha, meu Deus e meu Pai, a humanidade está, Senhor meu Deus, com muita ira no coração, e essa pessoa que está orando e pedindo para que o Senhor venha tirar a ira, Senhor, do coração, que venha tirar, Senhor, a amargura, meu Pai, que venha tirar, Senhor, a tristeza, venha visitar nesse instante, concede o livramento, concede a proteção divina, meu Deus, para essas vidas. Ah, meu Deus e meu Pai, tem de misericórdia, Senhor, das pessoas que neste momento estão de joelhos dobrados, clamando a Ti, derramando as suas lágrimas na Tua presença, clamando ao Senhor de todo o coração, meu Deus, colocando os seus problemas nas suas mãos, meu Pai, vai visitando, Senhor, vai curando, meu Deus, vai libertando, Senhor, os oprimidos, meu Pai, toca no coração dessas vidas para se achegar, Senhor, meu Pai, em um dos cultos que foram anunciados na Tua igreja, meu Deus. Oh, Jesus amado, e eu creio, quantas pessoas que se achegam diante da Tua presença e recebem o milagre, quantas pessoas que já recebem o milagre, meu Pai, na oração, meu Deus, na programação de rádio. Quantas pessoas, meu Pai, que estão distantes, estão nos interiores, meu Deus, mas ouve a programação e recebe a cura, meu Pai, recebe o milagre. Jesus, venha, meu Deus, ungir essa água, essa peça de roupa, essa fotografia, esse pedido de oração, Senhor, a libertação para essa pessoa da família que está no alcoolismo, que está, Senhor, nas drogas, que está, Senhor, meu Deus, na jogatina. Queima esses demônios, Jesus, queima essa fúria de Satanás, meu Deus e meu Pai, eu te peço, vem ajudar, Senhor, este povo, um povo que clama, um povo que busca, pois estamos anunciando um Deus tremendo e poderoso. Vai de encontro agora, Senhor Jesus, vai de encontro agora, meu Deus e meu Pai, vem confirmar, Senhor, a Tua grande vitória. Confirma, Senhor, os Seus milagres e confirma, Senhor, a Tua grande bênção, em nome do Senhor Jesus.

0: Chega ao fim mais uma audição do programa Libertação Além das Fronteiras da Igreja Pentecostal Deus é Soberano. Programa este que vai ao ar de segunda a sexta-feira, das 22 horas às 23 horas, ou seja, 10 horas da noite até às 11 horas da noite. Programa e ministério na inteira responsabilidade e direção, pastor, fundador e presidente, Valdecir Fedrigo. E quem se despede dos amados ouvintes é a nossa irmã cooperadora,
1: Ivanete Fedrigo, cooperadora,
0: Débora Aranda. Este programa voltará na segunda-feira, às 22 horas, 10 horas da noite, com o pastor Valdecir Fedrigo, no estúdio da Rádio Condá, 98.9 FM. Que Deus abençoe os amados ouvintes. Fiquem na paz do Senhor Jesus.

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1: 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Aquele abraço, meus amigos que estão com o rádio ligado. Estamos aí no Arco Grande Rodeio Condá, um abraço a todos vocês, nosso buenos dia, Natan, tudo bem, bom? Menos balancei a cabeça, tá bem bom? Tá bom pra ti, tá bom pra mim, tá bom pra todo mundo? Ficou sério, eu não sei se tá bom pra ele, viu? Mas então tá, pessoal, um grande abraço a todos vocês, né? Estamos aí para desenvolver mais um grande rodeio Condá. E vamos trazendo a primeirinha de hoje. Saudade da Querência com os Gauchinhos do Sul. Vamos ouvir.

Você está ouvindo, você está assistindo o Grande Rodeio Condá. E o Gilmar Nando também está assistindo e está ouvindo o Grande Rodeio Condá. Mas que tal, Gilmar Nando? Um abraço para você, meu irmão. Tudo de bom. 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Mas que tal, demais, bom demais, demais de bom. 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Tá bom? Um grande abraço. 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
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Festa na comunidade em prol da Capela São Pedro. Mas vai ser no bairro Bela Vista, no dia 16 do 8. É 16 do 8 agora, né? Que hoje é primeiro, né? Daqui 15 dias. Às 10 horas, Santa Missa. Às 12 horas, churrasco. À tarde, matiné com o grupo Mistura Legal. Reserva de carnes, 988-68-2024. 988-68-2024. O 988-07-7706. O 991-426595. Portanto, essa grande festa, vamos colaborar aí, que o pessoal está criando aí uma nova comunidade, que é a comunidade São Pedro. São Pedro, em prol da Capela São Pedro. Né? Que é ali para aquelas bandas do Faxinados Rosa, por ali, né? É, por ali. E o preço da carne? O preço da carne é de menos, rapaz. Né? O preço da carne é de menos. Olha aqui, ó. O que que nós temos? Festa da comunidade, né? Então, será no Bela Vista. 160 alcatra e filé, 3 quilos. 3 quilos. Filé e alcatra, 160. E o que mais que tem? Costela bovina, 140. Portanto, 3 quilos também, né? E a carne de porco será R$90. Costela suína, 2,5 kg. Então, essa grande festa é no dia 16 desse mês. É desse mês, mas que tante! É nesse mês, né? No mês de agosto, mas eu quero tirar um babelo aí que não sai, rapaz. Mas se não sai, Zé Araújo, como é que vai querer tirar, né? 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Então todo mundo convidado. E quem está convidando aí é o nosso amigo Melo. Então é hoje, dia 1º, tá? E o Paulo vai estar lá. Paulo Show vai estar lá. Uia! Paulo vai. No próximo domingo, que é o dia 8, né? Ou dia 9? É o dia 9. O Piranha volta com seus almoços. Que esse fim de semana ele não vai ter, né? Porque tem outros compromissos. Mas no dia 9, ali no Bairro Esplanada. Então, grande almoço ali no Bar do Piranha. Vamos trazendo música. Canta pra nós o Tio Chico.

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3: E a dona Terezinha, um grande abraço e vamos que vamos dele, que dele, ui, mundo, velho. Grande abraço, meu irmão de coração, viu? Darcy Scherer, dona Terezinha, da Esquadrilha Scherer, né? 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Ele fala certo, ele fala certo. Eu que troco as vezes, né, Darcy? Grande abraço pra você, muito obrigado pela audiência do programa. Essa música nós vamos arrodear agora, um pedido da Irene. Da Irene e do Adelino, ali no Bairro Esplanado, vizinho da gente, né? Vizinho de muita estimação, que a gente se dá muito bem. E a Mari, a minha esposa, está oferecendo para eles aí, né? Essa música que eles pediram, né? E também eu estou oferecendo para o Iraci. O Iraci e a dona Celda. Também ali, meus vizinhos do Esplanado, né? Tudo gente boa. Tudo gente boa, graças a Deus, né? Tudo gente de coração. Então vamos ouvir. Irene, você pediu, vai ouvir aí. Amor de Carreiro, com Os Dois Mineiros. Vamos ouvir.

0: 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Então tá, tá bom pra ti, tá bom pra mim, tá bom pra todos nós, né, Paulo? Né, Paulo Show? É bom demais, vai afiando a garganta pra cantar aqui, né? Tá bom? 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Vamos ver o que, é que temos no celular aí. Vamos ver. Se não se atrasemos depois, não vi mais nada, né? É. Vamos ver quem que tá lá. A Esquadrilha Xere, mas que prazer, né? Que prazer. Esse menino sempre tá com a gente, participando, falando. Vamos ver o Darcy.
1: Bom dia,
0: senhor. Bom dia, bom dia.
1: Agradeço aí uma para nós, ofereça para o nosso povo aí,
0: Que beleza, né?
1: nossos ouvintes aí do nosso programa aí. Um grande abraço a todos e um bom final de semana. Mandar lá para Cruz Altense, onde eu tive no
0: Uia!
1: final de semana,
0: Opa, opa.
1: visitando os colegas de infância lá, o Nilson Bate, o Alduino Vitor e toda a turma de lá. Um
0: Que
1: grande abraço,
0: beleza, né?
1: tudo de bom.
0: Pois era, é pra mim junto, mas eu não sabia que tu ia pra lá, como é que eu ia junto? Você não me convidou, daí eu não tenho bola de cristal para adivinhar as coisas. Mas um abraço, Darcy Cheire, para você, para tua esposa aí, dona Terezinha, todos os seus amigos, seus clientes, seus colegas, né, que sempre estão ouvindo, participando do Grande Rodeio Condá, com o qual a gente fica bem contente, fica bem feliz da vida, né? Um grande abraço, meu amigo Darcy Cheire, da Esquadrilha Cheire. Eu tenho que prosear depois mais, que tem aí de repente uma empreitada para você, rapaz. Tem uma empreitada para você. Mas depois eu te ligo. Para de incomodar aqui o celular. Um abraço, Darcy Cheire, para você, para dona Terezinha e todo o teu pessoal. E vê se você lembra dessa música aí, ó. Vamos ver se é do teu tempo. Carreteando a Saudade com Os Caranchos.

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3: Beleza, beleza, beleza. E a mundo, velho. Vamos que vamos. E dele que dele. Maquetate. Vamos dizer que festa na comunidade em prol da Capela São Pedro, mas será no bairro Bela Vista, no dia 16 desse mês. Lá na comunidade do bairro Bela Vista, às 10 horas Santa Missa, às 12 horas churrasco, à tarde matiné com o grupo Mistura Legal. Reserva de carne 988-68-2024 ou 988-07-7706 ou 991-42-65-95. Portanto, então, essa festa em prol de uma nova comunidade que está aparecendo por aí, né? Isso é muito bom, viu? Isso é muito bom demais. Ainda mais quando é nas comunidades que se ajudam, que colaboram com o outro, né? Vamos dizer o preço aí do churrasco. Mas é 3 quilos de filé e alcatra, R$160. Costela bovina, 3 quilos, R$140. E costela suína, 2 quilos mais 50 centímetros, que é meio quilo, R$90. Um abraço para o Setembrino de Andrade, meu grande amigo Setembrino de Andrade, que sempre está ouvindo a gente, né? E vamos dizendo o quê? Então diga, tá? Eu vou dizer, rapaz do céu, espera que eu vou falar que hoje, dia 1º, no bar do Melo, o Melo está convidando para um almoço, carne de gado, ovelha, né? Porco e o acompanhamento. E a animação será do Paulo Show. Então, um convite aí do Melo. No próximo domingo inicia os almoços ali no Bar do Piranha, ali na Esplanada, sempre com música ao vivo. E às tardes tem matiné ali. O pessoal chacoalha as coisas ali, né? Tá bom? Então tá bom pra ti, tá bom pra mim, tá bom pra todo mundo. Paulo, um abraço. Daqui a pouco o Paulo vai cantar. O Paulo e Paulinho, seu filho, né? Que gravaram umas músicas muito bonitas aí. Alô, Jair Medeiro. Jair Medeiro, lá em Araucária. Alô, Orlando Reis e família em Bento Gonçalves. Todo esse pessoal, um grande abraço e muito obrigado pela audiência do Grande Rodeio Condá. Também estou mandando. Inclusive, essa música aí foi um lembrete. Porque essa música mais antiga, a gente conhece, não... Nem todas, mas quase todas, né? Mas ele não lembra, E é bom quando os amigos fazem a gente lembrar, né? Então essa música, o Antônio Luiz Tonial, lá de Curitiba, que fez, eu me lembrava dessa música, eu não me lembrava mais, né? Mas vamos tocar então, né? E vamos mandando para o Enio Inhosque, ali da Água Amarela, e para Salete, a benzedeira ali, da Água Amarela, gente 100% que sempre estão ouvindo a gente, né? Que sempre estão ouvindo a gente. E ele gosta muito de moda de viola, diz que a música dele preferida é moda de viola. Então tá, Antônio Luiz Tonial lá em Curitiba, Zé Araújo em Toledo, obrigado por sempre estar ligado com a gente, né, no Grande Rodeio Condá, e sempre rodando música aí dos gauchinhos do Sul. Vamos ver o que temos aqui no celular. Vamos ver o que temos aqui no celular. Oi, Amundo, velho. É o Ayrton do Prado. Vamos ver o que ele diz aí. Temos mateando, escutando esse baita programa. Manda uma música pra nós, mas claro que eu mando aí, né? Aí pro Polaco, pro Ayrton do Prado, aí pra todo o pessoal que estão lá em Itatiba. Lá em Itatiba, em Sete Lagoas. Mas faz anos que é Sete Lagoas, né? Não aumentou aí, tchê? Não aumentou aí, Ayrton? Não é 8, 9 por aí? Né? Sempre na 7, né? Sempre na 7, mas tá bom também. Vamos ouvir aí com Tião Carreiro e Pardinho a música Bandeja, né? Bandeja Branca, né? É Bandeira Branca, não é de bandeja, rapaz. É Bandeira Branca. Vamos arrodear, vamos ouvir.

Beleza, beleza, beleza. Ah, rapaz, para com isso. Isso. Ah, vai ver veneno, tu vai ver, né? Um grande abraço a todo o pessoal que está nos ouvindo, que está assistindo. Eu agradeço de coração. Agradeço de coração mesmo, né? Principalmente o Ayrton e o Polaco estão ouvindo, né? Estão ouvindo, estão assistindo. Estão ouvindo a gente lá em Itatiba do Sul. Lá em Itatiba do Sul, em Sete Lagoas. Polaco, um abraço, né? E fica só mostrando a caieira de salame lá, fica só mostrando e não manda nada pra gente, né? Não manda nada pra gente. 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Um grande abraço para o pessoal lá, né? Então tá. Também temos mandanos. Mandando para o André Valdecir Alves de Oliveira e sua esposa Marilene, a Maria de Oliveira, lá na Barra Velha, que está ouvindo a gente também. O Jacir Lourenço ali no bairro Santa Maria. Um abraço a todo esse pessoal aí e muito obrigado pela audiência do Grande Rodeio Condá. A gente agradece de coração, né? Que se não tivesse ninguém que escutasse, daí não adiantava, não tinha jeito, né? Ah, e o pessoal aí que estão ligando no fixo aí, vão ganhar aí do Machado Auto Center, Machado Auto Center aí, uma geometria, o balanceamento, né? É, então tá. 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Vamos ouvir agora com os caciques. Acordeona Pachola. Acordeona, vamos ouvir.

Beleza, beleza, beleza. O programa que você tá assistindo e ouvindo, o Grande Rodeio Condá. Que tal, né? Então tá. Tá bom? Tá bom, Paulo Show? Hã? Tá bom pra ti, tá bom pra mim, tá bom pra todo mundo, né? Mas que tal nós, né? Nós é nós e você é você. 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Cláudio e o Sérgio estão ouvindo aquela dupla maravilhosa. O Cláudio e o Sérgio estão ouvindo nós. O pessoal lá da Trenavilo, o Dalmiro, lá, todo o pessoal ouvindo a gente, né? Então tá. 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

0: 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Que tal, né? Essa música é uma música do Antônio Luiz Tonial, que é lá dos tempos de nós novo, né? Mas então tem muitos anos, mas tem mesmo, tem muitos anos mesmo. Jacó e Jacozinho, desate que eu quero ver. Então vamos ouvir.
1: Vamos fazer pergunta, compadre.

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1: Alô, pessoal lá de Guarabira, portanto, Guarabira que é lá Paraíba. Muito obrigado, pessoal, que estão ouvindo a gente, né? Também o seu Esquina Bar, que é o Neri Witkowski, ali na Baronesa da Limeira, que está ouvindo a gente. E o Valdecir Teixeira, que é o Luiz Valdecir Teixeira, lá no seminário. E o Dari, e a Ivanice, meu irmão, minha cunhada, que estão ouvindo no Top da Serra, no Top da Serra, portanto, lá em Planalto Alegre. E o Filipão está ouvindo a gente lá em Nova Itaberaba, que é lá em Nova Itaberaba, em Santa Lúcia. Lá em Santa Lúcia, Nova Itaberaba. Pessoal, muito obrigado por estar ouvindo a gente. E o Moacir Estrapação, né? Ele sempre assiste a live depois, né? Lá em Peixoto Azevedo, que está ouvindo a gente. Moacir Estrapação, um abraço para você, né? Tudo de bom, saúde e felicidade, né? Pra ti e toda a tua família. Também quem tá ouvindo nós é bem longe daqui, tia. É bem longe daqui. É na Bahia, Porto Seguro, o Servino Boita. Então, o Servino Boita que tá ouvindo a gente, muito obrigado pela audiência do programa. E o Luiz Menegildo e a sua esposa Zenaide, popular Didi. Didio, e Ninha Feliz Guatambu. Um abração para vocês e muito obrigado por estar sempre ouvindo a gente, né? Tem alguma coisa aí para mandar pro ar? Pode mandar para nós, Lucas. Fazendo um. Vamos ouvir, se tem, tem, se não tem, vamos com música.
2: Bom dia, meu amigo. E ademais, nós gostaríamos de ouvir a música Saco de Estopa. O Zé falou ali que é Sete Lagoas. É, pode ser 8, 9, 10, 1, 6, né? E por que cataratas do Iguaçu? Não pode ser cataratas do Ceará, do Nordeste, de Santa Catarina? Aquele abraço e um iluminado final de semana.
1: É isso aí, amigo. A live vai pro Brasil inteiro, rapaz. Não vai só no Saco de Estopa. Vai bem pra frente do Saco de Estopa. A live vai para até fora do Brasil, até no Paraguai, até na Argentina, onde a gente tem conhecido e amigos e que gosta do programa, né? Temos mais?
3: Bom dia, Supercom da Adolina. Aqui é o Josézinho Toledo, que a gente falou do Toledo agora de pouco. Mas eu tô indo à escuta aí, ó. E se puder falar da nossa gente beneficente, correrá dia 8 na cabeceira do aeroporto ali, na Charo Carmo. Fico muito agradecido. Só não escuta aí. Hoje deu vontade de escutar lá.
1: Meu amigo, obrigado. Temos mais?
4: Bom dia, bom dia. Tudo certo, tranquilo. Feliz final de semana. Vocês da rádio, povo que escuta, Antônio da Rocha, aqui do Nova Itaberaba, linha Santa Lúcia. Gostaria de ouvir a música Gaúcho Eu Sou, se for possível. Obrigado.
1: Obrigado, meu amigo. Obrigado. Um abraço a todos os pessoal aí, né? E vamos trazendo. Vamos trazendo. O cara não dá. Como diz, não sabe que. Não vai pela rádio, vai pela live, amigo. Vai pela rádio, né? Vai pela live, né? Live que é feito nesse horário, programa que é feito nesse horário, vai pro mundo inteiro, não só pro Brasil, vai pro mundo, né? Claro que a gente não tem. Às vezes o pessoal que assiste do outro lado da moeda, né? Mas daqui a pouquinho nós vamos estar com o programa Bombacha e Viola, do Chiru, né? Do Chiru Pompeu, eu e o Lucas, né? Daqui a pouquinho, quando terminar esse programa, vem mais o programa na Cadeia da Prece, depois vem o Bombacha e Viola com a minha apresentação, tá bom? Canta pra nós, antes de cantar, vamos lembrando que ele hoje onde que ele tá hoje. Ele tá lá no Bar do Melo, lá no Bela Vista, fazendo grande show e animando lá o Paulo Show. Paulo Show. Ele vai estar lá hoje no bairro Bela Vista, tá bom? Então tá. Hoje tocando e cantando o pessoal lá dia 1º, que é hoje. Então canta pra nós, Paulo Show, que é Paulo e Paulinho. Vamos ouvir.

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3: 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Então, vamos ouvir aí Saco de Estopa, uma que tarde!

Beleza, beleza. Você está assistindo, você está ouvindo o Grande Rodeio Condá. Festa na comunidade, né? Nossa Senhora Aparecida, do bairro Bela Vista, festa comunitária em prol da Capela São Pedro. É dia 16, no bairro Bela Vista, às 10 horas Santa Missa, às 12 horas churrasco e à tarde matiné com o grupo Mistura Legal. Reserva de carne 988-6820-24. O 988-077-7706. Agora conheceu o negócio aqui. O 991-4265-95. Então essa festa é no dia 16, na comunidade do bairro Bela Vista. No próximo domingo, então, inicia ali os almoços no Piranha, ali no bairro Esplanado, todo mundo convidados, né? E à tarde, matiné, sempre música ao vivo. E hoje, lá no Bar do Melo, lá no Bela Vista, almoço e matiné. Carne de gado, ovelha, porco e acompanhamento, show com o Paulo. O Paulo Show estará lá tocando e cantando para todo o pessoal, né? Então tá. Tá bom, vocês estão convidados. Se tá bom pra ti, tá bom pro Paulo, tá bom pra mim, tá bom pro Lucas, né? Então, dele que dele e vamos que vamos. Aquele abraço, pessoal. Daqui a pouquinho vou chegar lá no boliche, né? Vamos dizer o que no Chopin a casa deixou. Todas as terças-feiras, quem chegar antes das 4h30 não paga ingresso. Portanto, quem chegar antes das 4h30 no Chopin não paga ingresso. Então, todo mundo está sabendo, né? E o armazém, restaurante e bar Cararo, na linha São Roque, já está de portas abertas, esperando o pessoal lá, né? O restaurante hoje não serve almoço, mas de segunda a sexta, almoço para todo mundo. 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Aquele abraço. E com o Grande Rodeio Condá, até sábado. E com Bombacha e Viola daqui um pouquinho. Aquele abraço, pessoal. Fica com Deus. E a música é Que Pena, com Os Gaúchinhos do Sul. Vamos ouvir.

0: cantou.
1: Obrigado, meu amigo, você que esteve com a gente no grande rodeio Condá até esse horário, né? Agradecemos de coração e sábado voltemos, se Deus quiser e Ele vai querer. Aquele abraço a todos.
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Muito bom dia povo de Deus, povo de fé, que a paz seja convosco. Estamos iniciando mais um programa aqui da Igreja do Evangelho Quadrangular 7 Chapecó. Esse programa que está há muito tempo no ar, abençoando casas, abençoando famílias, abençoando a fé, uma grande corrente de oração. Quero aqui deixar o meu abraço, Victor Henrique, meu abraço, desejando a todos que a bênção do Senhor esteja sobre cada lar, sobre cada casa, sobre cada família e que a mão do Senhor esteja te guiando e te protegendo. Quero aqui também deixar um muito especial o nosso amado pastor, pastor Getúlio, pastora Thaisa, que estão sempre orando e nos abençoando. E vamos juntos abençoar, vamos juntos orar, vamos juntos já clamar o sangue do Senhor Jesus, que venha ter misericórdia em nossos lares, em nossa casa. E eu tenho certeza que hoje vai ser um sábado muito especial, um sábado aonde Deus vai atender nossos pedidos, aonde Deus vai atender nossos clamores. Então vamos juntos.

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Glória a Deus, aleluia, uma luz, o nosso Senhor Jesus Cristo. Eu quero fazer um convite a você antes da gente entrar na palavra, antes da gente orar, meditar, sobre como Deus tem sido bom com nós. E eu quero convidar você, amanhã nós temos culto 8:30 da manhã e às 19 horas. E eu quero convidar para você estar aqui com nós na igreja, louvando, orando, clamando ao Senhor Jesus Cristo. Semana que vem já é uma semana muito especial, semana de Santa Ceia no dia 9. Dia 9 vai ser um dia muito especial, dia dos pais e dia de Santa Ceia, às 8:30 da manhã e às 19 horas. E você é o meu convidado.

Glória a Deus! Eu quero refletir com você uma palavra que está lá em Efésios, no capítulo 3, no versículo 20 e 21. Aquele que é capaz de fazer infinitamente mais do que tudo o que pedimos ou pensamos, segundo o seu poder que atua em nós, a ele seja a glória na igreja em Cristo Jesus, por todas as gerações, pelos séculos dos séculos. Amém. Olha que versículo maravilhoso que Deus está falando com nós nessa manhã. Olha que palavra especial, olha que palavra abençoada que Deus está nos dando. Sabe aquilo que você tem pedido, aquilo que você tem orado? Aquilo que você tem buscado, talvez ainda você nem teve resposta, mas você tem clamado, você tem buscado, tem orado a Deus, tem pedido uma direção. Olha que palavra abençoada. Deus faz infinitamente mais de tudo aquilo que pedimos ou pensamos. Então, essa tua oração, essa tua busca, esse milagre que você precisa, essa porta aberta que você precisa, esse momento abençoado que você está precisando para a sua vida, Deus irá fazer infinitamente mais, porque dele, para ele são todas as coisas, porque para ele a honra, a glória e o poder para sempre, como diz esse versículo. Olha que palavra especial para esse sábado. Não para, não desanima, continua lutando. Deus é contigo, Deus irá te abençoar. Sabe, às vezes a luta parece ser grande, parece o fardo ser pesado, mas Cristo Jesus é contigo, e como diz a palavra, em Cristo Jesus nós somos mais que vitoriosos. Então não desanima, continua, vamos firmes, vamos caminhar junto, busque mais, clame mais, ore mais, porque tenha certeza que na tua fraqueza Deus irá demonstrar o poder e a graça e a grandeza dele. Não desista de orar pela sua casa, não desista de orar pela sua família, não desista de orar por aquele que você ama, não desista de orar pelas seus amigos, pelas pessoas do seu trabalho. Não desista. Talvez alguém que você conhece precisa de uma cura, alguém que está enfermo. Deus cura, Deus faz milagre, Deus faz infinitamente mais do que pedimos ou pensamos. Talvez você conheça alguém que precisa de uma cura emocional, Deus faz também. Alguém que precisa de uma provisão, ou você precisa financeira, Deus faz infinitamente mais. Receba essa palavra nessa manhã.

Glória a Deus! Quero orar com você agora nesse exato momento. Eu quero que a gente entre em oração. Por isso, traga, se você tem algum objeto que você está aí segurando, traga pra frente do rádio o copo, o documento, a chave, a identidade, o lençol, a fronha. Não desista, porque os sonhos de Deus são muito grandes. Não desista, porque Deus é contigo. Amém? Grande Deus e poderoso Pai, nessa manhã, junto com todo o seu povo, através dessa rádio, através da Super Condá, onde estiver chegando essa emissora abençoada Super Condá, meu Pai, eu venho pedir que o Senhor venha abençoar cada lar, que o Senhor venha abençoar cada família, que o Senhor venha abençoar os negócios desse homem, os negócios dessa mulher, em nome de Jesus Cristo, que o Senhor venha dar sabedoria, que o Senhor venha dar unção, que o Senhor venha dar visão para eles. Meu Pai, a Tua palavra diz que o Senhor faz infinitamente mais daquilo que pedimos ou pensamos, e nós queremos viver isso, nós queremos ver os milagres, as bênçãos que o Senhor tem para nós, nós queremos ver o Teu milagre se manifestando em nosso meio. Meu Pai, em nome de Jesus, tudo que o Senhor fizer em nossa vida é para testemunhar a Tua glória e a Tua grandeza. Então, que o Senhor venha abençoar cada documento à frente desse rádio, cada foto, cada objeto, água, copo, lençol, fronha, em nome de Jesus seja abençoado. Se alguém precisando de uma cura, que o Senhor venha curar agora, toca agora, Espírito Santo, em nome de Jesus Cristo, receba a Tua cura. Meu Pai, se alguém que precisa de uma provisão, algum documento, ou nas finanças, ou na família, venha prover nesse exato momento, em nome de Jesus Cristo. Essa é a nossa oração e nosso pedido, em nome de Jesus, amém.

Glória a Deus, aleluia. Eu quero aqui me despedir de vocês nessa manhã. Estamos encerrando o nosso programa. Segunda-feira está de volta no mesmo horário com o nosso pastor, pastor Getúlio Gromovski, e também a nossa pastora Thaís, sempre orando, nos abençoando. Também quero convidar você que hoje, você que é jovem, que me escuta, hoje nós temos culto de jovens às 8 horas da noite, e amanhã culto de domingo às 8 e meia da manhã. Se você não pode pela manhã, nós temos à noite às 19 horas, dia 9, domingo que vem, Santa Ceia do Senhor. E eu quero desejar a todos um ótimo final de semana, que Deus abençoe você, sua casa, o seu lar, um ótimo final de semana. Que Cristo viva em seus corações. Até amanhã, até segunda, meu povo.

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3: O Sistema CNA Faesc alerta os produtores rurais sobre a prorrogação para janeiro de 2027 do prazo para a obrigatoriedade de inscrição no CNPJ. Apesar de ser um CNPJ, produtores enquadrados como pessoa física serão inscritos automaticamente no cadastro para emitir documentos fiscais. A exigência foi prorrogada pela Receita Federal e pelo Comitê Gestor do Imposto sobre Bens e Serviços. O novo prazo traz segurança e previsibilidade para que produtores com receita anual igual ou inferior a R$ 3.600.000 reais se adaptem às exigências. O produtor pessoa física precisará ter CNPJ para emitir documento fiscal no novo modelo do IBS e da CBS. 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
3: Beleza, beleza. Chegamos aí com o Bombacha e Viola, Aldorim do Brasil do Nascimento e o Natan. Mas que tá nós dois, né? Um abraço a todos vocês, nós somos muito obrigado por já estar ligado com a gente. E nós vamos trazer as duas primeiras músicas de hoje. Coisas que eu gosto, Grupo Minuano, e depois Relógio Quebrado com Nestor e Nestorzinho. Vamos ouvir.

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1: Apresentação Aldorindo do Brasil do Nascimento e de, do lado de lá, o meu amigo Natan. Alô, Chiru Pompeu, como é que tá você, rapaz? Vamos chamar hoje ou amanhã com o Chiru Pompeu, né? Então tá bom. Chiru Pompeu, a esposa dele, um grande abraço e muito obrigado por confiar na gente, né? Em apresentar o programa. Um abraço, Chiru Pompeu, pra ti, pra tua esposa aí, tudo de bom. E a todos teus patrocinadores, teus ouvintes. Também tô mandando lá pra casa, pra minha esposa, Marini, que tá sempre ligado na Condai FM 98.9. 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

Um abração para você, para tua esposa Rosa, pro Braulino, que estão sempre ouvindo. Meus vizinhos ali no Esplanada, Irene, Adelino, o seu Iraci, a dona Célia, todo mundo ligado no Bombacha e Viola. E vamos ouvir agora o Zé Mendes, que canta, e depois vou tomar um pingão. A música do Zé Mendes é A Prece, muito linda essa música. E depois vou tomar um pingão com Léo Canhoto e Robertinho. Vamos ouvir.

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1: 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Abraço, Chiru. Festa na comunidade em prol da Capela São Pedro. É dia 16/8, né? Agora desse mês, que hoje é primeiro. Local será no bairro Bela Vista, às 10 horas Santa Missa, às 12 horas churrasco, à tarde matiné com o grupo Mistura Legal. Reserva de carne 988-68-2024. O 988-07-7706. O 991-42-6595. Então essa festa é início de uma comunidade ali para as bandas de Faxina do Rosa, que está reativando, iniciando, acho que está iniciando essa comunidade, né? Um abraço lá para o Setembrino, que sempre procura a gente, e é da comunidade Bela Vista, né? E acredita no trabalho da gente, né? E eu também acredito em vocês, né? Então, todo mundo convidado. Alcatra e filé, 3 quilos, 160. Costela bovina, 3 quilos, 140. Costela suína, 2,5 kg, R$90. Então, essa festa no Bela Vista é o dia 16 desse mês, né? Até lá, o Chiru tá bom. Vamos comer uma carne lá, né, Chiru? Vamos lá, você, o Chiru e a Chirua também, né? Sua esposa. Vamos lá comer essa carne, né? Agora, vamos trazer duas músicas. Vamos trazer aí com o Gaúcho da Fronteira. Paixão Ingrata. Mas que tarde! Paixão Ingrata com o Gaúcho da Fronteira. E depois nós vamos ouvir aí onde, o que que nós marcamos aí. É Ipé Prisioneiro ou Canarinho Prisioneiro? Acho que é Canarinho Prisioneiro, né? É, nenhuma delas? É com o Liu e Léo? Ipé Prisioneiro? Vamos ouvir então. Vamos que vamos. Dele, querida. Cuidado.

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5: Estou mandando um abraço ao pessoal ali do Bairro Esplanado, Gilberto Nunes. E todo o pessoal ali, né, organizando a festa aí para o dia 13 de setembro. Dia 13 de setembro, né? E festa em prora Capela São Pedro, agora dia 16/8, bairro Bela Vista. Às 10 horas Santa Missa, às 12 horas churrasco, à tarde matiné com o grupo Mistura Legal. Reserva de carne 988-68-2024. O 988-07-7706. O 991-14-26-50-65-95. É, vamos repetir. 991-14-991-42-65-95. Barbaridade, mas que tarde. Vamos falar no preço. O que que tem o preço? O preço da carne, rapaz. Vamos falar então, alcatra, filé 3 kg, 160. Costela bovino 3 kg, 140. E costela suína 2,5 kg, R$90. Então essa festa é no bairro Bela Vista, no dia 16 desse mês. Todo mundo convidado a participar, né? E agora vamos ouvir aí a música gauchada com Os Caibaté. E Casinha de Aço com Leôncio e Leonel. Vamos ouvir.

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1: Beleza, beleza. Você está ouvindo Bombacha e Viola. Aldorim do Brasil do Nascimento e do lado de lá, o Lucas. E agora você vai ouvir o Mauro, que está preparando para daqui a pouco o programa.
2: Se organizando.
1: Se organizando, preparando as músicas, se preparando o pensamento positivo para rodar só música da boa, né?
2: Só modão, né?
1: Só modona.
2: É, então, que coisa
1: e
2: boa.
1: Quanto mais antiga, melhor fica, né?
2: É, do tá. Tipo.
1: Mas como é que tá, Mauro?
2: Tudo bom, bem? Dia, bom dia, Aldorindo. Bom dia para o que tá ligado com a gente aqui na Condá, né? Aldorindo, velho, tá dominando no Brasil.
1: Tamo aí, né?
2: De cedo da madrugada, antes de clarear o dia.
1: É, a partir das 5, o grande rodeio Condá, e agora temos substituindo o Chiru Pompeu aí, né?
2: É isso.
1: Não tem jeito de fazer que nem ele, mas a gente tá tentando fazer o máximo, né?
2: É, mas devagarzinho a gente vai ficando
1: chega,
2: bom, né?
1: A gente chega.
2: Coisa boa,
1: até, hein? Até daqui uns dias a gente tá lá, né?
2: É isso aí.
1: É bem legal.
2: Assim. Não dá pra se apressar muito, né? Nós temos tempo ainda. Vamos piar. Olha a minha barbinha aqui, ó. Ainda tem fio pra branquear.
1: Começou a branquear o ano passado?
2: É. mas legal, Dorinho.
1: Daqui a pouco nós vamos rodar aí uma música Barba Branca.
2: Oi?
1: Ó, cabelos brancos, barba branca.
2: Mas não é o
1: Baitaca.
2: Como é que é o
1: Baitaca.
2: O dono da lancha.
1: Não, né? Aquele Chiru não quer que rode.
2: Não, mas de jeito nenhum. O Chiru tá em casa lá, se rodar essa aí, né? Vai os dois descendo a escada
1: manda,
2: aqui.
1: Já manda parar com o programa.
2: É, mas música bonita, né? Eu acho que tem essência nas músicas.
1: As horas pra elas, né?
2: Isso
1: as
2: aí.
1: Não é em toda a programação, né?
2: Não, e temos que respeitar o nosso público, temos claro, todo mundo, eu acho que é importante isso.
1: É bem isso aí, né?
2: Mas um momento muito, muito bonito, muito especial. E parabéns aí pela condução, né, Aldorindo?
1: Beleza, beleza. Tá bueno? Tu sabe que eu não te conhecia pessoalmente, mas você é um cara legal, um cara. 100% ninguém é, né?
2: Isso
1: mas
2: aí,
1: chegando né? Uns 90 e pouco, tá bom, né?
2: Já dá pra. Como é que tu tava me dizendo ali fora do ar que tem que ter uma margenzinha pro cara melhorar sempre, né?
1: É, sempre pra melhorar, né?
2: É, coisa boa.
1: Mas então, a partir das 8 horas você tá.
2: 8 horas tamo aí. Tocando.
1: Mas
2: o barco.
1: Tu já tá aí, ó.
2: É, mas é que eu vim pra ver se a dona Osmilda ia fazer o chimarrão pra mim.
1: Ah.
2: É, senão eu tinha que ir eu lá, né? Mas ela disse que ela vai fazer.
1: Vai fazer.
2: É, mas eu vou te deixar.
1: O café ela já fez, né?
2: Pensou o café.
1: Um bom programa, viu?
2: Preparadinho, no capricho.
1: E vamos ficar desagrelado, como diz o outro, né?
2: Os botões do radinho grudados.
1: Grudados.
2: Valeu, Durindo. Um abraço aí, bom programa, tá? Daqui a pouquinho a gente chega aí, 8 horas da manhã.
1: Sendo bom pra ti, sendo bom pra mim, sendo bom pro Chiru, sendo bom pro pessoal que tá escutando. Daí fica tudo bem bom.
2: Viu? Diz que brinque bom tem que ser bom pros dois.
1: É.
2: Pra mim e pra mulher.
1: Mas o programa tem que ser mais que dois.
2: É verdade. Na brincadeira. Um abraço, Dorindo. Bom programa aí. Daqui a pouquinho estamos por aí.
1: Beleza. Vamos ouvir agora o velho milongueiro. Vento minuano, velho milongueiro. E depois vamos trazer a música. O que, que nós escolhemos aí pra rodar, Chiru? Selo de Sangue, Zé Fortuna e Pitangueira. Vamos ouvir.

0: Beleza, beleza. 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Mais uma vez, vamos lembrando o pessoal que no dia 16 de agosto, a grande festa ali no bairro Bela Vista. Festa na comunidade em prol da Capela São Pedro. 16 de agosto, local no bairro Bela Vista, às 10 horas Santa Missa, às 12 horas churrasco e à tarde matiné com o grupo Mistura Legal. Reserva de carne 988-68-2024, 988-07-7706 ou 991-4265-91. Então essa festa é dia 16 de agosto, ali no Bela Vista, ali no bairro Bela Vista. Alcatra filé 3 kg 160, costela bovina 3 kg 140, carne suína 2,5 kg R$90. Então essa festa é no dia 16 de agosto no bairro Bela Vista, no bairro Bela Vista. Temos alguma coisa aí para mandar pro ar, Natan? Se tiver, boleia para nós.
1: Bom dia, Chirum. Bom dia, do lobisomem a todos.
0: Fala, menino.
1: Manda um abraço,
0: menina.
1: Pro meu filho Vinícius, que tá visitando o pai aqui, veio lá do Rio Grande, e a mulher dele. Um abraço do lobisomem a todos.
2: Bom dia, Aldorindo. Um grande abraço para você, homem velho. Um bom fim de semana.
3: Bom dia, Aldorindo. É o Alemão da Barragem, do lado de cá.
0: Bombacha e Viola.
3: Estamos aqui tomando um chá de palito aí, daqui a pouco. Vou mexer com a porcaiada, com a bicharada aí. Curtindo a Super Condá. Manda um abraço lá pro meu grande amigo João Adilson, Dona Vera e familiares aqui do Porto Chalana. E pro meu grande amigo também, Paulinho Pinturas. E para toda a família Massarolo. Seu Miro, Dona Aurélia e pro meu grande amigo Cláudio, tá bom? Boas melhores aí pro meu grande amigo Chiru. Tamo junto aí, ó, Aldorindo. Tamo junto e misturado.
0: Obrigado, obrigado. Um abraço. Um abraço então ao pessoal que tá na escuta do Bombacha e Viola. E tô mandando aquele abraço a todos vocês. Muito obrigado pela audiência. Pela audiência, né? Então tá. Tá bom pra ti, tá bom pra mim, tá bom pra a todos vocês, né? Vamos ouvir com o Baitaca, Cabelos Brancos, mas que tarde! Ouvir com o Baitaca, Cabelos Brancos. Depois, Gente da Minha Terra com Belmonte e Amaraí.

0: ¡Hola! Demoremos um pouco, né, Natan? Mas voltamos, né? Voltamos, estamos aí, né? Mais uma vez, estamos convidando para a festa no bairro Bela Vista, né? No dia 16 de agosto, agora. Dia 16 de agosto, local no bairro Bela Vista, às 10 horas Santa Missa, às 12 horas Churrasco, à tarde matiné com o grupo Mistura Legal. Reserva de carnes 988-6820-24 e 988-07-7706, 991-426595. Então, essa festa é em prol à comunidade São Pedro, da Capela São Pedro, todo mundo está convidado, né? Vamos lembrando que o preço da carne, alcatra e filé, 3 quilos, 160. Costela bovina, 3 quilos, 140. Maquetante, Mauro. Mas tudo bem. E as perucas, Mauro? Hã? Não tá mais usando peruca. A tal de peruca?
1: Eu esqueci de pentear o cabelo.
0: Mas tu sabe, rapaz, que eu acho que você conhece. Um cara que era aquele Caxambu do Sul, compadre Enio Correia. Enio Correia. O homem fez umas personagens, mais ou menos com umas 10 perucas, uma diferente da outra. Ele tem uma rádio web lá em Cachoeirinha, próximo a Porto Alegre. Então disseram, não quer ser de um jeito só, né? Mas o homem virou no.
1: Ou se. Não
0: penteou o cabelo. Aí o Chiru Pompeu conhece ele, o Enio Correia. E eu espero que o Chiru não vai fazer a mesma coisa, né? Pra querer diferenciar tanto assim, né?
1: Ah, mas o Chiru é da marca antiga, né?
0: Não tem que cortar a volta, né? Chiru, um abraço pra você. Vamos ouvir agora a música pra animar o negócio. Vamos ouvir aí Os Filhos do Rio Grande. Os Filhos do Rio Grande com a música Bota Seca. Boa demais, né? E depois vem quem? Jacó e Jacozinho, o cachaceiro. Vamos ouvir.

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4: Muito obrigado a todos. Em nome do Chiru Pompeu, eu agradeço mais uma vez de coração você que fez a nossa companhia, que esteve ouvindo Bombacha e Viola. Muito obrigado, Natan. E daqui a pouquinho vem o Mauro aí com o Sertão em Festa, né? Então, daqui a pouquinho. Um abraço, muito obrigado. E qualquer coisa, estamos por aí, né, Chiru? Aquele abraço. Vamos deixar as duas últimas rodando. Vamos trazer a música Herança Nativa, Oswaldir e Carlos Magrão, e Gaivota com Zilo e Zalo. Um abraço a todos e até sábado no Grande Rodeio Condá, a partir das 5 da manhã. Bom final de semana a todos e nosso buenos dias.

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6: Você sabe como funciona o Sistema CNA, FAESC, Senar, Sindicatos Rurais? 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

0: E o bailão vai bombar.
1: Alô, Chapecó, bom dia.
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1: Alô, você que tá ligado na Conta FM, estamos chegando com mais uma programação especial de sábado, nesta manhã maravilhosa. Primeiro dia de agosto, começando mais um mês. Que é isso? Tá passando rápido, gente. Um abraço pra você que tá aí por casa, você que tá levantando agora, você que levantou cedinho, já tomou seu chimarrão, tomou seu café no capricho. Tá com o rádio ligado aqui na programação da Conda FM. Eu sou Mauro Becker, vou contigo até o meio-dia com muita música, alegria, a sua participação, informações do jornalismo. Essa é a Conda FM, 50 anos de história, a rádio do seu jeito. Diretamente da capital do Oeste Catarinense, nessa manhã ensolarada de sábado. Agosto, mês aí dos produtores rurais mexerem com a terra, né? Dar aquele capricho, largar semente no solo. Pois também começa a dar uma esticadinha nos dias aí, já amanhece mais cedo, escurece um pouquinho mais tarde, vai dando outra dinâmica, né? E a lua cheia ainda tá no céu de Chapecó, gente. Daqui dá pra ver ainda aqui no céu de Chapecó a lua cheia, hein? E claro, brilha lá fora o Astro Rei! Sabadão, alegria, isso aí, é isso que a gente quer pra você, tá? Você que tá aí do outro lado do rádio, você que tá ouvindo a gente, você que tá por casa, tá no apartamento, tá no trabalho, você que tá aí nas padarias, né? O pessoal que tá tomando cafezinho aí na padaria agora cedo, né? Um abraço pra vocês, um abraço pro pessoal também nas empresas, né? O pessoal trabalhando, tem gente que pega cedo, tem gente que tá abrindo o comércio agora, né? Abre às 8 da manhã, então, clientela chegando, né? Atendendo o povo, maravilha, hein? Coisa boa. E a programação especial de sábado tem presente pra você que participar. Isso mesmo, tem cesta de presentes aqui da Credfácil. É só você mandar seu recadinho. Você pode mandar do 33613110, WhatsApp, tá? Pode ser mensagem de voz, pode ser mensagem escrita. Só vou pedir pra você que tá aí do outro lado, vai mandar mensagem de voz, manda aí 25 segundinhos pra gente conseguir atender todo mundo, tá? Eu sei, eu sou um dos caras que se empolga quando vai gravar áudio, né? Eu me empolgo, começo a falar bastante e tá. Mas como é corridão aqui, tem sorteio, gente, é pra gente atender todo mundo, tá? Então eu vou pedir pra você 25 segundinhos pra gente pôr no ar aí, tá bom? Vamos pegar, vai! E tava me lembrando hoje, nos municípios da região aqui de Chapecó, já vou explicar porque eu não falo de Chapecó, período de férias escolares, né? Período de férias escolares, a garotada volta aí na semana que vem, já volta pra aula, né? Final de julho, recesso escolar, né? Não é chamar de férias, é um recesso escolar, e a garotada aí dá aquela... Vai pra casa da vovó, do vovô, do tio, da tia, ficar por casa, ficar com os amiguinhos, né? E aqui em Chapecó, por que aqui em Chapecó tá diferente? Porque Chapecó vai sediar o Parajasque agora no final de agosto. Então, o recesso escolar de Chapecó vai ocorrer no final de agosto, né? Na rede pública. Mas aí, nas cidades vizinhas, acontece o recesso escolar agora nesse período, né? Nesse período aqui, finalizando essa semana aqui, né? A última semana aí das férias da garotada. E me lembrava do tempo de criança, né? Tempo de criança. Bah, não via a hora de chegar esse dia aqui, de ir pra casa da nona, né? Na casa do nono, casa do vovô, da vovó, né? Meus avós que já partiram aí, o seu Armindo, a dona Frida, né? Ia na casa deles. Ia também lá na casa do nono e da nona, que era pertinho, né? Comunidades quase que vizinhas, né? Íamos passar esse período de recesso aí. Na casa deles, na casa do nono Ernesto, né? Também já está lá nas alturas. Mas eu ainda tenho a minha nona, né? Minha nona querida, nono Ernesto, 89 aninhos. É maravilhoso ainda. Ela ainda faz aqueles agradinhos, sabe? Pra netinho. Sabe o que é isso, gente? É maravilhoso, hein? É maravilhoso! E você tem história aí do seu tempo de férias, tempo de colégio, o que você fazia? Manda pra gente aqui, ó. Conta pra gente dizer, olha, Eu ia brincar na rua, gostava porque ia jogar futebol na rua, né? Eu ia andar de bicicleta, eu gostava porque ia pro interior, né? Conta pra gente aí, vamos fazer essa ligação hoje aí, né? Com o período de férias escolares da garotada, vamos dar uma relembrada, tá certo? 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Você que tá tomando seu mate, pode mandar foto do mate também, né? Você que tá brustolando uma polenta na chapa do fogão. isso é bom demais, né? Pode mandar foto pra gente, não tem problema. Hoje eu dei uma reforçada no café aqui, eu não vou ficar me queixando que vocês ficam mandando foto e me judiando, tá? Nós é do tipo safado. Ai, levantei cedinho. Queria puxar um pouquinho mais de cochilo hoje, capaz, né? Vamos trabalhar, gente. Quando nós chegamos, vamos lá trabalhar em saúde, meu povo.
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1: 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Eu queria dar uma olhadinha aqui na temperatura, né? 18 graus a temperatura na capital do Oeste Catarinense. Tempo limpo, tá bonito demais, bom de aproveitar. Dá pra dar aquela geralzona aí na casa, né? No capricho, não tem umidade hoje. Dá pra também deixar o apartamento filezão, né? Ah, que coisa boa, hein? E por que não já preparar aquela boia no capricho, hein? Dando aquela especializada ali. O que vai sair hoje, hein? Aquele franguinho, né? Aquele franguinho, caipira. Quem tem oportunidade? Barbaridade, coisa boa. Um macarrãozinho, né? Um molho de galinha caipira com macarrão feito em casa. Não tem igual, né? Ou feijãozinho com arroz no capricho, hein? Claro, boia boa, né?
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1: Valeu, Chapecó! 3361-3110, manda seu recadinho, participe com a gente. Tem gente já comigo? Tem, bastante gente já tá por aqui, né? Dando seu alôzinho, dando seu bom dia por aqui na programação. Quem tá comigo aqui, deixa eu ver. Alô, bom dia!
3: Bom dia, Ivan, João Marques, viu?
1: Opa!
3: Eu gostaria que você anunciasse que eu quero trabalhar. Meu telefone é 499-2826-40. Falar com o João Marques. Falar daquela música lá, Pombinha Branca.
1: Pombinha
3: Branca. Um abraço Branca. E você divulgar, até agradeço.
1: Valeu, Mauro Becker por aqui hoje, tá certo, seu João? Viu, seu João? Qual que é o tipo de trabalho aí, né? É todo tipo de trabalho de mão de obra? Passa aí pra gente, tá bom? Vamos divulgar pro senhor, tá bom? Bom dia, meu amigo Mauro, seu Sadi da Alpiva, grande Sadi, como é que tá, Sadi? Tudo certinho? Acho que agora sai aquele joguinho de sinuca, né, Sadi? Depois de tanta promessa, acho que vai sair. Um abraço, Sadi, tudo de bom? Um abraço ao pessoal do Guatambu ligado com a gente.
2: Vou pegar!
1: Quem tá comigo? Alô, bom dia!
4: Bom dia, Mauro Becker.
1: Opa!
4: Tudo bem?
1: Bom,
4: tudo certo?
1: Certinho.
4: Jaime Garbos, do Ardeu Bonito.
1: Ô, Jaime.
4: Um ótimo sábado pra vocês aí da Rádio Supercondá e os ouvintes.
1: Pra nós tudo, né, meu irmão?
4: Roda pra nós aí, ó, com Trio Parada Dura.
1: Qual é que vai?
4: Avião das Nove.
1: Opa!
4: Um ótimo dia, primeiro de agosto,
1: para vocês e os
4: ouvintes. Aquele abraço.
1: Valeu! Abração, tudo de bom. Daqui a pouquinho a gente roda, tá certo? Quer matar a saudade do Barerito ali no Trio Parada Dura. Que coisa boa, hein? Abraço, gente. Bom dia. Tudo beleza? O Antônio da Rocha. Ô, Antônio, bom dia. Um abraço. Bom final de semana pra ti, meu amigo. Bom dia. Quero ganhar essa cesta, Marizete. Ô, Marizete. Tá concorrendo, minha querida. Um abração pra ti, tá? Tudo de bom. Obrigado pela audiência. Obrigado. Quem tá por aqui? Dona Carolina Kinzeski. Bom dia, Carolina Kinzeski do Bodanese lá na IFAP. Bom dia, Mauro Becker. Todos ligadinhos na 98.9. Maravilhoso o programa, todos os sábados. Abraço. Ah, eu falei que vocês são uns abençoados, né? Que é isso? É os grostoli, dona Carolina, uns grostoli. E uma perna de salame pendurada. Mas, coisa boa, né? Coisa boa, gente. Valeu, então. Um abração aí. 3361-3110. WhatsApp pra você participar com a gente, mandar seu recadinho. E está concorrendo a uma super cesta aqui da Credi Fácil. É fácil ser feliz. Daqui a pouquinho, André De Lázari com informações por aqui. Vamos começando a programação musical aqui desse sábado com essa bonita música. Maurício e Mauri na programação desse sábado especial na Condá.

Chico Rei Paraná. Que pancada, gente. Musicão, coisa mais linda, né? Encanto e magia, que música linda, gente. E abrimos a programação musical aqui desse sábado especial com quem? Maurício, Maurício, sempre seu homem. 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
1: É isso aí, quando a FM mais 50 vem por aí. Capital do Oeste Catarinense, sol brilhando lá fora, batendo aí na janela da sua casa, seu apartamento. Tá na hora de sartar da cama, gente. Ai, ai, tem quem pode aproveitar, né? Quem trabalhou à noite também, tá descansando aí, né? Mas tem muito radinho ligado nessa cidade aqui na Condá, né? Que maravilha, gente, que maravilha, gente. 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
1: Chegando diretamente do jornalismo, André de Lázari com as primeiras informações da manhã. Bom dia, André.
4: Olá, Mauro Becker, e a você que acompanha o sábado de manhã na Condá. Um grave acidente aconteceu na noite de ontem no contorno viário norte de Concórdia, na SC-283, próximo ao VIP Motel. O acidente envolveu um Fiat Uno e um Volkswagen Polo, ambos com placas de Concórdia. Conforme o jornalismo da Rádio Rural, dentro do Uno estavam quatro pessoas. O motorista, que tinha suspeita de fratura nas costelas, no lado esquerdo, um jovem que estava como carona no banco da frente, que tinha suspeita de sangramento interno, fratura em um dos braços, além de outros ferimentos pelo corpo, e ainda duas meninas no banco de trás, uma de 6 anos com suspeita de fratura no braço esquerdo e a outra de 11 anos com ferimentos pelo corpo. Já no Polo estava apenas o motorista, que também tinha ferimentos pelo corpo, mas recusou condução ao hospital. Atenderam a ocorrência bombeiros voluntários de Concórdia, SAMU e Polícia Militar Rodoviária. O SAMU encaminhou o jovem que tinha suspeita de sangramento interno até o Hospital São Francisco para atendimento médico. Já na ambulância dos bombeiros foram levados ao hospital o motorista e as duas crianças. Por volta das 6 da tarde de ontem, equipes da Polícia Civil, por meio da Delegacia de Investigação Criminal de Joaçaba, em ação conjunta com a Polícia Militar de Capinzal, cumpriram mandados de prisão preventiva contra 3 pessoas em Capinzal. As prisões integram uma investigação mais ampla sobre a atuação de uma organização criminosa armada na região. Os mandados foram expedidos pela Vara Estadual de Organizações Criminosas, que recebeu a denúncia oferecida pelo Ministério Público e decretou a prisão cautelar de 4 investigados, com base na garantia da ordem pública, da gravidade dos fatos apurados e do risco de reiteração do crime. Um dos investigados já havia sido preso anteriormente de forma temporária e teve a prisão convertida em preventiva na mesma decisão. Com as prisões de ontem, sobe para 8 o número de pessoas detidas em decorrência da investigação que apura a prática, em tese, dos crimes de organização criminosa e latrocínio praticados contra Gregory Aron de Souza no dia 3 de abril deste ano. Ao todo, 10 pessoas foram denunciadas pelo Ministério Público na investigação, sendo 9 por integrarem a organização criminosa ou pela prática do latrocínio. E por volta das 2h20 da tarde de ontem, o Corpo de Bombeiros de Cunha Porã atendeu um acidente de trânsito envolvendo carro e moto na Avenida do Comércio. No local ficou ferido apenas o condutor da moto, um homem de 27 anos, que teve dor na região lombar e apresentava escoriações. Ele foi conduzido ao Hospital de Cunha Porã para atendimento médico. Daqui a pouco eu volto com mais informações.
1: Valeu, André. Obrigado pelas informações. 9h30, mais um boletim contigo, né, na programação. Obrigado por enquanto. Seguimos com a programação musical aqui do seu sábado. 8h32, lembrando que hoje tem sorteio de uma cesta belíssima da Credifácil, só você participar com a gente aqui no 3361-3110, mandar o seu recadinho, o seu alô, né, isso, dizer que quer participar do sorteio, e eu fiz no comecinho do programa, eu fiz uma provocação, para você contar um pouquinho da história de você aí do tempo de criança, né? Do tempo de férias. O que que você lembra do seu tempo de férias, né? Quando você saía aí nesse período de férias escolares, hein? Que tem agora, eu tava falando cedo, né? Agora há pouquinho. Aqui em Chapecó as férias escolares foram prorrogadas aí para final de agosto, né? Metade de final de agosto, devido ao Parajás, que mais em toda a região aqui as férias estão finalizando, né? Final de julho, que é o tradicional. E a galerinha por casa aí, né? A criançada, né? Jogando aquela bolinha na rua e tal. Como é que era no seu tempo? Como é que era isso? Me conta, tá? Áudiozinho aí de 20, 25 segundos, ou você também pode mandar escrito aqui pra gente, tá bom? E se não quiser contar a história, quer só participar do sorteio, pode mandar só um recadinho aqui, tá bom? Um abraço pra você que tá aí do outro lado do rádio, você que tá trabalhando, você que tá aí no campo, você que, meu amigo, minha amiga, que tá aí lidando com a vacada de leite, né? Tem o radinho ligado. Um abraço, amigos produtores rurais, vocês também aí nas pocilgas, né? Cuidando dos suínos, vocês também nos aviários. Eu sei que o pessoal tem o radinho sempre ligado lá, né? É, minha gente, coisa boa. Você que tá por casa. A vovó que tá em casa aí, já preparando aquela comidinha, né? Botando fritar aquela carninha de porco no fogão a lenha, naquela panela de ferro. Ai, que coisa boa, né? Vai receber os filhos aí, vai receber os netos. Abraço pra vocês! Semana passada teve o dia, o sábado passado, né? É, dia do vovô e da vovó.
5: Ih,
1: coisa boa, hein? Vamos lá, vamos atender o povo por aqui. Bom dia, Mauro. Renato Machado do Borma. Muito bom o seu programa. Abraço, abraço, meu amigo. Tudo de bom? Bom sábado pra ti, tá? Eu vi que tu tava digitando, pode continuar, não tem problema, tá bom? Bom dia, Mauro, ótimo final de semana, me coloca no sorteio, quem tá comigo? Pessoal, manda o nome, eu mando o nome junto aqui, tá? Manda o nome que daí me facilita. Ah, aqui, seu Valdir Ferrari, né? Valeu, seu Valdir, tá participando. Manda, é, lembra de botar o nome, sou fulano aqui de tal lugar, quero participar do sorteio, tá? É, quem tá comigo aqui, alô, bom dia.
6: É Mauro Becker.
1: Bom dia.
6: Pedrezinha Luca do Bela Vista, gostaria de participar da sexta.
1: Tá participando.
6: Sorteio da sexta.
1: Claro que sim.
6: Se for atendida, agradeço.
1: Mas com certeza.
6: Bom dia.
1: Você também, um abração, dona Terezinha. Tudo de bom pra senhora, família. Bom dia, sou o Davino do Jardim América. Me coloca no sorteio, tá participando o seu Davino. Abraço forte, bom final de semana pro senhor. Bom dia, tudo bem, Mauro? Parabéns pelo programa. Me coloca no sorteio, Claudir Gato da Alto da Serra. Ô, oh, meu querido, como é que você tá? Obrigado pelo carinho aí de vocês, tá? Vocês são demais, são demais. Um abraço pra todo esse povo do Alto da Serra. Um abraço aí pra Dona Diva também, né, Claudir? Um abração pra vocês, estão lidando, né, na granja aí, coisa boa. E com o radinho ligado aqui na programação. Que bom, que bom. Quem tá... Ah, sim, seu João, diga lá, seu João.
7: Eu, Ivan, yep. Tenho uma geladeira grande, quero trocar por uma mais pequena.
1: Ah, tá pobrica.
7: É Consul.
1: Ah.
7: É, com o congelador em cima, eu troco por uma mais pequena.
1: Uma menorzinha? Tá dado o recado aí, se alguém quiser fazer um brick de geladeira, então chama nós aqui, nós passamos o contato do seu João, tá certo? Seu João, Mauro Becker por aqui na programação, tá bom, querido? Um abraço, bom sábado pro senhor, tá? Quem tá comigo, quem tá comigo, quem tá comigo? Alô, bom dia. Ah, aqui, ó, olha aqui, ó, aqui sim, aqui. É, eu ia ler o recado anterior, mas é esse aqui, ó. Bom dia.
8: Bom dia, Mauro Becker, tudo bom?
1: Tudo.
8: Claudecir, Paulo Esmoins, que do Vale Pinheirinho, estamos na audiência do programa, tomando chimarrão aí, curtindo as boas músicas aí.
1: Bom, né?
8: Participar do programa, no sorteio aí, beleza, Mauro?
1: Tá participando.
8: Abração, tudo bom, bom fim de semana para todos nós.
1: Valeu, meu amigo, um abraço, obrigado pela participação, bom final de semana. Bom dia, meu nome é Terezinha Alberti, quero participar do sorteio. Tá participando, Terezinha. Abração, querida, tudo de bom. Bom dia, seu programa é nota mil, gostaria de participar do sorteio. A Zilda Piccoli do Universitário, agradeço se for atendida. Abração, claro que sim. Abraço, Zilda, tudo de bom. Bom final de semana pra ti, obrigado pelo carinho, tá? Quem tá comigo? Alô, bom dia.
9: Bom dia, meu amigo Mauro.
1: Oi.
9: Alessandra aqui do FAP, passando pra agradecer o Super Kit Chimarrão.
1: Alessandra.
9: Da Cresol, super bem aproveitado.
1: Que maravilha.
9: E agradecendo pela dedicação sua de trazer até mim, deu um jeito de me entregar.
1: Que é isso? Que é isso? Ô, Alessandra, pra vocês entenderem, gente, sábado passado a gente fez um sorteio aqui no Som da Terra, né? O programa que eu apresento a partir do meio-dia e meio aqui na Condá. E tinham dois prêmios, né? E eu fiz questão de entregar os dois, tá? E entregar os dois. E um foi pra Alessandra, né? Um kit chimarrão aí da Cresol. É, pra mim é uma honra, gente. Assim, faltou a foto, né, Alessandra? Não fizemos a foto pra divulgar, né? Que é isso? Mas pra mim é uma honra, tá? Uma honra, uma satisfação imensa de estar aqui do lado de cá do microfone, tá? Falando pra vocês. Mas quando eu posso estar aí com vocês, gente? Porque, gente... É vocês que fazem a gente levar essa alegria toda, esse alto astral, sabe, no rádio. E Som da Terra, um aninho, né? Um aninho aqui na Conda FM, que coisa boa, feliz demais, tá? Um abraço, querida, tudo de bom, tá? Tá no sorteio, sim, tá? Participando do sorteio. Obrigado pelo carinho, tá? De coração, um abração, Alessandra, tudo de bom pra ti. Bom final de semana, né? Obrigado por estar ligadinho aí com a gente. Quem tá comigo, alô, bom dia!
10: Bom dia, meu amigo. Sou o Jackson aqui do bairro Refap, falo da oficina Auto Reparo.
1: Opa!
10: Gostaria de participar do sorteio e mandar um abraço a todos que estão ouvindo a rádio aí. Valeu. Um grande abraço a todos e um ótimo final de semana a todo mundo.
1: Valeu, Jackson! Um abração pra vocês aí, o pessoal da mecânica, né? O pessoal sempre na lida, né? Que coisa bonita. O pessoal trabalhando aí. Trabalhando com o radinho ligado. Que coisa boa. Tá participando do sorteio sim, tá bom? Um abração, tudo de bom. Bom final de semana. Quem tá comigo? Alô, bom dia.
11: Bom dia, turma da Super Condá M. Tô na escuta do programa.
1: Coisa boa, hein?
11: fazer uma carne de porco na panela de ferro e uma mandioca. Hoje.
1: Barbaridade, que coisa boa.
11: Meu neto, me almoçar aqui.
1: Olha só que bonito, hein? Um abração aí, Juleide, né? Valeu, Juleide. Mas que especial, né? Eu falei, gente, isso aqui não tem preço, né? Bom dia! Nas férias ia ajudar... Ah, aqui, ó, contando um pouquinho das histórias das férias, né? Deixa eu só ver o nomezinho aqui. Ah, Marisa. Oi, Marisa. É, nas férias ia ajudar meus pais trabalhar esse tempo. É, deixa eu entender aqui. Não é que nem os tempos de hoje, né? É verdade, a Mari, né? Valeu, Mari, bom trabalho pra ti também. É, o tempo passado, com certeza, né, Mari? Com certeza. E ela conta aqui que nas férias de escola ela ia ajudar os pais, né? É muito, muito, muito bom isso, viu? Mas pode ter certeza, Mari, isso aí enobrece as pessoas, né? Trabalho deixa a gente não alcançar, só a gente reclama, e não sei o quê, a correria, dia a dia e tudo mais. Gente, isso enobrece, tá? Enobrece, o trabalho enobrece. É saúde, quem pode trabalhar é saúde, pode ter certeza, né? Ah, só faz bem. Ah, reclamar, eu acho que aí é meio que de costume da gente, né? Ah, o dia passa rápido, é correria, não sei o quê. Ah, gente, é bom demais, né? É bom demais trabalhar, hein? Assim a gente conquista as nossas coisas, né? Assim a gente conquista aquele carro, aquela casa, a geladeira que a gente tanto sonhou, né? O fogão a gás daquele tipo que a gente sempre quis, né, gente? É, tantos planos, a viagem que a gente quis fazer, né? Tudo graças ao trabalho, né? Bom dia, Mauro, quero participar do sorteio, tô na escuta, é o Sérgio, tá participando, meu amigo, um abraço. Bom dia, Mauro, tudo beleza? Aqui é o Claudinei do bairro Boa Vista, estamos escutando o programa, eu e minha esposa Raquel, me põe no sorteio. Tá participando, um abraço pra vocês aí, tenham um excelente final de semana.

0: Quem tá comigo? Alô, bom dia!
1: Bom dia, Mauro, tudo bom?
0: Tudo certo.
1: É Eurípides, Josete, da Gentimetri.
0: Oi, Eurípides.
1: Vamos, Chape, amanhã 2 anos pra Chape.
0: É isso aí.
1: Vamos um sorteio aí, tá bom? Um abraço, um bom programa.
0: Valeu, obrigado! É isso aí, Eurípides. Amanhã Chapecoense 2. Como é que é o resultado aqui? Deixa eu botar o áudio de novo aqui. Que é 2-1, né? É isso?
1: Bom dia, Mauro. Tudo bom? Eurípides, Josete, da Gentimetri. Vamos, Chape. Amanhã 2-1 pra Chape.
0: 2-1 pra Chape. Tá certo. Que assim seja, meu amigo. Que assim seja, né? Vamos na torcida. Quem tá comigo? Alô, bom dia.
2: Quero participar do sorteio da sexta da Credit Fácil. Ali saiu como da sexta-feira.
0: Mas olha aí, ó. Dona Enair, um abraço, tá participando, tá, Dona Enair? Tudo de bom pra senhora, obrigado pelo recadinho, quem tá comigo. Bom dia, Mauro. Tenho saudade do tempo que o pai fazia aquele fogo de chão, contava as histórias, Renato Machado Boro. Ah, que coisa boa, hein? Um foguinho de chão ali, proseando, né, bem tranquilo. É bom demais, é bom demais. Quem? Ah, aqui, olha, deixa eu só ver. Lembrar, né? Lembrar, gente. Super, me mandaram a foto aqui da sexta, gente, da Credit Fácil. Gente, que é isso? Não dá pra participar aqui, não, será? Eu quero ganhar também, hein? Vamos lá, tem participação por aqui. Bom dia, Mauro, sou Clair do Seminário. Gostaria de participar do sorteio. Tá participando, minha querida, um abraço forte. Tudo de bom. Deixa eu ver. Sim, vamos fazer o seguinte, gente. Vou trazer música por aqui, né? Vamos trazer música na programação aqui desse sábado. Agora são 8 horas e 43 minutos na Capital do Oeste. Chegando essa música linda, linda demais, com Chitãozinho e Chororó, que tem tudo a ver com essa época, né? Depois tem Gilberto e Gilmar na programação do sábado especial.

0: linda demais essa música, hein?
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0: E abrimos o bloco aqui com Chitãozinho e Chororó, Terra Tombada. Paixão. Essa é a programação especial de sábado na sua Conda FM.

0: Com certeza, mais 50 vem por aí.
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0: 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Vamos que vamos, minha gente. Vamos que vamos. Deixa eu ver que tem um recadinho por aqui. Vamos pôr no ar aqui quem tá comigo. Alô, bom dia.
2: Muito bom dia, meu amigo Mauro Becker.
0: Nelsinho.
2: Parabéns pelo programa.
0: Obrigado.
2: Sucesso na nova empreitada.
0: Vamos que vamos.
2: Estamos indo para Guatambu. Conhece bem a cidade de Guatambu, né?
0: Ah,
2: vindo a melhor, na 98.9. E lembrando que hoje às 18 horas tem show de bandas. Isso aí, show de bandas, das 18 às 20 horas. Um grande abraço e toca um aí dos atuais para nós fazer um esquenta pro show de bandas. Um abraço e a Chape amanhã vai ganhar, sim. Vai ganhar de 2-1 e eu estarei lá no jogo amanhã. Grande abraço.
0: Valeu, Nelson. João Kronbauer, o homem do show de bandas, a partir das 18 hoje, né? Na programação aqui da Conda FM. Um abraço pra ti, meu querido. Tudo de bom, tá? Rumo a Guatambu e na escuta, né? Coisa boa, coisa boa. 8h54, 8h54. Bom dia, meu nome é Alex Talgatti. Falo aqui do Passo dos Sortes, quero participar do sorteio. Tá participando, Alex? Quem tá comigo? Alô, bom dia.
3: Bom dia, Mauro.
0: Opa!
3: Na escuta do programa aí.
0: Coisa boa.
3: Tirando 12 horas de trabalho, sou vigilante da Geolab de Chapecó.
0: Oh, meu.
3: Tô aí no condomínio Jardes. E quero oferecer uma música para todos que estão na escuta aí, principalmente para os vigilantes.
0: Valeu, meu amigo.
3: Um abraço aí, quero participar do sorteio também.
0: Tá participando. Um abraço forte, bom final de semana. Quem tá comigo, alô, bom dia. Quero participar do sorteio, a Gema do Santo Antônio. Ótimo final de semana pra vocês. Um abração, Gema. Tá participando, sim. Com certeza. Quem tá comigo também, deixa eu ver aqui. A Gente, mandar um abraço especial pro Alcidir Andolfato. É gente fina, hein? Gente da parceiro velho de guerra, né? seu Alcidir, saudade de vocês aí, trocar uma ideia, conversar, né, meu amigo? É, o pessoal aí da Cooper Alfa mandou um recadinho aqui, né? Bom dia, meu amigo Mauro, parabéns pelo programa, muito sucesso nesse desafio. Obrigado, Alcidir, obrigado, né? E seja de muita, muita, muita alegria, né? Com certeza, é bom demais saber que vocês estão ligados com a gente, tá? Um abraço aí o pessoal da Cooper Alfa, né? Do Super Alfa, dos Postos Alfa, pessoal nos Silos da Cooper Alfa também trabalhando com o radinho ligado com a gente. Ó, trazer música. Som

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1: Sabadão, 1º de agosto, por aqui na capital do Oeste Catarinense, sua rádio com a FM, no, 50 anos no ar. Ah, quase que saiu 98 anos, né? Quase que saiu, é 98.9, a rádio do seu jeito. Essa é a programação especial de sábado aqui na Conda FM, então meio-dia com muita música, muita alegria, muito alto astral e o sorteio de uma belíssima cesta da Cred Fácil pra você. É só mandar seu recadinho aqui no 3361-3110, participar com a gente. E no finalzinho do programa a gente sorteia aí uma belíssima cesta da Cred Fácil. Mandar um abração pra dona Lourdes, deixa eu só ver o nomezinho certinho aqui pra não falar bobagem, né? Isso mesmo. A dona Lourdes e a Ana, né? A dona Lourdes e a Ana que estão ouvindo a gente lá no São Cristóvão. Um abração pra vocês aí, queridas, tudo de bom, tá? Obrigado pela audiência. Mandaram um recadinho pra mim de que vocês estão escutando, então um abração pra vocês aí. Bom dia, Rosimere, estamos ligados na rádio, trabalhando, bom final de semana, um abraço, querida, tudo de bom pra você também, tá? Quem tá comigo aqui, o Toledo! vamos, meu querido, abraço pra ti, querido, tudo de bom, tá? Bom dia, meu amigo Mauro, é o Tito, fala, Tito, estamos ouvindo o programa aqui no Alto da Serra, manda a próxima música pro Luizão e pro Pedro, estamos preparando uma carne pra sábado meio-dia. E tomar uma gelada. Mas vamos tomar só chá verde hoje. O Pedro não gosta disso, Tito. Gente boa, tá certo. Um abração pra vocês aí, tudo de bom, tá? Obrigado pela audiência. Daqui a pouquinho música, né? Já vem música na programação, tá? Quem tá comigo? Alô. Bom dia. Deixa eu só ver aqui. Ah, sim, aqui. Foi lá.
2: Bom dia, Mauro. Bom dia a todos da rádio.
1: Bom
2: aqui
1: dia.
2: É a Maria Bazejo, aqui do bairro Seminário.
1: Oi, Maria.
2: E dizer para vocês que nós sempre estamos ouvindo o programa, eu e o meu esposo.
1: Que coisa.
2: E gostaria
1: boa.
2: De participar do programa também. Um grande abraço.
1: Abraço, tá participando, tá? Tudo de bom. Bom final de semana para vocês. Do jeito que você. Quem tá comigo, alô, bom dia.
3: Bom dia, Maura Becker.
1: Bom dia.
3: Aqui é a Nair do Bairro Líder.
1: Oi, Nair.
3: Quero participar do sorteio da sexta.
1: Tá bom participando. Dia você. Obrigado igualmente. Bom dia, Mauro. Estou na faxina com você ajudando. Oh, que coisa boa. Ótimo final de semana. É a Nilda. Que maravilha, Nilda. Um abraço. Boa faxina pra ti, querida. Tudo de bom. Um beijo no coração, muito carinhosamente, tá? Um beijão pra você. Bom dia. Gostaria de participar do sorteio da sexta. Um bom final de semana pra vocês. É a Carmen do Palmital. Tá participando, Carmen. Bom dia, Mauro. Sou Dionísio Nagy, né? Do bairro Palmital. Me coloca no sorteio. Tá participando, seu Dionísio. Bom dia, Mauro. Iraci Schneider, do bairro Líder. Quero participar do sorteio. Participando, com certeza. Quem tá comigo? Bom dia.
4: Bom dia, Mauro Becker. Aqui é Fernando Kaminski, sou do Líder.
1: Ô, Fernando.
4: Tu se lembra do tempo do colégio? Andar de paragata?
1: Bah.
4: Eu tinha que fazer 3, 4 quilômetros pra ir no colégio. Chinela ou paragata?
1: De conga?
4: Calçado fechado não existia naquela época.
1: De jeito nenhum.
4: É, e uma sacola de feita de roupa para colocar os materiais escolares.
1: Era desse jeito, né?
4: É.
1: Era ali da antiga.
4: Quantas vezes, mano, no inverno, chegando lá, tinha que esquentar os dedos tão congelado que
1: parou. Caminhar na geada.
4: Viu, Marão, me coloca no sorteio, tá?
1: Tá participando.
4: É assim a vida era. Agora, graças a Deus, pessoal, tô no céu.
1: Que bom que melhorou, né?
4: E ainda se queixam.
1: Ah, não faz parte.
4: Um abraço pra você.
1: Valeu, um abração pro senhor, tudo de bom, tá? Obrigado pela participação. É, mas bem desse jeito, né? Alô, bom dia!
5: Bom dia, Adão aqui da IFAP.
1: Ô, Adão!
5: Depois no sorteio aí.
1: Claro!
5: Parabéns pro programa.
1: Valeu, obrigado, abraço, obrigado pessoal da IFAP ligado com a gente. Quem tá comigo?
6: Bom dia, Mauro.
1: Bom tudo dia.
6: Bom. Estou na escuta, Gilberto Santos.
1: Ô, Gilberto.
6: Para o Passo Esporte. Azar. Quer participar do programa.
1: Tá participando.
6: Grande abraço.
1: Valeu, meu querido. Abraço, abraço, pessoal aí do Passo do Sorte, sempre muito participativo aqui, né? Bom dia, tudo bem? A Iria do bairro Jardim Itália, quero participar do sorteio. Tá participando, Iria. Um abração, bom sábado pra ti. Quem tá comigo, bom dia. Alô, bom dia.
7: Bom dia, Mauro.
1: Oi!
7: Sou Loreci Terezinha Costa, aqui do bairro Santo Antônio.
1: Oi, Loreci.
7: E quero parabenizar o meu marido, que está de aniversário hoje.
1: Opa, legal.
7: E completando 73, eu fiz ontem.
1: Mas olha só, vai sair aquela festa hoje,
7: quero,
1: né?
7: Quero desejar muita felicidade, muitos anos de vida, saúde. E que sejamos felizes pro resto dos dias, dos anos que restam pra gente.
1: É isso aí, Loreci. Um abraço pra vocês. Felicidades ao casal aí. Olha só, a senhora ontem e ele hoje. Que maravilha, hein? Com certeza. Com certeza sai aquela comemoração especial, né? Um abração, felicidade, saúde pra vocês. Quem tá comigo é a Salete Lindbergh. Bom dia, ótimo sábado. A todos, eu quero participar do sorteio. Tá participando. Quem tá comigo, bom dia.
8: Daí, Mauro Becker, bom dia. Tudo certo, tudo tranquilo.
1: Bom demais.
8: Estamos escutando um amigo aqui no Porto Xalã, na Guatambu. Ah, aí,
1: que coisa boa, hein?
8: Toca uma música aí de banda aí.
1: Bandinha.
8: Pode ser uma música do Terceira Dimensão aí.
1: É.
8: E oferecer para todo o pessoal que está escutando o programa aí. E muito sucesso agora nessa novo serviço aí agora. Tá na Condá de novo. Na Condá já tava.
1: Já tava, né?
8: Agora tá, né? No sábado de manhã aí.
1: É.
8: E estamos escutando um amigo aí.
1: Valeu, Denis. Valeu, meu querido. Um abraço, tá? Obrigado, hein? É, estamos seguindo por aqui, tá? Denilson, quero agradecer aqui a confiança da Rose, a Raquel, o Dr. Alfredo aqui, por me permitir estar fazendo essa programação aqui no sábado de manhã, né? Vem novidades por aí, tá, gente? Aguardem, vem novidades por aí, né? Vem novidades por aí. Na programação aqui do sábado, tá? Vem novidades ainda, né? Tô aqui... A pedido da direção, e agradeço demais essa confiança da direção aqui da rádio, né? Fazendo a programação de sábado até vir as novidades. Até tem coisa vindo boa por aí, tá, gente? Tem muita coisa boa vindo por aí, tá bom? Bom dia, aqui é a Santina Melo do Passo dos Sortes. Estamos ligados na programação aqui na Chácara, em Águas de Chapecó. Povo querido, o meu esposo Osvaldo, a Jaqueline, Renato, Dondoni, as netas Sofia e Alice. Um abraço pra vocês, obrigado pela audiência, pessoal, em Águas de Chapecó, né? Um abração, obrigado.
9: Bom dia, Mauro Becker, tudo bem?
1: Bom dia.
9: É a Gabriela, da Linha Feliz.
1: Oi, Gabriela.
9: Quero participar do sorteio da sexta.
1: Tá participando.
9: E, se possível, tocar a música Evidências, de Chitãozinho e Chororó.
1: Chitãozinho
9: Ótimo e Chororó. Final de semana a vocês aí do programa e a todos os ouvintes.
1: Obrigado.
9: Desde já agradeço se for atendido.
1: Legal, daqui a pouquinho a gente roda pra ti, tá bom? Chegando música na programação, pedido do ouvinte. Trio Parada Dura. 9 horas 12 minutos. Esse é o sábado especial aqui na Condá.

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1: morrer. 9h19 da manhã de sábado aqui na Coda FM. Agora são 9h19, né? Que achou desse locutor? Tá fora da casinha, né? Tá fora da casinha, rapaz. É, acontece, né? Acontece. Ó, recebendo visita aqui no nosso estúdio. 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Falei que tem visita, então vamos lá, né? Vamos ter que dividir o microfone aqui, né? Que estamos solito no estúdio. Bom dia, seu José, como é que vai?
2: Bom dia, tudo bem? Graças a Deus.
1: Bom demais, né, seu José? É, eu só demais. Vou fazer o seguinte, vou regular um pouquinho. Aí, daí nós não precisamos falar tão perto do microfone. É, agora deu certo, tá? Deu certo. Seu José veio fazer um convite, né, seu José?
2: Eu vim fazer um convite aí para a festa dia 8, a jantar beneficente do Eric. No caso, como a gente tá precisando de ajuda, a gente tá colocando umas coisas que precisa, né? Mas é produto de limpeza agora, porque a carne já está quase...
1: Conseguiram praticamente o que precisava.
2: Quase tudo.
1: Seu José, conta um pouquinho da questão do Eric, né? Ele tem fibrose cística, né? Isso. Fibrose cística. Isso.
2: Então ele está gastando demais, está indo para lá, para Floripa, né? E daí... Tem custo, tá? O governo está ajudando um pouco, né?
1: Mas sim, o problema, mas sempre tem coisa sempre mais, né? Ajuda,
2: Daí tem mais despesa de hotel para dormir lá, que ele não pode ficar meio do povo, né? Tem que ser mais recordado, né?
1: Que o problema dele é nos pulmões, né?
2: Pulmões.
1: Eu sei um pouquinho da história do Eric, porque eu estava contando para o senhor aqui, essa semana estive na casa da Dona Célia. A Dona Célia, ela é o que do senhor?
2: É minha irmã.
1: Tua irmã, né? É irmã. E ela é
2: a avó
1: do Eric, né?
2: É a avó do Eric.
1: A avó do Eric. Então, o senhor é tio-avô do Eric.
2: É, tio-avô do Eric.
1: Que idade o Eric tá?
2: Tá com 6 meses agora.
1: Mesinho.
2: É, dia 6, agora vai 6 meses.
1: 6 meses. É. Olha então, só. E aí vocês têm o jantar beneficente hoje, né?
2: Não, é hoje, é dia 8.
1: Ah, perdão, dia 8, é sábado que vem. Sábado que vem. E onde que vai ser?
2: Vai ser ali na cabeceira do aeroporto, ali na... Como é que é? Na comunidade
1: Do acesso ao aeroporto, né?
2: Acesso ao aeroporto.
1: Isso. Aham. Uhum.
2: Nossa Senhora do Carmo.
1: E aí vocês estão vendendo os ingressos,
2: vendendo,
1: né?
2: Os ingressos.
1: Dia 8, é 7h30 da noite, o jantar.
2: É, jantar.
1: Jantar beneficente, né?
2: Sim.
1: É, e o ingresso, R$40.
2: R$40. Então é um preço bem baratinho, né? Por causa que não dá pra fazer muito caro, porque a gente tem ingresso aí que cobra.
1: Um preço justo, né?
2: É, é preço justo.
1: É um preço justo e vai ajudar muito aí no tratamento do Eric, né?
2: É, porque o tratamento dele está saindo caro, né? Então a gente tem que dar um apoio pro pai também.
1: Sim.
2: O pai gasta, vai pra lá, fica 2, 3 dias lá, vai dinheiro, né?
1: A gente sabe, né, seu José? É. A gente sabe que no dia a dia não é fácil de a gente passar com o que recebe, né? Ainda mais quando tem uma despesa.
2: É o problema isso aí, né?
1: E com certeza os pais aí sempre cuidando do filhote, né?
2: Até inclusive era pra ele vir hoje aí, não deu. Se ele
1: não conseguiu.
2: Não consegui vir, mas. Mas vai dar tudo certo.
1: Vai, com certeza, né?
2: Em nome de Deus, aí.
1: Com certeza. Então, o convite para você que está ouvindo a gente aí na programação, tá? Fica o convite para você que puder colaborar, né? Que puder colaborar com aqui nessa macaronada beneficente do Eric, para sábado que vem, 7h30 da noite, lá na comunidade de acesso do aeroporto, tá? Ingressos R$40 e o telefone para comprar o ingresso, seu José.
2: É 98094517. É o meu telefone.
1: O seu telefone, 9809...
2: 4517.
1: 4517. Qualquer coisa, o pessoal pode chamar a gente aqui que a gente passa o contato, tá certo?
2: Certo.
1: Seu José, a gente aqui tem os microfones abertos, né? Uhum. Faz esse convite, sempre apoiando aí essas causas que são muito importantes, né? A gente sabe... do dia a dia, da luta, de trabalhar, de trazer as coisas para casa, mas quando se trata de doença, a gente sabe que também precisa sair, deixar o trabalho, acompanhar, tem gasto, né? O senhor falou, precisa ficar em hotel porque ele não pode estar no meio do
2: povo,
1: por causa do problema dele, né?
2: Então, inclusive a gente quer agradecer esse pessoal que compraram os ingressos já também, né?
1: Já tem bastante vendido.
2: Tem bastante já vendido, né? Mas tem mais pra vender ainda lá. Vai ter na hora também lá.
1: Então tá, então reforçando o convite aí, gente. Sábado que vem, tá? Sábado que vem aí... Pode falar, seu José.
2: Quem quiser colaborar no Pix também, posso passar meu Pix pra ajudar, no caso, fazer comprar um material pra limpeza, no caso, né?
1: No Pix, pro dia do evento ali.
2: Precisa guardar napo, papel higiênico, essas coisas lá no canal.
1: Então nós vamos fazer o seguinte, tá? Nós vamos fazer o seguinte, o senhor deixa comigo, porque nossa, lá no ar, o pessoal de repente não consegue anotar. Uhum. Mas se o pessoal chamar a gente aqui, a gente passa depois na sequência, tá? Vamos fazer assim, né? Vamos fazer assim que daí a gente facilita. Até o número de telefone do senhor, depois eu deixo anotadinho aqui, que se você quiser comprar ingresso, tá? É só mandar o seu recadinho aqui que a gente... passou o contato do seu José, tá legal? Então, reforçando aqui, sábado que vem, dia 8, né? Dia 8 agora de agosto, 7h30 da noite, na comunidade de acesso ao aeroporto, jantar beneficente, macarronada, né? Macarronada e acompanhamentos pro tratamento do pequeno Eric, ele que tem fibrose cística, é um problema aí nos pulmões, né, seu José?
2: É, isso aí mesmo.
1: Tá certo, seu José. Mandar um abraço pra dona Célia também, que tá escutando a gente, será?
2: Tá escutando.
1: Vamos ver se ela vai mandar um recadinho aqui.
2: Ela sabia que eu vinha pra cá hoje.
1: É, e ela não te contou que eu fui lá na casa dela entregar o prêmio?
2: Não me contou nada.
1: Mas o que é isso, dona Célia? Já vamos pegar no pé dela aqui agora? Ou ela, de repente ela não sabia que ia ser eu que ia fazer o programa, né?
2: Eu acho que não, né?
1: Tá certo, José.
2: Bom, a gente agradece a rádio por oportunidade que dá, né?
1: Sempre então, de portas abertas, seu José. Valeu. Sabe esse...
2: Tem vários locutores que estão me ajudando também aí. O Moisés Padilha.
1: Eu vejo na programação aqui.
2: Moisés Padilha, o Nelson Brau.
1: Nelsinho. Coisa boa,
2: estão,
1: hein?
2: Me ajudando bastante também nesse programa aí.
1: E a gente tá aí junto,
2: né? Agradeço eles também, se estão escutando.
1: Com certeza. Nelsinho mandou recado agora cedo aí pra nós, né? Tava indo pro Guatambu. Diz que ia trabalhar.
2: Ele é trabalhador demais.
1: Trabalhador demais, né? Então
2: e
1: tá
2: gosto do fandango também.
1: Arrastar o pé. Beleza, José? Obrigado pela participação, tá? Reforço aí o convite pra você, então. Sábado que vem, né, gente? Sábado que vem aí, esse jantar beneficente em prol do tratamento de saúde do Eric, pequeno Eric, né? 6 meses aí, precisando do apoio de vocês, tá bom? Vou trazendo música por aqui na programação. Tem André de Lázari, né? Tem André de Lázari. Lázaro, vamos fazer o seguinte, vou trazer duas músicas e na sequência eu volto com André de Lázaro na programação, 9 horas 29 minutos.

Aí, pra você do outro lado do rádio, terceira dimensão, sou seu fã. Era essa aqui, Edenilson, caprichei, né? Também tivemos Atuais aí, pedido do Nelsinho e João Kronbauer. 9 horas 36 minutos, essa é a programação especial de sábado na Condá.

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3: Chegando na programação, André De Lázari com as informações direto do jornalismo da Condá FM. Bom dia novamente, André. Quais são as novas informações?
4: Seguimos com as informações, Mauro. Por volta das 20 para as 10 da noite de ontem, o Corpo de Bombeiros de Cunha Porã atendeu uma queda de motociclista na Avenida do Comércio. No local, o condutor apresentava sangramento no nariz, suspeita de fratura no braço direito, ferida na região do tórax e dores na coluna e na parte superior do abdômen, além de dificuldade respiratória. O homem foi levado ao Hospital de Cunha Porã para atendimento médico. Por volta da meia-noite e meia de hoje, o Corpo de Bombeiros de Xanxerê foi acionado para atender um atropelamento de pessoa provocado por um carro. Ao chegar no local, o pedestre, um homem maior de idade, teve diversas escoriações pelo corpo, corte na região frontal do crânio com suspeita de traumatismo cranioencefálico e fratura na perna direita. Ele foi encaminhado ao Hospital São Paulo para atendimento médico e os ocupantes do carro saíram ilesos. A Secretaria de Segurança Pública da Prefeitura de Chapecó informa que haverá amanhã dois isolamentos de vias. O primeiro, das 5 às 11 da manhã, para a realização da Meia Maratona de Chapecó, este ano alusiva aos 15 anos da Guarda Municipal. O trajeto da corrida será o seguinte: saída da pista de atletismo do Complexo Esportivo Verdão, acessando a Avenida São Pedro pela contramão, no sentido leste-oeste, até a alça lateral e passando por baixo do elevado da BRF, acessando a Avenida Leopoldo Sander e seguindo no sentido norte até o elevado Alcebiades Esperandil, contornando por baixo do elevado na direção norte e entrando no acesso Plínio Arlindo Denez até próximo ao posto Gaspari e retornando pelo mesmo trajeto até o local da largada. Solicita-se que os cidadãos e motoristas que transitarem neste local prestem atenção no trânsito e na sinalização e sigam as orientações da Guarda Municipal. O segundo isolamento é nas ruas do entorno da Arena Condá. A Rua Condá será fechada das 7 da manhã às 8h30 da noite entre as ruas Clevelândia e Marechal Floriano Peixoto, no sentido sul-norte. No mesmo horário, haverá o isolamento total da Rua Clevelândia entre as ruas Condá e Borges de Medeiros. O motivo é a realização do jogo entre Chapecoense e Cruzeiro pela Copa do Brasil. Na Rua Condá, as equipes de transmissão dos caminhões satélites, caminhões geradores de energia e demais veículos de serviço utilizarão o espaço para estacionamento. A Rua Clevelândia será utilizada para estacionamento de ônibus e a concentração da torcida visitante. Como rotas alternativas, a Prefeitura indica as ruas Assis Brasil e Curitiba. Daqui a pouco eu volto com mais informações.
3: Aí, André De Lázari, com as informações direto do jornalismo para você, ligado na programação desse sábado especial aqui na Condá FM. Daqui a pouquinho, mais informações. Bom demais, gente. Seguimos por aqui, 9 horas e 40 minutos, sabadão, 1º de agosto. 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Ó, de participação aqui, quem tá comigo, deixa eu só ajustar aqui de novo o microfone, aí, agora tá certinho aqui, né? Quem tá comigo, bom dia, gente boa da Super Condá, Carlos Alberto da Silva do bairro Bom Pastor, ligado com a gente, um abraço, obrigado pela audiência. Quem tá comigo também, alô, bom dia.
5: Bom dia, Mauro Becker.
3: Opa, tudo bom?
5: Sebastião Ávila, do bairro Cristo Rei.
3: Ô, Sebastião.
5: Tô aqui, eu e a minha esposa, escutando o programa aí.
3: Coisa boa, meu.
5: Vocês, que é maravilhoso, né?
3: Obrigado.
5: Quero participar do sorteio aí.
3: Tá participando.
5: E, se for possível.
3: Claro que sim.
5: Saca uma bem boa pra nós aí dos Calmões.
3: Do Calmão? Mas que tal, o povo só quer bandinha hoje também.
5: Botar fé na Chapecoense amanhã.
3: Vai, né?
5: Convocar a torcida aí pra nós chegar junto lá, né?
3: Vamos lá, oitavas de final aí. É, da Copa do Brasil, Chapecoense Cruzeiro aqui na Arena Condá amanhã às 18h30, né? Vamos lá, quem tá comigo, alô, bom dia.
6: Bom dia, seu Mauro.
3: Bom dia.
6: Sou Pedrinho do bairro Pinheirinho.
3: Fala, seu Pedrinho.
6: Gostaria de participar do sorteio.
3: Tá participando.
6: Se crédito fácil.
3: Claro que sim.
6: Por atendido, meu... Muito obrigado.
3: Valeu, Pedrinho.
6: Manda uma bela música aí pra você.
3: Caprichamo, pode deixar pra nós. Abração pra vocês aí, tudo de bom. Alô, bom dia.
7: Bom dia, Mauro.
3: Bom dia.
7: Tô na escuta, fazendo meu serviço do sábado na casa, né? Que a gente dá um talento no lar.
3: Dá um brilho, né?
7: É, sou Noeli Gonçalves, aqui de Arvoredo.
3: Olha!
7: E quero participar do sorteio da sexta da Crédito Fácil.
3: Tá participando. Tá?
7: Fiquem todos com Deus. Deus abençoe a cada um. Um abraço.
3: Amém, abraço pra você, bom final de semana, boa faxina aí. Bom dia, Mauro, abençoado sábado pra todos. Quem tá comigo é a Fátima Barpe. Oi, Fátima, bom dia, um abraço pra você, querida. Bom dia, Edir da Silva, do bairro Líder. Eu e minha esposa estamos ouvindo a programação e tomando um chima. Quero participar do sorteio, tá participando. Bom dia, Mauro. Tudo bem? Ótimo sábado. Abraço da Delfina. Deus nos abençoe. Estou me recuperando de uma cirurgia, escutando esse programa maravilhoso. Que seja um dia abençoado para todos nós. Vai ser sim, dona Delfina. Com certeza. Um abraço para a senhora. Boa recuperação, tá, dona Delfina? Quem tá comigo? Alô, bom dia.
8: Bom dia, Mauro. Bom dia a todos.
3: Bom dia.
8: Sou Terezinha Otto, aqui da IFAP.
3: Oi, Terezinha.
8: Quero participar do sorteio da Credifácil.
3: Tá participando.
8: E dizer que o programa tá bombando aí, tá nota 10.
3: Que maravilha, obrigado.
8: Um ótimo abençoado final de semana, com as bênçãos de Deus.
3: Amém, pra nós, né?
8: Agradeço muito se for atendido por essa música, Os Quatro Cantos da Casa.
3: Os Quatro Cantos da Casa. Daqui a pouquinho a gente roda, tá bom? Um abraço, obrigado pela audiência. Quem tá comigo, alô, bom dia, bom dia.
9: Bom dia, Santo Facchini.
3: Ô, seu Santo.
9: Eduano. Põe no sorteio.
3: Claro, seu Santo, tá participando. Um abraço, obrigado pela audiência. Bom dia, Mauro. Um abençoado final de semana para todos nós. Sou Nedir Perosa, do bairro Líder. Gostaria de ganhar a cesta da Crédito Fácil. Me coloca no sorteio. Tá participando, Nedir. Um abraço, obrigado pela audiência. Boa sorte. Bom dia, sou o Lourdes do Saí, que gostaria de ouvir a música Amor de Vovó. Eu me desejar meus 5 netos, que amo muito. Gostaria de participar do sorteio. Tá participando. Parabéns, dona Lourdes. Abração, tudo de bom, tá? Bom dia, Mauro. Fazendo pão no forno, ouvindo o melhor programa. Um pãozinho no forno, mas que coisa boa. É, o melhor programa da Conda. Que é isso, gente? Que é isso, né? Gostaria de participar do sorteio da sexta. Bom final de semana a todos. Que Deus abençoe. Muito sucesso nessa caminhada. Valeu, obrigado. Quem tá comigo aqui é a Leonilda. Oi, Leonilda. Tá participando do sorteio, tá, querida? Capricha no pão aí, hein? Bom dia, Mauro. É o Cristiano, me coloca no sorteio. Desde os meus 12 anos comecei a trabalhar com o Valdecir Fávero lá na Serafina Correia, onde morava antes de vir para Chapecó. Então, eu ia de manhã na aula e de tarde ia lá fazer muda de verdura. Olha que coisa boa, hein? E nas férias aproveitava, trabalhava o dia todo para ganhar um pouco mais, né? Eu me lembro que ganhava na época R$ 2,50 a hora. É. Mas tirava um bom troco pra mim gastar. É isso aí, Cristiano. É isso aí, né? É, desde cedo eu também, cara. Desde cedo na lida, né? Mas eu acho maravilhoso. Sabe que muitas pessoas se preocupam, né? Com a aposentadoria e demais. Claro, gente, é bom. Quem não quer, né? Chegar numa etapa da vida assim e dar aquela estabilizada, né? Mas ter sempre uma coisinha pra fazer, né? Se não, não for um emprego, mas ter algo social aí pra estar se envolver, né? Cabeça, principalmente, né? É, minha gente. Quem tá comigo? Alô, bom dia.
10: Bom dia, Mauro Becker. Tudo bem? Bom. É o Arizinho das Facas.
3: Ô, Arizinho.
10: Se você colocasse uma música, se fosse possível, Sinônimos.
3: Sinônimos.
10: Zé Ramalho.
3: Azar. Beleza?
10: Mal. Tamo junto contigo aí, pia véi.
3: Baita pedido. Um abraço, querido. Tudo de bom. Bom dia, meu amigo Mauro. Como que tá esse guri? Matam bagba de bom, né? Obrigado pelo guri. Tudo certo. Aqui, Tony Neto, no Alto da Serra. Valeu, irmão. Valeu. Um abraço. Tudo de bom, tá, Tony? Obrigado pela audiência. Quem tá comigo, bom dia.
11: E quero mandar um abraço também. Me esqueci do aniversário.
3: Ah, tem dois
11: da
3: áudio,
11: minha,
3: né?
11: Irmã, Olinda, que ela está de aniversário hoje.
3: Uhum.
11: E que Deus abençoe ela. Que tenha um ótimo dia, um bom sábado. E muitas felicidades. Se for atendida, eu quero pedir uma música bem linda. E oferecer para ela, que está de aniversário hoje.
3: Feito.
11: Obrigada.
3: Feito o brinco, então, né? Ah, parabéns para ela, felicidades, muita alegria. Eu não rodei esse aqui, né? Esse aqui, ó.
11: Bom dia, Mauro, tudo bem?
3: Ah, tudo certo.
11: Quero desejar um ótimo sábado a todos, um bom final de semana. Que Deus abençoe cada um que está na escuta do programa, esse programa maravilhoso.
3: Obrigado.
11: Que todos os sábados eu escuto, não perco nenhum sábado.
3: Que legal.
11: E me coloca no sorteio.
3: Claro que sim.
11: Se for atendida, eu agradeço de coração. Um abração para todos.
3: Um abraço, tudo de bom? Participando, sim. Bom dia, quero participar do sorteio. Zenaide Cardoso, do Jardim América, tá participando, Zenaide. Quem tá comigo, mais dois recadinhos aqui, daí vão de música, né? Quem tá comigo, bom dia.
12: Bom dia, seu Mauro.
3: Bom?
12: Pelo maravilhoso seu programa, e hoje é dia 1º de...
3: Primeiro de agosto. Ei, coisa boa, né?
12: Eu sempre tô ligado nessa emissora. Pra mim é a melhor emissora que tem.
3: Com certeza.
12: E peço pro senhor, se o senhor puder tocar uma música pra mim.
3: Qual é?
12: Dos Bertucci, Festa do Morro Feio.
3: Ah, Festa do Morro Feio.
12: Eu agradeço do fundo do meu coração.
3: Feito, Brinque.
12: E muito obrigado, que Deus abençoe o senhor por esse maravilhoso programa que o senhor tem.
3: Obrigado, obrigado. E o fundo musical aqui na Condá, né? Que coisa boa. Então vamos lá, quem tem aqui, bom dia, estamos à escuta. Quero participar do sorteio, Valmor Luiz Gonçalves. Aquele abraço, valeu, querido, tá participando, tá bom? Aqui a pouquinho mais participações, deixa eu só ver uma coisa aqui. O pessoal tá pedindo música, claro, gente. Tem música na programação, chegando. Pedido do ouvinte aqui na manhã de sábado. Os Meninos do Paraná! Chitãozinho e Chororó, ao vivo!

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1: Vou pegar, vai. 9h57 na manhã de sábado, né, quando a FM. Essa programação especial no seu sábado de manhã. Mauro Becker por aqui, deixa eu falar pra você de... 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
1: Agora são 10 horas 3 minutos, programação especial de sábado na Conda FM. Tem muita música boa pela frente, tem Teodoro e Sampaio por aqui, né? João Chagas Leite, os Serranos, na sequência. A gente vai fazer intervalo e já volta com muita coisa boa pra você.

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0: É 10:06 na capital do oeste catarinense, temperatura na casa dos 19 graus. Hoje é 1º de agosto, minha gente, 1º de agosto. Lá se encaminhamos nós para o início de safra, né? Plantio, chegando aí a temporada de plantio de milho, na sequência vem o plantio da soja, a colheita do trigo, né? Abraço aos amigos produtores rurais aí que estão ligadinhos com a gente. Um abraço para você que tá trabalhando, tá por casa também, aí na faxina, você que tá dando aquele trato na casa, dando aquele talento, né? Aquele brilho, que coisa boa, hein? Obrigado por nos permitir entrar na sua casa. Você que tá trabalhando, você que tá nos aplicativos, você que tá rodando pelo Oeste Catarinense, obrigado por levar a gente de carona. Essa é a Conda FM, 50 anos de história, para você e por você. Vamos para a participação aqui. Bom dia, aqui é o Rony José do bairro Saí, que se possível me coloca no sorteio. Tá participando, meu querido. Abraço forte. Bom dia, quero participar do sorteio Lourdes do Simoneto. Muito bom o programa. Quer saber do arrastapé? Ah, você vai ter arrastapé na macaronada ali. Ah, tá. Olha, Dona Célia, seu José, que estão nos ouvindo aí, passa pra gente aqui, tá? Passa pra gente se vai ter música depois, o pessoal quer saber. Acredito eu, tá? Pelo que eu tenho acompanhado aqui a programação, que não, tá? Que não tem a programação musical, né? Somente o jantar beneficente, tá? Mas aí já vem, já, daqui a pouquinho eles mandam informação pra gente, tá bom? Um abraço, obrigado pela participação, Dona Lourdes. Bom dia, um ótimo final de semana pra ti e pra todos os ouvintes. Ótima programação, show! Sônia Maria Bertolo, ligadinha com a gente. Valeu, Sônia, um abraço, querida, obrigado pela audiência. Bom dia, agora... Melhorou a música, o que que aconteceu? Não tava legal, quero participar do sorteio. Bom final de semana, quem tá comigo é a Marizete Levinsky. Valeu, Dona Marizete, abraço forte, tudo de bom. Quem tá comigo aqui, alô, bom dia.
8: Oi, Mauro Becker, aqui é Pietra do Bairro FAP.
0: Oi,
8: quero
0: Pietra.
8: Quero participar do sorteio da sexta da Crédito Fácil.
0: Tá participando.
8: Porque na Crédito Fácil é fácil é ser
0: fácil
8: feliz.
0: Fácil ser feliz. Valeu, Pietra, abração, querida, tudo de bom. Quem tá comigo? Alô, bom dia!
9: Bom dia, Rádio Chapecó, aqui é a Lúcia dos Santos.
0: É a Condá?
9: Aqui de São Carlos.
0: Oi, Lúcia.
9: Queria pedir uma música, o Baile da Doralice. O
0: Baile da Doralice?
9: Rodar, ou... qualquer outra música me rodar, tá tudo de bom.
0: Valeu, um abraço. Aí.
9: Feliz pra todos ouvindo do programa.
0: Valeu, tchau. Pessoal de São Carlos, ligado com a gente. Abração pra vocês. Quem tá comigo, bom dia.
10: Bom dia, Mauro. Irene Pescador, do Bairro Santo Antônio.
0: Oi, Irene.
10: Participar do sorteio da Crédito Fácil.
0: Tá participando. Bom dia.
11: Bom dia. Bom dia pra vocês, aí da Super Condas, o Ademir Coco.
0: Fala, Ademir.
11: Quero ver se eu participo do sorteio aí. Vamos ver se nós ganhamos esse sorteio aí. E me roda uma música aquela. Uma vaneira da campanha vira uma camponeira de quem vive no rigor. Pouco me importa se é serana ou missioneira. Meta pra mim essa aí. Vamos escutar isso daí. Essa música aí, valeu.
0: Essa é bem bagual, né? Daqui a pouquinho a gente vê se consegue incluir aqui na... Tô devendo músicas pampa, né? Mas daqui a pouco vem, daqui a pouco vem, gente. Quem tá comigo, bom dia.
12: Bom dia, Samuel, tudo certo?
0: Bom.
12: Urock, do bairro Líder.
0: Urock.
12: Queria participar do sorteio, ouvir a música Folha Seca, do Amado Batista.
0: Amadão Batista, tá certo, um abraço, tá participando. Bom dia, Mauro Becker. Tamo junto desde as 5 horas da manhã. Me coloca no sorteio, Gilmar, da linha Tomazelli. Valeu, Gilmar, participando. Quem tá com a gente, alô, bom dia.
13: Bom dia, meu piazinho. Bom dia, bom dia, bom dia. O Chiru missioneiro cortado de aço de gaita, mandei carregar a gaita pros outros tocar. Coloca um aí.
0: Tá mais ou menos que nem eu.
13: É. Camões também.
0: Camões.
13: O amigo aí pediu.
0: Uhum.
13: E queria ver se você colocava esse Chiru velho no sorteio aí também, meu piá.
0: Ah, claro que sim.
13: Dando carona pra Rádio Condai, sempre.
0: Coisa boa.
13: Das 5 horas até as 9 horas da noite. Grande abraço, um bom final de semana a todos aí, os teus ouvintes aí, meu piá.
0: Valeu, Chiru, abraço, obrigado pela participação. Daqui a pouquinho, Calmon, né? Calmon aqui pra vocês, tá? Bom dia.
14: Bom dia, Mauro Becker.
0: Oi.
14: Eu sou a Marli, aqui da Linha Feliz Guatambu.
0: Oi, Marli.
14: Eu quero oferecer para todas as minhas amigas e amigos da Linha Feliz Guatambu, que amanhã estão festejando numa festa.
0: Grandiosa,
14: e
0: né?
14: E vamos pedir ao nosso Deus que o mês de agosto venha cheio de fé, saúde e esperança para nós.
0: Amém, amém.
14: E ponha a Marli no sorteio.
0: Claro, um abraço, Marli. Mauro. Claro.
14: E bom início de mês para todos nós.
0: Para todos nós, né, Marli? Amanhã, grandiosa festa aí da Paróquia Santa Dulce, né? Paróquia Santa Dulce, a gente vai estar por lá também trabalhando, viu? Trabalhando. A gente vai lá ajudar, né, pessoal aí. É, das comunidades pertencentes à paróquia Santa Dulce, amanhã grandiosa festa, almoço na Linha Feliz, ingressos R$50 aí com os organizadores, o pessoal dos conselhos das comunidades e R$55 na hora, né? A gente vai estar por lá, vou estar vendendo ingresso lá. Ah, credo. Eu quero conhecer a senhora lá, dona Marli, tá? Tá, pode vir na portaria, vou estar por lá. Bom dia, ótimo sábado, ouvindo vocês, Jussara Barcarolo, quero participar do sorteio, tá participando, minha amiga, um abraço, obrigado pela audiência, quem tá comigo, bom dia.
15: Bom dia, tudo bem?
0: Tudo certo.
15: Sou Neide Teles aqui de São Lucas.
0: Oi, Neide.
15: Quero participar, minha neta, Gabi, tá fazendo aniversário segunda-feira.
0: Parabéns pra Gabi. Felicidades pra Gabi, então, segunda-feira aniversariando aí, que coisa boa, hein? Abração, tudo de bom.
16: Mauro, aqui é Lourdes Gramatsky do Monte Castelo, quero participar também do sorteio, me coloque no sorteio, desejo um bom final de semana pra todos vocês.
0: Igualmente.
16: Deus abençoe.
0: Amém.
16: Tudo de bom, muito obrigado por atendido.
0: Claro que sim, abração, tudo de bom, tá? Vai, claro que vai participar, como que não vai participar? Vai participar sim, né? Quem tá comigo, bom dia.
17: Bom dia de novo, Mauro.
0: Oi.
17: Agora tô no telefone do meu esposo. Viu, Mauro? Me põe o sorteio. Se eu ganhar a cesta, eu vou te agradecer muito, muito, muito. Mas se eu não ganhar, vou te agradecer muito, muito também.
0: Tá valendo a amizade.
17: Por quem ganhar. Porque a gente não pode querer o sol só pra gente, né?
0: É verdade.
17: Deus habita todos. Daí, aqueles que não querem Deus, tu sabe quem que eles têm. E eu já sou louca de feliz porque Deus habita no meu coração. Deus é maior em todas as áreas. Então, a gente tem que estar feliz quando os outros conseguem, que tanto pedem, né?
0: Isso aí. Sempre com fé nele, né? Sempre. Um abraço pra vocês aí, tá? Tá participando do sorteio sim. Alô, bom dia.
18: Bom dia, bom dia. Podiam pôr na rádio de Chapecó. Dia 9
0: dia
18: de agosto tem festa no Milaner de Guatambu.
0: Claro.
18: São Roque.
0: Tá dado o recado então. Um abraço pra vocês aí. Bom dia, Mauro. Estou na audiência. Põe no sorteio. Abraço, Armindo Paulo do São Cristóvão. Tá no sorteio, meu amigo. Quem tá comigo? Alô, bom dia.
19: Bom dia, Mauro. Aqui Maria Zenaide, 80 metros.
0: Ô, Maria.
19: Um bom final de semana para todos.
0: Para todos, né?
19: Que um bom início de mês de agosto. Que seja um mês abençoado. Deus sempre em nossas direções.
0: Isso aí.
19: Peça música Jantar com Jesus. Eu ofereço a todos os ouvintes.
0: Valeu.
19: Por atendido, agradeço. Quero participar do sorteio.
0: Tá participando. Obrigado pela participação e audiência. Alô, bom dia.
20: Bom dia, seu Mauro. Aqui é o Nero.
0: Oi, Nero.
20: Oi, Maria Gorete.
0: Como é que tá?
20: Queria pedir uma música.
0: Peça.
20: Padre Ezequiel Dalpozo, Marcas.
0: Se
20: puder tocar e oferecer pro meu neto, ele é lá de Seara, que tá de aniversário hoje.
0: Opa! Ah, que tal, bicho
20: velho? Tá bom? Um abraço.
0: Feito, Brick! Quem tá comigo, alô, bom dia, tudo bem? É a Loreni Mendes, aqui do Vento Minuano. Quero participar do sorteio. Tô na escuta, abraço a todos, um abraço pra vocês também, tudo de bom. Quem tá comigo, bom dia.
21: Buena, buena, Mauro.
0: Buena.
21: É o Carlos Vieira, como sempre, batendo na marca aqui do bairro Eugênio Brau.
0: Bicho velho.
21: Tô de ouvido no amigo e quero participar do sorteio.
0: Claro que
21: sim. Meu galo, tamo junto e misturado, aquele bom final de semana a todos.
0: Pra Deus todo abençoe. Mundo, amém. Música da programação. Pedido do ouvinte. Teodoro Sampaio. Com essa linda canção. Depois tem João Chagas Leite na programação do sábado especial por aqui, na Condá.

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2: É bom demais, tá por aqui, 10 horas 23 minutos, 22 graus, a temperatura subiu bastante, né? Tava com quanto quando cheguei aqui hoje de manhã? Com quanto? Ah, agora nem me lembro, 12 graus, acho que era, né? É, acho que era 12 graus quando cheguei. Ah, bem fresco. Não, 12? Não, não era 12, 18. Ah, sei lá. Ah, tava mais fresco. Que barbaridade, né? Que barbaridade. Mandar um abraço aí pro meu compadre. Ah, meu compadre me disse amanhã... É, ontem tava lá, ele fez uma carne pra nós, né? É, deu uma água que passarinho não bebe também. Aí disse, amanhã, depois das 10, eu vou estar te escutando. Isso é uma jaguara. Que é isso, né? É, tirou um cochilinho, queria descansar um pouco a criança, que coisa séria, né? Um abraço aí pro Jean e pra Josi, né? Um abraço também pro José Augusto. Um abraço pro Jean Luca, né? Figurinhas, né? Os filhotinhos, né? Aí do Jean e da Josi. Um abraço pra vocês, obrigado pelo carinho de vocês sempre, né? Gosto muito demais de vocês, hein? 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Aí a minha patroa, ela me autorizou a plantar uma de bergamota montenegrina, que é essa que vem mais tardia, né? Que nesse período aqui, quando as bergamotas normais aí já se foram, a montenegrina, que é daquele estilo da bergamotinha comum, sabe? E aí eu queria plantar um pé de limão, mas a minha mulher me pediu por que o pé de limão lá em casa, né? Que sentido eu teria um pé de limão? Daí eu não tive como me justificar, pra não dar confusão. Aí vou ter que ver outra coisa, né? Acho que vou comprar um pesco. Valeu, gente. Um abraço pra vocês. Bom trabalho. 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Quem tá chegando na programação aqui tem informações, né? André De Lázari, quando são 10 horas e 30 minutos.
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2: Vamos lá, André De Lázari, com as informações.
4: Seguimos com as informações, Mauro. Por volta da 1 da manhã de hoje, a Polícia Militar atendeu uma ocorrência de furto de veículo no bairro Melo, em Camporé. A vítima, um taxista, relatou que realizava uma corrida para dois passageiros. Após deixar um deles em frente a um bar, estacionou o veículo com a chave na ignição e foi para dentro do estabelecimento a fim de receber o pagamento da corrida. No automóvel permaneceu o segundo passageiro, que seria levado posteriormente até o interior. Ao retornar, o motorista constatou que o carro havia sido furtado e, em razão da falta de sinal de telefonia no local, não conseguiu acionar imediatamente a PM, obtendo uma carona até sua casa, de onde conseguiu comunicar o fato. Após o registro da ocorrência, os policiais realizaram rondas em diversos pontos da cidade para localizar o automóvel. Infelizmente, ele não foi encontrado até agora. Uma batida entre dois carros foi registrada por volta da 00h20 de hoje, no cruzamento da Avenida Getúlio Vargas com a Rua Marechal Deodoro da Fonseca, nas proximidades do Banco do Brasil, no centro de Chapecó. Conforme as informações apuradas no local pelo Clique RDC, a sinaleira estava em modo piscante no momento da batida, como sempre fica entre meia-noite e 5 da manhã. Uma idosa de 70 anos, que estava sozinha em um dos veículos, foi atendida pelo SAMU e foi encaminhada ao Hospital Regional para atendimento médico na sequência. Não foram divulgadas informações sobre o estado de saúde da idosa. No outro automóvel estava um casal, que saiu ileso. Segundo informações apuradas no local, o motorista não tinha carteira de habilitação. E a Polícia Militar atendeu uma ocorrência de ameaça no âmbito da Lei Maria da Penha por volta da 1 da tarde de ontem, na Rua Jerônimo Daniele, no bairro La Salle, em Xanxerê. No local, a vítima, uma mulher de 56 anos, relatou que durante uma discussão com seu companheiro, um homem de 57 anos, foi ameaçada de morte com um pedaço de madeira. A vítima manifestou o desejo de representar criminalmente contra o autor e pediu que ele deixasse a residência, alegando que ele apresenta comportamento agressivo. Diante da situação, o homem foi preso em flagrante e conduzido à delegacia de polícia. Daqui a pouco eu volto com mais informações direto do bairro Universitário.
2: Valeu, André De Lázari, obrigado pelas informações. Daqui a pouquinho de volta na programação. Gigante André De Lázari. Sempre atento, né? Sempre atento. A Hora de participação por aqui. Bom dia, meu nome é Carla, morava em São Carlos, tô precisando de ajuda. Opa, vamos lá então, hein? De ajuda, me separei por muitos motivos, né? Tenho três crianças, a mais nova é um bebê de 6 meses e uma menina que é especial. Viemos só com a roupa do corpo, tô precisando de alimento, leite, roupas e um fogão. Tô na casa de uma amiga, se alguém puder me ajudar, tá? Por favor, é só entrar em contato. Ela deixou o número aqui, tá? Eu não vou divulgar o número, mas se você que tá ouvindo aí puder auxiliar, tá? Então a Carla, tá? Ela... sem fazer exposição aqui, né? Ela teve problemas aí, se separou, tá? E está em Chapecó aqui, de favor, na casa da amiga, né? Com um bebê de 6 meses e uma menina especial. São 3 crianças, né? 3 crianças, tá pedindo ajuda aí, então tá pedindo alimento, né? Leite, roupa e se alguém tiver um fogão também, tá? Pra doar aí, pra auxiliar aí no dia a dia, né? Nas necessidades da família, tá bom? Carla, com certeza, tá? Tem gente muito boa aqui na escuta e a gente vai conseguir te ajudar, tá? Pode me chamar aqui, pode chamar no 3361-3110, manda um WhatsApp aí que a gente passa o contato da Carla ou organiza, tá? Se vocês preferirem, a gente organiza aí pra fazer entrega das doações pra ela, tá? Me comprometo quanto a isso, tá? Me comprometo sempre, na minha história de rádio, sempre tive esse compromisso, tá? Sempre tive esse compromisso, me comprometo de entregar pra ela se for necessário, tá bom? Um abração aí, Deus abençoe vocês grandemente, tá bom, Carla? Quem tá comigo, alô, bom dia!
5: Bom dia, Mauro Becker, aqui é Oswindo Locatelli.
2: Olá, Oswindo!
5: Eu queria ouvir uma música do Gustavo Lima, Retrovisor.
2: Gustavo Lima! Vamos ver se eu consigo trazer, eu tô devendo música aqui, as pampas, tá organizado aqui, gente, mas tá difícil de tocar. Bom dia, Mauro, tudo bem? Quero participar do sorteio da sexta, tô sempre na escuta. Abençoado fim de semana pra você, a Inês da EFAP. Oi, Inês, abração, tá participando do sorteio sim, tá? Alô, bom dia, bom dia!
6: Bom dia, apresentador aí do programa aí. Somos ouvintes de todos os sábados aí, Arcides Gato aqui da EFAP.
2: Oi, Arcides.
6: Quero participar do sorteio e um bom fim de semana para vocês aí da rádio.
2: Tá participando, obrigado pela audiência, né? Bom dia, estamos na escuta, quero participar do sorteio da sexta da Credifácil, a Wanda do São Cristóvão, abraço Wanda, tá participando do sorteio sim, quem tá comigo, alô, bom, olha esse mate caprichado, minha gente, bom dia.
7: Bom dia, Mauro.
2: Bom dia.
7: Miriam de Oliveira, Pastos Forte.
2: Ô, Miriam.
7: Sintonia do nosso programa, muito bom.
2: Isso aí. Obrigado.
7: Uma música boa aí, Marlon.
2: Claro.
7: As músicas são todas boas. Ofereço para quem estiver escutando, para vocês da rádio.
2: Valeu. Obrigado, Miriam. Um abraço, bom final de semana.
8: Bom dia.
2: Bom dia.
8: Mauro.
2: Oi.
8: Bom dia aos ouvintes todos da Rádio Índio Condado. Eu gostaria que me colocassem no sorteio da Credifácil,
2: claro,
8: na sexta.
2: Uhum.
8: E eu estou desejando um bom dia para todos os ouvintes e um abração para todos vocês aí da rádio.
2: Valeu.
8: E quem fala é a Vilma.
2: Valeu, Vilma. Participando do sorteio, um abraço, querida. Bom final de semana. Bom dia, meu amigo. Sou João Nicolau. Me coloca no sorteio. Tá participando, meu amigo. Quem tá comigo aqui, deixa eu ver... Ah, tá certo. Aqui, reforçar o convite aí, né? Linha Feliz amanhã. Linha Feliz, grandiosa festa da paróquia Santa Dulce dos Pobres, lá do bairro Colato, né? A paróquia que atende aí a região do Guatambu, Alto da Serra, né? Toda a região da grande EFAP aí, então. Convite pra você, né? E depois tem matinezão, com certeza nós vamos estar por lá, com certeza, minha gente. Vamos trabalhar um pouquinho, né? Mas vamos se divertir também. Bom dia, abraço pra vocês, programa bom demais, me coloca no sorteio. Rosmari Juriati do Esplanada, tá participando, minha querida. Um abraço forte, bom final de semana. Bom dia, amigo, me coloca no sorteio, estou sempre com o rádio ligado, na melhor, só Mônica Cover, moro no Jardim Itália, abraço, tá participando, com certeza. Alô, bom dia.
9: Bom dia, Mauro.
2: Opa.
9: Eu de novo, é o seguinte, vai ter sim, pode botar o aviso aí que tem rastapé.
2: Ah, vai
9: se
2: ter.
9: O pessoal ligar lá, pode, pode dizer que vai ter.
2: Que legal.
9: Tem um, um triozinho que vai tocar pra nós lá.
2: Muito
9: beleza?
2: Bom. Beleza.
9: Só não posso dizer o nome do trio porque eu não sei o nome dele.
2: Não tem problema. Tá respondendo a pergunta aí, se na macarronada beneficente do Eric tem... É, o arrastapé vai ter sim, então. O seu José, que teve agora há pouco aqui com a gente, mandou um recadinho, tava na escuta, né? Então vai ter aquele arrastapé por lá, tá? É, reforçando aí, né? Dia 8, macarronada beneficente em prol do Eric, que está em tratamento, de fibrose cística, né? Fibrose cística, tá? É, ele que tem 6 meses, né, gente? Isso aí é pra ajudar a família, tá bom? Quem tá comigo, bom dia!
10: Bom dia, Conan.
2: Bom dia.
10: Aqui é o Albino, aqui do Bela Vista.
2: Ô, tio Albino, mas claro que sim, homem velho, tá participando. Bom dia, quero participar do sorteio da Cesta Credi Fácil, Alexandro Piazza. Tá participando, quem tá comigo? Mas olha, isso aqui é uma honra, meu Deus do céu, gente. Vamos ler um recado aqui? Bom dia, meu amigo Mauro Becker, sou teu fã, tu é um figura, né? Trabalhando e na escuta, tá pedindo música bonita aqui, é Flor do Meu Jardim, se der, claro que sim, claro que sim. Só vai ter que ficar mais pra diante aqui, tá? Porque a programação, eu tô devendo música de monte aqui pra esse povo que tá na escuta. Meu amigo Ayrton Soberai, quem é fã de alguém aqui sou eu de você, Soberai. E ainda mais, tu tá nas telas, né? Eu vi gravação aí, mas o homem não é fraco. Ei, Soberai, um abraço pra ti aí, pra Andréia também, ligadinha com a gente, né, pessoal aí na Lido. Com certeza a Andréia já tá mexendo ali com a boia, né? Preparando aquela boia no capricho, né? Abraço, Soberai, bom trabalho pra vocês aí, né? A Lida escutando a gente, que coisa boa, hein? Quem tá comigo, bom dia!
11: Bom dia, Rádio Super Condá. Ótimo programa.
2: Obrigado.
11: Gostaria de participar do sorteio.
2: Tá participando.
11: Hoje estou com 58 anos, mas quando era criança, adolescente, que ia na escola, nas aulas,
2: uhum.
11: A gente não via a hora que pegava as férias de julho.
2: Pra dar uma folguinha,
11: porque
2: né?
11: Porque o frio era muito intenso e a gente sofria bastante aquele
2: verdade.
11: Tempo. Mas as melhores férias eram as de dezembro.
2: Mas cumprido.
11: Porque ali
2: as férias
11: a gente sabia
2: grandes?
11: Que chegava o Natal.
2: Aham.
11: Então, quando pegava as férias, começava, a gente limpava o terreiro todo dia.
2: Caprichava, né?
11: Piquete com umas viseradas. Aquele coxo de água tava sempre cheio. A mãe não precisava mandar levar água para os bezerros. Então a gente ficava ansioso esperando essas férias para a chegada do Natal.
2: Que
11: então
2: coisa.
11: As melhores eram ainda de dezembro.
2: Olha só,
11: Glacidrião,
2: né?
11: Aqui do bairro Bela Vista, Chapecó.
2: Valeu, Glacir, obrigado pela participação, pela história. Com certeza, história de muita gente, viu, Glacir? História de muita gente foi essa aí, né? Muito parecida com a sua, tá bom, querida? Obrigado pela participação. É, por que que o pessoal tá mandando esses áudios, esses recados aí sobre as histórias antigas? Porque eu provoquei no começo do programa hoje, como a gente tá nas férias escolares, com exceção aqui de Chapecó, né? Com exceção a Chapecó, a gente tá com as férias escolares nos municípios da região, né? Porque Chapecó não, porque Chapecó cedia agora, no final do mês de agosto, para Jasque, né? E aí as férias escolares serão no final de agosto aqui em Chapecó. Mas eu provoquei para lembrar as histórias, né? Como é que era. Eu lembro que eu ia no vovô de ônibus, né? Pegava ônibus, tinha que pegar 2 ônibus, né? Saía um lá da cidade dos meus pais, ia até a cidade vizinha. Depois pegava da cidade vizinha, fazia baldeação, né? Pegava, ia para outra cidade. E de lá, se o nono estivesse na cidade, ele levava a gente. Se não, a gente pegava mais um ônibus e ia um dia inteiro de viagem, mais ou menos, né? 70 quilômetros só de busão ali. Ei, coisa boa, hein, gente? Mais uma participação depois de música. Estamos na escuta também. Quem que tá na escuta também? Seu Adão Rossetti. Abraço, seu Adão. Tudo de bom pro senhor. Obrigado pela audiência. E o povo pediu e tá chegando com os Serranos na programação especial de sábado. A festa no Moro Feio.

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1: E que show, né? Só musicão por aqui. Agora são 10:52. 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Primeiro de agosto, gente. Que é isso? Como passa, né? Como passa, minha gente? Como passa? Olha só, primeiro de agosto hoje. É um pulinho pro final do ano, né? É um pulinho. É bastante coisa pela frente, né? Mas quando viu, tamo lá, né? Ah, vamos aproveitar. Por enquanto, vamos aproveitar, né? Tá começando o mês, recém, né? Final de semana que vem, dia dos papais aí também, né? 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Fazer um programa legal. E o fim de semana. Atendendo o povo por aqui. Bom dia na escuta do programa, quero participar do sorteio. Elisandra Lopes da EFAP tá participando, minha amiga, um abraço, obrigado pela audiência. É... Mauro, diga pra ter... Ai, ai, ai, tá bom então, dizer pra patroa que é pra temperar os peixes, o pezinho de limão lá, por isso, ah. Ai, ai, tá bom então, né? Tá bom, é bom os conselhos, né? Às vezes a gente não se liga das coisas. Eu pensei em falar pra ela que ia fazer suco, mas ela era certo que ela ia me dizer, tu não toma suco? É, eu só tomo água. Vou falar essa aqui dos peixes, né? Vou falar dos peixes, só depois eu tenho que me virar e fazer peixe também, né? Os peixinhos fritos. Ai, ai, ai, você que tá preparando aí a boia, né? É, um abração pra você, obrigado pela audiência, tá ligado com a gente. É, chegando a hora a hora da boia, tá chegando, né? Quase 11 horas agora. Bom dia, Mauro. Roseli da linha Tomazelli me coloca no sorteio, ótimo final de semana, tá participando. Olá, bom dia, meu nome é Maurício de Oliveira, sou aqui de São Carlos, gostaria de pedir música. Música que... deixa, música... Se Meu Beijo Falasse, né? É, tá certo. Daqui a pouquinho a gente... Eu acho que dá tempo de rodar aqui. Deixa eu ver como é que tá a programação. Acho que vai dar pra encaixar ainda, tá? Obrigado, pessoal, ligado com a gente em São Carlos. Um abraço aí. É, também pra Kalinka, né? Tá ligadaça com o nosso secretário aí, né? Um abraço, Kalinka. Bom dia, aqui é a Ivanice. Moro perto do aeroporto. Oi, Ivanice. Tudo certinho, minha amiga? Ah, tá. Peraí. Aqui.
2: Oi, meu nome é Maria.
1: Oi, Maria.
2: Eu tenho 6 anos. Eu quero...
1: Ah, esse áudio aqui... Ah, tá, eu confundi, né? Ah, que bonita a Mariazinha, hein? A Maria tá por casa? Manda um áudio dela pra nós. Valeu! Um abraço, Ivanice. Tudo de bom. Quem tá comigo, bom dia.
3: Bom dia. Eu sou a Selma, do Universitário. Gostaria de oferecer o programa para minha amiga da Vila Nova. E para o meu filho, para a dona Marica e para o Anivaldo Vieira. Se for atendido, eu agradeço.
1: Claro que sim. Dado o recado. Quem está comigo, bom dia.
4: Bom dia, Mauro Becker.
1: Opa!
4: Humberto, do bairro Santa Maria, hein?
1: Oi, Humberto.
4: Gostaria de participar do sorteio da sexta aí. Aquele abraço aí, um bom final de semana.
1: Valeu, meu amigo, tá participando sim. Bom dia, Mauro, sempre na escuta desse programa maravilhoso. É a Rita, me coloca no sorteio. Oi, Rita. Bom dia pra você, pra família, tudo de bom, tá participando.
5: Bom dia, Mauro.
1: Bom dia.
5: É a Leontina de Oliveira, do bairro São Cristóvão.
1: Oi, Leontina.
5: Peço pra você, se não for incômodo, rolar uma música dos Filhos de Goiás.
1: Filhos de Goiás.
5: Pode ser qualquer um.
1: Uhum.
5: Queira participar da sexta.
1: Tá participando.
5: Da Crédito Fácil. Já fui sorteado uma vez.
1: Olha só.
5: Espero que muitas vezes você sorteado.
1: Aí, ó.
5: Ofereço essa música para todos vocês aí da rádio. E desejo um ótimo final de semana.
1: Obrigado, igualmente.
5: Ao Mauro.
1: Obrigado.
5: Se for atendida, obrigado.
1: Valeu então, um abração. Bom dia, tudo de bom, tá? Quem tá comigo, bom dia?
6: Bom dia, Mauro Beck.
1: Oi.
6: Aqui é a Neuza.
1: Oi, Neuza.
6: Do bairro Boa Vista. Gostaria de homenagear meu outro neto, Pietro.
1: Claro.
6: Frank, da

0: participando. Um abração, família Soares! Tudo de bom, bom final de semana pra vocês!
1: Bom dia, Mauro Becker. Aqui é o Severino, do Thiago.
0: Oi, Severino!
1: Queria participar do sorteio de vocês aí. E pedir uma música, aquela Garçom Mais Uma Cerveja.
0: Garçom!
1: Mandar pra todos meus amigos aqui do bairro, pra vocês aí. Um bom final de semana, um abraço.
0: Valeu, um abraço, tudo de bom. Bom dia, Mauro, tudo bem? Tudo certinho, é a Rosane Casagrande do Alto da Serra, tão ligadinha. Valeu, Rosane, um abraço forte pra vocês, toda a família Casagrande aí ligado com a gente. Bom sábado, bom final de semana pra vocês.
2: Bom dia.
0: Bom dia.
2: Aqui é o Neri do Bela Vista.
0: Ô, Neri.
2: Queria participar do sorteio.
0: Tá participando, meu amigo. Abração aí, tudo de bom. Vamos trazer música. Agora são 11 horas pontualmente. 22 graus a temperatura. Neste sábado ensolarado na capital do Oeste.
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0: Madão na Conta FM, 11 horas 7 minutos.
1: Nós é do tipo safado.
0: Sábado maravilhoso, sábado de sol. O Astro Rei brilha lá fora, na capital do Oeste. Brilha em todo o Oeste, Oeste, Extremo Oeste Catarinense, né? E sábado bonito, sábado pra aproveitar bem, né? Dá pra fazer as atividades aí fora de casa. Você que tem o sítio também, cortar aquela grama, né? Cortar aquela grama. A poda já foi, né? Já passou a época das podas aí, mas dá aquela qualificada, tem bastante folha para recolher. Pessoal aí também nos apartamentos, hoje é um bom dia, assim, dá aquela esquentadinha gostosa, né? Faz a limpeza, a faxina, deixa no capricho. Pessoal trabalhando também, o dia quando é necessário, claro, um dia de chuva, mas nublado e tal, mas o dia de sol é maravilhoso, né? Mas não nos esquecemos que precisamos de chuva, né? Precisamos de chuva para agricultura, para abastecimento de água, por aí se vai, né? Sempre, sempre, sempre, né? Tem que haver o equilíbrio da coisa, né? Tem que haver o equilíbrio. E você que tá preparando o seu almoço, você que já tá por casa, tá de folga hoje, tá curtindo aqui a programação, um abraço pra você, minha amiga, meu amigo, pessoal dos restaurantes, um abraço pra vocês, corradinho ligado aqui, né? Pessoal aí na cozinha dos restaurantes já tá largando o buffet, começa 11 horas, coisa boa, hein, gente? Um abraço também ao pessoal que tá na rodagem, levando a gente de carona. Vamos com Deus, Deus abençoe, sempre acompanhe. Cuidado na estrada, né? Sinalize, dê seta, gente. Liga o pisca, né? Como é conhecido. Evite acidentes, dê preferência, né? Não precisa, às vezes aí, na correria do dia a dia, vale a pena dar uma freadinha, né? E sempre importante a gente falar disso por aqui também, né? Quem tá comigo? Deixa eu ver aqui. Alô, bom dia!
2: Bom dia!
0: Bom dia!
2: Tudo bom?
0: Tudo certo!
2: Sou Salete, aqui do bairro Universitário.
0: Oi, Salete!
2: Sempre escutando seu programa. Gostaria de participar do sorteio.
0: Tá participando.
2: Gostaria que você tocasse a música Milagre de um Ladrão.
0: Bonita um música. Abraço. Valeu, um abraço, querida. Tudo de bom. Vou reforçar aqui, gente, tá? Tem uma mulher, ela precisa de ajuda, tá? Ela morava em São Carlos, precisando de ajuda, porque ela se separou por diversos motivos. E ela tem 3 crianças, a mais nova é um bebê de 6 meses. E ela tem uma menina que é especial, tá? Ela veio só com a roupa do corpo pra Chapecó, tá morando com uma amiga, né? Tá precisando de alimento, gente. Leite, roupa e também um fogão, tá? Tá aí na casa de uma amiga, tá? Se alguém puder ajudar, é só chamar. Já tem gente que chamou, já passei o contato aí, tá? Já passei o contato dela pra auxiliar, tá? Então, alimentos, leite, roupas e também um fogão, tá? Se você tá ouvindo aí, consegue ajudar, né? Faz favor, faça o contato comigo aqui que eu passo o contato dela, ou eu também organizo para fazer entrega daqui a pouco. Eu quero doar aí uma cesta básica, quero doar uma caixa de leite, eu organizo aqui pra gente fazer a entrega, tá? Me comprometo com isso. Mandar um abraço pro Alexandre Souza, tá ligado com a gente? Tudo certo, Alexandre? Abração, obrigado pela audiência, meu amigo. Tudo de bom pra você. Quem tá ligadinho com a gente também? Alô, bom dia!
3: Bom dia, mestre Mauro. Bom dia também a todos os nossos ouvintes que estão ouvindo a programação. Mauro, sou o João Pedro Marins, o Pedrinho do bairro Trevo.
0: O Pedrinho.
3: Estou só desejando aí um grande mês de agosto aí para toda a nossa gente.
0: Isso
3: que
0: aí,
3: apesar de algumas previsões meia ruim, mas que nada de mal vem acontecer.
0: Exatamente.
3: Com a nossa gente, tá certo?
0: Isso aí, meu amigo.
3: Mauro, se der tempo depois, vamos ouvir o Bagual de Chácara com o Leonardo. E se não der tempo, também fica de bom tamanho.
0: Tá tudo
3: valeu,
0: certo.
3: Valeu, meu parceiro. Abraço.
0: Valeu, seu João. Abração, obrigado pela audiência. Tudo de bom. Bom dia, estamos ligados no rodeio. Meu, recado errado, Mauro. Tá confundido, é 2 recados hoje, né? Bom dia, estamos ligados na Condá. Quem aqui? Magri, tá ligadinho com a gente? Um abraço pra vocês aí, tá? Obrigado pela audiência, quem tá comigo, bom dia.
4: Bom dia, menor.
0: Ô, bicho velho.
4: Edmilson Luiz Pop, Isabel Cristina Simão, Pop, no sorteio da sexta da Crédito Fácil?
0: Claro que sim.
4: Ótimo saldo, abençoado para todos nós, um domingo esplendoroso e retorno.
0: Isso
4: valeu aí. Pra nós, é a valsa dos namorados.
0: Valsa dos namorados.
4: Abençoado por Deus.
0: Valeu, meu querido, abraço. Tudo de bom, tá? Vamos ver se vai dar pra encaixar ainda aqui, tá bom? Um abraço pra vocês, obrigado pela audiência, Edmilson. Quem tá comigo? Ah, gente, lembrar, amanhã tem Chapecoense, né? Amanhã tem Chapecoense e Cruzeiro, né? Chapecoense e Cruzeiro aqui na Arena Condá. É, a partir das 18 horas, transmissão aí da equipe Nota 10 também por aqui, né? Amanhã, Chapecoense e Cruzeiro, é, o jogo é às 18h30, né? Vamos lá, Chapecoense, é oitavas de final da Copa do Brasil. Quem tá comigo, bom dia.
2: Bom dia, Mauro.
0: Bom dia.
2: Tudo bem com você? Aqui é Maria Nelly Flores da Cunha, aqui do bairro Cristo Rei.
0: Oi.
2: Ligadinha sempre.
0: Que legal.
2: Na melhor rádio, na melhor programação. Passando para desejar um ótimo final de semana, que Deus abençoe a todos, participar do sorteio.
0: Claro que sim.
2: Tá bom? Grande abraço e se for possível, roda aí a música Sete Palavras.
0: Valeu então, abração querida, tudo de bom, tá? Obrigado pela audiência. Quem tá comigo, bom dia, Mauro. Ana Cláudia Bukowski, da linha Capinzal. Estamos sintonizados. Um abraço pra vocês aí da linha Capinzal. Obrigado pela audiência. Bom dia, Mauro. Pedro Toledo do Esplanada. Quero pedir música. Chico Rei Paraná. Só pra curtir. Se for atendido, agradeço. Bom final de semana. Legal, Pedro. Vamos ver se vai dar tempo. Mas depois tem programação. Tem Som da Terra aí, né? Tem Som da Terra a partir do meio-dia e meia até as 14h. Estou por aqui com Som da Terra, tá bom? Um abração pra vocês aí. Quem tá comigo, bom dia.
5: Bom dia, Elisete Gonçalves. Gostaria de participar do programa e concorrer ao prêmio.
0: Tá participando, Elisete. Tudo de bom. Bom final de semana.
6: Bom dia, Condá.
0: Oi, bom dia.
6: Quero participar do sorteio. Um abraço para todos. Essa rádio maravilhosa. Estou na escuta todos os sábados com vocês, semana inteira. Um ótimo sábado para todos. Sou de Três de Guatambu.
0: Obrigado, obrigado, Eli. Tudo de bom, tá? Um abração aí o pessoal de Guatambu, né? Audiência em Guatambu, gente. É igual falando na música aqui, né? A audiência em Guatambu arrebenta a porteira, né? Ai, ai, ai, ai, ai. Deixa eu só ver um negocinho aqui. Dona Célia. Eu vou fazer o seguinte, Dona Célia. Tem três áudios aqui, né? Eu já ouço Dona Célia e daí a gente roda o áudio da senhora, tá bom? Quem tá comigo, alô, bom dia.
7: Bom dia, Mauro.
0: Bom.
7: Aqui é o Juca do Porto Xalana.
0: Fala, Juca.
7: Gostaria de pedir uma música e oferecer aqui pro João Adilson da Altiva e pro Dalazen, que hoje é tarde nós vamos bolhar umas redes na água. Pra ver se pegar uns lambari ali, né?
0: Claro.
7: Mas a vida do pescador, já que a gente mora aqui na costa do rio e não temos pegando nada, né? Então jeito? Vamos ver se pegamos uns lambari hoje de tarde.
0: Mas que jeito!
7: Tá? E manda pro Paulinho Pintura também.
0: Tá bom,
7: se
0: então.
7: Se for atendido, agradeço, Mauro.
0: Valeu, meu amigo.
7: Sabe que eu, desde o dia que formou esse programa aí, eu nunca deixei de escutar.
0: Que coisa boa, hein? Que legal. Obrigado, querido. Um abraço forte, tudo de bom. Boa pescaria pra vocês, né?
8: Bom dia, Marlon.
0: Bom
8: dia.
0: Mauro,
8: tudo bem?
0: Tudo certo.
8: É Lourdes aqui de Anchieta.
0: Oi, Lourdes.
8: Gostaria de participar dos sorteios.
0: Claro que sim.
8: E também parabenizar pelo seu programa. Tá muito bom.
0: Obrigado.
8: Tá ótimo.
0: Obrigado, de coração. Igualmente, pra vocês, Anchieta, gente, olha onde vai a audiência da nossa rádio, hein? Gente, vocês têm noção, é lá perto de Campo Herê, perto da cidade dos meus pais, ali em Romelândia também. Um abração, pai e a mãe também estão ligadinhos com a gente lá em Romelândia, com certeza. É 11h16, já deve estar na hora da boia lá, né? Se eu não tô errado, é hora da boia por lá, né, pai e mãe? Seu Irineu da Nova Nilde, ligadinhos com a gente. Um abraço, um beijo no coração de vocês, amo vocês. Olá, bom dia, gostaria de participar do sorteio. Meu nome é Pedro José Dias dos Santos. Um abraço aí, Pedro, tá participando com certeza. Bom dia, Mauro, sou Itaci, ligado no programa. Coloca no sorteio, tá participando. Vamos trazer horas é música na programação. 11 horas 17 minutos. Esse é o sábado especial, programação de sábado aqui na Conda FM. No pedido ouvinte, os Mateadores.

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1: Bom dia.
2: Vou pegar. Vou daqui bem de
1: Que é isso, minha gente? 11:24. E a temperatura subindo, né? 24 graus a temperatura. Não olhei quanto que é a previsão pra estar hoje, né? Mas do jeito que tá indo, vai beirar os 30 graus, né? Ei, que sábado especial, que final de semana especial, né, gente? Que maravilha, gente. Amanheceu o céu bonito. Eu vinha vindo pra cá hoje, por volta das 7 da manhã, né? O sol surgindo, né? Surgindo o sol aí, gente. Maravilhoso, né? Eu adoro assim, o nascer do sol, aquela aurora, né? E também o pôr do sol é muito bonito. Na região onde eu moro, ali no Vederte também, tem uns pontos ali de visualização do pôr do sol muito lindo, gente. É bonito demais, né? Aqui do centro também dá pra ver, né? Claro que sim, claro que sim. Pôr do sol maravilhoso, hein? Você é dos bairros aí, né? 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
1: 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Ele tá chegando por aqui, André De Lázari.
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1: André De Lázari, direto do CEM Juninho. Manda bala que é contigo, André.
4: Muito bem, Mauro Becker. Estamos aqui dentro do ônibus Saúde em Movimento, no estacionamento do CEM Juninho, aqui no loteamento Dom José Gomes, no bairro Universitário. Ao meu lado, a enfermeira Camila Konzen, que é a coordenadora do Posto de Saúde Sul, que atende aqui a região. Muito obrigado por atender a nossa reportagem, enfermeira. Como foi a procura desde as 8 da manhã, quando começou a ação, até agora? Quais os serviços que a comunidade pode obter aqui no ônibus até as 2 da tarde? E a importância de uma ação como essa aqui no bairro Universitário?
5: Bom dia a todos, então, os ouvintes. O intuito hoje dessa ação aqui na comunidade é principalmente voltado ao planejamento familiar. Então, a gente tem uma agenda de Implanon, né, que é um dispositivo implantável, que está direcionado ao controle de natalidade, controle, né, planejamento familiar, perdão, é o termo correto, e para a questão de evitar gravidez, principalmente, né, e também a gente está ofertando testagem rápida para as doenças infectocontagiosas, né, sexualmente transmissíveis, como hepatite B, hepatite C, sífilis e HIV, e também a vacinação, né, a vacinação está para todos os públicos, né, idosos, gestantes, crianças. A procura, então, como ela vai direcionada para o planejamento familiar, a gente está tendo algumas mulheres que estão vindo buscar informações a respeito dos métodos, né, e também as pacientes que foram previamente agendadas para inserção de Implanon, né. A gente estende o convite, então, à comunidade, quem tiver interesse, quem gostaria de maiores informações a respeito desse serviço, pode estar nos buscando aqui próximo ao Juninho, até às 14 horas.
4: Obrigado, enfermeira Camila. E então fica o convite. Aqui na frente do Juninho, até às 2 da tarde, os serviços que a enfermeira descreveu aos ouvintes. Daqui a pouco, ao 12:10, tem a edição de sábado do Correspondente Condá. E para notícias a qualquer hora, só acessar condafm.cliquerdc.com.br. Um excelente fim de semana a todos. Do jornalismo da Condá FM, André De Lázari.
1: Valeu, André De Lázari, com as informações direto do jornalismo, agora direto do CEIM Juninho, né? Fazendo as informações aí para você que tá ligado na programação deste sábado.
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1: 11:31, participações encerradas aqui pro nosso sorteio, né? Então vamos lá, vamos atender o restante do pessoal que tá aqui. Você pode mandar seu recado ainda, claro, só para participar do sorteio vou ter que encerrar, porque eu vou ler, pôr no ar aqui as últimas participações pro sorteio e depois roda música e volto com o ganhador ou ganhadora. Vai aí fazendo a sua, sua fezinha, né? Vamos chamar assim, né? Pra concorrer. Tá concorrendo essa linda, é linda essa cesta crédito fácil, gente. Eu queria participar também. Vamos lá, alô, bom dia.
7: Bom dia, Rádio Super Condá.
1: Ui.
7: Tô ouvindo o programa de vocês, tá muito bonito.
1: Obrigado.
7: Eu queria participar do sorteio, Ione.
1: Oi, Ione, tá participando sim, querida. Um abraço forte, tudo de bom, bom final de semana.
8: Bom dia, da Rádio Condá.
1: Bom dia.
8: O Becker, né, que tá hoje.
1: É, ele mesmo.
8: Seu Massimino da Silva, Bairro Santa Maria, gostaria de participar do programa.
1: Claro, seu Massimino.
8: Pedi a música O Jantar com Jesus.
1: Bonita.
8: Eu me coloco no sorteio, se for possível. Um abraço, bom sábado, bom final de semana.
1: Igualmente pro senhor, tudo de bom, tá? Obrigado pela participação, tá concorrendo.
9: Bom dia, Mauro Becker. Bom. Carlos Gonçalves de Lima, popular Joãozinho da Ponte Preta.
1: Uma
9: música pra nós aí do trio Parada Dura, qualquer um aí. E tenha um bom programa aí, um bom dia pra vocês.
1: Valeu, obrigado pela participação, um abração, tudo de bom.
10: Bom dia, Mauro Becker.
1: Bicho velho.
10: Onival aqui do Bela Vista.
1: Como é que tá, seu Onival?
10: Ótimo final de semana.
1: Pra nós, né?
10: Todos os ouvintes. E queria pedir a música Inquilina de Violeiro.
1: É bonita demais.
10: E hein? Participar do sorteio da sexta aí.
1: Claro, seu Onival. É
10: fácil.
1: Mas, homem, velho, tá participando sim. A gente estava dando uma conferida aqui enquanto eu rodava o áudio do seu Onival. Não vou conseguir mais rodar a participação. Música de vocês aí, tá? Vou ficar devendo umas músicas, mas vocês entendem, né? Eu sei que vocês entendem. Vocês são maravilhosos, gente. Bom dia, Condá. Sou Neiva, parabéns pelo programa. Me coloca no sorteio. Obrigado, Neiva. Claro que tá participando. Um beijo no coração. Bom dia, Maru. Parabéns pelo programa. Sou Rodrigo Mendes, do Bom Pastor. Quero participar do sorteio. Obrigado, Rodrigo. Abraço. Tá participando do sorteio, sim? Obrigado pelo carinho aí, tá? Tudo de bom. Bom final de semana.
11: Bom dia, Condado.
1: Bom dia.
11: Meu nome é Elizabeth Maria. Por favor, me coloque nesse sorteio de sábado e bom final de semana.
1: Claro que sim. Amém, que assim seja. Bom dia, gostaria de participar do sorteio. Quem? Cadê o nomezinho aqui? Cadê o nomezinho aqui? Vamos lá. A Clau. Oi, Clau. Parabéns. Ô, locutor, se liga, meu. Tá participando, Clau. Um abração, tá, querida? Daqui a pouquinho, tá? Daqui a pouquinho, depois das músicas aí, vai ter o sorteio. Bom dia, meus amigos da Condá. Parabéns pelo programa. Obrigado. Quero concorrer ao prêmio. Ofereço música a todos que estão ouvindo. Bom final de semana. Cabo Marcante do Passo dos Fortes. Um abraço, meu querido. Tudo de bom. Obrigado pela participação. Quem tá comigo, bom dia.
12: Bom dia, Mauro Beckzinho. Aqui é a dona Carmelina das Palmeiras. Queria participar do sorteio. Participo todos os sábados, nunca ganhei nada.
1: Mas vamos botar uma fezinha.
12: Aí, Mauro, pra ver que eu ganho esse sorteio de hoje, da sexta.
1: É isso aí, ó. Ajudar não posso, né? Eu posso botar ali no sorteio, tá? Senão dá confusão. Mas tá no sorteio, dona Carmelinda, tá bom? Abração, querida. Tudo de bom. Obrigado pela participação. 11 horas 34 minutos. Programação especial de sábado aqui na Condá FM. Quem tá comigo? Alô, bom dia.
13: Parceiro, é o Dante Marçon, aqui de Chapecó, mas agora tô aqui no sítio Suruquá, aqui
1: que...
13: no Porto Xalana.
1: Tá.
13: Me coloca no sorteio aí, se for possível.
1: Mas, claro.
13: E eu gostaria de escutar a música.
1: Qual é?
13: Mulher do Baile.
1: Ah, vou ficar devendo, tá?
13: Bom final de semana, que Deus te proteja.
1: Amém.
13: Todo mundo tá ouvindo aí.
1: Amém, amém.
13: Um abraço.
1: Um abração, tudo de bom. Vou ficar devendo música, tá? Vou ficar devendo música porque eu não vou conseguir rodar por causa que eu tô devendo já um monte de música, né? Bom dia, Marume, coloca no sorteio Paulo César Gomes, do Universitário. Tá participando, meu... valeu, Paulo. Um abraço, tá participando, meu querido. Quem tá comigo?
14: Bom dia, Paulo Becker.
1: Bom dia.
14: É o Antônio do bairro Santo Antônio.
1: Queria
14: participar, eu participo sempre, mas cheguei muito atrasado.
1: Ah.
14: Queria participar do outro prêmio e queria uma música se você mandasse aí.
1: Ah.
14: Pra mim curtir aqui, claro. Pode ser uma música do Porca Véia.
1: Mas que tá? Valeu, tá participando do sorteio, tá bom? Então vou fazer o seguinte, conforme eu prometi, né? Esqueci aqui, tá? Tem mais um recadinho aqui, daí eu vou pra música, tá? Mais um recadinho, daí vamos pra música, tá? Daí a gente volta com o resultado do sorteio.
15: Bom dia, Marlon Becker.
1: Bom dia!
15: Miriam de Oliveira, Pastos Forte.
1: Oi, Miriam.
15: Ah, musicazinha aí. Marlon, muito bom o seu programa.
1: Obrigado.
15: Uma música aí, Adeus Mariana, ou se não, O Tropeiro Velho.
1: Ou duas boas músicas, pra quem estiver
15: escutando,
1: né?
15: Pra vocês da rádio.
1: Obrigado.
15: Agradeço se for atendida, Marlon.
1: Ali, eu vou ficar devendo música, gente, porque o horário aqui já tá apertado, né? Tô devendo umas músicas, já vou rodar agora aqui. E aí, tem sorteio? Não tem mais como, tá? Playlist fechadinha aqui, tá? Vamos de música, então? Na programação especial de sábado na sua Conda FM, neste 1º de agosto. Lauro Campos e Guilherme. Se meu beijo falasse...

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2: É isso aí, minha gente, 11 horas 43 minutos. Manda um abração aí pra Salete, pro Nelson, né? Pessoal ligado com a gente lá na linha Pedro e Paulo. Um abraço pra vocês, parabéns pelo programa. Bom final de semana pra vocês. Obrigado, Salete. Um abraço aí pro Nelson também, tá? Saudade de vocês, né? Já tem uns dias aí que não se vemos, né? Que coisa boa, gente boa demais, é. Muito bem, gente, muito bem, né? Sorteio, tá? Então, entraram mais alguns recadinhos aqui, mas eu já fiz o sorteio fora do ar, né? Enquanto isso, quero falar pra você, tá? Olha só, a Fazenda, você que tá procurando trabalho aí, tá? 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É oportunidade de trabalho aí, né, gente? Oportunidade de trabalho aí para vocês, né? Ah, tem gostado da lida, né? Tem gostado da lida aí. E entender um pouco de carpintaria, né? Serviços gerais, manutenção, operação de trator, né? Manejo de gado e corte aí. Então, aí o pessoal da Fazenda Quintessência aqui de Chapecó tá contratando, tá certo? Eu só quero reforçar aqui, pessoal, o contato que a gente recebeu agora pela manhã, tá? É de uma moradora aqui de São Carlos, tá? Eu não vou falar o nome dela, ela botou o nome dela aqui, mas eu não vou falar. É moradora de São Carlos, ela tá precisando de ajuda, porque ela se separou por muitos motivos, tá? Ela tem 3 crianças, a mais nova é um bebezinho de 6 meses, tá? E ela tem também uma menina que é especial, tá? Ela fala aqui que vieram só com a roupa do corpo, tá? Precisando de alimentos, leite, roupas e um fogão, tá? Ela está na casa de uma amiga e se alguém puder ajudar, a gente passa o contato, tá bom? Então, se você está ouvindo aí a programação e pode ajudar, você que está em casa, está no seu almoço, você que está saindo do seu trabalho, você que está no seu trabalho nesse momento, se puder ajudar aí, manda um recadinho aqui para mim. Eu fico até as 2 da tarde na programação. Então eu faço esse meio de campo aqui de passar o contato da moça aqui, tá? Chega mais perto de mim. Leodir Marquezine, mandar um abraço pros amigos do solo. Mas que tal essa gurizada? Vocês estão me devendo o convite, né? Vocês não me convidaram mais para participar com vocês. Que tá acontecendo, Leodir? Um abraço, grupo Amigos do Solo. Tá beirando os 30 anos já, né, Leodir? Dos 25, eu me lembro, né? Tava lá, fizemos aquele filme bonito, né? Com o Jumir Secon. Coisa boa, hein? Tá certo, Leodir. Um abração aí todo o pessoal do Amigos do Solo, né? Pessoal, são produtores rurais, né? Vamos pro sorteio então, minha gente! 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Por você e esse amor. Ao áudio no ar do ganhador, final do telefone. Não, vamos botar o áudio no ar, né? Solta o áudio aí.
3: Bom dia, Mauro Becker. Aqui é o Severino, do Thiago.
2: Oi, Severino.
3: Ia participar do sorteio de vocês aí.
2: Claro, tá ganhando.
3: Uma música, aquela, garçom, mais uma cerveja.
2: Ah, fiquei devendo a música, né?
3: Pra todos meus amigos aqui do bairro, pra vocês aí. Um bom final de semana, um abraço.
2: Valeu, Severino, obrigado pela participação, tá? Ganhador da cesta da Crédito Fácil. 11 horas 48 minutos, vou me despedindo por enquanto, né? Daqui a pouquinho eu volto na programação, 12:30 com Som da Terra, aqui até as 14h, mais o nosso especial na manhã de sábado aqui, vai ficando por aqui, né? Sábado que vem, a partir das 8 horas, estaremos de volta com mais um sábado super especial da Condá FM pra você, meu amigo, minha amiga ouvinte aí do outro lado do rádio, tá certo? Retorno então, 12:30 com o Som da Terra. Fique ligado na programação e até daqui a pouco.

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1: Muito bom dia, ouvintes de Guatambu. Está no ar o Giro Guatambu, o informativo oficial da Prefeitura Municipal, trazendo as principais ações e serviços e investimentos das secretarias municipais ao longo desta semana. A administração municipal deu início nesta semana às obras de infraestrutura de drenagem pluvial na Avenida João Batista da Alpiva. Os trabalhos contemplam a escavação e a instalação de tubulações de concreto de grande vazão ao longo de toda a via para garantir o escoamento correto das águas da chuva e prevenindo alagamentos. Este projeto integra o plano Acelera Guatambu, juntamente com o plano Mendoza. Também na área de infraestrutura, as obras na comunidade da linha Anes avançaram para a segunda etapa de preparação da via. A empresa contratada por licitação atua na estruturação da base com a aplicação de macadame, compactação do solo e drenagem pluvial. O serviço técnico é indispensável para evitar infiltrações no solo e garantir, assim, maior durabilidade para a futura camada de asfalto definitivo. Ainda no setor de obras, as pavimentações seguem em ritmo acelerado. Nesta semana, ainda na etapa 1, foram pavimentadas as regiões da Vila Santa Luzia, Guatapará e Fazenda Zandavale. Na sequência, mais ruas terão a preparação da base e drenagem para receber a camada de asfalto. Esse projeto conta com recursos de convênio firmado pela administração com contrapartida da Prefeitura, também fazendo parte do projeto Acelera Guatambu. A Prefeitura de Guatambu abriu nesta semana o processo de seleção e contratação de estagiários para atender às demandas de diversos setores do município. Estão disponíveis vagas para estudantes de nível médio, nível técnico e nível superior, com opções de carga horárias de 30 e 20 horas semanais. Os candidatos interessados devem comparecer presencialmente à sede da Prefeitura Municipal munidos de

0: RG, CPF, comprovante de residência e atestado de frequência escolar. Maiores informações pelo telefone 49-3336-0102. Repetindo, 49-3336-0102. A Secretaria Municipal de Agricultura realizou nesta quinta-feira, dia 30 de julho, mais uma etapa de recarga gratuita de nitrogênio líquido para os pecuaristas do município, garantindo o insumo para a conservação de sêmen bovino e melhoramento genético dos rebanhos. Na Cultura e Turismo, a Diretoria de Cultura e Turismo reuniu-se com a IPAGRE, engenheira agrônoma do município e a equipe técnica para planejar novas ações para a Feira Agrofamiliar e planejar ações para a capacitação do trade turístico local. Na área da educação, a Secretaria Municipal de Educação comunica que após o período de recesso escolar de inverno, as aulas para todos os estudantes da Rede Municipal de Ensino de Guatambu serão retomadas normalmente na próxima segunda-feira, dia 3 de agosto. O Giro Guatambu fica por aqui. Para agendar reuniões com o prefeito, envie um e-mail para o endereço eletrônico atendimento@guatambu.sc.gov.br. Para rever estas e outras notícias, acesse o site oficial em guatambu.atende.net ou acompanhe os trabalhos da Administração Municipal no Instagram, @municipiodeguatambu. Desejamos um excelente final de semana a todos e até o nosso próximo programa.
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3: Boa tarde, hoje é sábado, 1º de agosto. Seja bem-vindo ao Correspondente Condá. Na mesa de áudio está Mauro Becker, as manchetes de hoje. Vereador Fernando Cordeiro questiona a licença de Deise Schilk para convocar suplente em Chapecó. Equipes do Colégio Unoesc Chapecó garantem vaga na etapa estadual da Olimpíada Brasileira de Robótica. Ministério Público atua pela criação do terceiro Conselho Tutelar em Chapecó. Inicia o calendário de festividades pelos 109 anos de Chapecó. Estas e outras notícias a partir de agora no Correspondente Condá. Previsão do tempo conforme a plataforma Windy, neste momento em Chapecó, 26 graus. A máxima para esta tarde deve ser de 28. Devem ocorrer rajadas de vento de até 50 km por hora. Não há previsão de chuva para os próximos dias. Mínima de 17, máxima de 26 graus para o domingo. Mínima de 19, máxima de 25 para a segunda-feira. Sol entre nuvens, sem previsão de chuva. Para a terça, mínima de 17, máxima de 24 graus, com garoas à noite. O vereador Fernando Cordeiro, do PL, protocolou na quarta-feira uma representação na 10ª Promotoria de Justiça da Comarca de Chapecó contra a vereadora licenciada Deise Schilk, do PT. O motivo é uma concessão dupla de licenças por parte do presidente da Câmara de Vereadores de Chapecó, Adão Teodoro, do PSD, na sexta-feira, 24 de julho, para que Deise tivesse 121 dias de licença e pudesse dar lugar a Karen Machado, do PT, presidente municipal do partido, como suplente pelo período. As portarias que deram as duas licenças foram publicadas no final da tarde do dia 24 de julho. A primeira licença de 119 dias se refere a interesses particulares de Deise e é retroativa a 22 de julho. A segunda licença de 2 dias é por motivo de saúde e retroativa a 20 de julho. O vereador Adão pediu à procuradora-geral da Câmara de Vereadores, Daiane Coelho Garcia, um parecer jurídico sobre a legalidade das licenças de vereadores, dos prazos aplicáveis e dos procedimentos administrativos adequados para o afastamento temporário do mandato parlamentar, especialmente quanto à possibilidade de concessão de licenças, considerando a intenção partidária de oportunizar o exercício do mandato aos respectivos suplentes. Daiane cita no parecer que a diretoria jurídica da União dos Vereadores de Santa Catarina expediu uma nota técnica no ano passado orientando todas as câmaras municipais catarinenses a observarem imediatamente o entendimento firmado pelo Supremo Tribunal Federal e pelo Tribunal de Justiça de Santa Catarina de que não deve haver convocação de suplente nas hipóteses de licença para tratamento de saúde ou licença para tratar de interesse particular quando o período de afastamento for inferior a 120 dias, ainda que a lei orgânica ou o regimento interno ainda contenha uma disciplina diversa. Ao mesmo tempo, Daiane conclui no parecer que o afastamento para tratar interesses particulares, sem remuneração, não pode ultrapassar o limite de 120 dias por sessão legislativa, e o titular que não reassumir suas funções após o término do prazo entra na regra de ausência prolongada, podendo ter o mandato declarado vago pela mesa diretora da casa. Além disso, a procuradora-geral apontou que a utilização de licenças exclusivamente com a finalidade de promover rodízio entre vereador titular e suplente não encontra amparo direto no ordenamento jurídico, devendo cada pedido de licença por motivos particulares ser analisado individualmente à luz da hipótese legal invocada e dos princípios da legalidade, da moralidade administrativa e da finalidade pública. Na representação protocolada no Ministério Público, o vereador Fernando afirma que, embora tratem de licenças de fundamentos e datas de início distintos, os dois afastamentos abrangem períodos imediatamente contíguos e foram expedidos em conjunto, na mesma data de 24 de julho, tendo as portarias recebido numeração sequencial. Abro aspas. Essa concomitância é circunstância que chama atenção e que merece esclarecimento, por sugerir que os dois afastamentos possam ter sido tratados de forma unificada e não como eventos independentes. Fecho aspas. O marco de 120 dias não é aleatório. Conforme Cordeiro, é precisamente o prazo que, uma vez ultrapassado, autoriza a convocação do suplente na forma do artigo 56 da Constituição Federal e da orientação consolidada pelo STF e pelo Tribunal de Justiça catarinense. Fernando entende que o parágrafo 1º do artigo 56 refere-se à licença superior a 120 dias como pressuposto único e específico para a convocação do suplente. Abro aspas. A norma constitucional não autoriza, ao menos de forma expressa, o somatório de licenças de natureza diversa para alcançar este marco. Fecho aspas. Cordeiro pede o acatamento da notícia de fato e a instauração de uma investigação para apuração dos fatos em caráter preventivo e diante da urgência, além de expedir a recomendação à Câmara Municipal de Chapecó para que a convocação da suplente Karen Machado seja suspensa até o esclarecimento dos fatos. Eu procurei Deise Schilke para se posicionar sobre o assunto. Ela afirma que, em relação ao questionamento sobre sua licença, todos os protocolos estão embasados nos requisitos da legislação. Quanto à ausência de atestado médico, foi enviado para mim o protocolo da solicitação de atestado médico com o atestado anexado. Abro aspas. Em relação à convocação de suplência, não compete ao vereador licenciado fazer essa convocação. Fecho aspas. Três equipes do Colégio Unoesc Chapecó conquistaram classificação para a etapa estadual da Olimpíada Brasileira de Robótica deste ano. As equipes Robotics Combat, UTCS e Dance Botics representarão a instituição na competição que será realizada no dia 12 de setembro na Unoesc Chapecó. A Olimpíada Brasileira de Robótica é uma das principais competições científicas do país voltadas à robótica educacional. Destinada a estudantes do ensino fundamental, médio e técnico, a Olimpíada estimula o desenvolvimento de competências relacionadas à programação, à engenharia, ao raciocínio lógico e ao trabalho em equipe. A equipe Dance Botics, Colégio Unoesc, disputará a modalidade robótica artística, destinada a estudantes de 10 a 12 anos. Formada exclusivamente por meninas, a equipe apresentará uma performance que integra robôs autônomos, programação e expressão artística. As equipes Robotics Combat e UTCS, Colégio Unoesc, competirão na modalidade robótica de resgate para estudantes de 13 a 15 anos. Nessa categoria, os robôs executam de forma autônoma um percurso que simula situações de desastre, como obstáculos, rampas e resgate de vítimas. As três equipes são orientadas pela professora Marta Ribeiro dos Santos Rizesnik, a única mulher mentora de equipe da Olimpíada Brasileira de Robótica em Santa Catarina. Desde o ano passado, ela coordena as atividades de robótica desenvolvidas no contraturno escolar por meio das atividades extracurriculares do Colégio Unoesc Chapecó. Ainda, entre destaques do colégio, está a equipe Dance Botics, formada exclusivamente por meninas. A participação do grupo reforça o incentivo à presença feminina nas áreas de ciência, tecnologia, engenharia e matemática e evidencia o potencial das estudantes na robótica educacional. Vamos agora à estreia do quadro Minuto Psicologia com o psicólogo da Secretaria de Assistência Social da Prefeitura de Pouso Redondo, Gabriel Lindoso, que já atuou em Chapecó por alguns anos. Olá, Gabriel!
4: Você tem cuidado da sua mente com o mesmo carinho que cuida do seu corpo físico? Quando sentimos dor de dente, por exemplo, a gente procura um dentista. Quando temos febre, buscamos um médico. Mas quando a mente pede socorro, muita gente tenta ignorar achando que vai passar sozinha. E nem sempre passa. Ansiedade, tristeza constante, irritabilidade, dificuldade para dormir, cansaço emocional. Esses não são sinais de fraqueza. São sinais de que você precisa e algo merece atenção. Cuidar da sua saúde mental não significa viver feliz o tempo todo. Significa aprender a reconhecer as próprias emoções, pedir ajuda quando necessário e entender que ninguém precisa enfrentar tudo sozinho. E para hoje fica um convite. Em algum momento do seu dia, faça uma pausa de apenas um minuto. Respire fundo, observe como você realmente está. E se pergunte, como anda a minha mente? Às vezes, essa simples pergunta já é o primeiro passo para uma grande mudança. Eu sou Gabriel Lindoso, psicólogo, e esse foi o nosso primeiro quadro do Minuto Psicologia. Até o próximo. E lembre-se, cuidar da mente também é cuidar da sua vida.
3: No que depender do Ministério Público, em breve Chapecó deverá avançar na proteção dos direitos das crianças e adolescentes e passará a contar com o terceiro Conselho Tutelar no município. Nesta quarta-feira, a terceira Promotoria de Justiça da comarca oficiou à Prefeitura para que se manifeste de forma conclusiva sobre a minuta de um termo de ajustamento de conduta elaborado pelo Ministério Público com a indicação de metas e prazos para a implantação da estrutura. A proposta de acordo decorreu de tratativas em um inquérito civil instaurado pelo Ministério Público em 24 de abril. A iniciativa partiu da constatação de que as duas unidades do Conselho Tutelar já estão sobrecarregadas. Outro ponto de embasamento é o cenário de crescimento acelerado da população, com o consequente aumento da demanda por proteção e atendimento a crianças e adolescentes. Conforme uma estimativa da Secretaria de Desenvolvimento Econômico da Prefeitura, Chapecó deve atingir a marca de 300 mil habitantes entre 2027 e 2028, o que tornaria imprescindível uma terceira unidade do Conselho Tutelar. Segundo uma resolução de 2022 do Conselho Nacional dos Direitos da Criança e do Adolescente, deve haver pelo menos um Conselho Tutelar para cada grupo de 100 mil habitantes. O crescimento populacional já impacta diretamente a rotina dos dois espaços em atividade. Em uma oitiva realizada pela Terceira Promotoria de Justiça de Chapecó, os conselheiros tutelares em exercício relataram, de forma unânime, sobrecarga de trabalho e necessidade urgente de ampliação da estrutura de atendimento. Para viabilizar a instalação do novo órgão de forma organizada, a Promotoria de Justiça encaminhou à Prefeitura de Chapecó uma minuta de termo de ajustamento de conduta. O documento propõe um cronograma objetivo de providências, contemplando estudos técnicos de viabilidade, definição da área de abrangência do novo Conselho Tutelar, tramitação do projeto de lei correspondente e previsão orçamentária. A medida tem o intuito de possibilitar que a escolha dos futuros conselheiros tutelares ocorra dentro do processo eleitoral unificado do ano que vem, com posse prevista para 10 de janeiro de 2028. Ao longo das tratativas, no dia 22 de julho, a Prefeitura de Chapecó, por meio da Procuradoria-Geral, reconheceu a relevância do tema, informou que os estudos técnicos de viabilidade estão em andamento, porém não indicou o cronograma ou data estimada para a conclusão. O Ministério Público deu prosseguimento ao inquérito civil. Em um despacho na última quarta-feira, o órgão fixou o prazo para a Prefeitura se manifestar de forma conclusiva sobre a minuta do termo de ajustamento de conduta já encaminhada até a próxima sexta-feira, dia 7. Para o Ministério Público, a falta de resposta objetiva ou de cronograma concreto por parte da Prefeitura será tratada como resistência injustificada à celebração do ajuste. Esse cenário pode levar à adoção de medidas judiciais, como uma ação civil pública, para que a criação do terceiro Conselho Tutelar não seja postergada indefinidamente. Chapecó completa 109 anos de emancipação político-administrativa em 25 de agosto, e para comemorar a data, uma série de eventos já estão programados. Hoje ocorre a ação Saúde e Movimento no Sem Juninho, no bairro Universitário, e o encontro da imprensa catarinense na sede social da CDL Chapecó, no bairro Campestre. No Complexo Esportivo Verdão, ocorre hoje até às 6 da tarde e amanhã, das 5 às 11h30 da manhã, a Expo 21K, evento paralelo à Meia Maratona de Chapecó, que começa e termina no Verdão e terá sua largada amanhã às 6h30 da manhã. Também compõe o calendário de aniversário de Chapecó amanhã os jogos da FEMALE contra o Barateiro pela Liga Feminina de Futsal às 11 da manhã no ginásio da ONU Chapecó e o jogo entre Chapecoense e Cruzeiro pela Copa do Brasil na Arena Condá às 6h30 da tarde. Também amanhã haverá um flash mob do projeto Cultura em Ação da Secretaria de Cultura da Prefeitura no Boulevard Benjamin Constant a partir das 3 da tarde. Todo o calendário de eventos do aniversário de Chapecó você pode consultar no site chapecó.sc.gov.br. Esporte. Chapecó garantiu ontem vaga nas semifinais de três modalidades coletivas dos Joguinhos Abertos de Santa Catarina disputados em Blumenau. Além dos bons resultados nas quadras, a delegação conquistou mais 15 medalhas ao longo do dia. No futebol feminino, Chapecó venceu Quilombo por 5-0 e assegurou a classificação para a semifinal quando enfrenta Florianópolis hoje. No futsal masculino, a equipe também avançou com uma goleada. A vitória por 5-1 sobre Tubarão garantiu a vaga na semifinal diante de Jaraguá do Sul. Já o voleibol masculino confirmou a classificação ao derrotar Rio do Sul por 3-7-0. Na semifinal, o adversário será Florianópolis. No tênis de mesa, Chapecó conquistou mais duas medalhas na disputa de duplas. No masculino, Davi Fuji e Lucas Romanski conquistaram a medalha de ouro ao vencer Criciúma por 3-0 na final. No feminino, Isabel Amorim e Isabela Paterno ficaram com o bronze após derrotarem Itajaí por 3-0 na disputa pelo terceiro lugar. O primeiro dia de competições do judô rendeu 8 medalhas para Chapecó. No feminino, ouro para Mitjina Cherry na categoria menos 52 quilos e Isabelle Marins na categoria menos 63 quilos, além de bronze para Ana Nunes na categoria menos 70 quilos e Sofia Pacasso na categoria menos 78 quilos. No masculino, Guilherme Tomás na categoria menos 73 quilos e Davi Faganello na categoria menos 81 quilos conquistaram o ouro. Jonathan dos Santos Alves, na categoria mais 100 quilos, ficou com a prata. E Leonardo Romanzini da Luz garantiu o bronze na categoria menos 100 quilos. No taekwondo, a delegação conquistou 3 medalhas de bronze. Sara Pazini foi medalhista no Ponsai, faixa colorida, enquanto Gabriel Razeira e Elissa Pelissier subiram ao pódio nas disputas de freestyle. No karatê, Chapecó somou mais 2 medalhas de bronze. Uma delas foi por equipes no kata masculino, com Maurício Costa, Emerson Greff e Arthur Marim. A outra veio no kumite feminino, até 45 quilos, com Manuela dos Santos Pedroso. No xadrez, Chapecó venceu São Bento do Sul por 2,5-1,5 e ocupa a quinta colocação na classificação geral. Hoje enfrenta Joinville e, em caso de vitória, poderá conquistar o troféu de terceiro lugar. No vôlei de praia masculino, a equipe foi eliminada após derrota para Itapema por 2-7-0. Já a equipe feminina enfrenta Imbituba neste sábado pelas oitavas de final. As disputas dos Joguinhos Abertos seguem hoje com as modalidades de judô, karatê, taekwondo, ciclismo, ginástica, rítmica, xadrez e as semifinais das modalidades coletivas. O correspondente Condá termina aqui. 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Fique agora com o informativo da BRF, que é uma reprise da edição de ontem. 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

0: Boa tarde, estamos iniciando agora na Condá FM mais um informativo BRF. Este informativo é válido para sexta-feira, 31 de julho e o sábado, 1º de agosto. Programação de carregamento dos lotes de frangos para domingo, dia 2. Roberto Pegorário, aviário 3, 20:50, aviário 1, 23 horas. Programação de carregamento de frangos para segunda-feira, dia 3. Silvomar de César, 2:30. E Walter Cavazin, 5 horas. Ervino Sela, 5 horas. Jardenino Chiela, aviário 2, 9:30, aviário 1, 9:40. Programação de carregamento de perus para domingo, dia 2. Ouvimar Canelo, todas as fêmeas 5.280, 23:50. Programação de carregamento de perus para segunda-feira, dia 3. Amantino Antônio Reolon, todas as fêmeas 4.080 aos 10 minutos. Marinês Lusa Santim, primeira carga 6.240 fêmeas, 2:10. Segunda carga 7.111 fêmeas às 7 horas. Ouvimar Canelo, todas as fêmeas 7.092 às 13:10. Neuvi Zati, primeira carga 4.620 fêmeas, 7:30. Segunda carga 4.592 fêmeas, 11:30. Cláudio Enio Smanioto, todas as fêmeas, 6.046, meio-dia. Luizinho Vial, todos os machos, 3.260, meio-dia e meia. Delésia Galon, todas as fêmeas, 5.143. E Lenoir Anzolin, todas as fêmeas, 6.350, ambos às 23:50. Programação de carregamento para terça-feira, dia 4. Frangos, Roberto Pegoraro, aviário 2. Helenice da Fonseca, aviários 1 e 2. Emirton Dal Cortivo, aviários 2 e 3. Jardelino Chiela, aviário 3. Lino Afonso Kleiman, aviários 1 e 2. Nédio Giacomelli, Silvomar de César e aviário 2. Jusinei de Sordi e também Sadi Piran, aviário 4. Perus, Bruna Carlin Franciscon, Cláudio Enio Smanioto, Zeni Pelisa Martelli, 2 carregamentos. Hélio José Zimmer, 2 carregamentos. Luizinho Vial, Gilmar Carniel, Rosemar de Almeida e Luiz Braghini. Programação de carregamento para quarta-feira, dia 5. Frangos, Adelino Siviero, aviários 1, 2, 3 e 4. Benjamin de Césaro, Emirton Dal Cortivo, Gilmar Baggio, aviários 1 e 2, Leandro Zanotelli, Leonardo Panceira, Sadi Piran, aviários 2 e 3. Perus, Janir José Novelo, Luiz Carlos Braghini, Alcides Orso, Antônio Mioto, Italvino Betu, Sérgio Roque Baggio, Vandro Giacomelli, João Basso, José Carraro e Dulcineia Baierle. 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Alojamento CIP. Para segunda, dia 3, Eliane Demossi, 11 horas. Para terça, dia 4, Marcelo Cavalli. Para quarta, dia 5, Carlos Raup. Alojamento de peruzinhos de 28 dias. Para segunda-feira, dia 3, Gregório Toniásio. Aviários 1 e 3, 7:50. Valdemiro Tafarel, 15 horas. Ademir Rebelato, 17:40. Para terça-feira, dia 4, Cláudio Cadori, Marilene Luvison, Luiz Winkler e Maria Gabriel. Para quarta-feira, dia 5, Matheus Menegatti, Maria Gabriel Complemento, Ademir Rebelato e Ilvo Golim. Transferência de peruzinhos de 28 dias. Para segunda-feira, dia 3, Evaldo Busco, 4 horas. Para terça-feira, dia 4, Giovanni Vivan. E para quarta-feira, dia 5, Anestor Meneguso. Segunda-feira, receberão pintinhos Ivanir Roque e Ivone Salvani, meio-dia e meia. Valdir Siemer, 13 horas. Valdecir Solivo, 14 horas. Renato Dresler, 15 horas. Sérgio de Melo, aviário 1, 15:30. Aviário 2, 16:30. Aviário 3, 17 horas. César Trentin, aviários 1 e 2, 16 horas. Sérgio Mocelin, Aviário 2, 17 horas. Pedro Altair Pucci, Aviário 2, 18 horas. Jonivan Babix, Aviário 1, 18h30, Aviário 2, 19h30. Terça-feira, dia 4, receberão pintinhos. Irineu Carraro, Aviários 1 e 2. Joanei Oscar Stein, Aviário 1. Jonivan Babix, Aviários 3 e 4. Marivane Prece, Aviário 1. Quarta-feira, dia 5, receberão pintinhos. Adílio Antônio de Matos, Aviários 1 e 2. Aloysio Bott, Aviários 1 e 2. Joanei Oscar Stein, Aviários 2 e 3. Levino Rep, Aviário 1 e 2. E Marivane de Oliveira Prece, Aviário 2. Qualquer dúvida, liga aqui na rádio. 3361-3110. E o informativo BRF deste fim de semana fica por aqui. Voltaremos segunda-feira, 12h30, com mais informações.
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4: Muito boa tarde para você ligado aqui na Conda FM, Mauro Becker retornando aos microfones nessa tarde de sábado, lindo sábado de sol aqui na capital do oeste. Estamos por aqui com o Som da Terra de todo sábado para você. Muita alegria, música boa, energia pro seu dia, pro seu sabadão, pro seu final de semana.
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4: Um ano de Som da Terra, né? Um ano de Som da Terra completamos domingo passado, dia 26, um ano de Som da Terra aqui na Conda FM. É bom demais, gente, estar aqui com vocês todos os sábados. Vocês não sabem a alegria que eu tenho. E hoje, dia 1º de agosto, estamos de volta por aqui na programação da Conda FM com muita música boa, com a sua participação. 3361-3110, nosso WhatsApp, manda seu recadinho. Tem alguém de aniversário? Tá ouvindo a gente onde? Almoçou, não almoçou? Tá no trabalho, tá no trânsito, tá na chácara? Você que tá aí lidando com a bicharada, já lidou, né? Agora tá dando aquela descansada. Dê o seu alô, conta pra gente onde você, da onde você ouve a gente, tá bom? Ah, Mauro, tô fazendo a faxina, tô cortando a grama, tô assando uma carne aqui com os amigos, tomando uma cervejinha, tomando um chimarrão. É, vai participando, 3361-3110. E eu vou contigo até as 14h nesta tarde maravilhosa, 25 graus de temperatura. Mês de agosto, mês em que os nossos amigos produtores rurais começam a mexer aí com as máquinas, né? Fazer as dessecações, fazer a dessecação das áreas para plantio, né? Plantio de milho aí, algumas regiões já começam a largar, né? Região aqui de São Carlos, aí na beira do Rio, pessoal aí de Caxambu do Sul, né? É, começa a largar a semente na terra, mais tradicionalmente aqui na nossa região. Aí, dia 10, 15, dia 15, 20 pra frente, aí é embala, né? Aí pega geral, hein? Tempo mais quente, solo mais quente, germina melhor a semente e aí as coisas acontecem, né? E você, meu amigo caminhoneiro, tá pegando a estrada, levando a gente de carona, obrigado pela carona. Você que trabalha aí nos postos de combustíveis, minhas amigas doceira, fim de semana é dia de fazer doce, né? Fazer aquele docinho, fazer aquele bolo, fazer a nega maluca, o beijinho, né? Como é que é o nome? Agora me fugiu aqui, ia falar o negrinho, no Rio Grande do Sul a gente fala negrinho, né? Ó, me fugiu o nome do...
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4: Ah, daqui a pouco alguém me corrige aí, tá? Quem estiver me escutando já faz a correção aí. Brigadeiro, né? Brigadeiro, como é que foi me fugir o nome desse doce, gente? O que que tá acontecendo? Ai, ai, ai, ai. Que bom, minha gente, que bom, que maravilha, né? 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E hoje a gente vai abrir programação musical por aqui, gente. Sabe com quem? Essa dupla lindaça, maravilhosa, gente. Dupla sertaneja, formada em 1980 por Aldair Teodoro da Silva e Gentil Aparecido da Silva. Teodoro e Sampaio. O nome surgiu em homenagem ao engenheiro Teodoro Sampaio e à cidade homônima no interior paulista. Eles ficaram famosos pelo estilo animado, letras bem humoradas e modões tradicionais, né? Teodoro já cantava antes da dupla, na dupla Zé Tapera e Teodoro. Em 1980, uniu-se a Sampaio, que trabalhava com ele e também buscava o sonho da música. O primeiro disco teve boa recepção inicial na cidade de Teodoro Sampaio, mas o estouro nacional veio com O Guarda-Roupa Maldito, de 1982. E o mega hit que eu trago pra vocês pra abrir a programação musical desse sábado no Som da Terra. Vestido de Seda. Teodoro Sampaio ao vivo. 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

0: vestido de seda, Teodoro e Sampaio abrindo a programação musical do seu Som da Terra. 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
1: Obrigado, que bonito.
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0: Que é isso, minha gente? Meio-dia, 46 minutos. Só modão por aqui, né? É cachorro dessa abertura com o Teodori Sampaio, hein? Vestido de seda pra abrir o sabadão. Mas olha só. Que coisa boa, hein? Que coisa maravilhosa. Bom demais estar aqui à frente dos microfones dessa maravilhosa, dessa gigante Aconda FM. 50 anos de história, gente. E você faz parte disso, você faz parte disso. Olha, eu também considero que tem um pedacinho, né? Tô um ano no ar aqui, hein? Tô um ano no ar, já tem um pedacinho de história por aqui, né? E vocês ajudam a gente a construir isso. Isso que é maravilhoso, gente. 3361-3110, nosso WhatsApp, manda seu recadinho, participe com a gente aqui na programação da tarde. É, e pode mandar recado, tá? Eu vou falar, eu vou contar uma história aqui rapidinho, né? Hoje de manhã, seu José veio aqui fazer o convite aí pra macaronado beneficente em prol do Eric, né? Bebezinho de 6 meses aí que tem fibrose cística, né? Nos pulmões. E ele me disse fora do ar aqui, às vezes eu não mando áudio porque eu acho chato. Seu José, e você que tá em casa, você não manda um recadinho aqui? Não precisa ser áudio, pode ser escrito também, né? Porque você acha que atrapalha a gente? Capaz, gente. A gente adora a participação de vocês, tá? Então, quanto mais vocês mandar, quanto mais vocês mexer com a gente aqui, melhor. Igual quem? Dona Carolina Kingerski, lá no Mudanês EFAP. Boa tarde, Mauro Becker. Todos ouvindo a 98.9, Som da Terra. Um ano no ar. Isso aí, Dona Carolina. Hoje eu vou esquentar o gogó. Ah, Dona Carolina, mas é bom demais, né? É, foi a manhã toda, né? Das 8 ao meio-dia e agora, né? Mais uma horinha e meia, né? Ah, vambora. É bom demais estar aqui aí, é bom demais, hein? O que é que tá saindo aí, Dona Carolina? Cri-cri de laranja, passa e pega um pote. É claro que eu vou. Vocês ficam me dando essas bardas aí, eu vou mesmo. Dona Carolina, é bom demais, né? Que coisa boa, hein? Tomando chimarrãozinho, comendo criqui de laranja. Vou passar aí pegar a Dona Carolina. Pode esperar, tá? Pode esperar que eu vou. Deixa comigo. É, já que estão falando da EFAP, coincidentemente, sábado passado a gente fez o sorteio de dois prêmios, né? Dois prêmios aqui por causa da comemoração de um ano do Programação da Terra. E falo sempre que eu me comprometo com as pessoas, né, de fazer as entregas e tal, dos prêmios, já fiz outros sorteios também, e em outras rádios também fazia, inclusive numa rádio que eu trabalhava na região, eu vim entregar um prêmio aqui em Chapecó, gente, fiz aí uns 60 km e vim trazer, né, e essa semana eu fui entregar os prêmios aí do sorteio do sábado passado, né? Coincidentemente, as duas pessoas ganhadoras eram da região da Grande EFAP, né? Eu moro, né, na EFAP, mas eu moro lá no final, lá no Vederte, né? E trabalho no Guatambu, né, durante a semana. Então eu venho um pouco pro centro, mas eu me comprometi com essas pessoas, eu vou entregar pra vocês, tá? E aí fui lá levar, então eu quero mandar um abraço bem especial aí e dizer que foi uma satisfação enorme conhecer a Alessandra, né? A Alessandra, não lembro o sobrenome, tá? Alessandra, se estiver na escuta aí, me dá um alôzinho. E também a Dona Célia, né? Que coincidentemente é a avó do Eric, o pequeno Eric aí que tá tendo a macaronada beneficente, né? Então, maravilhoso, gente. Bom demais, tá? Eu adoro. É bom demais vocês participarem, mandar um recadinho aqui. Mas é bom demais, gente, também quando a gente pode se encontrar. E amanhã eu vou estar na festa da linha... Linha Feliz, né? Festa em honra à padroeira Santa Dulce dos Pobres, a paróquia Santa Dulce dos Pobres aqui do Colato, e faz a festa itinerante, por não ter uma estrutura física da paróquia, né? E aí a gente vai trabalhar lá, né? Vou trabalhar na recepção. Quem passar por lá, ó, já tá dado o recado. Quem passar por lá, tá? Amanhã na festa, vou estar lá recebendo os ingressos ali na entrada, tá? Então é só dar um alôzinho pra gente se conhecer aí, fazer uma foto, por que não, né? A foto não vai adiantar muito, porque beleza é pouco, né? É mais pra dizer que conheceu. Ei, ai, ai, olha só, eu falo que esse povo é maravilhoso, né? A Alessandra, aqui, Alessandra Basso Chaves, tá na escuta, minha querida. Um abraço, tá tudo de bom. É, que maravilha, hein? Dona Célia, vou esperar o áudio da senhora aí pra fazer o convite também, né? É, quem tá com a gente também aqui, deixa eu ver. Alô, boa tarde.
1: Boa tarde, Mauro.
0: Tarde.
1: Alô, Barragem.
0: Ô, bicho, ué.
1: Porto Xalana, Guatambu.
0: Firme e forte.
1: Mandei almoçar agora, mexemos aqui na granja do seu José Alves.
0: Mas eu também, homem. A boia favorita.
1: Tu falou em planta aí de milho. O cara tá plantando milho pra nós aqui, né?
0: Olha
1: parou
0: só.
1: Parou agora e foi almoçar aí. Manda pra nós aí, ó, Christian Ralph, tempo ao tempo, Mauro.
0: Mando, beleza? Claro que mando.
1: Tamo indo lá pro bar do Pavão, lá em...
0: No Guatambu.
1: Guatambu, tomar umas Heineken lá, na... conhece o bar do Pavão lá?
0: Mas claro que conheço.
1: Mauro, um abraço, Mauro, tamo junto e misturado.
0: Claro que sim, um abraço aí, alemão, tudo de bom pra vocês, tá? Obrigado pela participação. Ê, povo, eu falo que essa gurizada aí lida, né? Esse povo da agricultura é forte, hein, gente? Que maravilha! Quem tá comigo? Tony Neto! Fala, figuraça, tudo certinho? Um abraço, meu irmão, tudo de bom? Daqui a pouquinho nós rodamos, né? Daqui a pouquinho sai a tua, tá bom? É, mandar um abraço também pro Pavão, né? O Pavão é pai de uma colega minha também aí de profissão, né? Do dia a dia. Um abraço aí pro Pavão, pra Dona Rose, né? E toda essa turma que tá lá no bar do Pavão tomando uma cervejinha gelada agora, né? E a reserva a cadeira ali pro alemão e pra turma dele aí que estão chegando aí. Quem tá comigo? Alô, boa tarde.
2: Boa tarde, Mauro Becker.
0: Opa!
2: Por gentileza, divulga pra nós aí a feira da Soco. Exposição de pássaros aí, a venda e flores.
0: Uhum.
2: Ainda tem, hoje e amanhã ainda.
0: Muito bem.
2: Tá show de bola, tá muito bonito lá. Convida a população aí pra ir visitar a Soco lá.
0: Claro, claro que sim. Olha só, gente, então a Soco convida você da Feira de Pássaros e Flores, de 29, iniciou dia 29, né, e vai ter amanhã, dia 2 de agosto, entrada gratuita, tá? A programação para hoje, então, até às 18 horas, e amanhã inicia às 9 da manhã e vai até às 18 também, tá? Na Avenida Fernando Machado, 1410, 1410, né, na Fernando Machado, Chapecó, né? Aí dado o recado, então. Valeu, meu amigo Mauro Elvis, figuraça. Quem tá comigo aqui, deixa eu ver. Aqui. Boa tarde, Mauro, tudo certo? Estamos à escuta, um ótimo final de semana a todos. Abraço a Rosângeles. Valeu, Rosângeles, abração pra você e toda a família, tá bom, querida? Tudo de bom, bom final de semana. Quem tá comigo aqui, tamo na escuta, Becker. Que é isso? Ah, essa aqui tu mandou pro Peron, domingo passado. Ai, ai, ai. Heraldo Briguente, sobrou um pedacinho desse aí, desse bichinho? Um abraço, querido, tudo de bom. Quem tá comigo, alô, boa tarde.
3: Boa tarde, Marlo. Tudo bem? É Nelly aqui do centro, agora já almocei.
0: Ô, Nelly.
3: Um abraço aí pra ti.
0: Obrigado.
3: Tudo bom? Obrigado pela cesta, maravilhosa cesta. Meu Deus, que linda.
0: Ganhadora da Credit Face da sábado passado, né?
3: E te agradeço,
0: né?
3: Aí por ter me presenteado, né?
0: Ah, você concorreu, mas, né?
3: Fico muito feliz. Agradeço aí pelos presentes que tem na rádio pra sorteio, né?
0: Que bom, né? Que bom poder fazer
3: mas
0: isso.
3: Mas eu sempre tô na escuta.
0: Que coisa boa.
3: Mesmo com sorteio, sem eu... Todo dia, a hora que eu estiver em casa, meu radinho tá...
0: Tá ligado.
3: Na Condá ou na Chapecó. Na Condá é o que mais escuto, né?
0: Coisa boa.
3: Amanhã, depois do meio-dia, à noite. Roda uma música pra mim de Amado Batista.
0: Amado Batista?
3: Desliga a luz e o telefone.
0: Desliga a luz e o telefone.
3: E oferecer pra todos os ouvintes.
0: Valeu.
3: Pra você aí, pra tua família, pra Obrigado. Todos aí da rádio.
0: Pra vocês também, tá?
3: Um grande abraço aí, um bom final de semana.
0: Abração, tudo de bom, parabéns, hein, Nelly, né? Participou sábado passado na manhã, né? Tem o sorteio todos os sábados pela manhã, das 8 ao meio-dia. Quem participa com a gente tá concorrendo aí a uma cesta da Credit Fácil, né? E a Nelly foi a sorteada da semana passada. Então, parabéns, obrigado aí pelo recadinho. Obrigado, tá, querida? Um abraço, bom final de semana pra vocês! Música pra esse povo! Christian Ralph.

0: Batista. Desliga a luz e o telefone. Romântico, amadão, né? E coisa boa, hein, gente? Vamos em frente!
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13h04, programação de sábado com o Som da Terra aqui na Conda FM. Estamos ao vivaço aqui, né? Ao vivo e a cores. 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

0: 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Bom de participação, quem tá comigo? Boa tarde, Mauro, tudo bem? Ótimo sábado, abraço da Delfina, Deus nos abençoe. Você disse que é pra te incomodar. Então tamo aí, né? Tamo aí. Abraço, beijo, tudo de bom e de melhor pra senhora também, dona Delfina. Mas é isso aí, dona Delfina. Vem mandar recado pra cá, incomodar a gente mesmo. É isso que a gente gosta, tá? Beijando o coração, dona Delfina. Tudo de bom, bom final de semana pra senhora e a família, tá? Quem tá comigo, boa tarde.
1: Boa tarde, seu Mauro.
0: Opa!
1: Aqui é o Ireno.
0: Ô, seu Ireno.
1: Queria homenagear o meu gênero que tá de aniversário hoje.
0: Ui,
1: o Valdir Lise.
0: Oh,
1: só não me convidou pro churrasco ainda.
0: Que jeito, agora
1: e
0: tá
1: também
0: no
1: rádio. Também homenagear o meu irmão que teve de aniversário ontem, o Luiz.
0: É.
1: Lá em Guatambu. E o meu neto que teve de aniversário ontem também, lá em Quilombo, o André.
0: Mas não
1: se
0: pode...
1: for atendido, obrigado.
0: Mas não pode ser verdade que não saiu nenhum convite de todas essas festas, seu Irenó. Mas o que estão pensando? Valdir Lise, agora saiu no rádio aqui que tu tá devendo. Tá devendo churrasco pro sogro aí, homem, velho. Ai, ai, ai, um abraço aí, parabéns, felicidades aos aniversariantes. Quem tá comigo?
2: Boa tarde, Becker. Um ótimo programa.
0: Obrigado.
2: Sempre na escuta. A Glaci Drion, aqui do bairro Bela Vista.
0: Que legal, Glaci. Um abração, tudo de bom pra vocês aí do Bela Vista. Quem tá comigo? Deixa eu ver. Boa tarde.
3: Boa tarde, seu Mauro Beck. Aqui
0: é o Severino.
3: Do bairro Thiago.
0: Como é que tá, meu velho? Tudo certo?
3: Queria que participar do sorteio aí.
0: Hoje não tem sorteio aqui, tá?
3: É.
0: Só de manhã.
3: Pedi a música aquela, Flor do Meu Jardim, para todos meus amigos e minhas amigas aqui do bairro IFAP.
0: Valeu!
3: E para vocês aí também. Eu adoro muito escutar tuas músicas no sábado.
0: Que coisa boa!
3: Toda semana inteira. Eu escuto só a Rádio Chapecó aí de vocês. Um abraço para todos vocês.
0: Com FM, né? Que coisa boa! Abração pro senhor, tudo de bom, tá? Boa tarde, Mauro. Aqui é a Clarice de Chapecó. Estamos em Águas de Chapecó, na Associação Curva do Lago, finalizando a nossa casa. Manda um abraço pro meu marido, faz tudo, mas tu também, né? Ah, que é isso? Deixa eu ver aqui, faz tudo. O Marcelo, eu tô com a impressão de que tu é mais um daquela lista grande que eu participo, meu amigo. Tá pedindo amada minha com os atuais, eu já rodo pra vocês, tá? Quase pronta a churrasqueira, vê que lembra da gente também, né? Eu também gosto de carne. Ai, ai, depois que tiver pronta, eu vou te... mas olha aqui, eu não tinha lido o restante aqui. Clarice, mas claro, será uma satisfação imensa estar com vocês aí. Que legal, hein, Marcelão? Capricha aí, tá? Capricha aí, com certeza um sonho de família, né? Com certeza um sonho da família aí. Tá atracado, né, o bicho velho? Que coisa boa, tá? Ai, ai, ai. Vou trazer a música de vocês na sequência, tá? Na sequência. Quem tá comigo, boa tarde, Mauro Becker. Tudo bem? Aqui é a Gabriela. Oi, Gabriela. Se possível, toca a música Perigosa e Linda. Um ótimo final de semana a todos. Desde já agradeço se for atendida. Seu pedido é uma ordem, Gabriela.
4: Perigosa e Linda.
0: Som da Terra na Conta FM até as duas da tarde. 3361-3110, nosso WhatsApp, participe com a gente. 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

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Os Atuais. Amada minha, que música, gente! Que sábado!

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1: Som da Terra. Ah, desliguei, tava ligado. Eu falei que hoje eu tô meio atrapalhado, né? Atrapalhado. Que você achou desse musical, né? Amada minha, com os reis do baile. Que musical, hein? Tivemos antes aí, claro, perigosa e linda com Vilseu Pause, né? Participação de Vilseu Pause, né? Na música perigosa e linda aí do Corpo e Alma, né? Vou convidar você para seguir a gente nas redes sociais, né? Segue lá, Condá FM, né? Rádio Condá FM, nas redes sociais, @RádioCondáFM. E também pode seguir a gente, né? Pode seguir a gente, né? É @becker.mauro10. Deixa eu ver o que tem por aqui. Ah, olha só, certo. Eu vou lembrar. Tá, eu vou fazer daqui a pouquinho, então. Combinado? Beleza, fechou. Não só fazendo os acordos aqui, tá, gente? Não se preocupe, é que o microfone tá ligado, fui fazendo os acordos aqui, me fazem sinal e eu respondo no ar, né? Ai. Vamos lá, então, quem tá comigo?
2: Boa tarde, doutor.
1: Boa tarde.
2: Ligadinho no programa, um grande abraço nesse sábado.
1: Bicho velho.
2: Se puder tocar chalezinho aí, eu acho que é 3x4, 4x5, 5x6, não sei.
1: Eu não sei a medida.
2: Eu não sei o nome da banda. Toque pra nós aí, eu não sei a medida dele, mas é por aí a medida.
1: Chalé 4x5?
2: Por favor, um grande abraço.
1: JM,
2: aí.
1: JM, né?
2: Tô sempre ligado.
1: Fechou, meu querido. Obrigado pelo recado, um abraço, claro que eu vou tocar, eu vou botar na programação aqui, né, vou botar sim, claro que sim. Quem tá comigo, boa tarde, Mauro, gostaria de ouvir a música, data especial da banda Corpo e Alma, estamos no trabalho, mas ligado no amigo. Cristiano, azar, bicho velho, que tal, radinho aí, não desliga, né, Cristiano, coisa boa, hein, meu amigo, abraço, tudo de bom. Vou fazer o seguinte, tá, como vai tocar... deixa eu só ver se eu não tô fazendo confusão aqui, Cristiano, só um pouquinho, tá? Como eu toquei Corpo e Alma agora há pouquinho, tá? Eu vou te pedir desculpa, meu amigo. Eu sei que vocês me ajudam demais com as músicas aqui. Só como o programa é curtinho, tá? Eu não vou rodar Corpo e Alma de novo agora. Eu vou ver se eu rodo no finalzinho, então, pra ti, tá? Fechou, pastel? De acordo? Beleza! Quem tá comigo, boa tarde, Mauro, pedindo música aqui, a valsa da vovó Elfrida, o Armindo Paulo do São Cristóvão. Daqui a pouquinho a gente roda pra ti, tá bom, amigo? Um abraço, tudo de bom. Boa tarde, meu amigo Mauro Becker, ligado desde as 8. Ligado com você, manda a escolta de vagalume pra minha eterna princesa Dulce, com muito amor e carinho. Bom final de semana pro amigo, pra vocês também, meu amigo Renígio. Tudo de bom, um abraço forte aí. Seja um excelente final de semana. Roda sim, tá? Deixa eu organizar aqui as músicas, acho que vai dar tempo, tá, gente? Acho que vai dar tempo, porque eu tô apertadinho aqui de tempo, né? Mas é bom, vamos botando aí lenha na fogueira, né? Ai, boa tarde, Mauro. Será que sai aquela que eu pedi hoje de manhã? Tô falando que eu não venço. Pedro Toledo, sai, Pedro. Já botei aqui a segunda, tá, Pedro? Valeu, meu querido. Um abraço, tudo de bom aí. Ai. Seu Wilson, tá na rodagem, seu Wilson.
3: Boa tarde, Mauro Becker. Sou Oliveira.
1: Ô, Wilson.
3: Passando aí no fim desse maravilhoso programa, né? De manhã não dá pra participar. Mas à tarde dá. Grande abraço aí, meu amigo. Se puder tocar pra nós, toca. Perigosa e linda. Grande abraço.
1: Acabou de sair, né, seu Wilson? Valeu, então. Tu acha que tem um pouco de participação de manhã? Vocês são demais, hein? Ou tava trabalhando, né? De repente tava trabalhando também, não pode mandar um recadinho pra participar, né, seu Wilson? Vocês são demais, gente! 3361-3110, manda seu recado, participe com a gente! Peça a sua música aqui na programação do Som da Terra! Tony Neto! Vou dar um abraço pro Pedro, pro Titão e pro Luizão, que estão lá no Alta Serra tomando um chá verde.

Opa, opa, opa, opa, fui eu aqui que errei o dedo aqui. Meu Deus do céu. Meu Deus do céu, o que que tá fazendo o locutor? Que tá fazendo o locutor? Ei, Tony, desculpa aí, amigo. Desculpa que eu errei o dedo aqui, ó. Agora sim, ó. Ninguém.

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1: Direto do jornalismo da Condá FM, André De Lázari com as informações. André De Lázari. Opa, André De Lázari. Agora sim, André. Agora sim. Aí, ao vivo agora, André.
2: Olá, Mauro Becker. E a você que acompanha o Som da Terra na Condá. Mais do que o início de um curso, a tarde de segunda-feira marcou o primeiro passo na formação de uma nova geração de profissionais da saúde. A Unoesc Chapecó, por meio do Colégio Unoesc, realizou a aula inaugural da primeira turma do curso de Técnico em Enfermagem, ofertado pelo Programa Catarinense Técnico. O encontro reuniu 51 estudantes do primeiro e segundo ano do ensino médio, gestores da universidade e profissionais convidados para apresentar as possibilidades da carreira e recepcionar os futuros técnicos em enfermagem. A programação iniciou com a mesa redonda Vivências que Inspiram, Trajetórias e Perspectivas na Enfermagem, mediada pela coordenadora do curso, professora Ana Geraldi Norbá. O debate contou com a participação do superintendente de gestão de pessoas do Hospital Regional do Oeste, Eduardo Franceschi, que abordou o mercado de trabalho e a empregabilidade do técnico em enfermagem, da coordenadora de enfermagem da Secretaria de Saúde da Prefeitura de Chapecó, Carise Schneider, que apresentou a atuação do profissional na atenção primária à saúde, da enfermeira e coordenadora de enfermagem do Hospital Unimed Chapecó, Suelen Klein, que compartilhou sua trajetória profissional, e das técnicas em enfermagem e sócias proprietárias da Love Care, Denise Luz e Mariane Fidelis, que destacaram o empreendedorismo como uma oportunidade de atuação na área. Na sequência, os estudantes receberam orientações acadêmicas, conheceram os laboratórios da universidade, receberam crachás e participaram de atividades práticas de integração para vivenciar a realidade profissional desde o primeiro dia de formação. Com duração de 1 ano e 6 meses, o curso técnico em enfermagem será desenvolvido na estrutura do Colégio Unoesc Chapecó, com aulas semanais que integram teoria, práticas em laboratório e estágios, preparando os estudantes para atuar em um dos setores com maior demanda por profissionais qualificados na região. Daqui a pouco, no Super Sabadaço, eu volto, direto do encontro da imprensa catarinense, na sede social da CDL Chapecó.
1: Valeu, André De Lázari, obrigado pelas informações. Daqui a pouquinho, retornando então, logo mais no Super Sabadaço.
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1: 13 horas 30 minutos, tarde de sábado na capital do Oeste Catarinense. O sol brilha lá fora e brilha com vontade, né? A temperatura hoje aí na casa do quanto? Ah, não atualizou, né? Que bonito, né? Que bonito, não atualizou e eu aqui no ar daí. Vamos atualizar esse negócio aí. 25 é isso? 25 graus, tá certo? É, eu vou passar por isso, né? Diz que é 25 graus aí. Vamos ver se é isso mesmo, né? Depois quando eu botar a carinha pra fora. É, cheguei hoje cedinho aqui, não deu tempo de ir lá fora dar uma olhadinha, né? Só olhando pela janela aqui, essa visão maravilhosa que tem da capital do Oeste, gente. Vocês não têm noção da visão maravilhosa que tem daqui de cima dos altos do Grupo Condá de Comunicação, hein? Dá pra ver uma imensidão da cidade aqui, gente. Vou mandar um abraço aí pra minha família que tá em casa, né? Meu filhão, o Juan, a Paula, minha nora, a Paula Vitória, a Maurinha tá por casa aí também, né? Minha esposa Claudete, estão ligadinhos com a gente. A galera aí esperando o pai chegar, né? Coisa boa, né? Daqui a pouquinho estamos em casa, né? Daqui a pouquinho estamos em casa. Deixa eu ver quem está comigo aqui. Boa tarde!
7: Boa tarde, Mauro Beck. José de novo. Mas é o seguinte...
1: Ô, José!
7: Eu vou pedir uma música para ti, não sei se tu consegue rodar para mim.
1: Veja lá.
7: É uma música de sintonia.
1: É.
7: Isso é o seguinte, obrigado, Senhor. Se for atendido, eu agradeço. E tudo é bom para vocês aí.
1: Valeu, José!
7: Tá pedindo a música hoje.
1: Tá, beleza. Eu vou ver se consigo essa aí. Eu não lembro dessa música aí, tá? Mas eu vou ver se encontro aqui, tá? Deixa pra mim que eu vou dar uma campeada, né? Vou dar uma campeada aqui, né? Vamos mandar um abraço, gente. Um abraço aí pro pessoal da linha Batistello, em especial pro Mauro Belé. Como é que ele me mandou um recado antes aqui, né? Bom dia, Mauro. E os amigos da linha Batistello, nada? Mauro, um abraço aí pra você, toda a família, tá? Um abraço aí pra... Vocês são a segura, né? Tem uns parceiros que são gente boa demais, né? Mas eles, olha, eles me provocam. É capaz, não esqueço de vocês, né? Só que aqui na correria, de repente, a gente esquece, por isso que é importante vocês mandarem um recado, né? Manda um recadinho aqui pra gente que a gente vai pondo no ar, né? Quero mandar um abraço também especial aqui, ó. Boa tarde, Mauro. Tudo bem? Tudo certinho. Estamos escutando o programa. Manda um abraço pra todo o povo de Romelândia. Alô, Romelândia, Santa e Bela Catarina. Um abraço aí pro Anderson Sterfler, a família e todo o povo na escuta, na querida cidade de Romelândia, né? Eu costumo dizer que Romelândia é a capital do extremo oeste, né, Anderson? Capital do extremo oeste catarinense. Um abração pra vocês aí, tudo de bom, tá? Vamos ver se o dia dos pais aí, o senhor Irineu paga uma carne, né, pra nós ir pra Romelândia. Eu acho que sim. Ai, ai, ai. Que aconteceu aqui? Deixa eu ver. Ah, vamos lá. Põe no ar.
8: Meu Mauro, já estamos indo lá para a cidade. Amanhã meu patrão, o seu José Alves e a sua esposa, a dona Clarice, vão estar aí na festa, e eles vão te dar um toque Atlântida.
1: Opa!
8: Eu vou ficar aqui de vigilante, né, tá bom?
1: Tá certo.
8: Mas vou mandar um abraço por eles aí, tá bom? Falei com ele agora, tá?
1: Fechou,
8: pastel. Estamos indo lá no pavão lá. Quer dizer, eu vou ir, né? Ele vai me levar.
1: Ah, ele vai te levar?
8: E amanhã eles vão estar lá na festa, lá na Linha Feliz, lá. Ele e a esposa dele, familiares.
1: Diz
8: pra eles. Vou mandar um abraço pra ti, tá bom?
1: Tá bom.
8: Sou funcionário dele. Um abraço aí, ó, Mauro. Tamo junto.
1: Um abração.
8: Tamo junto e misturado.
1: Sempre, né? Um abração pra vocês aí, tudo de bom. Diz pra eles me procurar lá, tá? Diz pra eles me procurar, que vai ser uma satisfação enorme, hein, gente? Tá bom? Mandar um abração aí pro Serginho do Hotel, né? Ah, amanhã cedo tem programação, né? Que hora que começa, Serginho? 5? Cantar do Galo. Azar, bicho, velho. Quem tá comigo aqui? Boa tarde.
9: Buenas, seu Mauro Becker.
1: Buenas.
9: E na rotina da lida, voltei de férias, né?
1: Ah, bom.
9: Férias dura até que acaba, né?
1: Até que acaba.
9: Logo mais, um abraço pro Padilha aí também e seguimos na companhia.
1: Daqui a pouquinho tá aí o bicho velho.
9: 15 dias, só o dia 15 de janeiro. Vamos trabalhar mais 6 meses pra depois tirar férias de novo.
1: É isso aí. Como é que vai tirar férias se não trabalha, né, Nelson? Abraço, Nelson Neckel. De volta na ativa, então. Valeu, meu irmão. Tudo de bom pra você, hein? Quem tá comigo? Boa tarde.
10: Boa tarde, Mauro.
1: Tarde.
10: Tu escuta aí, ó, bicho velho. Tudo certo? Manda uma música boa pra todos os nossos amigos aqui do Alto da Serra.
1: Claro que sim.
10: Tudo certo e pra você também aí, lógico, né?
1: Claro.
10: Faz um abraço pra você aí, tudo é bom.
1: Um abraço, meu amigo gentil. Só tem música boa aqui, né? Que tá lá a propaganda do Pia. Ai, ai, deixa eu falar pra você, gente. 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Música! Pedido do ouvinte, 3361-3110, a tempo, pede a sua!

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2: Uma hora 46 minutos da tarde de sábado, primeiro de agosto, minha gente. Iniciando o mês de agosto, né? Mês de muita correria aí pro produtor rural, né? Tempo de plantar o milho, pro grão, pra silagem, pra alimentar a bicharada. Que coisa boa, hein? Que maravilha! E esse, iniciamos bem o final de semana aqui. Se eu não estou equivocado, esse mês aqui, eu até vou dar uma conferida aqui, mas esse mês aqui, a gente vai ter 5 finais de semana, né? Hoje, dia 1º, é isso aí. 1º, 8, 15, 22 e 29, tá? 5 finais de semana, é aquele meizinho que ele parece mais comprido, né? É, 5 fins de semana em agosto, que é isso, né? Então tá, reforçar o convite para você, amanhã tem festa da paróquia Santa Dulce dos Pobres na Linha Feliz, né? Festa itinerante. E você é convidado, tá? Ao valor do almoço, R$50 antecipado aí com o pessoal dos conselhos das comunidades, ou é, das comunidades que pertencem à paróquia Santa Dulce, ou R$55 na hora, tá certo? E à tarde, matinezão, né? E nós tá por lá amanhã! Vamos ver se tem mais recado por aqui. Tem! Quem tá comigo? Alô, boa tarde. Boa tarde, Mauro Becker. Aqui é a Nilva Belé, do bairro Belvedere. Ofereço o seu programa para todas as pessoas que estão ouvindo. Esse programa é muito maravilhoso. Obrigado, Nilva. Querida, um abração para você e tudo de bom. Obrigado pela participação, pelo carinho. Quem tá com a gente também? Boa tarde, Mauro. Tudo na santa paz do senhor. Tá pedindo música bonita aqui. O Carlos Roberto da Silva. Carlos, eu não consigo mais encaixar porque eu vou ter que entregar aqui o comando pro Moisés Padilha, que tá chegando na sequência aí com o Super Sabadaço. 5 da tarde tem Xará Brasil e às 18 Nelson João Kronbauer. 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Aproveito. Gente, preciso ir porque Moisés Padilha chega na sequência, tá? Quero agradecer aí a sua participação, sua audiência, você que sempre tá aí do outro lado do rádio ouvindo a gente. Muito bom, especial sempre ter você junto com a gente, tá? Sábado que vem eu retorno com mais um Som da Terra a partir do meio-dia e meia, mas eu venho um pouquinho mais cedo, né? 8 horas da manhã aqui na programação especial de sábado na Conda FM. Sábado que vem estaremos de volta por aqui, se Deus quiser, e é claro que ele vai querer. Desejar um feliz e abençoado final de semana a todos vocês. Deus abençoe e ilumine sua semana de trabalho que se inicia também. E que seja uma semana muito produtiva. Até sábado que vem. Um beijo para quem é de beijo, um abraço para quem é de abraço, um forte aperto de mão para os demais. E até sábado que vem com mais um Som da Terra.

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Salve, salve, alô Brasil! Está no ar mais um programa Super Sabadaço, o seu programa preferido nas tardes do rádio em todo o sul do Brasil. Temperatura está agradável, hein? Será que dá piscina hoje? Será que dá piscina? 27 graus a temperatura neste momento, talvez, se for uma piscina aquecida, né? Uma piscina térmica, também dá, é ou não é? A partir de agora, uma tarde inteirinha só nossa. A tarde é nossa! Em mais um programa Super Sabadaço, mais um campeoníssimo de audiência aqui pela Rádio Condá FM, abraçando você, você da de casa, você que está no trabalho, você que está indo ao trabalho, retornando do trabalho, está na chácara, no sítio, na fazenda, aquele abraço, fique com a gente, hoje é dia 1º de agosto, primeiro dia, mês 8 de agosto, 2026, 213 dias no calendário gregoriano, 214 em anos bissextos, nós temos 152 dias para trajetar, para irmos aí até a conclusão desse ano de 2026. Hoje é dia mundial da amamentação, é dia mundial do câncer de pulmão. E aqui no Brasil? Bom, aqui no Brasil é dia nacional do selo, é dia do poeta de literatura de cordel. E hoje é mais um dia para ser feliz, então aumente o volume do seu rádio. Deixa eu dar uma olhada, abrir nossas tacinhas comemorativas aqui. Dia do cerealista, dia do selo postal brasileiro, é dia do tintureiro também. E hoje é mais um dia para ser feliz. Desejando para você uma ótima tarde, um excelente fim de semana. E mais um pro Depois da Comunicação, alegre, leve, livre, leve e solta do querido Mauro Becker no seu Som da Terra. Estamos chegando para continuar fazendo melhor programação do rádio para os melhores ouvintes do rádio do Brasil. E o Super Sabadaço a partir de agora, sempre com o apoio dos nossos parceiros anunciantes. 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São 2h05. Vamos começar o show assim, ó, com aquela bem chonada. Vamos fazer a primeira sequência do show de hoje com as chonadas, daquela de arrastar sofrência no asfalto. Thales e Thiago. É gravação das Gargantas de Ouro do Brasil, Milionários é Rico, 2h05.

0: Cida e Jogo do Amor na regravação das Gargantas de Ouro do Brasil, 2:11.
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0: Bom demais estar com você, viu? Desejando para você tudo de bom nesse fim de semana, uma tarde maravilhosa nas ondas do rádio, na Conda FM. É rádio para os melhores ouvintes do Brasil.

0: É gravação do Alan e Aladim. Rogério e Regiane, dois passarinhos. Aí é bom demais para começar bem essa maravilhosa tarde de sábado, tarde de verão. É tarde de verão no inverno do hemisfério sul. E aí, tá tudo certinho com você? Tá tudo bem mesmo? Ah, então tá ótimo. Então tá perfeito, hein? O que você tá fazendo aí? Conta pra mim. Ó, nosso canal de comunicação segue liberado, 3361-3110. Sua participação aqui conosco nessa tarde maravilhosa. Daqui a pouquinho tem informações do jornalismo com o André De Lázari. É daqui a pouquinho. 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São 2h16.
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0: Aqui toda hora é hora de alô. Você vai mandando, ó, gente, áudio bem objetivo, tá? Pensa antes de você falar. Escreve o nome da música no papel, que música, pensa que música que você quer pedir e manda um áudio bem objetivo, no máximo 30 segundos, tá bom? Se passar um pouquinho, não tem problema, mas de preferência pensa antes de você mandar o áudio, tá? O que é que eu vou falar? Vou começar a gravar e aí você facilita o nosso trabalho aqui, tá? Facilita aí muito, você não imagina. Pensa aí, aí você pensa, ah, de quem que é aquela música? Deixa eu ver, pera aí. Ah, aquela música é da tal banda, é do tal conjunto, é da tal dupla, do qual cantor. Aí, quando você for começar a gravar, você já sabe. Escreve num papelzinho, faz um esboço, e aí você só lê e manda o áudio pra gente, tá bom? E aí fica supimpa na grimpa, certo? E aí fica um programa bem dinâmico, não fica um programa monótono, não fica um programa xoxo e sempre e a gente, é o que a gente quer que você participe, mas que você também envie aí a sua participação de forma bem objetiva, tá? Seu Merlão, fala, meu amigo Merlão, por onde andas, QAP?
2: Boa tarde, Moisés, melhor poder, pá! Estamos aqui no bairro Guarda-Chuva tomando uma. Toca uma dos atuais para nós aí, oferece como guarda-chuva. A galera toda que está aqui no bar aqui. Se puder tocar aí, eu te agradeço e permaneça. Ótimo abençoado final de semana. Moisésão, tudo de bom.
0: Valeu, Merlão. Grande Merlão. Tem mais um pouquinho
2: e aqui. E também para o meu amigo Paulinho do São Cristóvão, que está aqui junto, aqui bebendo uma e dando risada com a galera aqui.
0: Valeu, aquele abraço, uma ótima noite, uma ótima tarde, amigo Merlão e todo esse povo aí, no bar do guarda-chuva. Seu Nero tá confirmando audiência, uma ótima tarde, meu amigo Nelson Neckel também tá confirmando audiência, tá no trecho, né? Tá no trabalho ou será que tá passeio? Eu acho que tá no trabalho, tá no passeio, né? Eu acho que tá passeio, tá no trabalho, mas enfim, mandou o print ali, cravadinho, na sua rádio preferida com da FM. Aqui em Jerski também está participando com a gente. O seu Cláudio Schwan, que também está participando com a gente. Muito boa tarde. O Clóvis Antônio Plissari também está participando conosco aqui. A dona Delícia, também está participando. Muito obrigado, uma ótima tarde. O seu Wilson de Oliveira também está confirmando a audiência. Você vai confirmando a audiência e vai participando conosco aqui, ó. Alô, alô você! Alô, essa aqui, ó, vai lá pro seu Cláudio Schwank, né? É um medley com Rainha Musical.

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1: Boa tarde, Moisés. Tudo bem, Clóvis? Ainda aí, transportando as máquinas aqui para São Domingos. Podia tocar a música aí, Clube dos Expulsos, com Danúbio Azul. Foi atendido, agradeço, abraço. Bom trabalho aí. Ótimo programa e parabéns.

0: Quem você liga o rádio no sábado à tarde e ouve um programa como esse? Não desliga mais, essa é a sua rádio com da FM desde 1976, 50 anos. E você que está nos ouvindo pela primeira vez, eu sou Moisés Padilha e apresento sempre a partir das 2 horas da tarde o programa Super Sabadaço. É bom demais estar com você, viu? É muito bom. Que prazer, que alegria, um privilégio poder fazer rádio para os melhores ouvintes. Meus amigos do interior, meus amigos do sítio, da chácara, da fazenda, das estâncias. Ótima tarde, um excelente fim de semana, tá? Ô, meu amigo Lima, Lima Móveis, está por aqui. Tudo bem, meu amigo? Seja bem-vindo. Boa tarde, 2h27.
1: Homem, sorriso rádio também, trabalhando direto aí em cima do motorhome e ligado na melhor sempre, né? Toca pra nós aí, João Paulo Daniel. Eu só quero teu amor. Aquele abraço, meu amigo Moisés Padilha.
0: Valeu, Lima, Lima Móveis. João Paulo e Daniel. Não, nossos ouvintes são fenomenais. Aliás, você, nosso ouvinte, é fantástico. Olha aqui, ó, meu amigo Sidney já tá programando aqui as discotecas. Né, Sid? Diz aí, garotinho.
2: Boa tarde, meu amigo Moisésito. É o Sidney do bairro EFAP. Poderia tocar na hora das discotecas com Michael Jackson, Beat It. Se for atendido, agradeço.
0: Abraço, querido. Abraço para a mãe, Dona Delésia, para a família inteirinha também. Silvana tá por aqui. Oi, Silvana.
3: Boa tarde, Moisés. Tudo bem? É Silvana de Xaxim. Tô pedindo a música de Lauro Campos e Guilherme, Cartas de Amor. Obrigado, se for atendida. Bom sábado.
0: Vamos providenciar, tá? Vamos providenciar. O amigo Cláudio Schwank, ele me mandou, ele pediu uma canção aqui. Eu acho que eu toquei um medley, não foi o que ele solicitou. E agora ele me ajudou aqui, ele mandou o endereço certo, mandou o endereço correto e daqui a pouquinho eu vou tocar, tá bom, seu Cláudio? Vou tocar daqui a pouquinho, tá bom? Já, já. Não arreda o pé, menino. Claudião tá por aqui também. São 2h28. Fala, Claudião.
4: Fala aí, Moisés. Bom de bom?
0: Bom de bom.
4: Toca pra nós aí, Flávio Dalcin, pintor. Claudião por de cá. Temos aí trabalhando aqui na oficina, escutando a melhor do sul do mundo.
0: Obrigado, irmão.
4: Manda um abraço pro Melão aí, pro Melão que...
0: Ô, Melão.
4: Vem pagar uma zelada pra nós, hein?
0: Tá lá no bar do guarda-chuva.
4: Um abraço.
0: Valeu, Claudião. Tudo de bom. Ó, pra quem pediu os atuais aqui, ó. Voarei. Essa música é linda demais. Os Reis do Bairro, os atuais. São 2h29. Já as informações do jornalismo.

0: 50 anos com você, Condai FM, super sabadaço, mais um com a marca qualidade Condai FM de rádio. Os atuais Voarei. E atenção, ouvintes, são 2h32, é hora de informação.
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0: 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Chamando. Alô, alô, André De Lázari. Tudo bom, André? Seja bem-vindo.
2: Olá, Moisés Padilha e a você que acompanha o Super Sabadaço na Condá. Estamos na sede social da CDL Chapecó, na ocasião do 17º Encontro da Imprensa Catarinense. Uma festividade que tem reunido mais de 500 profissionais da comunicação catarinense todos os anos e que neste ano homenageou como instituição a Fiesc, a Federação das Indústrias do Estado de Santa Catarina, e também quatro personalidades que estão completando 50 anos de carreira. Destaco Inácio Roden, que é o proprietário da rádio Raio de Luz de Guaraciaba, do Extremo Oeste, e também o Luiz Meneguin, que é o diretor de conteúdo, o principal nome do jornalismo do Grupo ND. Portanto, nós vamos estar fazendo aqui, Moisés, o nosso jornalismo, o nosso trabalho de jornalismo da sede social da CDL, enquanto a tarde avança, a música avança. Ronei Zanetti, nosso colega da Oeste Capital, está tocando neste momento, enquanto o almoço ainda está sendo servido. O almoço foi servido por volta da 1h30 da tarde. Continuamos o noticiário. Segurança pública, por volta das 10 da noite de ontem, no bairro Agostinho, em São Miguel do Oeste, a Polícia Militar realizou uma operação que resultou no combate ao tráfico de drogas na região. As guarnições realizaram a abordagem em uma casa e, durante buscas na casa e em um carro utilizado pelas partes, os policiais localizaram 22 porções de cocaína, uma porção um pouco maior, 16 comprimidos de êxtase, 6 pedras de crack, um torrão de maconha de 130 gramas, uma balança de precisão, materiais para o fracionamento da droga e R$ 627 em dinheiro. Quatro pessoas foram presas, três mulheres de 24, 28 e 34 anos e um homem de 43, todos encaminhados à delegacia de polícia. Daqui a pouco eu volto com mais informações.
0: Combinado, Andrezito, são 2h34. A temperatura está em 27 graus.
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7: 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O produtor pessoa física precisará ter CNPJ para emitir documento fiscal no novo modelo do IBS e da CBS. 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

0: vivo.
1: Ao vivo. E aí, eu estou aqui, você tá aí. O que é que você tá fazendo, hein? Tá cortando a grama, aproveitando o tempo bom? O tempo bom, não. O tempo quando chove também é tempo bom, né, gente? A gente fica triste quando dá aquelas... Os estragos acontecem as inundações, desmoronamentos e assim por diante, né? Às vezes a gente fala na linguagem informal, na linguagem popular, mas não é porque está chovendo que o tempo é ruim, né? Então a gente, quando tem sol, é a mania, né? A gente aprendeu desde sempre que assim, quando tem sol, o tempo é bom. Quando tá chovendo, o tempo não é bom? O tempo é ruim? Não, o tempo é bom também. Mas é questão que a gente faz a linguagem coloquial, né? Bom, bora simbora então? Ou seja, o mais simples possível aí para comunicar com você, para verbalizar com você, nosso ouvinte, razão do nosso trabalho. Que prazer, 50 anos, viu? 50, sabe o que é isso? 50 anos, que maravilha, que alegria, que privilégio poder estar com você aqui todos os sábados. É claro, com o programa Super Sabadaço, agradecer a possibilidade de poder desenvolver aquilo que a gente ama, que a gente gosta desde sempre. Mandar um abraço para o meu amigo Juarez Boita e grupo, dia 20 de setembro, dia do Gaúcho. Estará na localidade da Serrinha, uma domingueira, no CTG Estância Velha. Missa crioula às 10 horas, ao meio-dia, almoço de patrão. E à tarde tem um arrasta-pé com Juarez Boita e grupo, todos no convite. 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Continuamos aqui conversando com o nosso povo. Claro, continuamos conversando aqui com o nosso povo. Paramos aonde? Eu vou registrando. Quem acompanha o programa desde sempre, a gente vai registrando, colocando a participação. Às vezes a sua participação vem antes. Às vezes a gente toca até a música antes, né? Antes de colocar a sua participação no ar. Eu estou fazendo hoje um pouquinho diferente. Não sei se você notou, estou fazendo um pouquinho diferente para tentar dar uma dinâmica diferente ao programa, tá bom? Mas aí, com o passar dos dias, eu vou dizer que diferença é essa, tá? E se deu certo ou não, tá bom? Você vai perceber. São 2h40. Seu Wilson de Oliveira tá por aqui. 45 anos de feliz união conjugal, hein, seu Wilson de Oliveira? Fim de semana de festa é de celebração. Tudo bom, seu Wilson? Compartilhando conosco aqui da rádio, do programa e com a grande audiência da Rádio Condá FM. Boa tarde, seja bem-vindo.
2: Boa tarde, Moisés. É o Wilson de Oliveira passando aí nesse maravilhoso programa aí, participando. Queria oferecer para minha esposa hoje uma música aí. A menina que namora, Jacózinho. Completamos 45 anos de casado essa semana.
1: Parabéns.
2: Um grande abraço.
1: Parabéns para vocês nessa data querida. Muitas felicidades, muitos anos de vida. Aí, parabéns. Receba o nosso abraço, nosso carinho. E tudo de bom, tudo de melhor. O seu Nero tá por aqui também. Ele pediu uma música lá no, com o nosso querido Mauro Becker, no Som da Terra. E eu acho que não deu tempo para o Mauro tocar, né? Então o seu Nero está compartilhando aqui também o seu momento, mandou o seu áudio lá no começo do programa. Mas aí, como um programa de outro tem as suas vibes, ou seja, os seus ritmos diferentes, né? Então, encaixou neste momento, tá bom, gente? Tudo bom, seu Nero? Tudo bom, gurizinho? Solta esse seu gogó aí, boa tarde.
3: Boa tarde, seu Moisés, que daqui a pouquinho já está entrando no desde o outro na área.
1: Claro.
3: Eu queria pedir uma música, que hoje não sobrou tempo pro Mauro Becker.
1: Não, é bastante participação,
3: eu,
1: né?
3: Ou talvez ele tocou e eu não estava aqui.
1: Ah, daí fica complicado, né?
3: É coisa com o padre Ezequiel Dal Pozo, Marcas.
1: Marcas.
3: E oferecer pro meu neto, Pique, que é lá de Seara, tá me visitando.
1: Tá visitando
3: aqui.
1: O vovô Nero.
3: Hoje ele tá completando 9 aninhos.
1: Ah, que maravilha.
3: Tá bom, obrigado. Bom fim de semana, seu Moisés.
1: Você também.
3: Toda a família.
1: Parabéns, seu neto. Parabéns pro Pique. Ô, Pique. Parabéns pra você nessa data querida. Muitas felicidades, muitos anos de vida. E aí o seu Nero pediu essa canção aqui, ó. Acho, creio eu que seja essa canção aqui. É uma linda canção com o Padre Ezequiel e o Paraná. Quero deixar minhas marcas. 2h43. É bom demais estar com você.

Boa tarde, meu amigo Moisés Padilha. Pedro Dário por cá, tirando 12 horas do trabalho hoje aí no condomínio Jardim, mas na escuta do programa aí. Se possível, me toca a música de Tião Carreiro e Paraíso, Veneno Lento. Se for atendido, agradeço.

0: 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Agora são 3:04. 27 graus a temperatura.
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0: Moisés Padilha. Mais tardes de sábado, um programa preparado, elaborado, apresentado com muito carinho para você, melhor ouvinte do rádio brasileiro. Meus amigos que estão na fazenda, será que meu amigo Vandoir Gabiasso e Dona Silvana estão na fazenda aí pelo Rio Grande do Sul? Acredito que sim, hein? E nos pessoal do sítio, da chácara, nossos amigos dos galpões. Falando em galpões, aí tá chegando o acampamento Farroupilha, né, gente? Tá chegando, um pouquinho mais de um mês. Falar nisso também, quero mandar um abraço para os nossos amigos dos restaurantes, das lanchonetes, das pizzarias, os pizzaiolos, os chefs, aí os passadores. Termina o almoço, já organiza para a janta, né? Já começa a organização aí para a lida noturna. Abraço para todo esse povo, trabalhadores do nosso grande Chapecó e da nossa grande Chapecó e também, claro, dos nossos municípios vizinhos ao Grande Oeste de Santa Catarina. Enfim, a todos, né? Abraço pro meu amigo Adilson Dalmais. Alô, meu povo aí do Arranca Tampa. Amigo Adilson, povo aí jogando carteado, né? Isso. Trocando, né? Embaralhando umas cartas. E o som ambiente aqui na programação da Rádio Conda FM, o que é bom demais. Enquanto isso, você segue mandando seu alô. 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

0: 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Abraço para o nosso amigo, o nosso povo da Serra do Goiuém, do Porto Goiuém. Nossos amigos aí do Porto Xalana. Alô, meu povo, alô, Jori Jorinho, Porto Xalana. Povo de Guatambu, Caxambu do Sul, Planalto Alegre, Águas de Chapecó, São Carlos, Caibi, Palmitos. Amigos do Rio Grande do Sul, alô povo de Erval Grande, Nonoai, nossos amigos aí de Barão de Cotegipe, de São Valentim, de Erechim. Nosso povo que se liga aí nas nossas canhadas no interior também, pessoal lá da Costa do Rio. Hoje fui fazer minha atividade pedalística. Que achou? Fui solito hoje, eu e meu anjinho da guarda, né? Na proteção divina. E aí fui fazer, os meus parceiros aí não puderam até nem pedir, nem conversei com eles ainda, né? Ninguém me chamou, eu falei, vou solito hoje, e aí fui pra região aí do Borman, e aí pra região do Rodeio do Erval. Essa região é maravilhosa, de linda, né, gente? Pessoal do Rodeio do Erval, aí fui em direção até uma altura lá onde vai para Gamelão. Mas como eu saí um pouco mais tarde hoje, daí se você demorar 1 hora para ir, é 1 hora para voltar, né? Teoricamente, às vezes. E aí o vento soprando contra ainda, né? Daí tem que contar tudo isso, né? Contar tudo isso. E aí passei em frente à comunidade lá da... Do Rodeio do Erval, gente, o pessoal tá reformando lá a igreja, né? A capela lá do Rodeio do Erval. Eu não sei se já está pronta, não sei se já está concluída, mas está ficando lindo demais. E o povo trabalhando, e o povo junto, o povo pegando, e era serrote, era motosserra, e era martelo, era gente correndo para cá e correndo para cá, para lá. Eu fiquei parado um pouquinho, dei uma espiadinha, mas eu pensei, não vou atrapalhar esse povo, vou deixar esse povo trabalhar. Povo das nossas comunidades, aí trabalho muito, né, gente? Barbaridade. Abraço pro nosso povo aí do Rodeio do Erval, do Gamelão, uma das regiões, aliás, uma não, né? Nosso interior de Chapecó. E as estradas, então, lindas demais, e o povo da prefeitura trabalhando, dele trabalhar para aquela região lá, e patrole, trator, e caçamba, e assim por diante, né? Nossa belíssima capital da Costa Oeste de Santa Catarina. Bom, dito isso, continuamos aqui conversando com o nosso povo e vamos trazer aí música. Clarice de Chapecó oferece para o seu marido Marcelo, Cleiton Borges, Porcelanato. Um abraço, uma ótima tarde. Seu Osvindo, fala, seu Osvindo, boa tarde.
1: Boa tarde, Moisés.
0: Boa tarde.
1: Aqui é Osvindo Locatelli.
0: Diga lá.
1: Eu gostaria de ouvir uma música do Gustavo Lima, Retrovisor.
0: Retrovisor. Tocamos há pouco, né, o... Qual que foi? Bala Alojado, né? Bala Alojado. Mas daqui a pouquinho mais vamos tocar, acho que vai dar para nós encaixar sim. Tava rodando, né, Gustavo Lima, quando o senhor mandou a mensagem. Alô, alô, salve, salve.
2: Boa tarde, Moisés.
0: Boa tarde.
2: Do programa, Guilmar, aqui da Colina do Sol, aqui da IFAP.
0: Prossiga, Guilmar.
2: Toca a Amada Batista aí pra nós.
0: Tocamos.
2: Monotonia.
0: Valeu, boa pedida. Boa tarde, Moisés. Tudo bem? Ótimo final de semana. Dona Delfina, Deus proteja a todos. Beijos. Abraço, dona Delfina, se recuperando da cirurgia, né? Tá indo tudo bem. Seu Lírio também, abraço, aquele abraço. Muito obrigado pelo carinho, uma ótima tarde, um excelente final de semana. Boa tarde, Moisés. Manda um abraço pro Celso, Maurício, Guilherme, Kaminski e família aqui no Alagado do Candói, no Paraná. Se eu errei, bah, que lugar lindo, rapaz do céu, que coisa mais linda. Mandaram aqui a foto. Se eu errei a pronúncia ali, eu acho que é Candói, né? Candói, eu acho que deve ser Alagado do Candói, no Paraná. Alô, povo do Paraná, do Alagado do Candói, som ambiente na Rádio Condá FM, a potência radiofônica do sul do Brasil. Muito obrigado, aproveitem. Fiquem sempre com a gente, tá? Boa tarde, meu amigão Moisés, na escuta do seu programa aqui no bairro Bela Vista, arrumando a mala, porque daqui a pouco, se mandar trabalhar, partiu São Paulo. A dona Elci Bueno aqui passando as camisas do uniforme e ouvindo, ouvindo a programação da rádio. A dona Elci é mãe do nosso querido William Matheus Bueno, que é o nosso comandante, né? Nosso comandante, piloto da Azul. E vai a voar daqui a pouquinho, né? Vai a voar. Se você for a voar, o comandante está neste momento nos ouvindo. Um abraço, dona Elci. Tudo de bom, um abraço para a família, bom final de semana. Bom trabalho aí pro amigo. Dona Rose Boita, aquele abraço, dona Rose. Obrigado pela companhia. Alô, alô.
3: Boa tarde, Moisés Padilha. É o alemão da barragem.
0: Prossiga.
3: Do Porto Chalano, estamos aqui no Bar do Pavão, em Guatambô. Tomando uma Heineken, curtindo a Supercondá. Gostaria de pedir e ouvir a música do Carisma, Lágrimas sobre a Mesa, Moisés. É possível? Hoje estamos de folga, tá bom? Se for atendido, fico agradecido aí, ó. Um abraço aí, ó. Tamo junto e misturado. Hoje estamos de folga.
0: Aí sim, tem que ter, né? Tem que folgar também. Trabalhar é preciso, mas esses momentos aí de folga são importantes. Moisés, dá uma olhada no que a dona Carolina me presenteou. Bolacha, cri-cri de laranja e mandolate. Quase um rancho. Ah, ali é o... Ah, o Mauro, o Mauro Becker. Ah, deve ser a dona Carolina Kingersi, né? Presenteou o Mauro ali com cri-cri, mandolate, bolachinha. É, o senhor é um privilegiado porque o senhor passa aí por perto, né, do Budanese, né? Indo em direção ao Vederte, né, seu Mauro? Abraço, amigo. Tudo de bom. Beijo no coração. Bom fim de semana. Bom descanso. Descansa, meu amigo. Descansa. Nada de cortar grama hoje à tarde. Negativo. Não corta grama hoje. Fica tranquilo. Descansa. Boa tarde, Moisés. Se possível, rodar a música da banda Gralha Azul. Nosso encontro. Bom fim de semana. Abraço. Novo mês. Sônia Maria Bertolo. Moisés, estou na escuta da rádio. Toca Maiara e Maraíza, 9010, Silvana Veloso do Xaxim. Vamos tocar já já. Alô, oi.
4: Boa tarde, Moisés, tudo bem? Aqui é a Tena Vitória. Gostaria de mandar uma música para toda a minha família. E o meu tio, Vandrei Gabiati, está na praia.
0: Está na praia
4: nesse momento agora.
0: Mas não, meu amigo Vanderlei. Meu amigo Vanderlei Gabiati. É, da Gabiati Impermeabilizações. O que achou, hein? Tá se banhando. Que nojo! 3h14.
5: Oi, Moisés. Boa tarde. Tudo bem? Moisés, eu gostaria de ver com você, se possível, fazendo o favor de tocar a música do Mato Grosso e Matias, o Voo do Condor. Te agradeço muito se for atendida, tá? Muito obrigada. Elane, do Presidente Médici.
0: Valeu, tudo de bom, música na caixa, maestro, essa é nova, né? Música na caixa, música na ponta da agulha aqui, ó. Cleiton Borges, Porcelanato, 3h15.

0: Aí a canção do amigo Lima, João Paulo e Daniel, te amo cada vez mais. E atenção, ouvinte, agora é hora de informação.
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0: 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Alô, alô, André de Lázari, linha aberta.
2: Muito bem, Moisés, seguimos com as informações direto da sede social da CDL Chapecó. Uma tentativa de feminicídio seguida de suicídio assustou na manhã deste sábado a população do bairro Sulina, em Guarujá do Sul. Ao chegar ao local, por volta das 8 da manhã de hoje, a polícia militar encontrou diversos populares em via pública que informaram que a vítima, uma mulher de 43 anos, já havia sido socorrida e encaminhada ao hospital por terceiros. Segundo as informações, o autor, seu ex-companheiro, um homem de 36 anos, permanecia armado dentro de casa. Após tentativas de contato sem resposta, a guarnição verificou, por uma abertura no portão, que havia uma pessoa caída na garagem. Os policiais entraram no imóvel e localizaram um homem morto com um ferimento provocado por um tiro na cabeça e um revólver ao lado do corpo. A vítima relatou que ela acordou por volta de 20 para as 8 da manhã, foi ao banheiro na garagem e ali foi surpreendida pelo ex, que estava armado com um revólver. O homem passou a ameaçá-la e instantes depois o filho da vítima, de 18 anos, ao ouvir os pedidos de socorro da mãe, foi até a garagem e encontrou o agressor segurando a vítima e apontando a arma em sua direção. Na tentativa de impedir o crime, o jovem entrou em luta corporal com o autor e conseguiu desviar a arma para baixo no momento em que um tiro foi efetuado, que atingiu a mulher na região da nádega direita, e o filho sofreu queimaduras e lesões nas mãos provocadas pela detonação da arma. Em seguida, o jovem correu até a casa de vizinhos para pedir ajuda e, enquanto o filho buscava socorro, a mulher permaneceu na casa com o agressor. Pouco depois, foi ouvido outro tiro. Na sequência, a mulher conseguiu deixar o imóvel e informou que o ex-companheiro havia atirado contra a própria cabeça. A mulher foi socorrida por uma vizinha, encaminhada ao hospital junto com o filho para atendimento médico e, portanto, este homem, que de 36 anos, se matou e acabou encerrando esta ocorrência. Logo, logo volto com mais informações, Moisés.
0: Ok, obrigado pelas informações, André de Lázari. Agora são 3h35. 27 graus a temperatura. Na sequência, discoteca.
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Seguimos aqui nas ondas do rádio com a FM Chapecó, Santa Catarina. Na sequência nós temos as discotecas e aí depois tem a Hora do Mate. Eu fiquei devendo algumas canções aí de alguns pedidos, né? Boa tarde, meu amigo Moisés. Manda uma música aí pra nós. Estamos brincando com as netas. Estamos por casa brincando com as netas. Manda uma dos atuais Rio Azul. Hoje vou ficar devendo o Gugu. Dona Delfina tá dizendo aqui: Moisés, estou me recuperando bem. Nem parece que fiz cirurgia. Amém. Que coisa boa, né, Dona Delfina? Graças a Deus tudo deu certo, né? Tudo deu certo. O amigo Gilmar, lá da linha Tomazelli, confirmando a audiência, juntamente com a esposa, dona Roseli. Obrigado pela companhia, tudo de bom. Gente, o seu Jurandir chamou aqui, ó, Jurandir Boita, né? Eu não consegui conversar com ele, mas ele mandou aqui mandou um link de uma música do cantor Rodrigo Batista. Participação do Cleiton Borges. Vamos ouvir? Vamos ouvir? É de Chapecó, seu Jurandir é de Chapecó. E o Rodrigo Batista é do Rio Grande do Sul. Cleiton Borges, a gente sabe, né? É cantor aí, né, que atuou por muito tempo, mais de 30 anos no musical JM e hoje segue carreira solo. Vamos ouvir então aí para prestigiar e em respeito aí ao amigo que manda aqui. E aí, se os amigos ouvintes gostarem, é só pedir que a gente dá um jeito aí de tocar novamente. Hoje não dá mais, mas nos próximos programas sim, tá bom? Rodrigo Batista, participação de Cleiton Borges.

0: Rodrigo Batista, Jurandir Boita, participação de Cleiton Borges. Rodrigo Batista e Jurandir Boita na participação de Cleiton Borges. Boa música, hein? Bom show de música. Muito bem, parabéns. Parabéns aí. Sucesso, hein, gente? É sucesso, vai ser sucesso. Já é sucesso, hein? Gostei. Gostei, vai cair no gosto popular, com toda certeza. É, muito bem, vozes. A voz do Cleiton dispensa comentários, né? Mas aí ficou muito, muito bonita, bem produzida. Gostei, gostei. É isso? Vamos para as discotecas, né? Vamos para as discotecas, mas vamos aqui passar na nossa, os nossos apoiadores, nossos parceiros, anunciantes, aqui do programa Super Sabadaço. 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Alô, meu amigo Vandoir. Vanderlei tá na praia, né? Meu amigo Vandoir deve estar no, na fazenda no Rio Grande do Sul, pescando os lambari. É, ou fazendo uns torresmo. Uma coisa ou outra eles estão fazendo, né, dona Silvana? Outro dia me encontrei com a dona Silvana ali no Super Royal, né, do bairro Universitário, com o Gustavo. Abraço a família. Grandes amigos, né, e parceiros também. Muito obrigado pela companhia, tá? 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Repito, de segunda a segunda atendimento, de 6 da manhã às 11 da noite. 3h45, seu Valdemiro Garcia, lá do Rancho da Hospitalidade, tá por aqui. Fala, seu
1: Fala,
0: Valdemiro.
1: Fala, meu amigo Moisés. Boa tarde, tudo bem? Tudo certo? Como é que tá o amigo? Tranquilo? Estamos num dia bonito, lindo. Estamos aqui no Rancho da Hospitalidade, eu e minha prenda, dona Mercedes, e tem o nosso amigo Edivan, fazendo umas instalações de TV e etc aí, que os temporalzinhos deu um estragozinho aqui, mas tudo certo, já estamos consertando aqui. Tomando um abraço para todos os seus ouvintes aí, para ti, para sua família aí, que Deus abençoe, que todos nós tenhamos aí um ótimo final de semana. Fica com Deus, meu amigo, saudades do amigo.
0: Abraço, seu Valdemiro Garcia. Quero mandar um abraço pro meu amigo Pardal, do restaurante Pardal também, aí na Marechal Borman. A dona Cristina foi pro Recife. Voou pro Recife, né? Isso. E foi lá conhecer a neta, a netinha Maria Sofia, né, meu amigo Pardal? Aquele abraço. Mandar um abraço pro amigo Polaco, do Molho Bom Restaurante também. Hoje passei a pegar passei no Molho Bom. Ontem eu peguei um talharim, né, uma massa talharim no mercado Mamma Mia. E aí organizamos hoje, fui almoçar com a filhota, com o neto, com a esposa. E aí nos perdemos na comunicação. E aí o Moisésinho baixou a cabeça, pegou a bicicleta e foi fazer umas bicicletadas lá pro interior da linha Rodeio do Erval, lá quando retornei. Aí, como é que tá? Tudo certo? E aí tava o molho tudo pronto, uma delícia. E aí, e os galetos, assaram no air fryer. Você viu que chique? Ou assaram no forno? Nós não pegamos? Aí liguei pro meu amigo Polaco do Molho Bom. Me socorre aí, me arruma uns galetos aí, que o macarrão, a massa tá pronta. Não deu outra, né? Passei ali no Molho Bom da Rua Condá. Abraço, amigo Polaco. Obrigado pela companhia, amigo Polaco, aí do Molho Bom Restaurante. Seu Armindo Paulo, seu Nelson Barreto tá aqui. Fala, seu Nelson.
2: Boa tarde, Moisés. Tudo bem? Moisés, Nelson Barreto aqui do Restaurante Degustos. Estamos finalizando a nossa limpeza aqui do nosso almoço hoje, bem produtivo. E deu ouvido ligadinho no teu programa. Moisés, toca uma música e oferece para minha esposa, para a Sirlei Kemerich, que está aqui comigo. Agora vamos levar o restante das comidas lá na chácara, tratar dos peixes, mas sempre ligado com vocês.
0: Valeu.
2: Beleza, Moisés? Valeu, aquele abraço.
0: Abraço, seu Nelson. Tudo de bom. Seu Armindo Paulo. Boa noite, boa tarde.
3: Boa tarde, seu Moisés. Seu Paulo de São Cristóvão. Toca a música, Watch Your Break Free. Valeu, um abraço.
0: Valeu. Vou me encaixar agora na sequência. Nós vamos fazer uma super sequência de discotecas. E aí depois nós vamos para a hora do mate. Moisés, a Vani Gabiati, o Vandoir e a Silvana que estão na praia. O Gabiati, a Gabiati Impermeabilização encerrou hoje as atividades no sábado. 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Bom fim de... É isso aí, estávamos anunciando. Então, hoje, no sábado, não trabalha mais. Esse povo trabalha... Barbaridade esse povo trabalha, hein? Porra, gente finíssima, né? Gente boa, família Gabiati. Obrigado pelo recado. Ah, eu achei que era o Vanderlei, né? Então aqui ó, é o seu Vandoir e a dona Silvana que foram na praia. Eu entendi equivocadamente, né? Isso, um abraço minha amiga, obrigado pela companhia, pela parceria também. Ok? Discotecas? Vamos começar com aquela que o Sidney pediu? Michael, cadê o Michael? Aumente o volume, tiazinho. É outro botãozinho, Pia. Outro, da direita. Isso. Esse aí. Ó, pra recordar aí o sucesso, então, dos anos 70, 80. As discos.

0: Of Life das Três. Fechando as discotecas então para recordar as canções das discotecas dos anos 70, anos 80. Na sequência tem Hora do Mate. São 4:06 agora, 4:06, não perca a hora, olha pro relógio. E a temperatura está em 27 graus. 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
0: Muito bem, bora simbora, 4:07. Aqui você vai participando, interagindo conosco. Temos a alegria de tê-lo conosco no sábado à tarde. Você, alô, meu povo das borracharias, borracheiros, nossos amigos das borracharias, postos de combustíveis. Alô, meu amigo Antônio Carlos. Meu amigo Antônio Carlos está cortando lenha. Quase 80 anos e cortando. Não,

Não, ô dona Eulália, você colocou o meu amigo Antônio Carlos cortar lenha. Mas não é verdade, mas disse que não vai esfriar tanto mais. Mas é bom se prevenir, né? Diz que um índio prevenido vale por dois, mas... Ah, vamos pro Hora do Mate na sequência, né? Claro, vamos pro Hora do Mate. O meu já tá prontinho aqui, meu mate já tá prontinho, acabei de ir na cozinha, preparei o meu mate, topei tudo. Mas você viu as trends de mate, de mate maior, mate menor? Outro dia eu vi o pessoal tá competindo, né? Quem tem o mate, a cuiga de mate mais topetudo. O que a gauchada fala disso, será? É, que coisa séria. Será que vai ter a competição do mate mais topetudo aí no acampamento Farroupilha em Chapecó? Será que vai ter ou não? Ah, sim, não posso esquecer. Tem que atualizar a previsão do tempo aqui pro povo já se organizar pro fim de semana. Será que vai chover? Eu acho que não, né? Hoje, sábado, é isso, né? Sábado é hoje, não chove mais. Para amanhã, domingo, aqui, deixa eu abrir o clima-tempo aqui, ó. Para amanhã, domingo, sol com muitas nuvens durante o dia, períodos de céu nublado. Noite com muitas nuvens, essa previsão, lembrando que é para Chapecó. É, 0,4 milímetros, uma garoinha, né? Na segunda-feira não está marcando chuva, temperatura 16, a mínima, 25 a máxima. Terça-feira também uma garoinha, sol com muitas nuvens, pancadas de chuva à tarde, muitas nuvens à noite, sem chuva. Quarta, 0,9 milímetros, quinta chove mais, ó. Quinta-feira, sol com algumas nuvens, chove rápido durante o dia à noite, já está marcando 25,4 milímetros para quinta-feira. E aí a previsão do tempo, né? Segundo o climatempo.com.br. São 4h09, seguimos com o programa Super Sabadaço, oferecimento leve para o Dia dos Pais. 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Se tá no trânsito, tá na rodagem, presta atenção na estrada, velocidade bem tranquila, tempo está com predomínio de sol, pista seca, aproveite a viagem, você sabe que o importante é chegar bem, não importa se chegar depois, chegar 5 minutos, 10, 15, meia hora, uma hora atrasado, o importante é chegar, né? Então vá bem e venha bem também, tá bom? Obrigado por estar nos dando aquela carona legal. No próximo dia 8, no sabadão, então, sábado que vem, vai ter aquela macarronada beneficente, né, em prol do menininho, né? Poucos meses de vida do Eric, né? Uma macarronada beneficente em prol do tratamento do Eric, que é portador de fibrose cística. Sábado que vem, dia 8, 19h30, na comunidade do acesso ao aeroporto. R$ 40,00. Por pessoa, tá? Você pode chamar lá a Cauana e realizar e fazer aí a reserva, né, do seu ingresso. 99992-3538. 99992-3538. Seu José, inclusive, deixou o ingresso aqui para nós sortear. Nós vamos sortear no programa Super Noite durante a semana, tá bom? Bora pra Hora do Mate, Piazito! Bora pra Hora do Mate, 4h11!

0: Boa tarde, meu amigo Moisés Padilha. Toca uma música. Quero oferecer uma música de aniversário para o meu esposo, que está completando mais um ano de vida hoje, e dizer a ele que ele seja muito feliz, que essa data se repita por muitos e muitos anos, e que seja repleto de felicidade. E quero dizer que eu e os filhos dele amamos muito ele. Que hoje seja um dia especial. Agradeço por ter atendido. Um grande abraço, meu amigo Moisés Padilha.
1: Ora!

Porca Véia, Morena Luxuosa. Dona Delésia, aquele abraço, obrigado pela companhia. Uma ótima tarde, um excelente fim de semana. Buenas tardes, meu amigo Moisés Padilha. Estamos na escuta aqui no Alto Cambuim. Aqui vai sair uns pudim e tortas de bolacha e sagu de vinho. Toca de pai para filho, que desde já agradecer o seu Jair Bresciani, Dona Tere Bresciani, seu Jair Bresciani. Vou tocar aqui com o Baitaca. Abraço pros amigos aí, Deus abençoe, excelente final de semana, 4h20. Ora!

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0: Participação do amigo Antônio Carlos. Espero ser feliz do Teixeirinhas. 7, também não. 4:32. É a hora de informação.
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0: 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Última participação dentro do programa Super Sabadaço, André De Lázari, linha aberta.
2: Muito bem, Moisés, seguimos com as informações. Por volta das 10 para meia-noite de ontem, a Polícia Militar apreendeu um adolescente de 17 anos por dirigir um veículo sem habilitação. Durante patrulhamento na Avenida Barão do Rio Branco, no centro, a guarnição viu duas motos e deu ordem de parada aos condutores, que desobedeceram e iniciaram uma fuga. Um dos motociclistas foi acompanhado até as proximidades do CASEP, onde foi abordado com o apoio da Polícia Rodoviária Federal. Durante a fuga, o adolescente realizou uma derrapagem, transitou pela contramão, deixou de dar preferência aos pedestres na faixa e quase atropelou pessoas. Diante dos fatos, o adolescente foi apreendido e encaminhado à delegacia de polícia. 10 para as 8 da noite de ontem, a Polícia Militar realizou a prisão de um casal pelos crimes relacionados a tráfico de drogas em Erval Velho. Após informações sobre um veículo que estaria voltando de Campos Novos transportando entorpecentes, guarnições realizaram trabalhos e localizaram o automóvel, efetuando abordagem em frente a um posto de combustíveis em Erval Velho. Durante a busca pessoal no condutor, um homem de 58 anos, foram localizados 107 gramas de maconha e 10 gramas de cocaína. Diante da denúncia recebida da quantidade de drogas, o homem de 58 anos e a mulher de 26 que estavam no carro, os dois foram presos em flagrante e levados à delegacia de polícia de Joaçaba. Por fim, por volta da meia-noite e meia de hoje, a Polícia Militar prendeu um homem de 44 anos por tráfico de drogas no centro de Jaborá. A guarnição viu o suspeito jogando um objeto em uma área gramada ao perceber a aproximação da viatura. No local foram localizados dois pacotes com 32 gramas de cocaína. As circunstâncias observadas pela guarnição indicaram o tráfico de drogas. O homem estava indo em direção ao estabelecimento que concentrava intensa movimentação de pessoas naquele horário e foi detido, preso em flagrante e levado à delegacia de polícia de Joaçaba. Para notícias a qualquer hora, acesse condafm.clicrdc.com.br e antes de me despedir, deixar o agradecimento à MB Comunicação e à Associação Catarinense de Imprensa por mais uma vez, como todo santo primeiro sábado do mês de agosto, proporcionar à comunicação catarinense este congraçamento, esse dia de diversão e de alegria com o encontro da imprensa catarinense. Uma excelente semana a todos, do jornalismo da Condá FM, André De Lázari.
0: Obrigado, André, pelas informações. E a Defesa Civil de Santa Catarina, atenção, tem informação da meteorologia. Temporal com raios, rajadas de vento, granizo e alagamentos para os municípios de Anchieta, Bandeirantes, Barra Bonita, Belmonte, Bom Jesus do Oeste, Caibi, Campoeira e Caxambu do Sul, Chapecó, Cordilheira Alta, Coronel Freitas, Coronel Martins, Cunha Porã, Cunha Taí, Descanso, Dionísio Cerqueira, Entre Rios, Flor do Sertão, Formosa do Sul, Galvão, Guaraciaba, Guarujá do Sul, Guatambu e Porã do Oeste, Iracemim, Irati, Itapiranga, Jardinópolis, Jupiá, Lajeado Grande, Maravilha, Marema, Modelo, Mondaí, Nova Erechim, Nova Itaberaba, Novo Horizonte, Palma Sola, Palmitos, Paraíso, Pinhalzinho, Planalto Alegre, Princesa, Quilombo, Riqueza, Romelândia, Saltinho, Santa Helena, Santa Terezinha do Progresso, Santiago do Sul, Saudade, Serra Alta, Sul Brasil, São Bernardino, São Carlos, São Domingos, São José do Cedro, São João do Oeste, São Lourenço do Oeste, São Miguel da Boa Vista, São Miguel do Oeste, Tigrinhos, Tunápolis, União do Oeste, Xaxim, Águas Frias e Águas de Chapecó nas próximas 4 horas. Atenção a esses municípios que eu acabei de citar. Ocorrências, ligue 199 ou 193. Então, esses municípios que eu acabei de divulgar, temporal pode, segundo a defesa, segundo informações da Defesa Civil, nas próximas 4 horas, pode ocorrer temporal com raios, rajadas de vento, granizo e alagamentos. Atenção, muita atenção, atenção redobrada, então, nesses municípios, repito, que eu acabei de citar. Informação que foi repassada pelo nosso querido André De Lázari. São 4:36, nós seguimos com o programa Super Sabadaço. Espaço reservado para a Hora do Mate. Já estamos indo para a reta Final daqui a pouco, a partir das 17 horas, tem o Integração Musical com o Silvestre Brasil. 18 horas tem o Show de Bandas com o Nelson Kronbauer. 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Seguimos com a Hora do Mate. São 4h37, gauchada. Oh.

Colocamos ponto final em mais um programa Super Sabadaço, em mais uma edição da Hora do Mate, agradecendo a você que nos acompanhou e vai continuar ligado conosco, porque na sequência tem o programa Integração Musical e a partir das 18, show de bandas com o Nelson Kronborg. Sábado que vem, voltamos, se Deus quiser, a partir das 14h, sempre com a programação de sábado à tarde, preparada, feita, entregue para você com muito carinho, tá? Eu tenho um convite para você aqui, ó, dia 20 de setembro, dia do Gaúcho, na Serrinha, uma domingueira no CTG Estância Velha. Missa Crioula, 10 horas ao meio-dia, um almoço de patrão e à tarde o arrasta-pé com Juarez Boito e Grupo, todos no convite. Programa Super Sabadaço. 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Obrigado pelo carinho, obrigado por sua participação, obrigado por sua interatividade. E aproveite fim de semana, viva, curta, fique com os amigos, fique com a família e que as melhores coisas aconteçam na sua vida. E claro, sempre com a trilha sonora da sua vida, que é pela Condá FM, 50 anos. Permaneça com a gente. Na sequência tem Integração Musical com Xará Silvestre Brasil. Vamos fechar então com os Serranos a primeira vez. Valeu, bom fim de semana. Tchau, pessoal.

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6: São 17 horas na capital do Oeste, estamos chegando. Hoje é sábado, 1 de agosto de 2026. E foi aí com vocês, ele, a voz de ouro, Moisés Padilha. Grande Padilha, voltando para casa, bom descanso, ótimo final de semana, Padi. E hoje, 1 de agosto de 2026, já chegando na reta do final aí, pro final do ano, nós vamos trabalhar até às 18 horas um oferecimento de GG Pinturas do Neguinho, Intel Contabilidade do Josimar, Fruteira do Renato, Farmácia Fácil Farma, Mercado e Açougue Borman, Móveis Marechal, Consultório e Lisandra Perim, a Import Car, também junto conosco, Gravar Artes, Agropecuária do Carlão. 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Juarez Boita e Grupo, que abre o nosso programa todos os sábados aqui, né, Juarez? Que vai estar dia 20 de setembro lá na Serrinha. Grande Juarez Boita e Grupo. E lá quem manda, na verdade, é o meu querido. É o netinho quem manda, né, Juarez? Vamos então com a parte musical. Ele, Juarez Boita e Grupo, canta pra esse povão, Juarez.

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2: São 17 horas e 11 minutinhos na capital do Oeste. Esse é o meu, o seu, o nosso programa Integração Musical de todos os sábados aqui na Condá, aqui na 98.9, na melhor. O meu amigo, ele, o Pop, pediu nós com o Oswaldir Carlos Magrão, só que eu não tô conseguindo achar, Pop. Pede outra aí, bicho velho, que enquanto isso, foi aí com vocês, então, a abertura do Integração Musical de Juarez Boita e Grupo, que vai estar aí dia 20 lá na Serrinha. Se você está precisando de alguém para animar a sua festa, seja ela qual for, festa da comunidade, festa da igreja, terceira idade, enfim, é Juarez Boita e Grupo. O telefone do Juarez é 991074130. Falar com o Boita, ou se não, com a Rose no 991074126. Eu falei Juarez Boita e Grupo, e quem manda lá é o Netinho, né, Juarez? Isso, e tem um áudio do Juarez, eu tenho um áudio do Juarez Boita aqui, ele pedindo aqui, falando aqui, então, da promoção aí do dia... do dia 20 de setembro. Fala aí, meu amigo Juarez Boita, fala da promoção, meu querido.
3: Alô, meus amigos, 20 de setembro, uma domingueira do CTG Estância Velha, né? Aí na Serrinha, e todos no convite, né? Às 10 horas tem missa crioula, ao meio-dia um costelão e porco a Paraguai com acompanhamentos. R$ 65 adulto, R$ 45 infantil, R$ 45. E o CTG Estância Velha está convidando aí vocês, juntamente com o Juarez Boita e Grupo, que às 2 horas da tarde começa aquele matinezão, aquela tarde dançante, né? E lembrando que é músicas gauchescas. Então o pessoal que já vai sabendo que é só tranco de vaneira, valsa xote, marchinha gaúcha, né, chamamé, e por aí afora. E todos no convite levar talheres, né? Então esse dia 20 de setembro aí na Serrinha, meu amigo Xará, um grande abraço e obrigado por que você faz por nós aí. Beleza, irmão?
2: Grande Juarez Moita e Grupo. Então você já sabe, é dia 20 de setembro, mas tem mais festa aqui. Agora não é com o Juarez, agora é com o meu amigo lá da nossa comunidade, lá no Bormio, o Nilson Borges. O Nilson Borges tem um convite também aí. Afinal, tem festa aí dia 16 de agosto, né? O dia que o Marcos está de aniversário, né, Nilson? Eu acho que provavelmente ele paga a carne para nós. Fala, Nilson.
4: Boa tarde, meu amigo Xará. Tudo tarde. Certo? Tudo beleza, joia? Firme, tudo. Forte e dominado?
2: Claro.
4: Estamos por casa aí, sentando e mateando e escutando o programa do amigo aí.
2: Uhum.
4: Aproveitando aí a grande audiência da Super Condai, do programa do amigo aí, para convidar o pessoalão do Borma aí, da região toda aí, esse nosso povo, para nossa festa dia 16 de agosto, né? Nossa tradicional festa aí, que sempre a gente faz no mês de agosto aí. Então deixa o convite aí pro povo aí, meu amigo, reforçando aí, tu sabe fazer, né? Temos aí a nossa festinha com missa de manhã às 10 horas, o almoço do meio-dia, churrasco, né? De tarde, o bingo a partir das 13 às 14 horas, sobe no palco aí a nossa querida banda Mitos de Nonoai, pra brilhantar a tarde aí. Tá bueno, meu amigo? Um grande abraço aí, um baita programaço aí, um quebra-costela do tamanho do Chapecó.
2: Opa, se é do tamanho do Chapecó, é grande demais! São 17 horas e 15 minutinhos na capital do Oeste. Alô, Josimar da Intreo Contabilidade. Boa tarde, estamos na escuta. Grande abraço e bom final de semana. Claro, para você também, Josimar. Pessoa querida, pessoa maravilhosa da Intreo Contabilidade. O Josimar é o proprietário e, na verdade, quem manda é o Murilo. São 17 horas e 15 minutinhos na capital do Oeste. A dona Carolina Kinjeski. Carolina Kinjeski da Bodanese, boa tarde. Xará, todos ouvindo no 98.9. Integração musical, um grande abraço para a senhora dona Carolina Kinjeski. Vamos de música para esse povão, afinal de contas, o nosso povão aí, ele merece, eles pediram e nós vamos ouvir. Então, aí é pedido, né? Leandro e Leonardo.

0: São 17h19 na capital do Oeste. Esse é o meu, o seu, o nosso programa Integração Musical de todos os sábados. Isso, e vamos atender aqui então nossos ouvintes. Deixa eu ver aqui, tem um áudio dele do Mito. Fala, Mito.
1: Boa tarde, mestre.
0: Tarde.
1: Então, roda aí pro Edmilson Luiz Pop, Isabel Cristina. Ugly do Mato.
0: Oita!
1: Povo, mestre, veio.
0: Claro.
1: Sábado.
0: Claro, Edmilson Pop, daqui um pouquinho sai pro senhor, sim, com certeza. Tem um áudio do nosso presidente Nilson Borges, que já falou aqui no Integração Musical, e daqui um pouquinho ele vai, eu vou ouvir, depois ele vai falar de novo conosco. Vamos de música, afinal de contas, o nosso povão pediu. Antes das músicas, nós estamos trabalhando, que é isso, xará, que é isso. Nós temos que, aqui, quem paga nós, né? Vamos falar de quem paga nós, afinal de contas, são os nossos valorosos patrocinadores, a GG Pinturas do Neguinho, a Intro Contabilidade do Josimar, que está escutando Integração Musical, a Fruteira 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Eu falei, Juarez Boita, lixador de assoalho. 17h21, o meu amigo aqui mandou um áudio pra nós aqui, ele não perde o Integração Musical, pessoa querida, pessoa do bem, é ele, o meu amigo Matias do Esplanada. Fala, Matias, boa tarde.
2: Boa tarde, meu amigo Xará, aqui o Matias do Esplanada, escutando teu programa, grande sucesso, Xará. Esse final de semana, tô cuidando da minha mãe, cara. Sábado, domingo, desde a sexta-feira à noite já.
0: Final
2: de semana, tudo é meu.
0: Que beleza.
2: Até segunda-feira. Fazer o que a vida é essa, né?
0: Isso aí.
2: Tô aqui na casinha da mãe, escutando o programa. Daí tá meu filho aqui, o André, meu netinho Gabriel, minha esposa, dona Cecília. Estamos escutando aqui, Xará. Xará, podia me rodar aquela música lá do Sidney Lima, acha aquela pintadinha lá e roda pra gente aí. Saudade de escutar aquela música.
0: Tá bom, meu valeu, amigo.
2: Um abraço.
0: Outro.
2: Com Deus aí, Xará. Deus abençoe vocês aí, tá?
0: Amém. Grande, meu amigo. Esse é gente finíssima. É ele, o Matias lá. Ele trabalha lá na material de construção ali do Girardi. Tem mais aqui, deixa eu ver. Boa tarde, Xará. É Roseli da linha Tomazelli. Toca a música, fica com a banda Passarela. Eu vou anotar aqui, se eu conseguir atender você, eu vou atender, senão vou pedir pro Nelson atender você com banda, tá bom? Toca a música Banda Passarela, oferece pro meu esposo Gilmar, temos na escuta. Alô, dona Terezinha! Alô, dona Roseli, seu Gilmar, na linha Tomazelli, daqui um pouquinho vou tentar ver se consigo rodar pra vocês aí essa música, então, fica com a Banda Passarela. Afinal de contas, tem pedido, vamos atender o nosso povão. 17h23, Bugre do Mato, canta lá pro Edmilson Pop. Você é Bugre do Mato, hein? É.

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4: São 17 horas e 32 minutinhos na capital do Oeste. Esse é o meu, o seu, o nosso programa Integração Musical de todos os sábados aqui na Condac, na 98.9, na melhor. Alô, meu amigo Serginho, ele tá ligado na Integração Musical todos os sábados, ele tá ligadão aqui, na verdade, todas as programações da Condá, ele tá ligado, né, Serginho? E amanhã tem Cantar do Galo aqui na melhor. 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São 17 horas e 30 minutinhos na capital do Oeste. Vamos atender o nosso povão. Deixa eu ver o Armindo Paulo. Opa, xará. Boa tarde, estou na audiência, toca a música Juliano e Jardel, a escolha é sua, abraço Paulinho, nós vamos tocar de duas em duas, não vai ver se nós conseguimos atender todo mundo, tá bom Paulinho? Deixa eu ver, aqui tem mais uma mensagem, deixa eu ver, alô, boa tarde.
5: Boa tarde meu amigo Xará, aqui é a Neuza do Boa Vista, estou ouvindo. O teu programa, escuto ele todo sábado, você sabe que eu ouço ele todo sábado, o teu programa. Uhum. Gostaria de pedir uma música muito bonita e oferecer para minhas filhas, a Cassiane, a Ana Paula, meu genro Jean, meu genro Robion e pro meu marido Sidney, que eu amo muito ele.
4: Que coisa linda!
5: Sidney Rodrigues. E pro meus netinhos, o Pietro, o Theo e o Lorenzo. E o Pietro está de aniversário segunda-feira.
4: Que coisa linda.
5: Eu queria homenagear ele, dizer que a avó ama ele muito, que ele é o presente maravilhoso que Deus
4: coisa
5: deu
4: boa
5: para mim.
4: Isso.
5: Tá, Xará, se for possível, eu lhe agradeço.
4: Tá bom. E a música, querida, não pediu a música? Não pediu a música, quem sabe no começo ali ela falou, mas eu não escutei ela pedir a música. Mas a próxima é pra ela, tem dois pedidos aqui, nós vamos atender. Deixa eu ver aqui, a dona Delfina Giroto, boa tarde, Xará, tudo bem? Ótimo final de semana, abraço a Delfina, Delfina, Deus abençoe e proteja todos nós. E ela pediu com Teodoro e Sampaio, Marcelo Teodoro e Marcos Paulo, motel, isso? Marcelo, é motel o nome, ou casa, isso? Motel ou casa? Obrigado se for atendido. Vamos tentar achar, ver se conseguimos para a senhora. Vamos tentar agora em duas para ver se atendemos todo esse povão 17h35. Ele pediu e levou. Alô, meu amigo Matias. Depois tem pedido também do meu amigo o Marcos. Aí, antes disso, vamos ver aqui no meu WhatsApp, do meu. Aqui, vamos ver aqui. Deixa eu ver. Boa tarde, Xará, tudo bem? Aquele abraço, manda uma música pra nós que o Nego Betão temos aqui no parquinho, brincando com as netas, escutando Integração Musical. O Marcos, o Gugu, grande Gugu. Tem um áudio dele. Ele é muito forte. Ele é o Reginaldo. Boa tarde, Reginaldo.
6: Boa tarde, meu amigo Xará, tudo bem? Manda uma música pra nós aqui no seu tempo, não escuta.
4: A próxima, Reginaldo, é de vocês. Tem mais um áudio do nosso presidente que ele tá mandando aqui, um áudio aqui da festa. Fala aí, meu querido Boca.
7: Boa tarde, meu amigo Xará. Tudo certo? Tudo beleza, joia? Sei que o amigo já rodou um áudio hoje aí.
4: Sim.
7: De anteriores. Mas assim, ó, só pra reforçar, se o amigo achar que dá pra largar esse outro áudio no ar aí. A nossa festinha aí do dia 16 de agosto.
4: Claro.
7: Nosso churrasco aí é alcatra, filé, 2,5 kg, né? Ou 3 kg de costela.
4: Certo.
7: Tanto faz, qualquer um dos três aí, cortes aí, né? O alcatra é 2,5 kg, o filé é 2,5 kg e a costela também são 3 kg. Qualquer um desses cortes é R$140.
4: Certo.
7: Também vamos ter assado de porco, né? Que vamos colocar aí só 2 quilinhos por espeto, R$60 aí, né? É um pouquinho, só 2 quilos, né? Beleza?
4: Beleza.
7: Um abraço aí.
4: Outro?
7: Se puder colocar esse novo áudio aí, que tem os claro. Valores das carnes aí, né?
4: Uhum.
7: Estamos aceitando reservas já, né?
4: Claro.
7: Se programando aí pra, pra festividade, né?
4: Dia 16.
7: Pode estar me chamando aí né, no meu contato aí, ou senão o Paulinho Lanzarin, que também está nos ajudando aí. Eu acho que tu tem os contatos ali, se quiser colocar no ar. Beleza, meu amigo? Grande abraço aí, ótimo programa. Tamo por de cá, mateando e esperando a chuva, que hoje tá querendo vir.
4: Verdade, o Padilha já falou, né? Que hoje vem chuva. Ó, o Paulinho Lanzarin, então, é no 988-164188, 988-164188. E o Nilson Borges, grande Nilson, nosso presidente, é 988-86-0440, 988-86-0440, para reserva da sua carne. Vamos de música, tem dois em dois pedidos, que nem eu falei, senão nós não conseguimos atender todo mundo, são 17h38, para você, meu amigo, pediu, levou, pintadinha.

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0: São 17 horas e 45 minutinhos na capital do Oeste. Esse é o meu, o seu, o nosso programa Integração Musical de todos os sábados aqui na Condado 98.9. Daqui um pouquinho tem show de bandas com meu amigo Nelson Crombal. Ele já se encontra aqui no estúdio. Daqui um pouquinho nós vamos conversar, tá bom, Nelson? Só esperar o rapaz chegar aí que nós vamos conversar com certeza. Não. Eu vou mandar um áudio pro ar. E você conhece, né? Você tá escutando aí? Você conhece. Alô, boa tarde.
1: Boa tarde, Índio Condácio. Xará Brasil?
0: Ele?
1: Silvestre Brasil?
0: Ele?
1: Ele falou ali, mas você é um baita locutor.
0: Que é isso, meu amigo?
1: Eu queria pedir uma música. Ainda existe um lugar. E oferecer para minha filha querida, que está aqui, com os dois netos ali. Ela é lá de Urubici. Ainda existe um lugar.
0: Ainda existe um lugar.
1: Agradeço muito, seu Xará Brasil.
0: Claro, claro. Vamos tentar achar. Ainda existe um lugar pro senhor aí. Com certeza, meu querido, que vai dar tempo de rodar. Sim. 17h47, vamos falar com meu amigo Nelson Krombauer, que já está aqui no estúdio. Daqui a um pouquinho tem sorteio, pelo que eu vi aí, que tem um sorteio de uma linda cuca. Nelson, boa tarde.
2: Então assim, ó, nós temos aqui a nossa amiga Lígia, ela é do grupo High Track, grupo
0: certo. Germânico,
2: e vai fazer vamos divulgar o evento, e essa cuca não é pra sortear não, essa aqui é pra nós comer hoje, bicho velho.
0: É.
2: Quem quer comer essa cuca vai no evento, né, depois.
0: Ah, tá.
2: Nero também, a música é legal.
0: Tá bom. Beleza, então daqui a pouquinho show de bandas. Beleza, Nelson Krombauer, que daqui um pouquinho tem show de bandas, vamos atender esse povão. 17h47, duas músicas, dois pedidos. Não foi na minha cama um pedido, uma banda aí, Nelson. Vou dar banda aqui, agora aqui no Integração Musical, tá bom, Nelson? É um pedido. E a mesma mulher, Juliana Jardel, também pedido. Vamos lá, de música bonita pra esse povão. Canta essa banda bonita.

São 17h54 na capital do Oeste. Esse é o meu, o seu, o nosso programa Integração Musical de todos os sábados aqui na Condá. E nós estamos indo embora, que daqui um pouquinho tem Nelson Crombau e amanhã das 5 às 7 tem Cantar do Galo com meu amigo Serginho. Antes disso, eu quero registrar mais dois ouvintes. Alô, meu amigo Dervilho, grande Dervilhão do Povão. Boa tarde, meu amigo Xará, um grande abraço. Tô ligado no Integração Musical, muito obrigado pela audiência. Boni Antônio Zorzi, boa tarde, Xará, ligadinho no Integração Musical. Ótimo sábado, aquele abraço, um grande abraço para você, Boni, e todos os seus familiares ali no bairro Santo Antônio. É, gente, que peninha, terminado. Sábado que vem nós estamos aqui de volta, se Deus quiser. Sábado tem jogo, mas o jogo é um pouquinho mais tarde, a gente vai conversar durante a semana. Quem sabe a gente tá no sábado. Se não tiver no sábado, com certeza é no domingo, porque nós temos aqui o Integração Musical todos os sábados e quando tem futebol, vem pro domingo. 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E também, ele, Juarez Boita e Grupo, que dia 20 de setembro vai fazer a festa lá na Serrinha, no CTG. Já rodou teu áudio aqui, Juarez, o convite. E nós vamos embora, que sábado que vem, se Deus quiser, nós estamos de volta aqui com Integração Musical. Hoje tá cheia a casa, né? Tem cuca do outro lado ali, que daqui um pouquinho nós vamos rachar a cuca lá. O Crombau já fazendo o vídeo dele, tá aí o nosso querido Lucas, e nós estamos indo pra casa, porque sábado que vem nós estamos de volta. Gente amada, fique com Deus que nós vamos com ele. Tchau, povão! Essa é pedido ali do meu amigo, ele pediu e vai ouvir.

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0: A melhor na 98.9. Hoje é dia 1 de agosto de 2026. Estamos aqui no estúdio da Supercodá 98.9, apresentando o programa Show de Bandas até as 20 horas na melhor. 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até as 20 horas. Também queremos agradecer a Deus, é de praxe do programa, nós sempre agradecer a Deus pela vida, pedir para Ele muita sabedoria e que Ele nos conduza esse programa muito alegre até as 20 horas. Também agradecer a direção da Rádio Super Condá através do Alfredo Lang, Raquel Lang, Rosa Sebuski e Décio Miller Bonner. E hoje nós estamos conosco uma convidada muito especial, é a nossa presidente do Grupo Germânico Heintrack. Depois tu me corrija se eu falei certo, mas eu falei certo. Grupo Germânico Heintrack, o que, que é esse grupo? Depois a Lígia vai falar, eu só quero o boa tarde dela, depois nós vamos rodar a música e depois a Lígia vai falar sobre o porquê que ela está aqui hoje no melhor programa germânico do sul do Brasil. Vai lá, Lígia!
1: Boa tarde, Nelson, boa tarde a todos os radiovintes.
0: Pode se apresentar.
1: Eu sou a Elígia, eu sou presidente do grupo de danças Heintrack, do Passo dos Fortes, e nós vamos fazer um evento de comemoração dos 25 anos no dia 15 de agosto.
0: Muito bem, como ela também é nossa ouvinte todos os sábados, aqui o negócio é tocar música, né, Lucas? Aí na mesa técnica, são na nave, pilotando a nave, é o meu amigo Lucas. E nós fizemos um bom trabalho, vai sobrar um pedacinho de cuca no final, viu, Lucas? Ele já deu risada. Enfim, agora sim, nós sempre começamos com duas músicas de Kerber, Gigi, que é de praxe aqui. Música de Kerber para limar em alto astral. Aqui é Kronbauer, Show de Bandas, é 98.9. Vai lá, Lucas!

0: Nossa, alemão, que animação é essa?
1: É que eu vou cantar um novo sucesso da banda nova Fast Shop do programa da rádio, viu?
0: Então canta, alemão. Canta pra nós o sucesso A Frida Que Sumiu.
1: Ô, Frida! Frida!
2: Que aconteceu aí, Lucas? Os alemães enlouqueceram hoje, aí, pelo jeito, né? Aonde está a Frida?
3: Tá no Rio Grande ou em Santa Catarina.
2: Beleza, Lucas, show de bola, velho. Boa entrada aí no retorno. Agora nós vamos dos comerciais que são gravados para nós ganhar tempo e depois nós voltamos aí para fazer as comunicações, inclusive falar dos nossos patrocinadores e também nos grandes ouvintes que já estão participando. Você pode participar através do telefone 33613131 ou 991261177.
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2: Muito bem, 18 horas e 14 minutos também. Nós temos hoje, esqueci de falar antes, meu amigo Lucas, o nosso amigo Volney Chikovski, que está com a empresa dele também entrando como patrocinador, Comercial Elétrica Carambeí, a empresa familiar prestando serviços de rebobinagem de motores, montagem, manutenção de painéis elétricos, manutenção de máquinas elétricas e geradores de energias profissionais. 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Mas que barbaridade, seu Volney! 30 anos de experiência na parte elétrica e já mandou um áudio, tá lá na Barranca do Rio, lá, participando junto com a Frida, com a esposa e também com os amigos. Vamos fazer o seguinte, vamos rodar esses áudios que eu mandei para ti agora, meu amigo Lucas, e mais algum que está no telefone da rádio, pode ser?
6: Boa tarde, meu amigo Nelson Crombal.
2: Ô, casa!
6: Estamos aqui na sede em Xanxerê. Meus filhos, minhas noras, meus netinhos, minha esposa, um monte de gente aqui. Eu quero que você mande abraço para todos. Opa. Eles, por favor. Um grande abraço, meu amigo.
2: Lucas.
6: Boa noite a todos os ouvintes aí e bom show de banda para você.
2: Então, é dado um abraço aqui, você se sente abraçado por mim, para a Lígia, que está hoje representando o grupo Heintrack, depois ela vai falar um pouquinho germânico também. Então, Casa Grande sempre participando, sempre ouvinte nosso desde os primeiros programas do Show de Bandas. Vai lá, Lucas.
7: Boa tarde, meu amigo Krumbauer, tudo bem?
2: Ah, o nosso patrocinador.
7: É o Polaco. Temos aqui em Entre Rios, na barragem, no Rio Passo Fundo. Hoje quem está na chácara, meu amigo Rama, cuidando da bicharada. Estamos eu, a Márcia, que é parente do Zeigner lá de Itá.
2: Meus conterrâneos?
7: Tá o meu primo Adriano e a minha prima Ana. Estamos aqui curtindo o seu programa, esse é baita programa de bandas. E dizer que hoje de noite, tu sabe como é que é, né? Mas vamos bolhar ali um peixinho que peguemos aqui na barragem.
2: Ah, tá, sim. Mas grande, peixe, peixe grande, né?
7: Beleza?
2: Obrigado. Parabéns
7: pelo programa e vamos que vamos. Um abraço a todos e vamos lá.
2: É, Lucas, eu já tô aqui com a minha tradutora germânica, né? Então essa música que ele pediu, que eu mandei agora rodar... Lígia, pronuncia essa palavra aí.
8: Das Fliedlich. É uma dança que representa um avião.
2: Mas porém, não é avião de viajar, né?
8: A Frida é o avião.
2: Viu, tu, Lucas, tu consegue achar depois essa banda aí? A banda é banda Chopin, mas o nome da música é essa aí. E, Lígia, muito boa tarde, tudo bem?
8: Boa tarde, tudo bem.
2: Como é que tu está, ansiosa pro evento? Quantos anos já vocês estão trabalhando? Essa cultura tão boa, eu sempre falo assim, que bom que tem pessoas que nem você, eu conheço bem o teu grupo todo, né? Que está se dedicando sempre para boa cultura.
8: Estamos há 25 anos atuando como divulgador da por meio da dança, né?
2: Uhum.
8: Rodamos os 3 estados do sul do país.
2: Uhum.
8: Toda a região oeste, extremo oeste. Por quê? Nós temos 29 grupos associados à LAOSC.
2: O que é a LAOSC?
8: A LAOSC é uma entidade que regula todos os grupos. Nós temos desde os trajes, eles têm que ser escolhidos conforme a história. E nós não podemos mandar fazer um traje sem ter uma história dele. Então é...
2: Pela época, né? Da vida, isso. Né?
8: Uhum. Hoje, por exemplo, o nosso traje que nós usamos, ele representa agricultores de 1700 na Alemanha.
2: Olha só. Eu estava vendo sábado passado, dia 25, foi 202 anos da imigração germânica aqui, né?
8: Isso.
2: 202.
8: Dia 25 de julho.
2: Muito bem. Mais áudio lá, Lucas, que nós vamos interferir assim e vamos também participar com os nossos ouvintes e vamos tocando o programa assim hoje.
9: Boa noite, seu Nelson.
2: Ô, meu jogador de sinuca.
9: Deus com vocês da rádio e com todos que estão na escuta.
2: Obrigado, Cararo.
9: Aqui embaixo uma ventania de lascar, né?
2: É, eu sei.
9: Mas eu na frente sempre... Protegendo, dá tudo certo.
2: E o papagaio lá?
9: Grande abraço. Aleluia.

0: que onda que vai o temporal, não são pessoas do bem, mas às vezes eu sempre digo assim, a fé move montanhas, e se tu tem a fé e tu ora pro tempo não ficar no, onde que tem muitas casas, eu acredito e tenho certeza que Chapecó sempre tá abaixo da mão de Cristo e nós vamos se livrar desse temporal, porque nós temos aí agora um período de 2 meses a 3 meses de El Niño, de muita chuva e de muito vento. Quem está conosco aqui também é o meu amigo Sérgio Vanin. O que que ele mandou para nós aqui? O Sérgio Vanin só mandou o positivo, que está na nossa audiência. Muito obrigado. Quem está conosco aqui também, viu, Lucas? Vamos manter um áudio ali das 18h04. Se não me engano, o cara lá da IFAP, pela Fátia.
1: Boa noite, Nelson. Que é o Cláudio
0: da IFAP. Cláudio da IFAP, né?
1: Trabalho ainda, me escuta.
0: Sempre, né?
1: Inclusive, tu tocaste pra nós e o musical Monte Azul, Mexeram na Mareca.
0: Como é que é?
1: Melhor desejo e um domingo abençoado pra todos nós. Valeu, abraço.
0: Valeu, Cláudio.
2: Boa tarde, seu Kronbauer.
0: Certo.
2: Eu agora tô mandando...
0: O que que tu tá mandando, homem?
2: Um áudio pra ti. E você sabe as músicas. Você
0: tu quer é Kerber, né?
2: Aquelas músicas lá. Mas... com as coisas, os culturistas de lá...
0: De Juí.
2: Que são lá de Ijuí. Os culturistas. Manda uma música aí. Tudo bom, tá, seu João Nelson Kronbauer. Conterâneo de lá de Itá. Tudo bom, tá? Bom fim de semana e bom início de mês também. Que você é uma pessoa que eu admiro muito.
0: Obrigado. Fico feliz ouvindo isso de ti. E eu sei que isso aí não é puxa-saquismo, é que tu não conhece nossa origem, da nossa terra lá na barranca do Rio Uruguai. Antes de rodar outro áudio aqui, boa tarde, Nelson, tudo bem? Ótimo final de semana, abraço da Delfina, Deus abençoe e proteja. Roda Porcelanato, obrigado, tudo de bom e de melhor. Ah, isso aí, Delfina, que Deus abençoe em dobro aquilo que tu nos desejar para nós aqui da rádio, né, para os nossos grandes ouvintes. Eu sei que quando você manda essa mensagem para mim, você está mandando também para os nossos grandes ouvintes. E você vai receber em triplo aquilo, porque essas ondas da Rádio Condá têm muita força e essas ondas da Rádio Super Condá são abençoadas. E você vai receber em dobro. Então, vamos ver se nós conseguimos rodar depois essa música. Porcelanato, nem sabia que tinha essa música, Porcelanato. Vamos ver. Olha, ali já disse que já conhece a música, então vamos lá. Aqui também temos o nosso amigo lá da linha Tomazelli, não podemos deixar de atender. Sempre boa noite, Nelson, tudo bem? Estamos juntos, Gilmar da linha Tomazelli. Toca pra nós aqui uma que faz tempo que eu não escuto. Seu chinelo não resbala. E oferece para minha esposa Roseli, Gilmar aqui da linha Tomazelli. Feito, nós rodemos essa música, se não me engano, Gilmar Sal, do passado, que a tua esposa pediu, mas vamos ver se, porque essa aí é italiana, hoje tem a Lígia aí, eu não queria tocar italiana, vamos tocar uma de alemão pra ti, tá? Deixa eu ver aqui também, ó, boa noite, Nelson, tenha um excelente final de semana, abraço. Como que é bom, né, Lígia, receber esses carinhos, né, das pessoas, né? Isso nos engrandece, nos fortalece, e eu nem sei quem é, vamos ver aqui em cima no perfil quem é essa pessoa aqui, porque a gente fica feliz... de estar aqui no programa, justamente para nós fazer do melhor. Lúcia Siqueira, minha amiga Lúcia Siqueira, lá do Esplanada. Temos aqui também, ó, o Adelir Ogliari. Mandou assim, boa noite, Nelson, tudo bem, meu amigo? Com certeza, estamos juntos. E hoje vocês vão ficar com vontade de água na boca, que vocês vão no Facebook e vocês vão ter uma cuca. A cuca é recheada, é aquela cuca que a Lígia vai falar depois, que no evento deles vão oferecer o dia da janta. Boa noite, Nelson, tudo bem? Aqui é a Roseli da linha Tomazelli, somos na escuta, muito obrigado. Agora as músicas, Lucas, já tá engatilhada, que as duas primeiras que eu pedi, né? Então nós vamos tocar agora uma... Lucas, nos anuncia aí pra nós. Olha só, aquela

0: Nossa, alemão, que animação é essa?
1: É que eu vou cantar o novo sucesso da banda nova Fast Shop do programa da rádio, viu?
0: Então canta, alemão. Canta pra nós o sucesso
2: no programa do show de bandas, canta!
1: Frida, onde é que tu dá uma vez?
2: Fala, Frida!
3: Aonde está
2: a Frida?
3: Frida?
2: Bah, sumiu a minha Frida.
3: Santa Catarina. Aonde está?
2: Muito bem, muito bem. Vamos achar a Frida. Enquanto vamos achar a Frida, roda os comerciais.
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0: Muito bem, 18 horas e 33 minutos. Estamos aqui, eu e a Elígia, a presidente do grupo Reintracht Germânico de Chapecó. O que que tem hoje? Tu trouxe pra nós, além da cuca, o que que tu trouxe pra nós aí?
1: Eu trouxe pra sorteio de dois ingressos. Vamos sortear duas pessoas diferentes. A intenção é trazer o público para o nosso evento.
0: Muito
1: então,
0: bem.
1: Então vamos sortear dois ingressos para os ouvintes depois.
0: E vai ser esse evento, repete onde que vai ser e qual é a comida, além da dança que é muito legal, qual é a comida típica que vai ter aí?
1: Vai ser no São José Operário.
0: Uhum.
1: Nós, além de quatro tipos de carne, nós teremos na salada, nós teremos o diferencial de ovo colorido.
0: Opa!
1: Nós teremos um buffet de sobremesas. As sobremesas são todas baseadas nas sobremesas alemãs. Nós mesmos preparamos elas.
0: Muito bem.
1: E nós temos um complemento de saladas e vai ter cuca...
0: Principalmente, né?
1: A cuca alemã.
0: Depois eu vou testar essa cuca aqui. Aí, viu, pessoal?
1: Exato. E, igual eu trouxe aqui, vai ter só em tamanho maior, né?
0: Uhum.
1: Vai ter pão.
0: Vai ter joelho de porco?
1: Não faremos joelho de porco, porque isso daí nós...
0: É um trabalho
1: muito grande. Muito grande.
0: Como é que se chama joelho de porco em alemão?
1: Eispain.
0: Ah, por isso que o alemão chimia fica sempre gritando no programa. Eispain.
1: O Eispain e o Ketchmia que ele quer, né?
0: Isso. Mas parece que ele vai estar lá incomodando vocês também, né? O Alemão Chimia vai estar lá.
1: O Alemão Chimia vai estar lá. Ele vai fazer o nosso protocolo. Que já combinei tudo
0: boa.
1: Com ele.
0: Uhum. Que coisa boa, Lígia. Então, assim, ó, pessoal, fica ligado conosco. Quem mandar mensagem escrita ou pelo áudio vai ser sorteado. E a Lígia que vai sortear. Ela vai... Nós somos só... Vamos rodar aqui o cursor. E aí ela vai dizer, para, e nós vamos parar no que vai levar o sorteio, tá? Nós temos aqui a Ana Alice, lá da linha das Palmeiras, mandando assim pra nós. Quero homenagear o meu esposo, Júlio, que esteve de aniversário quarta-feira, dia 30. Toca a música O Pintor. Um grande abraço, meu amigo. Aí que eu me refiro, conheço muito bem o esposo da Ana Alice, da linha Palmeiras. Alice, nós fomos semana passada... Comeu um risoto no tacho, saímos daqui. Aquele dia eu disse, não vou no CTG. Falando nisso, o CTG tem evento hoje. Depois nós vamos lá. Fomos na linha das Palmeiras. Imagina aquele risoto no tacho. E aí a Ana Alice agora está mandando um abraço pro patrão dela, pro esposo dela, que serve de aniversário no dia 30. Nós depois... No final do programa, nós vamos tocar a música Feliz Aniversário para todos os aniversariantes que fizeram aniversário semana passada, os que estão hoje aniversário e os que farão aniversário a partir de hoje. Vale para uma semana para trás e uma semana para frente. Deixa eu ver aqui o que que... Ah, eu vi que tu botou no grupo lá, ali já nós temos um grupo de Deutsch, né? E ali já nós somos no mesmo grupo, né?
1: Somos do mesmo grupo germânico.
0: Isso. E depois eu quero que tu faz um... Agora eu quero que tu faz um convite em alemão e depois tu traduz.
1: Ja, ganz schöne liebe Leute, vielleicht alle inladen für unser Fest. Wir tun 25 Jahre feiern und wir haben dann noch da ein guter Ball mit der Bande Sia do Baile. Das ist dann der 15. August und jetzt in 14 Tagen und ich werde euch alle. Então, pessoal, teremos baile, estou convidando todo mundo para participar do baile dos 25 anos do grupo de danças, no dia 15 de agosto. Animação da CIA do baile, do nosso amigo Paulo. E esperamos todos vocês. Podem entrar em contato no meu WhatsApp, no 988168981. E eu darei providência do ingresso de vocês, tá?
0: Pode repetir o telefone.
1: 988168981. E agora vou aproveitar também, Nelson, se me permitir.
0: Pode.
1: Eu quero mandar um abraço para as minhas filhas que estão ouvindo o programa, a Yasmin e a Emily, e também meu esposo Odirley. Os meus amigos Renígio e a Dulce, lá do Alto da Serra,
0: ele gosta da música, é Vovó Alfreda. Vamos tocar depois, se você comportar direito, depois nós vamos tocar o Vovó Alfreda para ele, né?
1: Tá, então depende do meu comportamento, tá, Renígio?
0: Não, dele. Tá, pode continuar.
1: E...
0: São teus compadres, não sabia?
1: Nós nos conhecemos há muitos anos, nos damos super bem, sim.
0: Que bom, com famílias boas.
1: Exato.
0: eu conheço bem a família da Dulce, né, que eu era extensionista rural da Sadia, então eu conheço toda a família Zamboni, né, do Alto da Serra, Alto Cambuim, Bela Vista, enfim, é uma parentagem grande, né, então eu já, como é que eu disse, participei muito das festas familiares, foi um casamento do irmão dela, enfim, foi bem legal, uma época, eu sempre digo assim, uma época boa da Sadia, né, então a gente visitou muitos produtores rurais, inclusive a Dulce, né, e o seu Lígio, né, Enígio, né?
1: Renígio,
0: né? E vamos tocar depois para ele a valsa da vovó Frida. Mais alguma mensagem? Por enquanto vamos deixar assim, depois da volta nós retornamos. Nós temos aqui a nossa amiga, mas eu tenho que fazer um agradecimento especial para minha amiga Neiva, depois eu vou tocar música, tá? A participação é muito boa, muito grande, né? Mas olha só aqui, boa noite, meu amigo, manda uma música para nós aqui do CTG. Com certeza nós vamos mandar um abraço especial para minha amiga, a nossa amiga Neiva e o seu Dalci, que são os ecônomos, são pessoas maravilhosas e proporcionaram na quarta-feira de noite um joelho de porco. Fizeram lá no CTG, lá no, na cozinha lá nossa, lá da cancha de bocha, arroz, mandioca, joelho de porco e uma coxilinha, meu amigo irmão. Passei mal, tive que ir para casa, tomar chá. Eu comi demais, quarta-feira eu comi demais. Eu nunca, imagina arroz, mandioca, salada de repolho e um, como é que é o...
1: Um ice pie.
0: Um ice pie, um joelho de porco. Daí até mandei um vídeo pro Lamon Chemia, vem aqui participar do nosso evento dele, você estava na faculdade. E acreditamos, né? Deixa eu ver aqui mais uma coisinha aí, depois nós vamos de música. Eu ficou para trás aqui uma mensagem da nossa amiga, onde que tá aqui a Glaci? Boa noite, eu gostaria de participar desse maravilhoso sorteio da Glaci Fátima Kronbauer Dreon, lá do Bela Vista, tá? Bom, de música agora, depois, viu, Lucas? Depois nós vamos dar uma preferência para os áudios, né? Que é muito áudio que falta rodar e as mensagens. Mas o importante, nós aqui, nós estamos aqui fazendo a divulgação. Que, olha só a última mensagem. Boa noite, Nelson, tudo bem? Estamos na escuta, ótimo programa. A música do Porcelato é... Ah, que legal! Por isso que é muito interessante, viu, Lígia? Por que que a gente se anima aqui e a gente se motiva? Olha o que ela escreveu aqui, deixa eu ver quem foi. A Salete Bajinski falou assim: Nelson, a música do Porcelanato é a que quebrou a lajota, né? E é o mesmo autor, viu? Ali já me falou que é o mesmo autor, né? Então, nós vamos tocar depois, né, o Porcelanato. Mas agora eu vou tocar a música do meu amigo patrocinador, que também, olha só, ele insistiu de patrocinar. Eu sou meio descuidado, né? Porque, na verdade, o que que acontece? Eu não tenho tempo para ir atrás de patrocinadores, né? Então, eu quero oferecer agora pro meu amigo Volney, pra sua Frida. Agora tá patrocinando o programa através da Comercial Elétrica Carambi. Meu amigo Volney, lá na Barranca do Rio, a música pra vocês agora, anuncia a música, aquela que tu falou antes, que é aquela da mulher avião lá, como é que é?
1: Fliedling. É o Fliedling da banda Chopão.
0: Vai lá, Lucas!
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0: Nossa, alemão, que animação é essa?
1: É que eu vou cantar o novo sucesso da banda nova Fast Shop do programa da rádio, viu?
0: Então canta, alemão. Canta pra nós o sucesso.
2: É bom cantar, não só gritar, né?
1: Frida, onde é que tu dá uma vez?
2: Muito Frida, bem, muito bem. Frida, vamos de começar até que o homem acha a Frida dele.
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2: Muito bem, essa música eu vou passando. Catarina, pode deixar um pouquinho ela.
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2: Pra quê?

0: Muito bem, mas nós vamos ficar aqui na rádio até as 20 horas, eu e ali, Elígia, né, para falar da cultura germânica e rodar música e falar coisa de que o pessoal gosta de música e de mensagem. Enfim, aqui ó, Carolina Kinjeski. Carolina, esqueci de mandar no ar essa mensagem sua, ela mandou 1807, ó. Carolina Kinjeski do Aribo Danese, da IFAP, boa noite, Nelson Kronbauer e todos os ouvintes da 98.9, show de bandas, aquele abraço. Inclusive eu passei de perto hoje, viu, Carolina? Passei ali no Aribo Danese, ver como é que tava o lago lá. Depois eu fui no bairro, eu passei em três bairros. É que são bairros, o bairro grande faz loteamento, né? Daí foi ali também na Alice 2 e no Colato. Passei na Alice 2, 1 e no Colato, depois vim embora. Passei ali perto da sua residência, mas eu estava na correria, como diz o gaúcho, né? Deixa eu ver a mensagem aqui escrita. Tem aqui, olha só. Outra pessoa, deixa eu ver aqui. Ó. Ah, tá. Outra pessoa não saberá que você olhou até responder, adicionar. Não. Nossa amiga Marisete Slevinski, ela que escreveu aqui, ó. Depois da Lajota veio a música do Porcelanato e é boa, Nelson. Cara, com certeza. Então as pessoas estão me mandando pra mim, porque eu falei assim, se existia essa música Porcelanato, né? Como que as pessoas já estão ligadas, né? E estão mandando com nós, né? Então aqui, ó. A nossa amiga Marisete falou, depois da Lajota veio a música do Porcelanato. E é boa também. Vamos ouvir depois. Lá. No próximo bloco já vamos tocar ela. Inclusive, o Porcelanato é uma peça maior. Eu acredito que tu tem um pouquinho mais de espaço para dançar, né? Porque a Lajota era mais pequenininha. Viu, Marisete? Eu preferia dançar na Lajota. Nem sei o que fala do Porcelanato, mas a Lajota sempre foi mais pequenininha, né? A Neiva aqui, já mandei um abraço para ela. Deixa eu ver quem tá aqui conosco. Aqui é... Boa noite, Nelson. Pedro Miguel, estamos fazendo salame, mas é na cidade, tá ok? Valeu? Mas o porco é do interior, suíno. Não falo porco, me corrija. Eu falei que não ia nem anunciar nenhum comercial, um evento que falava de porco. A Lígia, o pai dela, é produtor de...
1: Era produtor de suínos.
0: Suínos, aí...
1: Suíno. Eu brinco que suíno é o branquinho que a gente conhece, né? Porco é aquele preto que a gente cria com cozinha, isso, comida
0: isso,
1: cozida.
0: Isso, isso.
1: É não aquele, com ração.
0: É aquele suíno mais rústico, né? Que ficava,
1: exatamente, aquele ficava, com brinquinho.
0: Que ficava no com mandioca, com batata, coisa e tal. Só que hoje, mesmo o suíno independente da pele, da raça, que pode ser do rock, esse mais escuro, preto, o branco, raça Lash White, Landrace, até porque eu sou técnico agrícola, conheço todas as raças, né? Como diz o alemãozinho, que o alemão vermelho é o alemão do rock, porque Duroc. o pelo do rock. Mas o suíno hoje é cuidado com tanto carinho, muito suíno é cuidado com mais cuidado de pessoas, né? Então hoje não pode mais chamar de porco. Porco era quando não tinha aqueles cuidados, era criado assim meio à toa. Lá que deu, tinha muitas doenças que dava, que as pessoas comiam suíno, depois ia pro cérebro, daí o pessoal ficava meio com problema, né? E hoje, os suínos são todos feitos, exames todo mês, cada 60 dias, eles vêm vacinados, eles vêm todo cuidado, e hoje é um das melhores carnes de hoje, é até pelo valor, não é tão caro no mercado, porque pelo custo que dá para produzir um suíno, né? Eu acho que é até barato, né?
1: Exatamente.
0: E o teu pai ainda produz o suíno lá em São Carlos?
1: Não, meu pai é falecido.
0: Ah, tá.
1: Mas nós fizemos isso por muitos anos. Uhum. Foi nossa fonte de renda antigamente.
0: Olha só. Na verdade, Santa Catarina hoje é a sexta economia do Brasil. E aí vem os caras criticar Santa Catarina. Por nada, tem muitas pessoas que vêm lá do norte, vêm pra cá hoje, conhecem Santa Catarina e não voltam mais. E vejo que Santa Catarina, as pessoas... não ganho nada de graça, né? Aqui todo mundo trabalha, independente da etnia, se é germânico, italiano, afrodescendente, o que for aqui, as pessoas têm uma fonte de renda, são pequenas propriedades que dão resultados, e Santa Catarina é pequeno de território, mas é grande economia, porque são pessoas que trabalham, né? Não são pessoas que veio aqui explorar, depender de Bolsa Família, depender de ajuda de governo, né? As pessoas aqui fazem o progresso através do próprio suor, né?
1: Exatamente, assim como aconteceu a colonização, né?
0: Colonização germânica, né? Veio aqui.
1: O pessoal fugido da guerra, veio para uma terra nova, com promessas, chegou sem nenhuma estrada aberta. Não só tinha casa, né? Só vegetação. E bravamente vieram com a força humana e fizeram tudo o que fizeram.
0: É. Pode falar.
1: É, isso aconteceu, o primeiro navio chegou no Rio Grande do Sul.
0: Mais ou menos sabe que ano? Bom, foi 200 anos atrás,
1: 200
0: né?
1: 202 anos atrás. Tem se datado que foi em Nova Petrópolis, foi o primeiro município que eles fundaram. E dali se difundiram, né? Foram para. Vieram para o oeste catarinense também. Desbravaram aqui, mais para a região extremo oeste e região de São Carlos, Itapiranga, Mondaí.
0: Isso. É que assim, geralmente, eu vou até ajudar, geralmente, até o pessoal falou que os alemães, eles iam nas terras mais planas e os italianos nos morros, né? Não tem esse ditado?
1: Tem esse ditado.
0: Mas tem uma explicação disso, né?
1: É, muitos, os alemães sempre ficavam próximo a rios, né?
0: Dos
1: rios.
0: Porque a cultura do alemão, as culturas que eles produziam, que era batatinha, eram culturas que precisavam de plano, de uma terra mais argilosa, mais, né? Ia na beira do rio. Já como o italiano, ele produzia vinho e outras coisas, então a terra plana dificilmente dava vinho. Eu lembro que sempre a terra um pouquinho em declividade, tinha um pedregulho, né? Onde que se fazia aqueles grandes paisagens. Se tu for ver hoje as vinícolas do Rio Grande do Sul, são todas as terras bem acidentadas, né? E um dos melhores vinhos que produzem, né?
1: Exatamente.
0: Então, pessoal, vocês têm que entender um pouquinho. Eu sempre digo, quando você começar a entender a cultura de cada um, você vai compreender eles, né? E não critica, né?
1: Não, criticamos.
0: É, né? Não podemos criticar. Independente, porque cada etnia tem seu costume. Meu amigo Lucas, vamos rodar os áudios aí para mim, faz favor?
2: Boa noite, Nelson. É o Sérgio Vanique do Guatamua, da linha Lisbão.
0: Opa!
2: Vizinho da tua chácara aí.
0: Isso!
2: Toda uma música dos atuais pra nós, hein?
0: Qual?
2: Da tua escolha, hein?
0: Ah, da minha escolha.
2: Oferecer pra todo mundo que tá na do teu programa, hein? E te parabenizar você aí pelo baita programa, hein? Valeu, meu guri.
0: Obrigado.
2: Então, fica com Deus.
0: Amém. Eu estive hoje em Guatambu, viu, meu amigo Vanente? Estive lá na linha Flor Guatambu, hoje visitando a nossa propriedade. Vai lá.
3: Boa tarde, né? Eu sou a Irene, pescador do bairro de São Antônio.
0: Ô, Irene!
3: Se tiver sorteio, me coloca no sorteio.
0: Isso, vai estar no sorteio, sim. Vai ter sorteio do ingresso do evento da Elija dos Alemão, Germânico, High Track do dia 15. Vai lá.
4: Boa noite, Nelson. Tudo bom? Aqui é a Sandra Teuba.
0: Ô, Sandra!
4: A tua prima?
0: Sim.
4: Amanhã a minha mãe, Aldete Fantinelli, vai estar de aniversário.
0: Porca pipa!
4: Fazendo 78 anos.
0: Mas tá nova ainda?
4: Manda ali uma música pra ela.
0: Ô, coisa boa. Só um pouquinho, Lucas, só um pouquinho. Quanto pão que eu comi na tia Aldete. Essa é italiana, viu? É da etnia italiana, porque são, olha, a Aldete Fantinelli, porque a minha mãe é italiana, né? Quanto pão e melado e nata nessa família do Alcides. E obrigado aí, Sandra, por lembrar da nossa tia Aldete, né? Que está fazendo 78 anos. E aí eu passei alguma noite na casa dela comendo pão, chimia, nata, enfim, a gente se divertia. Vai lá, Lucas.
5: Boa noite, Nelson. Temos ouvindo o programa aí, como é de costume, todos os final de sábado, né? A gente tá aí por casa, ouvindo a programação da Condá, desde cedo, né? Desde das 7 horas da manhã até as 9 da noite, meio direto, quando a gente tá perto do horário. Um bom fim de semana aí para vocês, Alcides Gato aqui da IFAP.
0: Ô, Alcides, muito obrigado, a IFAP em peso hoje, né? Que coisa boa. Vai lá, Lucas. Olha só, quem tá conosco aqui também agora é a nossa amiga aqui, ó. Deixa eu ver aqui, tá rodando ainda. Boa noite, Nelson. Boa noite, amigo Nelson Antônio. Tudo certo? Curtindo o amigo, tomando aquele chimarrão. Abraço, bom final de semana. Deixa eu ver aqui, tem mais uma mensagem aqui. Do meu amigo aqui, boa noite, amigo, estamos na escuta, aquele abraço. É meu amigo lá da linha Itacir Finco, da linha Coluna Sela, também está falando que tem evento, festa da Coluna Sela, 10 horas Santa Missa, 12 horas churrasco, 15 horas matinê, e a reserva de carne é 98402-5290 com o Itacir, Finco. Mas se não me engano também é do dia 16, tá? Bom, Lucas, para nós encerrar, tem um evento do Santo Antônio, do Santo Antônio não, do São Roque, tá no telefone da rádio, tem a vinheta, e mais o Gilberto que mandou um vídeo lá, que estão lá no Esplanada, ouvindo nós.
6: Fala, meu patrão. Buenas, como é que tá esse Galdério? Tamo aqui, ó.
0: Que coisa boa.
6: Centro multiuso, sempre em atividades aí, ó. Com o pessoal parceiro nosso aí, Esplanadão. Pessoal. Esplanadão aí, ó.
0: Esplanada?
6: Conselho da Pastoral ali, ó.
0: Coisa boa.
6: Nosso amigo Nober ali. Também o pessoal do grupo Karpinski aí, ó, fazendo presente.

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1: Muito bem, agora vamos de música então. Quero mandar um abraço também pra Silvânia, que tá ligadinho conosco, mandou pra nós uma mensagem que tá ligado conosco, né? Então, é Silvânia Neckel. Agora sim, agora eu vou tocar a Porcelanato. Anuncia pra nós, meu amigo Lucas. Qual é aquela música?
2: Porcelanato, Clayton Borges.
1: E a outra?
2: Essa vai ficar The Kirby
1: Crumbauer. Ah, The Kirby, vai lá então.
2: Agora, Nova Estrela.
1: Nova
2: banda
1: Estrela.
2: Banda Renova Som.
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0: Horizonte. Muito bem, muito bem. 19 horas e 11 minutos. Lucas, tá convidado você e a patroinha para vir aqui fazer um corte da cuca e testar se ela é boa ou ruim, tá? Pode vir, vamos fazer um programa bem, bem tranquilo, né? Estamos, o pessoal que está nos acompanhando no Facebook, né? Esse é o programa ao vivo, ó. Sem frescuragem, sem, como é que eu digo assim, sem mimimi, né? Né, Lígia?
1: Exatamente.
0: O que o pessoal está pedindo ali?
1: O pessoal está pedindo o valor da janta.
0: Como é que é?
1: O valor da janta é R$70. Aí tem o direito...
0: Mas não é só a janta, isso
1: não,
0: aí.
1: Não, é
0: aí.
1: A janta, uhum. Aí do jantar tem direito ao buffet de sobremesas, e aí depois também a curtir o baile. Assistir
0: o
1: as
0: apresentações. Né?
1: O baile, assistir as apresentações artísticas e também assistir, depois aproveitar o baile. Porque assim, ó, quem acompanha nosso grupo são poucas pessoas, eram poucas pessoas, nós estávamos em 10 mulheres apresentando. E ficamos 2 anos e meio só mulheres. E agora nós temos um grupo de casais.
0: Muito bem.
1: Inclusive, meu marido também agora é dançador.
0: Opa!
1: É dançarino.
0: Botou nos eixos, bicho aí.
1: Botei nos eixos, vai dançar comigo.
0: E é boa dança, né?
1: Isso, e aí nesse evento nós teremos a estreia também do grupo de danças adulto.
0: Muito bem. E assim, pessoal, eu sempre falo assim, ó. Quando você envolve as crianças, desde jovem, né? Desde criança já disse dançar. O que é a dança, pessoal? Apresentações. Imagina você preparar a criança de manhã cedo para vestir ela. Ela já vai se concentrando. Daí ela vai ficar com aquela ansiedade. Ela vai ter a oportunidade de entrar ansiada. Dança um pouquinho, já baixa a ansiedade. Tudo isso serve para nossa vida. Tu sabia que eu danço desde os 12 anos? Tem um ditado, quem canta o mal espanta, mas quem dança também espanta os males, né? Não é só a dança, é o canto e a dança, né?
1: Exatamente. E, por exemplo, na nossa cultura, na cultura alemã e tanto na alemã quanto na italiana, nós preservamos a dança por quê? Os nossos antepassados, quando estavam festejando algo, alguma conquista, eles tocavam e dançavam.
0: Uma colheita de feijão, uma colheita de milho, e tudo era motivo de comemoração, até porque na época não tinha muita televisão, não tinha nada, então as pessoas tinham que fazer do grupo, né, da comunidade, um evento, né?
1: Exatamente, e era assim que, por exemplo, na nossa, nós comemoramos o Kerp, que as comunidades comemoram, é justamente que é a Kerp? Festa da colheita. Eles comemoram a colheita.
0: Viu? E é a forma de uma gratidão também a Deus, né? Porque esse povo são tudo muito, muito, muito assim, fiel, né?
1: Isso geralmente acontece nas comunidades, fazem no dia do padroeiro ou na semana do padroeiro da comunidade.
0: É que o pessoal que está nos ouvindo hoje, até a gente pede um pouquinho de perdão, porque a gente vai estar tocando menos música, mas veja bem, pessoal, o único empresário que eu chamo, que o produtor rural, não deixa de ser empresário rural, né, produz a céu aberto. Vai na garagem de carro, cobertinho. Vai no abate de frango, coberto. Qualquer empresa está coberto. Qual é a empresa que trabalha ao relento do sol, da chuva, do vento?
1: Agricultura.
0: Agricultura. Por isso que o cara que não acredita em Deus não serve para ser agricultor, porque a fé remove montanha e muitas vezes é só na oração mesmo para salvar a lavoura, né?
1: Muitas vezes rezam para cair uma chuva.
0: Isso aí.
1: Às vezes reza para parar de
0: também,
1: chover.
0: Né? Isso aí, né? É bem isso aí. Que nem hoje, ó, acho que a nossa oração funcionou, porque o tempo foi embora, né?
1: Foi, o vento,
0: e Deus
1: o
0: é
1: vento
0: poderoso,
1: amenizou,
0: né?
1: Exatamente.
0: Deus é poderoso. Então assim, ó, a fé, não adianta tu também não ter fé, né? Tu tem que ter a fé, tu tem que acreditar naquilo que tu vai fazer, né?
1: Exatamente.
0: Porque eu vejo assim, ó, Lígia, tu sabe que nós dançamos no CTG, né? Então assim, é a mesma história. Tu treina as crianças lá, a mirim, depois a juvenil, depois a adulta, depois a veterana e depois no final o cheru, né? Aí você, independente da idade, o cara que vai dançar e não senta aquele frio na barriga é porque o cara não é humano, né, cara?
1: Eu sempre digo, eu danço desde os 12 anos que eu visto traje e danço. Eu sempre digo, hoje eu entro na pista, me dá frio na barriga.
0: Sempre, né?
1: E o dia que não me der mais o frio na barriga é porque não faz mais sentido pra mim.
0: Exatamente. Outra questão. É, nós fomos em vacaria também, porque a vacaria é um rodeio do mundo, é, quer dizer, uma Copa do Mundo. Aí não tem, você, e depois que você vai no rodeio de vacaria, é que nem aquele jogador que é convocado para a seleção, você enfrenta qualquer lugar, né? Porque você já busca uma bagagem no corpito, né? Na mente, né? Mas enfim, meu amigo Lucas, vê se tem mais áudio, tem áudio ali, né?
2: Boa noite, meu amigo Nelson, tudo certo aí? Hoje eu passei o dia todo aí escutando esse programa aí. Eu até falei do teu nome hoje de manhã, fui lá na rádio.
0: Ah, sim, vou ter que falar do
2: mas José. Mas fico muito agradecido das mensagens que vocês fazem aí pra mim. Ele é festa do dia 8, né? Lá, do Érico. Então, e avisando o pessoal que vai ter um arrastapé lá igual. Opa. Pode ficar tranquilo, tem muito brinde pra sorteio lá também. Sim. Valeu, amigo. Abraço.
0: Viu, José, que bom que tu mandou a mensagem. Eu te escutei hoje, viu? Tu sabe que eu sou um fã da Rádio Super Condá, né? Hoje de manhã eu estava ouvindo o Mauro Becker, né? E indo para Guatambu. E eu ouvi você ao vivo, parabéns. E você sempre... Eu escutei que tu estava meio receoso de mandar mensagem para a rádio, né? Então isso aí, tu sempre tem que mandar mensagem, tá? Por quê? Porque você tá lá querendo mandar uma mensagem pro locutor, não tenha vergonha, tá, meu amigo José? Então, uma caronada beneficente do seu Eric, no dia 8, né, na comunidade de acesso ao aeroporto, né, é um evento comunitário, né, uma caronada beneficente, né, é um evento beneficente, em benefício do Eric, tá? E o seu José tá atrás, já dias que tá trabalhando, né? Qual é o pai que não vai atrás para ajudar a resolver o problema do seu filho? E nós, que estamos bem, nós temos que contribuir e colaborar, tá ok? Mais alguma mensagem lá?
3: Boa noite, Nelson Trompauer, Aldemir Veires.
0: Ô, Aldemir.
3: Veires. Rua Tait Light. Prost Tait, que na ala caput. De Tait língua que talas una. Eu gostei, sou alemão desde que eu nasci, né? Ainda fala um pouco, né? Mas os alemão vai terminando, né?
0: Verdade. A cultura vai terminando, né?
3: Foi aquela música lá dos três cheirou de Marion de Creta.
0: Olha só. Opa! Boa ideia. Escute.
3: Me põe no sorteio ali.
0: Com certeza, Ademir Heires. E hoje eu não me aperto, porque eu tenho uma tradutora aqui germânica, tá? Que é minha amiga Elígia. Bom, pessoal, o pessoal que quer adquirir os ingressos do Herink, né? O telefone do meu amigo José é 8414-8183, tá? 8414-8183. 8414-8183. Adquira o ingresso em benefício do meu amigo Herink. Vamos tocar a música Vovó Frida agora, e vamos oferece para o teu compadre lá.
1: Eu vou oferecer essa música para o Renígio e para a Dulce, Vovó Elfrida.
0: E para todos que gostam da música, e é um hino, escutam a letra dessa música. Aqui é Nelson João Kronbauer, aqui é Show de Bandas.

0: muito bom. Essa música é linda demais, né, Lígia? Mas assim, vamos de comerciais, depois nós retornamos para falar dos eventos e, das mensagens.
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0: Muito bem, muito bem. 19 horas e 29 minutos. Tu viu como é que passa rápido, Lígia? Que não parece, mas passa rápido. Eu quero mandar um abraço, viu? Vamos rodar. Mandei um áudio pra ti no telefone da rádio do meu amigo, e é compadre do Renígio, sabia? Vai lá, do Nelson Pinheiros, vai lá.
1: Boa noite, Nelson. Tudo tranquilo? Sou Nelson Kombauer. Estamos escutando o seu programa aqui no Face. Mandou uma música pra nós, hein? Daquelas de...
0: De qual?
1: Chacoalhar Poeira.
0: Muito bem.
1: Nossa, do México Brás.
0: México Brás.
1: Ok.
0: Show, show.
1: Um abraço.
0: Então tá bom. Mais alguma?
2: Boa noite, Nelson, na área aqui da Água Amarela. Queria mandar uma música pro pai, uma de Foge do Padrão. Mas vê se tu consegue rodar ainda. Meu velho pai, que ele tá de aniversário amanhã, comemorando 74 anos. Então, seu José Mário Campos.
0: Meu amigo Mário José Campos, parabéns. Inclusive, estarei amanhã à tarde ali. Eu não posso ir de manhã e de meio-dia, tenho um compromisso, mas estaremos à tarde ali. Viu, Lucas? Vamos quebrar o protocolo, porque o José Campos é um rapaz é muito com a idade de 70 e poucos anos, é um rapaz ainda, né? Família unida, criou 7 filhos, família sempre bem unida, né? Então vamos rodar depois, no próximo bloco, dá pra colocar já Tropeiro Velho, o nome da música com Teixeirinha, pra oferecer pra família Campos, tá? Quero mandar um abraço pro pessoal que tá ligadinho no Facebook, isso é importante, né? A Lúcia Siqueira, o Itacir Finco, o Claudir Marli Hermes, o Nelson Pinheiro, já mandou aqui, ó, tá acompanhando nós. Ah, e o Jacir Massi, boa noite, meu amigo, na audiência. O Jacir Massi foi um colega nosso da Aurora, depois da Sadia, trabalhou na Inspeção Federal, né? E nós, como técnico agrícola, produtor de frango e de peru na Sadia, nós sempre tinha que ter esse contato com a Inspeção Federal. Muitas vezes, por isso que eu falo, todos os animais hoje são inspecionados. Tem um CIF, que é Serviço de Inspeção Federal. Não passa nada ali. Tem uma manchinha na pele, tem qualquer probleminha nas aves, nos suínos, nos peru. O sistema federal, ele protege, né, os consumidores. Eles eliminam os animais, né? E comunicam nós, os técnicos, comunicam o produtor. Aquele abraço, Jacir Massi, para você, para sua família. Ia falar alguma coisa, Lixa? Então, assim, ó. Para nós é uma honra estar aqui hoje. Eu sei que o pessoal tá. Rodamos um pouquinho menos de música também. Só que show de banda também é cultura, né?
3: Nós somos, com toda certeza,
0: nós somos, cultura. Nós estamos promovendo justamente que nem o diz o Veres, né? Não podemos perder a razão dos costumes, né? O povo sem costumes, sem história, o povo que não tem passado, não tem presente, não tem futuro, né?
3: Isso mesmo, um povo sem cultura não tem história,
0: não,
3: né?
0: Não tem história, e o povo que tem história é vazio, né? Aqui nós temos a Nelly de Vale. Ô, Nelly, tudo bem, amigo? Quero concorrer aos prêmios da próxima música que oferece para todas as minhas amigas e amigos. E ela tem muitos. A Nelly é aquela pessoa, assim, como é que eu digo? Ela é uma pessoa muito, assim, bem querida. Ela é amiga de todo mundo. Onde que ela passa... Eu sempre falo assim, quando você vai nos lugares e o cara tá sozinho, abre os olhos. Quando você vai e tem 40 pessoas em roda de você... Porque você é uma pessoa de boa energia, que tem assim, bom papo, né? Isso é importante. E a Nélia é uma dessas pessoas, tá? Então, um abraço. Eu falei errado antes o telefone. Você tem que contribuir com o Herrick, né? Que é uma macarnada beneficente lá do aeroporto. E o telefone do José é 98094517. Vou repetir 3 vezes para não errar. 9809-4517. 9809-4517 é o telefone do seu José, que está fazendo um evento beneficente para o seu filho Herrick. Colaboram, por favor, colaboram. Ele vai fazer o evento lá no aeroporto. Então ligam para esse telefone aqui, 9809-4517. Tá feito o brique. Beleza, então. Beleza que não falta. Tem a podologia que eu vou. Isso é importante para a gente fazer a o que, que é podologia? Cuidar dos pés, das unhas encravadas, bicho de pé, frieira, é Veruga, não é Beruga, tá? É Veruga. Veruga. Por que que é Veruga? Sabe por quê? Porque é originário de um vírus, tá? Então, vírus é com V, daí é Veruga, né? Aqui, show de bola, essa é minha cultura, tá, pessoal? Aí, descobri outro dia que os caras falam assim, que é quando tu fica com estrepe, não é esterpe, estrepe, que antigamente tinha muito disso, o pessoal não usava calçado, então fincava uma madeira, um pé de milho, coisa e tal. E aí, tem que ter os pessoal que cuida dos seus pés, né?
3: E a Eliana sabe fazer isso muito bem.
0: Ah, você também é cliente
3: dela?
0: Também
3: sou paciente dela. E olha também só. Sou da reflexoterapia.
0: Ah, da reflexoterapia também.
3: Da reflexoterapia também.
0: É verdade,
3: com
0: não sabia.
3: O Zé, sim, também faço o meu procedimento lá com eles dois.
0: É legal, é muito interessante,
3: muito legal.
0: Né? É, reflexoterapia é a saúde tratada, a saúde física e emocional tratada
3: pelos pés.
0: Pelos pés, né? Tu cuida do seu sistema nervoso fazendo massagem dos pés, é tudo pelos pés. E hoje o pessoal não tem mais o contato com a terra, né? Então fica travado muitas vezes, né? A gente quando era guri, andava pé descalço, aquilo era um serelepe, nós andava que nem um serelepe, né? E aí você não tinha estresse, não tinha depressão, não tinha nada disso aí, né? Hoje os caras ficam fechados em apartamento, não põe o pé no chão, daí vai encostar num ferro no carro, dá aquele choque, né?
3: É. Exatamente.
0: Energia quântica que chama,
3: nós,
0: né?
3: Que trabalhamos o dia inteiro num computador ou com celular.
0: Isso. Se tu não descarregar, fica no teu corpo.
3: Se não descarregar, né? Fica no corpo e o choque é certo.
0: É. Então, assim, pessoal, deixa eu ver aqui. Ô, oh, seu Tidão, o seu Alcides Fantinella, vamos ver o que ele mandou pra nós aqui. Já vamos mandar pra ti, Tidão. No mínimo, ele tá oferecendo parabéns pra sua esposa, Odete, né? Depois, no final, nós vamos tocar Feliz Aniversário. Gilberto já mandou aqui o eu gosto, a esposa dele faz um licorzinho, né? Licorzinho que daí na quarta-feira eu vou lá jogar um futebolzinho, né? Aí ele oferece o licor. O licor que os passarinhos não bebem, né, Gilberto? O pessoal entendeu, né? Agora, Lucas, agora vamos tocar música, né? Que é, se não me engano, é dos atuais, né? Não é? O que que é agora? Ah, o pintor, mas a segunda não é Senhorita? Ah, bota Senhorita por segundo. Então, viu, Gilberto? Nós vamos tocar agora o pintor para oferecer para lá do parque, digamos, na linha das Palmeiras, né? Ana Alice oferecendo para o seu esposo. E a segunda música é pro Gilberto, oferecendo para sua esposa, a Natalina. Vai lá, 19 horas e 37 minutos.

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1: Gilberto, pega a Frida aí e vai dançar agora, né?

0: Muito bem, 19 horas e 42 minutos. Nós estamos dando uma atropelada agora, porque o programa está indo para o final já. Deixa eu ver aqui, quem que mandou para nós aqui? Só dizendo que tá bom o programa, né? Estamos no, nos contatos. Viu, eu mandei, o Dani mandou agora dizendo que tá. Deu os palmas do programa. Viu, tem um áudio que eu mandei agora do meu compadre lá de Ceará, o Alcides Fantinelli, pode rodar.
1: Boa noite, compadre Nelson.
0: Ô, Alcides. Estou
1: escutando o programa.
0: Coisa boa. Quero mandar um abraço também para Silvana Francisco Gucci. Pro também o Ademir, o grande Ademir Flores, sempre patrono do CTG Cochilo Quero, tá na audiência nossa, tá? Nós vamos fazer o seguinte, agora nós vamos oferecer para toda a família José Campos, né? Nós vamos tocar a música, vamos quebrar o protocolo, vamos tocar a música meu Velho Pai com o Teixeirinha e oferecer para todos os pais, os avós. Era dia do avô semana passada, né? E eu quero dizer assim que os filhos, dou um exemplo dos filhos do José Campos, porque se um pai cuida 9 filhos, os 9 filhos têm que cuidar o pai, né? Nós temos lá em casa 9 irmãos, né? E a gente tá firme, né? O pai tá com 90 anos, vai fazer 90 anos agora ali já. E nós estamos sempre firme e forte cuidando dele e honrando o pai, né? O filho que não honra o pai não merece sair de casa. Eu sempre falo isso, né? Porque na época que eles criaram nós, era muito mais sofrido que agora, né?
2: Com toda certeza. Era uma família. As famílias eram maiores, os bens materiais eram menores, mas todos fomos criados com carinho e amor, né?
0: Isso aí.
2: Então isso nós temos que hoje. Quem tem os pais vivos tem que dedicar o respeito e a atenção a eles.
0: Muito bem, Beto lá do. Meu amigo lá do. Beto dos Santos, é lá do Ribodanês, está mandando para nós um grande abraço e a próxima música eu vou oferecer para eles. Agora sim, vamos oferecer para a família Campos, o Velho Pai do Teixeirinha.

0: Paloma Blanca.
1: Deixa só, essa tem que deixar um pouquinho, ó. La la la, la la la la, la la. Veja, tu não imagina? Essa música é no baile de Kerber.

0: lá, lá. Muito bem, pessoal. O tempo tá curto, né? Nós estamos encerrando, mas eu quero mandar que o nosso amigo Lucas, pelo menos, divulga os patrocinadores, né? O cabeçalho dos patrocinadores. Quem nos ajuda?
1: 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Muito obrigado aos nossos patrocinadores.
0: É verdade, é obrigado, né? É. Como é que é? Tancher, né?
2: Tankerchen, fala.
0: Tankerchen. Inclusive, os Bauer Bebidas também vão estar lá presentes, né?
2: Isso, o Bauer Bebidas será o fornecedor das bebidas no nosso evento.
0: Viu? Nós estamos numa sintonia, né? Outra coisa, agora temos também o comercial elétrico da Carambeí, do meu amigo Volney Chikovski. Também está patrocinando o programa Show de Bandas a partir do dia 1º. Ele já participou uma vez, né? Agora retornou. E há mais de 30 anos trabalhando com parte da rebobinagem de motores, montagem de manutenção de painéis elétricos e também cuidando dos geradores. Hoje tem que ter gerador nas propriedades, principalmente porque a luz é de quando você vai, né? Daí tem que ter o gerador. Bom, pessoal, agora é o seguinte, agora nós vamos fazer o grande sorteio, que a Lígia, é dois ingressos?
2: São dois ingressos para duas pessoas.
0: Isso.
2: É, são pessoas, por exemplo.
0: Ele tem que levar o Frida ou
2: isso, o Fritz ganha, leva a Frida. Isso. A Frida ganha, leva o Fritz. Então, um vai entrar frio no evento.
0: Viu? Como é graça em alemão? Não tem? E como é que se fala em de prêmio, né?
2: Das ist ein Geschenk.
0: Geschenk. Isso. Viu, Lucas? Gostou da cuca? Fala pra nós. Aprovou?
3: Cuca muito boa.
0: Então, vamos dar uma. E a patroa, gostou?
3: Gostou.
0: Ela é paulista, né?
3: Paulista.
0: Ah, então...
3: Campineira.
0: Viu? Essa aí, da Campinas. Sabe como é que o esposo dela, o nome dela mesmo é...
3: É Jéssica.
0: Jéssica. Essa cuca aqui é a legítima cuca Deutsch. É aquela a cuca que é feita por... É uma forma germânica, alemão. Ela é exclusiva, não tem? Pode falar, Lucas. É uma culinária... Lógico que ela foi a professora. Pode ver que a cuca germânica não cresce muito, não é aquela cuca de italiano, aquela, porque o fermento é diferente e como vai bastante açúcar, ela cresce menos, né?
2: Sim, essa cuca, inclusive, quem fez foi a minha mãe.
0: O nome dela?
2: Minha mãe é Nair Sander Schwendler. Ela mora em São Nair. Carlos.
0: Uhum.
2: Ela, não sei se ela está ouvindo, meus irmãos estão ouvindo o programa nesse momento.
0: Uhum.
2: E eu disse, olha mãe, eu preciso uma cuca para levar para o programa do Nelson hoje.
0: Chrome Power?
2: E aí ela fez, lógico, saí de lá hoje à tarde com a cuca fresquinha.
0: Você senta abraçada, ó, aqui ó. Minha nossa, essa cuca que eu gosto, e mais com churrasco agora, meu Deus do céu.
2: E eu também quero, Nelson, aproveitar.
0: Pode, aproveita
2: eu
0: agora.
2: Vou mandar um abraço pro meu amigo Jairo, uhum, que é coordenador lá do São José Operário.
0: Claro.
2: Ele também está ouvindo o programa.
0: Ô, Jairo!
2: Ele sempre, todas as vezes que eu preciso, Jairo, hoje esqueci de acionar o alarme. Hoje não sei se o portão fechou. Jairo sempre é meu parceiro ali em tudo.
0: Inclusive,
2: é o salão que nós usamos para fazer os nossos ensaios.
0: Inclusive, São José Operário sempre foi uma comunidade que sempre divulgou muito os eventos germânicos, né? Porque lá tem o baile de Kerb, né? Que fazem, né? Sempre, né? Todo ano lá também, né?
2: Eles fazem também o jantar italiano que teve
0: sim,
2: esses dias.
0: Sim, os dois, né?
2: Uhum.
0: Bom, eu vou rodar aqui, viu? Daí quando eu falo parou, daí o Lucas vai... Porque aqui tá sincronizado. O meu computador com o do Lucas tá, é o mesmo, né? Então eu tô rodando.
2: Parou.
0: Parei. Primeiro prêmio. Vai lá, Lucas. O que que deu lá?
3: Foi pra Glacy, do final 9762.
0: Então nós já vamos conversar com ela depois. A Glacy ganhou o ingresso, Glacy, tá me ouvindo, né? E daí tu vai ter que levar o Frito junto, tá? Agora eu vou rodar de novo, rodando.
2: Parou.
0: Parei. Vai lá, Lucas.
3: Humberto, do final 2801.
0: Humberto, 2801, nós vamos entrar em contato contigo. E você ganhou daí um ingresso. E daí você vai ter que levar a Frida, tá? Vai levar a Frida. Viu, como nós temos pouco tempo, eu quero que tu faz mais um reforço, convida e agradece já a oportunidade.
2: Eu convido a todos para participar da festa dos 25 anos do Grupo Eintracht, dia 15 de agosto, no São José Operário. O valor, R$ 70,00. Podem entrar em contato comigo no WhatsApp 988168981. Esse telefone é meu, eu atendo o dia inteiro, então... agradeço também, Nelson, a oportunidade que você me deu de participar do programa aqui. Sempre você é nosso apoiador sempre. Nós já fizemos outros eventos, pizzas, os Kerp que nós fizemos. Sempre me apoia. Eu tenho um imensa gratidão por isso, tá?
0: Muito obrigado. E esse programa está sempre aberto para vocês também, quando tiver algum evento. E, Lucas, só para avisar também, a Lígia nos ajudou. Foi 2 anos atrás, nós tivemos um evento lá na IFAP, né?
2: Isso.
0: E daí tu também nos ajudou, né? Então a parceria é velha, né? Antiga, né?
2: Nós fizemos uns jogos germânicos lá, isso, né? No pouco espaço que tivemos, mas fizemos algo.
0: E foi legal, né?
2: É verdade.
0: O que mais chamou atenção foi o chopp, né? Como é que era?
2: O chopp na mamadeira.
0: Na mamadeira. Tinha uns que se revelaram lá, viu? Agora sim, agora vamos encerrar o programa, viu? Muito obrigado pela atenção, pessoal. Muito obrigado pela parceria, pelo pessoal que tá no Facebook, via Instagram. E agora nós vamos deixar 3 músicas. Anuncie as músicas que eu já esqueci, se não me engano. É uma Kerbe, pessoal, é uma Kerbe. Uma para atender os alemão, é o alemão e o delegado, né? Que se vira seu delegado, quero minha mulher de volta, né? E daí encerramos o programa com um feliz aniversário para o Dete, minha tia, para todos os aniversariantes, também pro esposo da Ana Alice, lá da Linha das Palmeiras, enfim, pro seu José, que tá de aniversário amanhã, agora vão tocar mais uma música, feliz aniversário. Enfim, pessoal, que Deus abençoe, você viu que o tempo... Esse foi embora, né? Pode chover, mas sem vento, sem pedra, sem nada, né? Porque Chapecó é uma cidade que merece a atenção divina. Deus abençoe a todos, até semana que vem. Lígia, muito obrigado, foi uma honra estar contigo hoje. Lucas, obrigado e até semana que vem. Tchau, tchau, fui!

0: fiscal.
1: Ah, bichão,
0: muito bem, seu delegado. O senhor chegou no ponto que eu queria ter checado. Eu tenho junto comigo certidão de casamento. Vale mais que essa nota. É um grande documento assinada pelo juiz com a pensão do vicário, com diversas testemunhas e registrado em cartório, onde o meu mulher jurou comigo ficar até o dia em que a morte viesse nos separar. Mas como eu não morri e nem ela está morta, se vire, seu delegado, eu quero ela de volta.
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